0: onde o relator, deputado doutor Zacarias Calil, do MDB de Goiás, ressaltou que o Brasil é o maior exportador mundial de proteína animal. Segundo ele, o país responde por cerca de 28% das exportações de carne bovina no mundo e por aproximadamente 31% das carnes de aves.
1: Ao combinar rigor técnico com flexibilidade regulatória, o texto garante que o país esteja preparado para competir também no nascente mercado de alimentos cultivados com qualidade, segurança e credibilidade internacional.
0: Zacarias Calil argumenta ainda que o projeto responde a uma demanda global crescente por fontes alternativas de proteína que conciliem eficiência produtiva, segurança alimentar e responsabilidade ecológica. Segundo ele, o impacto ambiental causado pelo sistema alimentar vigente responde por 34% do total de emissões globais de gases do efeito estufa. O deputado cita ainda um estudo internacional que compara os impactos ambientais da produção tradicional de carnes e de proteína cultivada a partir de células. O levantamento apontaria redução de até 92% no aquecimento global e gasto de água 78% menor. De acordo com o autor, deputado Jorge Goten, no Brasil, a indústria de fontes alternativas de proteínas conta atualmente com pouco mais de 100 startups. Ainda segundo o parlamentar, esse mercado já atraiu cerca de US$ 600 milhões em investimentos. Pela cotação atual, esse valor corresponde a quase R$ 3 bilhões. Da Rádio Câmara de Brasília, Maria Neves.
2: Dilceu Esperafico, do PP, destaca a importância da produção de suínos para a economia de Toledo, município localizado no oeste do Paraná. O deputado afirma que a cidade lidera o PIB agropecuário do estado há 13 anos, impulsionado pela suinocultura.
3: Dilceu Esperafico ressalta que a força da atividade também se reflete na tradicional festa do porco assado no Rolete, marcada para 13 de setembro. O parlamentar aponta que o evento divulga Toledo e valoriza a produção agropecuária da região.
4: Direitos Humanos.
2: A Câmara aprovou a criação de um símbolo nacional para conscientização sobre doenças raras. A repórter Paula Bittar acompanhou a votação.
5: A Comissão de Constituição e Justiça da Câmara aprovou uma proposta que reconhece o laço multicolorido como símbolo nacional da luta pelos direitos das pessoas com doenças raras no Brasil. O símbolo terá 5 cores: rosa, lilás, azul, verde e amarelo. Segundo o texto, as pontas começam em rosa e passam gradualmente pelo lilás, azul e verde até chegar ao amarelo no centro do laço. O uso do símbolo será opcional e sua ausência não prejudica o exercício de direitos e garantias previstos em lei. As doenças raras, embora individualmente pouco prevalentes, afetam milhões de brasileiros, conforme destaca a relatora na comissão, deputada Silvia Cristina, do PP de Rondônia.
6: Mais do que um símbolo, esse laço representa milhões de brasileiros que convivem diariamente com o desafio do diagnóstico tardio, da dificuldade de acesso ao tratamento e muitas vezes da invisibilidade. Segundo o Ministério da Saúde, cerca de 13 milhões de brasileiros vivem com alguma doença rara. São mais de 7 mil doenças raras descritas, das quais aproximadamente 80% tem origem genética e 20% decorrem de causas infecciosas, imunológicas, ambientais ou degenerativas.
5: Segundo Silvia Cristina, as doenças raras são um relevante desafio para o sistema público de saúde. Ela afirma que iniciativas legislativas de conscientização e visibilidade social são legítimas e adequadas ao interesse público. O Brasil já conta com o Dia Nacional das Doenças Raras e o Dia Nacional da Informação, Capacitação e Pesquisa sobre Doenças Raras, mas ainda não possui um símbolo oficial para a causa. O projeto que reconhece o laço multicolorido como símbolo nacional da luta pelos direitos das pessoas com doenças raras no Brasil segue para o Senado, a menos que haja recurso para análise pelo plenário. Da Rádio Câmara de Brasília, Paula Bittar.
4: Transportes.
3: Fausto Júnior, do União, cobra do governo federal a recuperação da BR-230, a Transamazônica, para garantir o escoamento agrícola e o transporte no sul do Amazonas.

0: Ismael Alexandrino também inclui no texto que o preço da gasolina E10 não seja superior ao da gasolina comum, com diferença máxima de 5%. Ele argumenta que muitas motocicletas e automóveis no Brasil ainda não são adaptados a combustíveis com maior concentração de etanol.
1: Economia.
2: Relator do projeto do Simples Nacional e um dos principais articuladores do MEI, Luiz Carlos Rauli, do Podemos do Paraná, critica o baixo desenvolvimento do Brasil, atribuindo o desempenho a falhas de gestão e as políticas econômicas de governos de centro-esquerda.
0: Ao protestar contra os indicadores sociais, Luiz Carlos Rauli ressalta que, apesar de ser a 10ª economia mundial, o Brasil ocupa a posição 84 no Índice de Desenvolvimento Humano. Para ele, é preciso diversificar o setor produtivo e desburocratizar tributos para gerar emprego e renda.
2: Adriana Ventura, do Novo de São Paulo, critica o pagamento de salários acima do teto constitucional no serviço público. A congressista afirma que benefícios adicionais e outras vantagens elevam a remuneração de integrantes do Judiciário, do Ministério Público e de órgãos de controle.
0: Adriana Ventura cobra do Congresso medidas para limitar os chamados supersalários e reduzir privilégios no funcionalismo. A parlamentar argumenta que esses gastos comprometem recursos públicos que deveriam atender às necessidades da população.
2: Termina agora o jornal Câmara dos Deputados, produzido pela Rádio Câmara, com trabalhos técnicos de Everson Urani e apresentação de Márcio Aquiles Sardi e Val Monteiro. Boa noite.
0: Uma boa noite para você. A Voz do Brasil volta amanhã.
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0: são 9:16, horário de Brasília. Muito boa noite para você que está conosco aqui no programa Com a Mãe Aparecida. Bem-vindo, bem-vinda. Deixa eu mandar um abraço aqui pro povo que tá participando, né? Aqui, ó, na sintonia do nosso programa. Um grande abraço, que Deus abençoe sempre. Quem está conosco, boa noite, meu irmão, amigo irmão Evandro Brum. Muito bem, estamos juntos, viu? Nossa Senhora Aparecida abençoe a sua vida. Estamos unidos em oração. Quem mandou essa mensagem aqui, ó? Deixa eu ver aqui. Quem mandou essa mensagem? Ah, meu amigo Wilson Pupim. Ô, Wilson, tudo bem, meu querido? Bem-vindo. Deus te abençoe, meu irmão. Ele diz assim, ó. Provavelmente eu estarei comemorando meu aniversário na casa da mãe Aparecida no dia 19 de setembro. Isso, vem aqui. Se realmente eu for, quero ver você novamente, hein? Claro, com toda certeza. Será um prazer receber você aqui, ó, no nosso estúdio, como sempre, né? Valeu, Wilson. Obrigado, viu? Um abraço, que Nossa Senhora Aparecida abençoe. Você me avisa aí, manda mensagem, que a gente combina direitinho, tá joia? Deus te proteja, abençoe e ilumine sempre. Olha, o Gleidson de Mariana, Minas Gerais, também tá com a gente. Obrigado, Gleidson. Ótima noite. Seja bem-vindo. Que Deus te abençoe. E ele colocou aqui, ó, o Gleidson, a sua resposta aqui pra nossa enquete. Valeu. Um abraço aqui também para o Rafael Cunha e a Verinha de Itabaiana, Sergipe. Estão rezando conosco. Tá conosco aqui, ó. Nossa Senhora Aparecida abençoe a sua vida. Você que tá na sintonia. A Elza de Cruzeiro. Tudo bem, Elza? Boa noite pra você, viu? Deus abençoe. O Irineu de Piquete também tá com a gente. Mandou mensagem. Boa noite, Irineu, meu amigo. Seja bem-vindo. Obrigado, viu? Um grande abraço. Tô rezando, sim. Conta comigo e com as minhas orações, tá bom? Nossa Senhora te proteja. Tá na sintonia conosco também o Júnior, da cidade de Piritiba, lá na Bahia. Tá na sintonia. Ore por nós, claro, com toda certeza. Conta comigo, Júnior. Deus te proteja, meu irmão. Nossa Senhora te abençoe. Olha, tá conosco aqui na sintonia do programa Com a Mãe Aparecida, seu Divaldo Meira, de São Paulo, capital. Seu Divaldo, o senhor tá bem? Bem-vindo, viu? Obrigado pela participação. Deus me abençoe. E Deus abençoe também. O seu Divaldo colocou aqui a sua opção para nossa enquete. Valeu, um abraço, meu irmão. Nossa Senhora Aparecida também abençoe o Yuri de Caraguatatuba, que mandou sua mensagem. Colocou aqui, ó. Nossa Senhora Aparecida continue abençoando você, toda a sua vida. E ainda o Wilson Marques de Itabuna, na Bahia. Boa noite, Evandro Brum. Paz e bem pra você também, meu irmão. Deus te abençoe.
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0: Manda mensagem, daqui a pouquinho eu trago a resposta da enquete de hoje. A enquete de hoje está perguntando para você que quer participar. Qual o título de Nossa Senhora? Ela aparece chorando com as mãos no rosto. Opção A, Nossa Senhora da Agonia. Opção B, Nossa Senhora das Dores. Ou opção C, Nossa Senhora de La Salette. Se você sabe, manda a tua mensagem.
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5: Irmão, irmã, sou eu, Padre Zezinho, fazendo catequese com a igreja e tentando pensar como Jesus pensou. Falemos de psicologia. Aceite não ser aceito. Quem insiste em ser aceito porque não suporta ser ignorado e não ser aceito, não entendeu a lei da vida. Pertencer é muito bom, mas a pertença não pode ser nem comprada nem forçada. Se o problema é dos outros, que acham que você não cabe no seu grupo, relaxe. Eles também não são as últimas cerejas do bolo. Você encontrará outro grupo até melhor. Se o problema é você, que decidiu forçar a entrada onde você não cabe, você precisa de conselhos e até de acompanhamento. É ridículo insistir em namorar uma pessoa que não quer este namoro. O mesmo acontece com grupos. Aceite o fato de que nem todo mundo é aceito onde quer ser aceito. Isto serve para candidatos ao sacerdócio, à vida religiosa, aos jovens que querem entrar num movimento ou num grupo. Pode ser que não seja o seu perfil. Você vai achar alguém, mas não force a entrada. Não vai ser bom para você, nem para o grupo. Há um lugar para você em algum lugar na igreja. Não force. Deus vai conduzir você. Até amanhã, se Deus quiser.
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0: Simbora para a enquete de hoje. Resposta certa para você que participou conosco. Hoje eu perguntei qual o título de Nossa Senhora ela aparece chorando com as mãos no rosto. Vamos lá então para as opções. Opção A, Nossa Senhora da Agonia. Opção B, Nossa Senhora das Dores. Ou opção C, Nossa Senhora de La Salette. Bom, resposta certa, opção C, Nossa Senhora de La Salette. Este título, ele é comemorado e celebrado no dia 19 de setembro. É isso mesmo, dia 19 de setembro é o dia que a gente celebra e comemora o dia da aparição de Nossa Senhora de La Salette. Muito bem, depois você procura um pouquinho mais sobre a história dela, que você vai encontrar muita coisa boa, viu? Muita coisa boa mesmo, muita coisa legal. Lá no, em São Paulo, tem um santuário lindíssimo de Nossa Senhora de La Salette. É um santuário lindíssimo, lá no Alto de Santana. É isso mesmo, lá no Alto de Santana. Eu já tive a oportunidade de estar lá em cima, nessa igreja, né, de Nossa Senhora de La Salette. Eu tive a oportunidade de estar lá em cima, lá no museu, e um local bonito, lindíssimo. Tem uma capela lá nessa igreja. Quem já foi lá sabe o que eu tô falando. Nessa igreja tem uma capela lá em cima de madeira. Uma capela do Santíssimo, bonito demais, lindo demais. Bom, se você quiser, conhece lá, entra lá no site e também pode conhecer um pouco mais sobre esse título de Nossa Senhora de La Salette. Acertou? Parabéns! Não acertou? Não tem problema, sabe por quê? Porque amanhã tem mais enquete, tá bom? Vamos fazer o seguinte, um rápido intervalo, daqui a pouquinho eu volto pra gente meditar a palavra de Deus.
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0: 9:31, horário de Brasília. 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
0: De volta aqui na programação Com a Mãe Aparecida, de volta aqui na Rede Aparecida de Rádio. Bem-vindo, bem-vinda. Que Nossa Senhora Aparecida ilumine e proteja a sua vida. Muito bem, bom ter você conosco, viu? Deus te abençoe, estamos juntos, estou rezando por você e tô com você. Você pode colocar aqui suas intenções, pedidos e agradecimentos. Agora vamos fazer a nossa pequena meditação da palavra de Deus. Pega aí, leitura da profecia de Ezequiel, capítulo 28, a partir do versículo 1. A gente vai ver apenas alguns versículos e aí fazemos a nossa pequena meditação. Portanto, pega na sua Bíblia ou então acessa a12.com/Deus conosco, ou se você preferir, pode acessar aí, ó, o aplicativo Aparecida, e lá na aba Deus Conosco você encontra a palavra de Deus, a primeira leitura de hoje, leitura da profecia de Ezequiel. Enquanto você procura, enquanto você acessa, deixa eu mandar um abraço aqui para a Adriana de Franco da Rocha. Boa noite, Adriana, bem-vinda, Deus abençoe você. Deus abençoe João Lopes. O João Lopes tá na sintonia do nosso programa, obrigado. Ricardo também tá com a gente, boa noite, Ricardo, tá aí, ó, com a sua Nossa Senhora já preparado para rezar o texto com a gente. Obrigado, irmão, grande abraço, viu? Deus te abençoe. E Deus abençoe também quem está conosco, o meu amigo Fábio, lá de Porto União. O Fábio, tudo bem, meu irmão? Deus seja louvado pela sua presença, viu? Deus abençoe você, Deus abençoe a sua vida. Tem o Fábio na sintonia conosco aqui no programa Com a Mãe Aparecida. E você que tá aí, pode ficar à vontade, manda sua mensagem, viu? 12 DDD número 3104 1043. Olha, tá conosco aqui também quem tá pedindo um abraço para a família Ramalho, lá em Araçuaí, em Minas Gerais. Boa noite, bem-vindo. É o Edson, tudo bem, Edson? Deus te proteja, meu irmão. Nossa Senhora Aparecida abençoe você e toda a família aí em Araçuaí, Minas Gerais. Família Ramalho, tá na sintonia? Obrigado. Obrigado também pela presença aqui, ó, do Reni Antônio, ele é da cidade de Porto Amazonas, lá no Paraná. Tá na sintonia através da Rádio Santana de Ponta Grossa, rezando e celebrando com a gente este momento de fé e devoção. Deus lhe abençoe. Agora são 9:33, horário de Brasília. Simbora fazer a nossa pequena meditação na palavra de Deus. Vamos juntos celebrar com a Mãe Aparecida.
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0: Leitura da profecia de Ezequiel. E a palavra de Deus nos é dirigida nestes termos. Porque a palavra de Deus foi me dirigida nestes termos. Assim diz o profeta Ezequiel. Filho do homem, dize ao príncipe da cidade de Tiro: assim fala o Senhor Deus, porque o teu coração se tornou orgulhoso. Tu disseste: eu sou um Deus e ocupo o trono divino no coração dos mares. Tu, porém, és um homem e não um Deus, mas pensaste ter a mente igual à de um Deus. Sim, tu és mais sábio do que Daniel. Segredo algum te é obscuro. Com talento e habilidades adquiriste uma fortuna, acumulaste ouro e prata e teus tesouros. Com grande tino comercial aumentastes tua fortuna, com ela teu coração se tornou soberbo. Por isso, assim diz o Senhor, Deus de Israel, por teres igualado tua mente a de um Deus, vou trazer contra ti os povos, contra teus povos, né, mais violentos dos estrangeiros. Eles puxarão sua espada contra a tua bela sabedoria e profanarão o teu esplendor. Vamos ficar por aí? Palavra do Senhor, graças a Deus. E isso é o que acontece àquelas pessoas e àqueles que são soberbos, e aí a gente se encaixa nessa realidade também. Muitas vezes nós nos consideramos mais inteligentes e mais sábios do que outras pessoas. Por quê? Porque estudamos mais, porque lemos mais, porque vamos mais à Bíblia, porque participamos, porque lemos mais a Bíblia, né? Porque vamos mais à missa, porque participamos das pastorais, porque somos mais amigos de tal padre ou de tal padre, ou conhecemos tal bispo, e assim o nosso coração vai se enchendo de orgulho, porque achamos que somos grandes. Achamos que somos melhores do que os outros, porque eu conheço o fulano que conhece Bertrano, que conhece Cicrano. Eu sou uma pessoa influente. E aí eu consigo o que eu quero. Muitas vezes nós agimos dessa forma. E isso acaba humilhando outras pessoas, tirando outras pessoas do caminho da salvação, porque as pessoas vão começar a olhar para nós e ver a incoerência nas nossas palavras, nos nossos gestos e nas nossas atitudes. Cuidado, porque infelizmente isso é um hábito que acontece muitas vezes conosco, no meu e no seu coração. O hábito de achar que somos deuses. Ah, Evandro, eu não me acho comparado com Deus. Mas aquilo que o nosso coração se enche de alegria, muitas vezes a gente fica feliz porque determinada pessoa, ela sempre tá ali, né, querendo sua presença e tudo mais. Infelizmente, a gente fala, ah, eu sou importante. Às vezes a gente acha, eu sou importante em tal lugar, eu sou importante na comunidade, eu sou uma pessoa influente no meu trabalho. Cuidado, cuidado, porque muitas vezes, muitas pessoas se acham insubstituíveis, e na verdade ninguém é, mas você precisa ser necessário. Profetas vieram, profetas foram, profetas anunciaram, outros profetas vieram, reis passaram, reis governaram e reis continuam governando. Só quem permanece é Deus, só quem permanece é Jesus Cristo. Mas os profetas, como por exemplo o profeta Ezequiel, deixou a sua marca na história porque fez a vontade de Deus. Tem pessoas que vão passar na nossa vida, vão, sim, claro, com certeza. Mas que marca esta pessoa está deixando em você? Uma marca boa ou uma marca desoladora? Que marca você está deixando na vida da outra pessoa? Sendo arrogante, sendo uma pessoa inconsequente, humilhando outras pessoas. Quantas pessoas humilham as outras, né? É preciso que a gente tenha um coração aberto para celebrar o amor que vem do céu, o amor que vem de Deus. Por isso, meu irmão e minha irmã, não se deixe enganar pela palavra que o Senhor aqui, ó, pronuncia: a soberba. Não se deixe enganar pela soberba, porque muitas vezes o nosso coração se enche de orgulho. Por quê? Lá no versículo 4, a profecia vai dizer assim, ó: com talento e habilidade adquiristes uma fortuna, acumulastes ouro e prata em teus tesouros, com grande tino comercial aumentastes tua fortuna, e com ela o teu coração se tornou soberbo. A soberba precede a queda, assim diz o ditado popular. Portanto, cuidado, cuidado, não humilhe, não desvalorize, não se sinta melhor do que ninguém, porque não somos. Somos irmãos que lutam uns com os outros e uns ajudando os outros a chegarem no céu. Que Nossa Senhora nos ajude a viver como ela viveu. Entregue a Deus, entregue. nas mãos do Senhor, fazendo sim a vontade do Pai. Que Deus te abençoe e que a Mãe Aparecida livre você do mal da soberba e livre o meu coração do mal do orgulho. Quem tem ouvidos para ouvir, ouça. Maranatá, vem Senhor Jesus.
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11: A paz de nosso Senhor Jesus Cristo esteja com você hoje, querido e querida ouvinte, nesse dia 18 de agosto em que nós celebramos a memória de Santa Helena. E eu, Padre André, estou aqui com você para conhecermos a história desta santa e pedimos hoje a sua intercessão. Helena nasceu na Bitínia no final do século III. Segundo a lei romana, um matrimônio não era reconhecido se celebrado entre um patrício e uma plebeia. E foi isso que aconteceu com Helena. Tendo se casado com um patrício, essa moça, vinda de família plebeia, foi considerada uma simples concubina. Quando seu marido, Constâncio Cloro, teve o título de Augusto, teve de abandoná-la, deixando-lhe uma criança nos braços. Foi através de Constantino, seu filho, que Helena pôde ter a honra mais desejada de sua vida. Teve o título de Augusta, quando este se tornou imperador de Roma. Constantino deu início a uma pacífica obra de reconstrução que incluía a paz com o cristianismo. Alguns atribuem a Constantino a conversão de sua mãe, enquanto outros dizem, ao contrário, que foi Helena quem o converteu devido ao fervor religioso que lhe caracterizava a existência. Helena foi à Palestina para as escavações do túmulo de Cristo e foi a responsável pelo reencontro da cruz no ano 326. Empolgada com a descoberta, reencontrou ainda a gruta do nascimento de Jesus em Belém e o lugar sobre o Monte das Oliveiras, onde Jesus esteve com os discípulos antes de subir aos céus. Em homenagem a ela, foi construída uma basílica no Monte das Oliveiras com o nome de Santa Helena. Ó Deus, que concedestes a Santa Helena, mãe de Constantino, imperador de Roma, a graça da piedade cristã e das resolutas atividades em prol da verdade histórica da fé, dai-nos a nós sermos sempre ativos e trabalhadores pela causa do Evangelho. Amém. Santa Helena, rogai por nós.
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1: Nesta terça-feira, quero louvar e agradecer a Deus por você que reza comigo esta oração de hoje. Lembro de maneira especial nesta oração os aniversariantes de hoje: Ana Amália de Campinas, a Flávia, minha prima de Vera Cruz, o Cardoso, que trabalha no Liceu de Campinas, a Fabrícia, que é professora aqui no Liceu também de Campinas, e a Maria Amélia, de Sorocaba. Iniciemos esta oração invocando a Santíssima Trindade. Em nome do Pai, do Filho e do Espírito Santo. Amém. Senhor nosso Deus, nosso Pai, nós cremos em vós, nós esperamos em vós, nós vos amamos, nós vos agradecemos este dia e vos damos graças porque estamos com vida. Oferecemos este dia ao Senhor com todas as nossas alegrias e sofrimentos, com todos os nossos trabalhos e divertimentos. Guardai-nos do pecado e fazei de nós instrumentos de vossa paz e do vosso amor. Ajudai-nos a observar vossos santos mandamentos. Amém. Terça-feira, dia 18 de agosto. O trecho do Evangelho de hoje é escrito por Mateus, capítulo 19, versículos de 23 a 30. Anúncio do Evangelho de Jesus Cristo, segundo Mateus. Naquele tempo, Jesus disse aos discípulos: em verdade vos digo, dificilmente um rico entrará no reino dos céus. E digo ainda, é mais fácil um camelo entrar pelo buraco de uma agulha do que um rico entrar no reino de Deus. Ouvindo isso, os discípulos ficaram muito espantados e perguntaram: então quem pode ser salvo? Jesus olhou para eles e disse: para os homens isso é impossível, mas para Deus tudo é possível. Pedro tomou a palavra e disse a Jesus: vê, nós deixamos tudo e te seguimos. O que haveremos de receber? Jesus respondeu: em verdade vos digo, quando o mundo for renovado e o Filho do Homem se sentar no trono de sua glória, também vós que me seguistes, havereis de sentar-vos em 12 tronos, para julgar as 12 tribos de Israel. E todo aquele que tiver deixado casas, irmãos, irmãs, pai, mãe, filhos, campos, por causa do meu nome, receberá 100 vezes mais e terá como herança a vida eterna. Muitos que agora são os primeiros serão os últimos, e muitos que agora são os últimos serão os primeiros. Palavra da salvação. Mais um ensinamento sobre onde colocarmos a nossa confiança, a nossa salvação. Não é sobre as riquezas. Unido ao evangelho de ontem do jovem rico, hoje temos dois temas principais para refletir: o risco da riqueza e a recompensa dos que renunciam a ela. Na cultura judaica, retomada por algumas igrejas evangélicas, reina a teologia da prosperidade, ou seja, a riqueza é vista como sinal de bênção. Portanto, acumular riquezas significa ser muito abençoado por Deus. Jesus mostra que essa interpretação é equivocada, pois Deus quer a misericórdia e o sacrifício, quer a solidariedade e o amor. Essa é a verdadeira bênção que torna possível até mesmo um camelo passar pelo buraco de uma agulha. Os que renunciam à riqueza e dedicam-se a amar, a servir ao próximo, esses serão recompensados e herdarão a vida eterna. A messe é grande, mas os operários são poucos. Peçamos a Deus que continue enviando muitas e santas vocações para a sua igreja. Senhor da messe, pastor do rebanho, faze ressoar em nossos ouvidos teu forte e suave convite: vem e segue-me. Derrama sobre nós o teu Espírito, que ele nos dê sabedoria para ver o caminho e generosidade para seguir tua voz. Senhor, que a messe não se perca por falta de operários. Desperta nossas comunidades para a missão. Ensina nossa vida a ser serviço. Fortalece os que querem dedicar-se ao reino na vida consagrada e religiosa. Senhor, que o rebanho não pereça por falta de pastores. Sustenta a fidelidade de nossos bispos, padres, diáconos, religiosos, religiosas e ministros leigos. Dá perseverança a nossos seminaristas. Desperta o coração de nossos jovens para o ministério pastoral em tua igreja. Senhor da messe, pastor do rebanho, chama-nos para o serviço de teu povo. Maria, mãe do perpétuo socorro, modelo dos servidores do evangelho, ajuda-nos a responder sim. Amém. Pedindo a proteção de Deus para a sua vida e para a sua família, invoquemos a bênção de Deus. Oremos. Deus de infinita bondade, que expulsou as trevas deste mundo, expulse também de seu coração as trevas dos vícios e vos transfigure com a luz das virtudes. O Senhor esteja convosco, Ele está no meio de nós. Pela intercessão de São Bento, desça sobre você, sobre a sua família, sobre o seu trabalho, a bênção do Deus Todo-Poderoso. Pai, Filho e Espírito Santo. Amém. O abraço de hoje vai para o pessoal que deixou algum comentário ou curtiu o Instagram, lá na oração também. O José Grace, o Ricardo Pedral, a Rosa Silvério, a Gláucia, e um abraço para a Lucimar. Sou o padre Edmilson Moraes, salesiano de Dom Bosco, e moro em Campinas, no estado de São Paulo, no Colégio Liceu Salesiano Nossa Senhora Auxiliadora. Que Deus e Nossa Senhora, sua mãe e nossa, continue caminhando com você hoje. Abraço.

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9: Horário de Brasília, uma excelente noite para você que já está nos acompanhando através do YouTube e Facebook da Rádio Aparecida. Por lá você já acompanha as imagens aqui dos estúdios da Rádio Aparecida. Bem-vindo, bem-vinda. Bom, você conosco mais uma vez, noite abençoada de terça-feira. Para você que está conosco hoje, 18 de agosto, ano 2020. Programa Com a Mãe Aparecida, já acolhendo você com muito carinho nessa hora toda especial para que possamos juntos rezar e celebrar momentos de espiritualidade e fé, vida plena e santidade. Prazer, eu sou Evandro Brum e também vou rezar o Santo Terço com você nesta noite de terça-feira. Hoje é dia do Terço das Mulheres, portanto, acolhemos as mulheres aqui da Arquidiocese de Aparecida, que nos ajudam a rezar e a celebrar o amor de Deus pela intercessão de Nossa Senhora Aparecida. Rádio Vaza Barris FM, Jeremoabo, na Bahia. Muito boa noite, bem-vindo, bem-vinda você que está conosco por lá. Quem está na cidade de Tucã, lá na Bahia, através da rádio Tucano FM, boa noite para você também, viu? E eu também abraço quem está agora lá, ó, na cidade de Porto Feliz, aqui no estado de São Paulo, através da Rádio Nova Porto FM. Bem-vindo, bem-vinda. Que bom ter você conosco. Que alegria estarmos mais uma vez juntos para celebrarmos momentos de espiritualidade e fé, vida plena e santidade. 10:03. Muito boa noite para você, meu irmão. Pode participar através do WhatsApp DDD 12 3104 1043. Se você preferir, pode também utilizar as nossas mídias sociais, Facebook e YouTube da Rádio Aparecida, viu? Com alegria, eu acolho você também que está lá no meu Instagram, @EvandroBrumRádio. Por lá eu também acolho suas intenções, seus pedidos e os seus agradecimentos. Já pode colocar que a gente está acolhendo aqui, ó, com muito carinho. Bem-vindo, bem-vinda, muito obrigado pela presença, pela sintonia e pela companhia. Eu trabalho com a produção de Marcos Thiago, a coordenação de Paula Castro, com a direção geral do padre Vanderlei Souza, missionário redentorista. Lá na Central Multimídia, hoje quem está comigo é ele, o Fiote. Micael Gomes está conosco lá na Central Multimídia. Micael, boa noite, bem-vindo mais uma vez, Deus te abençoe, viu, menino? Tamo junto, já estamos rezando por você, por esse evento extraordinário que o seu coração já está cheio de esperança, eu tenho certeza, com muita ansiedade, viu? Deus está cuidando de você, Deus está cuidando de todas as realidades e de todas as situações. Tudo já deu certo, viu? Conta comigo e com as minhas orações, Deus te abençoe, tenho certeza que você vai ser, já é, muito feliz, tá bom? Deus lhe proteja, meu filho, Deus te ilumine sempre. É o Fiote, lá na Central Multimídia. Aqui nos estúdios da Rádio Aparecida, eu acolho as meninas da Arquidiocese aqui de Aparecida que rezam conosco. Boa noite, Ivanilda, tudo bem?
10: Oi, tia.
9: Bem-vinda.
10: Tudo bem.
9: E aí, tranquilo?
10: Tudo tranquilo.
9: Então tá bom. Como é que passaram desse mês de julho? Faz tempo que a gente não se vê, né?
10: Isso.
9: Já faz um tempinho.
10: Junho.
9: Junho, só a gente só se vê em junho. E agora estamos de volta aqui para rezar mais uma noite com as meninas aí do terço e celebrar o amor de Deus, né? Como que estão os trabalhos paroquiais?
10: Bastante.
9: Bastante.
10: Essa semana nós estamos vivendo a missão, né? A missão redentorista.
9: Uhum.
10: Porque sábado nós vamos ter a graça, a bênção de ordenação do diácono Alane, né?
9: Uhum.
10: Que é da nossa paróquia. Então nós estamos fazendo assim a semana toda, manhã, tarde, noite tem atividade.
9: Uhum.
10: Amanhã inicia o tríduo, né? Na paróquia. Tá sendo uma bênção.
9: É um momento de preparação, né?
10: Isso.
9: Que a paróquia prepara a comunidade para a ordenação sacerdotal, isso, né?
10: Fazendo visita nas casas, uhum, fazendo convite, né?
9: Uhum.
10: Fazendo uma missão de escuta.
9: Ah, que bom.
10: Nas
9: maravilha.
10: Casas.
9: Então, que Deus abençoe a missão de vocês, amém, e que Nossa Senhora esteja presente, viu? Muito bem. E o terço lá, as terças-feiras?
10: Firme.
9: Firme
10: e
9: forte.
10: Hoje mesmo nós tivemos, né, bastante mulheres reunidas.
9: Que bom.
10: Rezando, intercedendo por todas as intenções em união com a igreja.
9: Amém. Que assim seja. Que continue cada vez mais frutífero o trabalho missionário de vocês, viu?
10: Obrigada.
9: Muito bem. Vamos acolher agora também quem tá aqui com a gente, a Glória. Ô, Glória, tudo
11: olá,
9: bem?
11: Olá, meu querido.
9: Boa noite, tudo bem?
11: Boa noite, tudo bem?
9: Bem-vinda. Glória a Deus nas alturas.
11: Glória a Deus.
9: Tudo
11: que
9: bem,
11: Glória?
9: Terra. Paz na terra, os homens por ele é paz.
11: Isso
9: tudo
11: aí.
9: Tudo bem, Ivanilda, com calor terrível ali, ó. Ivanilda, colocou um ventilador aqui, além do ar-condicionado, vou colocar um ventilador aqui dentro pra Ivanilda, né, Glória?
11: É isso.
9: Você tá bem, minha querida?
11: Tô bem, graças a Deus. Fiz um bom passeio também.
9: É?
11: Tive em Trindade.
9: É mesmo? Foi passear em Trindade?
11: Em Caldas Novas também.
9: Olha só que,
11: né,
9: maravilha.
11: Nossa.
9: Fez um tour.
11: Nossa, maravilhoso.
9: Que bom.
11: Passeio
9: que
11: lindo.
9: Que bom, graças
11: bom
9: a Deus.
11: Isso.
9: Maravilha. Comeu bem?
11: Tranquilo.
9: Comeu bastante?
11: Bastante.
9: Porque esses lugares a gente,
11: nossa,
9: come bem, não come? Fala a verdade.
11: Nossa.
9: A gente vai pra esses lugares assim.
11: Nunca
9: isso.
11: Vi tanta coisa na minha vida.
9: Pois é, a gente aproveita, né? Come bastante mesmo nos,
11: nossa,
9: hotéis, nas
11: senhora,
9: pousadas.
11: É.
9: Que bom. Mas que bom que você tá aqui, nossa, de novo também com a gente.
11: Lugar maravilhoso, né?
9: Olha só que maravilha.
11: Se pudesse ir lá, né? de dois em dois meses, né? Que seria muito bom.
12: É, às vezes não é muito.
11: Aquelas águas gostosas, né?
12: Eita, nós, hein? Que maravilha.
11: É, muito bom.
12: É, né? Pois é. Deus abençoe.
11: E lá no Pai Eterno também, participando da Santa Missa.
12: É bonito, né?
11: É, foi muito bom.
12: Que bom.
11: Tiramos várias fotos lá, nossa.
12: Opa, que maravilha. Dá pra fazer um book, né?
11: Foi os três filhos, né? Uhum. Dois filhos e a filha.
12: Que legal.
11: O esposo.
12: Que legal viajar em família, né?
11: Pessoas.
12: Maravilha, que
11: maridão
12: bom.
11: Tá lá com dor na coluna.
12: É mesmo. As águas termais me ajudaram?
11: De um ônibus.
12: Pois é, as águas termais poderiam ter ajudado ele.
11: Próxima vez tem que ser de avião, né?
12: É verdade, que não é ali, né? Não é ali na esquina.
11: Não, é ali, né? É igual mineiro, né? Eu sou mineiro. Ali, né?
12: É, o ali de mineiro
11: só
12: deixa andar.
11: Lá,
12: né?
11: É lá.
12: É, deixa andar, né? Porque, ó, o ali de mineiro é um ali, né? Tem um pessoal que eu conheço no Mote, Minas Gerais, a gente fala assim: e aí, é pertinho? Ah, é ali.
11: Ali.
12: É ali.
11: Uai.
12: Só, né? Acho que Mote é quase 1000 quilômetros. É longe pra Dedéu. Mas, que maravilha. Mas vai dar tudo certo.
11: De Itajubá, viu?
12: Itajubá é pertinho.
11: É, pertinho.
12: Itajubá é pertinho.
11: Ali é?
12: É, Itajubá é pertinho. Travessou a serra, trupicou, caiu em Itajubá. Trupicou ali, atravessou a serra da mais esquerda, trupicou, caiu em Itajubá. Glória. Ô, Glória. Muito bem. Boa noite, minha querida. Tudo
13: Boa
12: bem?
13: Boa noite. Tudo bem, você?
12: Graças a Deus, tudo ótimo.
11: Ai, meu Deus.
12: Bem-vinda também, viu?
13: Obrigada.
12: Que bom.
13: Obrigada.
12: A Ivanilda nem tá aqui de casaco e tá sentindo calor, né?
11: É, eu também não tô também.
13: Ah, eu não tô sentindo calor, não.
12: Ah, lá.
13: Eu tô normal.
12: Tá normal?
13: É,
12: isso quer
13: normal.
12: Dizer que a Ivanilda não está normal. Eu senti que agora foi assim, todos estamos normais, né, Ivanilda? Que não tá normal.
13: Não, vocês estão sem blusa, eu que tô de blusa, é eu que tô.
12: Não, mas tá tranquilo, Ivanilda, vamos melhorar pra você, vamos diminuir o ar-condicionado pra você, tá bom? Muito bem, então, obrigado vocês pela presença, que Deus abençoe, louvado seja Deus pela vida, pela família de vocês, pela missão de vocês, né, que Nossa Senhora Aparecida continue cuidando do coração de cada uma, tá bom?
11: Amém.
12: E as meninas também que não vieram, né? Vamos rezar por elas.
10: Com certeza.
12: Por todas aquelas que ficaram, por todas aquelas que estão nesse momento intercedendo também lá no lar e na casa. Bem-vindas.
13: Obrigada.
12: Muito bem. Aí, são 10:10, horário de Brasília, uma excelente noite para você que está conosco aqui no programa Com a Mãe Aparecida. Vamos juntos rezar o texto, pedir a intercessão de Nossa Senhora, que nossa vida seja renovada, transformada e restaurada. 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

rendemos as indulgências desta santa devoção. Oferecemos particularmente em desagravo dos pecados cometidos contra o Santíssimo Coração de Jesus e o Imaculado Coração de Maria, pela paz do mundo, pela conversão dos pecadores e pelas almas do purgatório, pelas intenções do Santo Padre o Papa, pelo aumento e a santificação do clero, pela santificação das famílias, pelas vocações, pelas missões missionárias e por todo o povo brasileiro. Vamos professar a nossa fé. Creio em Deus Pai Todo-Poderoso, Criador do céu e da terra, e em Jesus Cristo, seu único Filho, nosso Senhor, que foi concebido pelo poder do Espírito Santo, nasceu da Virgem Maria, padeceu sobre Pôncio Pilatos, foi crucificado, morto e sepultado, desceu à mansão dos mortos,

0: vir julgar os vivos e os mortos. Creio no Espírito Santo, na Santa Igreja Católica, na comunhão dos santos, na remissão dos pecados, na ressurreição da carne, na vida eterna. Amém.
1: Vamos rezar um Pai Nosso e três Ave Marias em honra à Santíssima Trindade. Pai nosso que estais no céu, santificado seja o vosso nome. Venha a nós o vosso reino. Seja feito a vossa vontade, assim na terra como no céu.
0: O pão nosso de cada dia nos dai hoje. Perdoai as nossas ofensas, assim como nós perdoamos a quem nos tem ofendido. E não nos deixeis cair em tentação, mas livrai-nos do mal. Amém.
1: Ave Maria, cheia de graça, o Senhor é convosco. Bendita sois vós entre as mulheres. Bendito é o fruto do vosso ventre, Jesus.
0: Santa Maria, Mãe de Deus, rogai por nós, pecadores, agora e na hora de nossa morte. Amém.
1: Ave Maria, cheia de graça, o Senhor é convosco. Bendita sois vós entre as mulheres. Bendito é o fruto do vosso ventre, Jesus.
0: Santa Maria, Mãe de Deus, rogai por nós, pecadores, agora e na hora de nossa morte. Amém.
1: Ave Maria, cheia de graça, o Senhor é convosco. Bendita sois vós entre as mulheres. Bendito é o fruto do vosso ventre, Jesus.
0: Santa Maria, Mãe de Deus, rogai por nós, pecadores, agora e na hora da nossa morte. Amém.
1: Glória ao Pai, ao Filho e ao Espírito Santo,
0: como era no princípio, agora e sempre. Amém.
2: Amém. Louvado seja Deus por todos os irmãos que rezam conosco. Que Nossa Senhora Aparecida continue cuidando da sua vida. Deixa eu mandar um abraço aqui e rezar pelas intenções de quem está lá em Urubici, em Santa Catarina. Reza com a gente a Monique. Boa noite, Monique. Tudo bem? Bem-vinda, viu? Deus abençoe você e toda a sua família. Tô rezando por você. Continuamos juntos, viu? Urubici é a cidade de Dom Orlando Brandes. É o nosso arcebispo emérito, Dom Orlando Brandes, né? Boa noite para você, Monique. Deus te proteja, que Nossa Senhora abençoe a sua vida. Deixa eu colocar aqui, ó, mais algumas outras intenções, os irmãos que estão rezando conosco. Chegou aqui as intenções do Alaurdas da Tia Xerê, em Santa Catarina. Boa noite, Alaur. Seja bem-vindo, meu amigo. Deus te proteja e que Nossa Senhora abençoe a sua vida. Rezo e peço a Nossa Senhora que acolha também as intenções do Miguel Oscar Félix. Ô, Miguel, tudo bem? Ele é da cidade de São José do Rio Preto, aqui no estado de São Paulo. Boa noite, bem-vindo. A Nancy Eliane, da cidade de Ponta Grossa, no Paraná. Boa noite, Nancy. Seja bem-vinda. Deus te proteja e que Nossa Senhora lhe cubra com o seu manto sagrado, tá bom? O Jonas Eliseu também reza com a gente. Boa noite, Jonas. Seja bem-vindo. Deus te proteja e abençoe. O Douglas, da cidade de Esmeralda, no

Moraes também está com a gente. Obrigado, Douglas. Ótima noite. Uma ótima noite também para quem está na cidade de Coronel Fabriciano, lá no Vale do Aço, em Minas Gerais. Quem reza com a gente é a Raquel Juliana, de Coronel Fabriciano. Muito boa noite para você. Que Deus te proteja, que Nossa Senhora abençoe a sua vida e todas as intenções. E você que está aí, fique à vontade para mandar a sua intenção, seus pedidos e os seus agradecimentos. DDD 12, número 3104-1043. Reze com a gente. E sempre conosco, estamos rezando por você e com você que está na sintonia do programa Com a Mãe Aparecida. Hoje é dia de contemplar os mistérios dolorosos. Vamos contemplar o primeiro mistério.

0: a dona Francisca lá de Oeiras, no Piauí. Dona Francisca, tentei contato com a senhora e não consegui, tá bom? Pra senhora rezar esse primeiro mistério. Então, infelizmente não conseguimos, mas vamos rezar por suas intenções. Que Deus lhe abençoe.
1: Pai nosso que estais nos céus, santificado seja o vosso nome, venha a nós o vosso reino, seja feito a vossa vontade, assim na terra como no céu.
2: O pão nosso de cada dia nos dai hoje, perdoai as nossas ofensas, assim como nós perdoamos a quem nos tem ofendido, e não nos deixeis cair em tentação, mas livrai-nos do mal. Amém.
1: Ave Maria, cheia de graça, o Senhor é convosco. Bendita sois vós entre as mulheres. Bendito é o fruto do vosso ventre, Jesus.
2: Santa Maria, Mãe de Deus, rogai por nós, pecadores, agora e na hora de nossa morte. Amém.
1: Ave Maria, cheia de graça, o Senhor é convosco. Bendita sois vós entre as mulheres. Bendito é o fruto do vosso ventre, Jesus.
2: Santa Maria, Mãe de Deus, rogai por nós, pecadores, agora e na hora de nossa morte. Amém.
1: Ave Maria, cheia de graça, o Senhor é convosco. Bendita sois vós entre as mulheres, bendito é o fruto do vosso ventre, Jesus.
2: Santa Maria, Mãe de Deus, rogai por nós, pecadores, agora e na hora de nossa morte. Amém.
1: Ave Maria, cheia de graça, o Senhor é convosco. Bendita sois vós entre as mulheres, bendito é o fruto do vosso ventre, Jesus.
2: Santa Maria, Mãe de Deus, rogai por nós, pecadores, agora e na hora de nossa morte. Amém.
1: Ave Maria, cheia de graça, o Senhor é convosco. Bendita sois vós entre as mulheres, bendito é o fruto do vosso ventre, Jesus.
2: Santa Maria, Mãe de Deus, rogai por nós, pecadores, agora e na hora de nossa morte. Amém.
1: Ave Maria, cheia de graça, o Senhor é convosco. Bendita sois vós entre as mulheres, bendito é o fruto do vosso ventre, Jesus.
2: Santa Maria, Mãe de Deus, rogai por nós, pecadores, agora e na hora de nossa morte. Amém.
1: Ave Maria, cheia de graça, o Senhor é convosco. Bendita sois vós entre as mulheres, bendito é o fruto do vosso ventre, Jesus.
2: Santa Maria, Mãe de Deus, rogai por nós, pecadores, agora e na hora de nossa morte. Amém.
1: Ave Maria, cheia de graça, o Senhor é convosco. Bendita sois vós entre as mulheres, bendito é o fruto do vosso ventre, Jesus.
2: Santa Maria, Mãe de Deus, rogai por nós, pecadores, agora e na hora de nossa morte. Amém.
1: Ave Maria, cheia de graça, o Senhor é convosco. Bendita sois vós entre as mulheres, bendito é o fruto do vosso ventre, Jesus.
2: Santa Maria, Mãe de Deus, rogai por nós, pecadores, agora e na hora de nossa morte. Amém.
1: Ave Maria, cheia de graça, o Senhor é convosco. Bendita sois vós entre as mulheres, bendito é o fruto do vosso ventre, Jesus.
2: Santa Maria, Mãe de Deus, rogai por nós, pecadores, agora e na hora de nossa morte. Amém.
1: Glória ao Pai, ao Filho e ao Espírito Santo.
2: Como

0: vossa misericórdia. Abençoai o Santo Padre, o Papa Leão XIV, nosso arcebispo Dom Mário e todo o clero, todas as nossas famílias, e dai-nos a paz. Jesus, manso e humilde coração,
1: fazei o nosso coração semelhante ao vosso.
0: Ó Maria, concebida sem pecado,
1: rogai por nós que recorremos a vós.
2: Uma excelente noite para você que está conosco aqui na Rádio Aparecida. Bem-vindo, bem-vinda. Deixa eu mandar um abraço pro Padre Francisco. Padre Francisco, tô rezando pro senhor, viu? E por suas intenções também. Padre Francisco, que é lá de Cariacica, no Espírito Santo, paróquia de Santa Maria Gorete. Sua bênção, Padre. Obrigado, viu? Um grande abraço pro senhor. Louvado seja Deus pela sua presença. Reza por mim, tá bom? Reza pelas minhas intenções. Reza pela minha família também. Peço a sua bênção. Bom, peço aqui também a Nossa Senhora que acolha as intenções da Terezinha Gomes. Boa noite, Terezinha. Bem-vinda, que Deus te proteja. Estamos unidos em oração por você. Também rezo aqui pela Márcia Maria de São José dos Campos, aqui no estado de São Paulo. Márcia, tudo bem? Bem-vinda. Deus te proteja, viu? Dona Nenê Barreiro. Dona Nenê Barreiro está conosco e reza nesse momento especial aqui no programa com a Mãe Aparecida, lá em Bom Jesus da Lapa, na Bahia. João Silva, ô João, João Bosco de Guaratinguetá, bem-vindo, amigo, obrigado, viu? Um grande abraço para você, João Bosco de Guaratinguetá, tá rezando com a gente, colocando suas intenções diante do coração da mãe Aparecida. Ele tá colocando pela cirurgia da filha dele, né? Que foi hoje. Que nossa mãe de Deus ilumine a sua filha e dê plena recuperação, tá bom, meu querido? Um abraço. Um abraço também para a Elvira Gomes, que reza com a gente. Obrigado, Elvira, lá de Mendes. Aqui lá no Rio de Janeiro, né? E com alegria também a Silvana Teixeira, que coloca suas intenções pedindo bênçãos para todos da família. E assim a gente reza junto por você e com você, que Nossa Senhora continue abençoando sua vida, seu coração e a sua história. Estamos juntos rezando por suas intenções. Agora vamos contemplar o segundo mistério da dor.

0: Cristiana.
1: Oh, boa noite, Glória. Deus abençoe você, viu?
0: Amém. Você também, Ana.
1: Yeah, obrigada. Que nossa senhora protege vocês aí.
0: Amém. Toda a sua família também. Qual as suas intenções?
1: Então, eu quero colocar a direção do texto para todas as minhas famílias, para minha madrinha Elizabeth Basto de Abreu, para todas as minhas primas, minhas irmãs, todos os padres, papas, bispos, diáconos, irmãos, ministros, para todo o cultor da rádio, principalmente para o Ivandro aí.
2: Obrigado.
1: E para o Marcos Tiago, que está aí também, né? E também para o padre Matusalém aqui, da, aqui do bairro, aqui do. Me fala de Santa Luzia, da Santa Luzia, e para a catequista de Usleia, para Marília, para Cid, para Marina, para todas as comunidades aqui. E também para a mãe do doutor Wagner Estelo, que mora em Passo Quatro, Minas Gerais. E para minha saúde e para minha amiga Cid Bedac. E também saúde para a família do Ivandro aí, para o Ivandro, Ivandro, que está de férias, agora se voltou.
2: Obrigado, né? Aninha.
1: Tá saudado, agora, Ivandro.
2: Voltei.
1: Agora animou a rádio, graças a Deus.
2: Voltei.
0: Mais intenções, Ana.
1: E você também, Grote.
0: Ah, obrigada,
1: também,
0: obrigada,
1: né?
0: Então, quero colocar
1: você
0: a minha
1: também
0: família.
1: Merece, oh, também.
0: Beleza. É. Então, colocando a minha família, né? Colocando
1: isso.
0: A todos que estão neste momento rezando com a gente, né? Quero colocar também o Padre Francisco, né? Que está também, né? Participando de Santo Terço. A sua bênção, Padre Francisco. Que a mãe Aparecida também leve essa bênção ao senhor, viu? A todos os seus fiéis aí, tá bom, meu querido? Que Deus abençoe. E que Deus abençoe também a todos, né? Que estão neste momento rezando com a gente, né? E rezando também por todos os aniversariantes do mês, né? Todos aqueles que já fizeram aniversário, aqueles que vão fazer aniversário também. Vamos colocar neste momento, né? Dessa oração do Santo Terço, né? Com a mãe Aparecida, a gente vai rezar por todos, né? E todos os doentes que precisam das nossas orações. Eu faço a primeira parte e você faz a segunda, tá bom, Ana?
1: Tá bom, viu, Glória? Também colocar pro padre, né? Pro César também, que faleceu agora sábado,
0: hein? É, pois é, né?
1: Pra alma dele, descansa em paz, né? E também colocar eu no aniversário agora domingo, que tá bastante saúde pra mim.
0: Oh, beleza, então desde já meus parabéns, viu? Deus te abençoe.
1: Ah, obrigada,
0: tá,
1: amém.
0: Então vamos rezar. Pai nosso que estás céu, santificado seja o vosso nome, venha nós vosso reino, seja feito a vossa vontade, assim na terra como no céu.
1: O pão nosso cada dia nos dais hoje, perdoai nossas ofensas, assim nós perdoamos a quem nos tem ofendido, e não deixeis cair tentação, mas livrai do mal. Amém.
0: Ave Maria, cheia de graça, o Senhor é convosco. Bendita sois vós entre as mulheres, e bendito é o fruto do vosso ventre, Jesus.
1: Santa Maria, Mãe de Deus, rogai por nós, pecadores, agora na hora da nossa morte. Amém.
0: Ave Maria, cheia de graça, o Senhor é convosco. Bendita sois vós entre as mulheres, e bendito é o fruto do vosso ventre, Jesus.
1: Santa Maria, Mãe de Deus, rogai por nós, pecadores, agora na hora da nossa morte. Amém.
0: Ave Maria, cheia de graça, o Senhor é convosco. Bendita sois vós entre as mulheres, e bendito é o fruto do vosso ventre, Jesus.
1: Santa Maria, Mãe de Deus, rogai por nós, pecadores, agora na hora da nossa morte. Amém.
0: Ave Maria, cheia de graça, o Senhor é convosco. Bendita sois vós entre as mulheres, e bendito é o fruto do vosso ventre, Jesus.
1: Santa Maria, Mãe de Deus, rogai por nós, pecadores, agora na hora da nossa morte. Amém.
0: Ave Maria, cheia de graça, o Senhor é convosco. Bendita sois vós entre as mulheres, e bendito é o fruto do vosso ventre, Jesus.
1: Santa Maria, Mãe de Deus, rogai por nós, pecadores, agora na hora da nossa morte. Amém.
0: Ave Maria, cheia de graça, o Senhor é convosco. Bendita sois vós entre as mulheres, e bendito é o fruto do vosso ventre, Jesus.
1: Santa Maria, Mãe de Deus, rogai por nós, pecadores, agora e na hora de nossa morte. Amém.
0: Ave Maria, cheia de graça, o Senhor é convosco. Bendita sois vós entre as mulheres, e bendito é o fruto do vosso ventre, Jesus.
1: Santa Maria, Mãe de Deus, rogai por nós, pecadores, agora e na hora de nossa morte. Amém.
0: Ave Maria, cheia de graça, o Senhor é convosco. Bendita sois vós entre as mulheres, e bendito é o fruto do vosso ventre, Jesus.
1: Santa Maria, Mãe de Deus, rogai por nós, pecadores, agora e na hora de nossa morte. Amém.
0: Ave Maria, cheia de graça, o Senhor é convosco. Bendita sois vós entre as mulheres, e bendito é o fruto do vosso ventre, Jesus.
1: Santa Maria, Mãe de Deus, rogai por nós, pecadores, agora e na hora de nossa morte. Amém.
0: Ave Maria, cheia de graça, o Senhor é convosco. Bendita sois vós entre as mulheres, e bendito é o fruto do vosso ventre, Jesus.
1: Santa Maria, Mãe de Deus, rogai por nós, pecadores, agora e na hora de nossa morte. Amém.
0: Glória ao Pai, ao Filho e ao Espírito Santo.
1: Como era
0: no princípio, agora e sempre. Amém.
1: Amém.
0: Ô Maria concebida sem pecado, rogai por nós que recorremos a vós. Ó meu bom Jesus, perdoai-nos, livrai-nos do fogo do inferno, levai as almas todas para o céu, e socorrei principalmente as que mais precisarem da vossa misericórdia. Abençoai o Santo Padre, o Papa Leão XIV, o nosso arcebispo Dom Mário Antônio, todos os bispos do nosso Brasil e do nosso mundo, e todo o clero e todas as nossas famílias, e dai-nos a paz. Rainha da Paz,
1: rogai por nós.
0: Nossa Senhora da Conceição Aparecida,
1: rogai por nós.
0: Jesus, manso e humilde de coração.
1: Fazei nosso coração semelhante a vós.
0: Ana, uma boa noite para você. Que Deus te abençoe muito, você, sua família e todas as suas intenções. Viu?
1: Amém.
0: Fica com Deus, um grande abraço. E meus parabéns pelo seu aniversário, viu?
1: Amém, obrigada.
3: Tá,
1: fiquei muito feliz, parabéns
3: para
1: mim agora.
3: Amém, Aninha. Obrigado, Aninha, um abraço.
1: Obrigada, abraço também, eu só protejo.
3: Amém, que assim
0: querida,
3: seja.
0: Boa noite.
3: Louvado seja Deus pela presença de tantos irmãos que rezam conosco, viu? Deus abençoe a todos. Obrigado a todos que estão na sintonia, agora vamos lá pro Facebook da rádio, olha, a Zelinda Melo reza com a gente. Boa noite, Zelinda, bem-vinda, que Deus abençoe você e toda a sua família. De Arthur Alvim, né? Arthur Alvim, São Paulo, Zona Leste, Deus abençoe, obrigado, viu? Um grande abraço, que Nossa Senhora Aparecida ilumine. A Solange Carmo também tá conosco, boa noite, Solange, tudo bem? Bem-vinda. A Janice Magno também tá com a gente. O Dair Manfrio, lá da cidade de Macatuba, aqui no estado de São Paulo, rezando por toda a família. Conosco também a Fátima Aparecida. Boa noite, Fátima. Tudo bem? Bem-vinda, viu? Deus te proteja. A Maria José Faustino, da cidade de Ituiutaba, em Minas Gerais. Boa noite, bem-vinda, viu, Maria José? Obrigado. A Vera Gelaco tá conosco também. Obrigado, Vera. Bem-vinda à rádio. Ela reza com a gente, coloca aqui suas intenções particulares. Louvado seja Deus. Bendito seja Deus pelas intenções da Cristina Araújo. Boa noite, Cristina. Deus te proteja, né? De São Lourenço, Minas Gerais. A Celina Andrade tá com a gente também. Louvado seja Deus pela sua presença também. A Elizabeth Consorte, que coloca suas intenções particulares. Obrigado, Elizabeth. Seja vindo da Rádio Aparecida. Também vamos pelas intenções da Aninha de Ponta Grossa, no Paraná, que reza com nós. Boa noite, Aninha. Obrigado por papar. Obrigado por celebrar, viu? Deus abençoe, proteja e ilumine sempre a sua vida. Rezamos juntos por você e com você, e contemplamos juntos agora o terceiro mistério da dor.

0: Maria do Carmo, boa noite, tudo bem?
1: Boa noite, tudo bem, irmão? Tudo bem com a senhora?
0: Graças a Deus, agora melhor ainda, falando com você nessa noite tão maravilhosa.
1: Amém, irmão, amém. Para nós todos, né?
0: É, e qual é a sua intenção por essa noite?
1: Oi, irmã, primeira minha intenção é agradecer a Deus pela recuperação da minha filha Paloma. E hoje é o dia do aniversário dela, pedir para Nossa Senhora Aparecida que abençoe ela, trazendo bastante força para ela. E graças a Deus, Nossa Senhora Aparecida está dando recuperação para ela. E agradecer por tudo que nós já passamos, viu? Vou rezar para minha filha Paola, meu filho Miller, meu filho Max, Gabriel, Oliano, para minha mãe Tereza, para o meu irmão Vanderlei. Minhas noras, Gerro, a minha neta Luara, minha neta Pela, minha neta João Miguel, e para todos meus irmãos que nesse momento estão rezando o Santo Terço, na minha cidade que é de Minas, no campo de Dova Souza.
0: Muito bem, que Nossa Senhora acolha no coração todo o seu pedido, e junto com o seu pedido também ofereço pela saúde da minha mãezinha, que 90 anos, as minhas irmãs, pela saúde delas, minha cunhada que está lá dormindo com ela, fazendo as nossas vezes, que Deus abençoe. Então juntas vamos rezar este mistério. Eu faço a primeira parte e você faz a segunda.
1: Eu vou rezar também para Dona Raimunda e para Dona Maria de Jesus e para Rosa de Toitaba, que elas não esqueçam, e para o São Paulo Brito, que eles não esquecem de mim.
0: Tá joia. Vamos rezar. Pai nosso que estás no céu, santificado seja o vosso nome. Venha a nós vosso reino, seja feita a vossa vontade, assim na terra como no céu.
1: Nosso de pão nosso de cada dia nos dá hoje, perdoai as nossas ofensas, assim como nós perdoamos a quem nos tem ofendido, e não nos deixeis cair em tentação, mas livrai-nos, Senhor, no de todos os males.
0: Ave Maria, cheia de graça, Senhor é convosco, bendito sois vós entre as mulheres, bendito é o fruto de vosso ventre, Jesus.
2: Santa Maria, Mãe de Deus, rogai por nós, pecadores, agora e na hora de nossa morte. Amém.
0: Ave Maria, cheia de graça, Senhor é convosco, bendito sois vós entre as mulheres, bendito é o fruto de vosso ventre, Jesus.
2: Santa Maria,
1: Mãe de Deus, rogai por nós, pecadores, agora e na hora de nossa morte. Amém.
0: Ave Maria, cheia de graça, Senhor é convosco, bendito sois vós entre as mulheres, bendito é o fruto de vosso ventre, Jesus.
2: Santa Maria,
1: Mãe de Deus, rogai por nós, pecadores, agora e na hora de nossa morte. Amém.
0: Ave Maria, cheia de graça, Senhor é convosco, bendito sois vós entre as mulheres, bendito é o fruto de vosso ventre, Jesus.
2: Santa Maria, Mãe de Deus,
1: rogai por nós, pecadores, agora e na hora de nossa morte. Amém.
0: Ave Maria, cheia de graça, Senhor é convosco, bendito sois vós entre as mulheres, bendito é o fruto de vosso ventre, Jesus.
2: Santa Maria, Mãe de Deus,
1: rogai por nós, pecadores, agora e na hora de nossa morte. Amém.
0: Ave Maria, cheia de graça, Senhor é convosco, bendito sois vós entre as mulheres, bendito é o fruto de vosso ventre, Jesus.
2: Santa Maria, Mãe de Deus,
1: irmã, eu vou rezar.
2: Rogai por nós, pecadores, agora e na hora de nossa morte. Amém.
0: Ave Maria, cheia de graça, Senhor é convosco, bendito sois vós entre as mulheres, bendito é o fruto de vosso ventre, Jesus.
2: Santa Maria, Mãe de Deus,
1: rogai por nós, pecadores, agora e na hora de nossa morte. Amém.
0: Ave Maria, cheia de graça, Senhor, e convosco, bendito sois vós entre as mulheres. Bendito é o fruto de vosso ventre, Jesus.
2: Santa Maria, Mãe de Deus,
1: rogai por nós, pecadores, agora e na hora de nossa morte. Amém.
0: Ave Maria, cheia de graça, Senhor, e convosco, bendito sois vós entre as mulheres. Bendito é o fruto de vosso ventre, Jesus.
2: Santa Maria, Mãe de Deus,
1: rogai por nós, pecadores, agora e na hora de nossa morte. Amém.
0: Ave Maria, cheia de graça, Senhor convosco, bendito sois vós entre as mulheres, bendito é o fruto de vosso ventre, Jesus.
2: Santa Maria, Mãe de Deus,
1: rogai por nós, pecadores, agora e na hora de nossa morte. Amém.
0: Glória ao Pai, ao Filho e ao Espírito Santo.
1: como era no princípio, agora e sempre. Amém.
0: Ó meu bom Jesus,
1: concebida sem pecado,
0: rogai por nós que recorremos a vós. Ó meu bom Jesus,
2: perdoai,
0: livrai no fogo do inferno, levai as almas todas para o céu, e socorrei principalmente aquela que mais precisarem. E abençoai o Santo Padre, o Papa
2: Leão
0: XIV, nosso Arcebispo Dom Mário,
2: todo o
0: clero e toda a nossa família, e dai-nos a vossa paz. Jesus, manso e humilde coração, fazei nosso coração
1: semelhante a vós.
0: Nossa Senhora Aparecida, rogai por nós. Maria, uma boa noite para você. Foi uma alegria de rezar com você, viu? Um abraço.
1: Igualmente, a senhora também. Um abraço para a senhora, para o Evandro, para todos os irmãos que se encontram com a senhora.
0: Obrigada.
3: Amém. Amém. Que assim seja. Com alegria, mais uma vez, colocando as intenções dos irmãos que estão conosco lá no WhatsApp da rádio. Vamos lá rezar, ó, pelos queridos devotos de Nossa Senhora. Luiz Fernando de Taubaté tá rezando com a gente. Boa noite, Luiz, bem-vindo. A Eliane, de São Paulo, capital. Boa noite, Eliane, tudo bem? Bem-vinda à rádio, viu? Nossa Senhora Aparecida abençoe. Ela é de Jardim Nordeste, em São Paulo, capital. Tá conosco também aqui, ó, rezando e celebrando com a gente, pedindo bênçãos da Mãe Aparecida para sua vida e para todos da família. Deixa eu ver aqui, colocou as suas intenções. É a Eliette Santos. Oi, Eliette, tudo bem? Boa noite, seja bem-vinda, que Nossa Senhora lhe proteja e que a Mãe Aparecida lhe abençoe. Com alegria também eu rezo por Maria Lúcia de Guaratinguetá, tá na sintonia com a gente, obrigado. O Silvano e a Eva Maria de Promissão, no estado de São Paulo, estão conosco rezando. Boa noite, família, sejam bem-vindos, Deus abençoe, viu? Rezamos ainda pelas intenções do Sebastião Antônio, Sebastião Carvalho, de Santa Rita da Floresta, lá no Rio de Janeiro. Estamos em oração rezando por suas intenções. E com alegria, eu também acolho as ações da Nilva Araújo, pede bênçãos toda a família. Estamos unidos com você, tá bom, Nilva? Ótima noite. Ótima noite também para quem reza com a gente. De Sapiranga, paróquia de São João Batista, o Jairo Flor. Boa noite, Jairo, tudo bem? Seja bem-vindo, que Deus te proteja e que Nossa Senhora ilumine você. Ele coloca aqui suas intenções e que a Mãe Aparecida olhe a sua família. Agora juntos vamos contemplar mais um mistério, o terceiro mistério, quarto mistério da dor. Vamos juntos contemplar com Maria.

0: noite, Antônia Maria.
1: Boa noite, dona mulher, como é o nome?
0: Ivanilda Maria.
1: Boa noite.
0: Ivanilda Maria. Dona Antônia, que bênção que a senhora está aqui rezando conosco, né? Com a mãe Aparecida. De onde a senhora está falando?
1: Eu estou falando daqui de comunidade Santo Expedito, Itapicuru, Senhor do Bonfim, Bahia.
0: Nossa, que bênção. Bem longe, né? Mas agora a gente está bem próxima. E qual as suas intenções para hoje, dona Antônia Maria?
1: Minha intenção é receber a senhora aqui na minha casa, seu Evandro.
0: Ah, que bênção.
2: Obrigado.
0: Iria gostar muito.
1: Todos que faz parte do terço, eu escuto todos os dias o terço de madrugada também com o Eduardo. Já ouvi também o seu Zé Antônio.
0: Uma
1: o Pablo, já rezei com ele um mistério do texto.
0: Que benção.
1: E por a minha comunidade aqui do Itapicuru, Santo Expedito nos protreja nós aqui, Nossa Senhora Aparecida protreja todos nós. Amém. Aí a comunidade aí de Aparecida.
0: Amém.
1: E os meninos que marcou o texto pra mim, Giovanni, de Senhor do Bonfim, eu conheço ele, eu chamo ele de eu chamo outro nominho que eu chamo com ele, apelido. E todos que faz parte do texto, todos que já rezaram, todos que tiver com o texto na mão.
0: Amém, amém.
1: E toda a sua família.
0: Isso.
1: E a família
0: obrigada,
1: de todos.
0: Obrigada.
1: E vamos rezar.
0: Isso mesmo, vamos colocar, né, em união com toda a igreja pelas intenções que já foram colocadas ao longo desse dia, dessa noite, né? Por todas aquelas pessoas que colocaram suas intenções, aquelas que não conseguiram rezar junto conosco, mas estão lá na sua casa, e todos que precisam, né, e contam com as nossas orações. Dona Antônia, eu faço a primeira parte, a senhora faz a segunda, tá bom?
1: Também. Tá bom, e pelo o bispo daqui, Dom Arnaldo, daqui da Senhor de Bonfim, Dom Arnaldo, todos os padres daqui de Senhor de Bonfim.
0: Com certeza, precisamos rezar muito, né? Mês das vocações, para intensificar pro resto do ano, rezarmos pelos bispos, pelos padres, amém? Podemos rezar?
1: Podemos.
0: Pai nosso que estais no céu, santificado seja o vosso nome, venha a nós o vosso reino, seja feita a vossa vontade, assim na terra como no céu.
1: O pão nosso de cada dia nos dai hoje, perdoai as nossas ofensas, assim como nós perdoamos a quem nos tem ofendido, e não nos deixeis cair em tentação, mas livrai-nos, Senhor, do mal. Amém.
0: Ave Maria, cheia de graça, o Senhor é convosco. Bendita sois vós entre as mulheres, bendito é o fruto do vosso ventre, Jesus.
1: Santa Maria, Mãe de Deus, rogai por nós, pecadores, agora e na hora de nossa morte. Amém.
0: Ave Maria, cheia de graça, o Senhor é convosco. Bendita sois vós entre as mulheres, bendito é o fruto do vosso ventre, Jesus.
1: Essa Santa Maria eu vou oferecer a meus quatro filhos, que mora aqui pertinho de mim, minha irmã também, toda a minha família. Santa Maria, Mãe de Deus, rogai por nós, pecadores, agora e na hora de nossa morte. Amém.
0: Ave Maria, cheia de graça, o Senhor é convosco. Bendita sois vós entre as mulheres, bendito é o fruto do vosso ventre, Jesus. Santa Maria, Mãe de Deus, rogai por nós.
1: Santa Maria, Mãe de Deus, rogai por nós, pecadores, agora e na hora de nossa morte. Amém.
0: Ave Maria, cheia de graça, o Senhor é convosco. Bendita sois vós entre as mulheres, bendito é o fruto do vosso ventre, Jesus.
1: Santa Maria, Mãe de Deus, rogai por nós, pecadores, agora e na hora de nossa morte. Amém.
0: Ave Maria, cheia de graça, o Senhor é convosco. Bendita sois vós entre as mulheres, bendito é o fruto do vosso ventre, Jesus.
1: Santa Maria, Mãe de Deus, rogai por nós, pecadores, agora e na hora de nossa morte. Amém.
0: Ave Maria, cheia de graça, o Senhor é convosco. Bendita sois entre as mulheres, bendito é o fruto do vosso ventre, Jesus.
1: Santa Maria, Mãe de Deus, rogai por nós, pecadores, agora e na hora de nossa morte. Amém.
0: Ave Maria, cheia de graça, o Senhor é convosco. Bendita sois vós entre as mulheres, bendito é o fruto do vosso ventre, Jesus.
1: Santa Maria, Mãe de Deus, rogai por nós, pecadores, agora e na hora de nossa morte. Amém.
0: Ave Maria, cheia de graça, o Senhor é convosco. Bendita sois vós entre as mulheres, bendito é o fruto do vosso ventre, Jesus.
1: Santa Maria, Mãe de Deus, rogai por nós, pecadores, agora e na hora de nossa morte. Amém.
0: Ave Maria, cheia de graça, o Senhor é convosco. Bendita sois vós entre as mulheres, bendito é o fruto do vosso ventre, Jesus.
1: Santa Maria, Mãe de Deus, rogai por nós, pecadores, agora e na hora de nossa morte. Amém.
0: Ave Maria, cheia de graça, o Senhor é convosco. Bendita sois vós entre as mulheres, bendito é o fruto do vosso ventre, Jesus.
1: Santa Maria, Mãe de Deus, rogai por nós, pecadores, agora e na hora de nossa morte. Amém.
0: Glória ao Pai, ao Filho e ao Espírito Santo, como é no princípio, agora e sempre. Amém. Ó meu bom Jesus, perdoai, livrai do fogo do inferno, levai as almas todas para o céu e socorrei principalmente a que mais precisarem da vossa misericórdia. Abençoai o Santo Padre, o Papa. Abençoai o Santo Padre, o Papa, nosso arcebispo Dom Mário e todo o clero. Abençoai as nossas famílias e dai-nos a paz. Jesus, manso e humilde coração.
1: Fazer de nosso coração semelhante a vós.
0: Ó Maria, concebida sem pecado. Dona Antônia, boa noite. Muito obrigada por ter rezado conosco, viu? E continue sempre em sintonia conosco aqui, rezando com Terças Mulheres. As terças-feiras costumam ser o Terças Mulheres, viu? Deus abençoe.
1: Amém. E qualquer hora que tiver uma vaguinha aí, pode me ligar. E aí, se eu encher de marcar, pode ligar que eu atendo.
0: Amém.

mais algumas intenções dos irmãos que rezam conosco. Deixa eu colocar aqui, ó, as intenções de quem está com a gente na sintonia. Reza aqui com a Mãe Aparecida Maria Ângela, que coloca suas intenções. Ela reza a Maria Ângela, o Henrique, a Maria Clara, o Lucas, a Júlia, Joinville e Santa Catarina. Muito boa noite. Boa noite também para quem reza com a gente e coloca aqui suas intenções particulares, pedindo que Nossa Senhora Aparecida ilumine sempre toda a família. O Murilo e a Gersilane, da cidade de Itaperuna, no Rio de Janeiro. Boa noite, sejam bem-vindos. Deus abençoe a família. Deus abençoe também quem está conosco, a Marina, lá de São Paulo, capital, bairro de Pinheiros. Boa noite, Marina. Tudo bem? Estamos em oração por você, tá bom? Seja bem-vinda. Que Deus abençoe a sua vida. A Cláudia e o Guilherme de Belo Horizonte, Minas Gerais, estão rezando conosco. Reza conosco também, colocando aqui suas intenções, o Rafael Cunha de Itabaiana, Sergipe, juntamente com a Verinha, estão colocando suas intenções particulares. Deus abençoe a todos. Com alegria, eu rezo pelas intenções do Paulo e da Gisele, lá de Mafra, Santa Catarina, que também nos acompanham sempre. Louvado seja Deus pela família de vocês. Deus abençoe a todos. E a Cida Aguiar, da cidade de Ponte Nova, em Minas Gerais, também reza com a gente. Boa noite, Cida. Seja bem-vinda à Rádio Aparecida. Muito obrigado por rezar conosco e por celebrar esse momento de fé e devoção. Rezo também, peço a Nossa Senhora que acolha as orações da Valdirene de Paula. Ela é lá de Pindamonhangaba, aqui no estado de São Paulo, e está conosco rezando. Que Nossa Senhora abençoe a todos. Bom, tentei o contato com a Dona Rosa, lá de São Lourenço, Minas Gerais. Infelizmente, não conseguimos o contato com ela. Por isso, vamos juntos contemplar o quinto mistério e rezamos com a Mãe Aparecida.

0: gente, a todos que estão ouvindo, que estão rezando com a gente, esse Santo Terço. Então vamos, né, colocar todas as intenções aqui colocadas, né? E pedindo a Nossa Senhora Aparecida que abençoe a todos que acompanha esse Santo Terço aqui de Aparecida, com a Mãe Aparecida. E junto com as minhas amigas aqui, todos vamos rezar todos juntos. Pai nosso, que estais no céu, santificado seja o vosso. Venha a nós o vosso reino, seja feita a vossa vontade, assim na terra como no céu. O pão nosso de cada dia nos dai hoje, perdoai as nossas ofensas, assim como nos perdoamos a quem nos tem ofendido. E não nos deixeis ir em tentação, mas livrai-nos do mal. Amém. Ave Maria, cheia de graça, o Senhor é convosco. Bendita sois vós entre as mulheres, e bendito é o fruto do vosso ventre, Jesus. Santa Maria, Mãe de Deus, rogai por nós, pecadores, agora e na hora de nossa morte. Amém. Ave Maria, cheia de graça, o Senhor é convosco. Bendita sois vós entre as mulheres, e bendito é o fruto do vosso ventre, Jesus. Santa Maria, Mãe de Deus, rogai por nós, pecadores, agora e na hora de nossa morte. Amém. Ave Maria, cheia de graça, o Senhor é convosco. Bendita sois vós entre as mulheres, e bendito é o fruto do vosso ventre, Jesus. Santa Maria, Mãe de Deus, rogai por nós, pecadores, agora e na hora de nossa morte. Amém. Ave Maria, cheia de graça, o Senhor é convosco. Bendita sois vós entre as mulheres, bendito é o fruto do vosso ventre, Jesus. Santa Maria, Mãe de Deus, rogai por nós, pecadores, agora e na hora de nossa morte. Amém. Ave Maria, cheia de graça, o Senhor é convosco. Bendita sois vós entre as mulheres, bendito é o fruto do vosso ventre, Jesus. Santa Maria, Mãe de Deus, rogai por nós, pecadores, agora e na hora da nossa morte. Amém. Ave Maria, cheia de graça, o Senhor é convosco. Bendita sois vós entre as mulheres, e bendito é o fruto do vosso ventre, Jesus. Santa Maria, Mãe de Deus, rogai por nós, pecadores, agora e na hora dessa morte. Amém. Ave Maria, cheia de graça, o Senhor é convosco. Bendita sois vós entre as mulheres, e bendito é o fruto do vosso ventre, Jesus. Santa Maria, Mãe de Deus, rogai por nós, pecadores, agora e na hora de nossa morte. Amém. Ave Maria, cheia de graça, o Senhor é convosco. Bendita sois vós entre as mulheres, e bendito é o fruto do vosso ventre, Jesus. Santa Maria, Mãe de Deus, rogai por nós, pecadores, agora e na hora de nossa morte. Amém. Ave Maria, cheia de graça, o Senhor é convosco. Bendita sois vós entre as mulheres, e bendito é o fruto do vosso ventre, Jesus. Santa Maria, Mãe de Deus, rogai por nós, pecadores, agora e na hora de nossa morte. Amém. Ave Maria, cheia de graça, o Senhor é convosco. Bendita sois vós entre as mulheres, bendito é o fruto do vosso ventre, Jesus. Santa Maria, Mãe de Deus, rogai por nós, pecadores, agora e na hora de nossa morte. Amém. Glória ao Pai, ao Filho e ao Espírito Santo, como era no princípio, agora e sempre. Amém. Ô Maria concebida sem pecado,
1: rogai por nós que recorremos a vós.
0: Ó meu bom Jesus, perdoai-nos, livrai-nos do fogo do inferno, levai as almas todas para o céu e socorrei principalmente as que mais precisarem da vossa misericórdia. Cláudia. Abençoai o Santo Padre Papa Leão XIV, o nosso arcebispo Dom Mário Antônio e todo o clero e todas as nossas famílias, e dai-nos a paz. Rainha da Paz, Nossa Senhora da Conceição Aparecida,
1: rogai por nós.
0: Jesus, manso e humilde de coração,
1: fazei o nosso coração semelhante ao vosso.
0: Infinitas graças vos damos, soberana rainha, pelos benefícios que todos os dias recebemos de vós, mãos liberais, e ignorai-vos agora. Infinitas graças vos damos, soberana rainha, pelos benefícios que todos os dias recebemos de vossas mãos liberais.

0: dos filhos de Eva, a vós suspirando, gemendo e chorando neste vale de lágrimas. Eira, pois, advogada nossa, esses vossos olhos misericordiosos nós ouvei, e depois deste desterro mostrai-nos Jesus. Bendito é o fruto do vosso ventre, ó clemente, ó piedosa, ó doce sempre Virgem Maria. Rogai por nós, Santa Mãe de Deus, para que sejamos dignas das promessas de Cristo. Amém.
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0: Ó Maria Santíssima, pelos méritos de nosso Senhor Jesus Cristo, em vossa querida imagem e aparecida, espalhais inúmeros benefícios sobre todo o Brasil. Eu, embora indigno de pertencer ao número de vossos filhos e filhas, mas cheio do desejo de participar dos benefícios de vossa misericórdia, prostrado aos vossos pés, consagro-vos meu entendimento, para que sempre pense no amor que mereceis. Consagro-vos a minha língua, para que sempre vos louve e propague a vossa devoção. Consagro-vos o meu coração, para que depois de Deus vos ame sobre todas as coisas.

0: filhos e filhas, acolhei-me debaixo de vossa proteção, socorrei-me em todas as minhas necessidades espirituais e temporais, e sobretudo na hora da minha morte. Abençoai-me, ó celestial cooperadora, e com vossa poderosa intercessão, fortalecei-me a minha fraqueza, a fim de que, servindo-vos fielmente nesta vida, possa louvar-vos, amar-vos e dar-vos graças no céu por toda a eternidade. Assim seja. Amém.
1: E assim nós estivemos reunidos em nome do Pai, do Filho e do Espírito Santo. Amém.
2: Amém. Meninas, obrigado, viu?
1: Nós que agradecemos pela oportunidade.
2: Deus abençoe vocês, que a graça de Jesus alcance o coração e a família de cada uma, viu?
3: Amém. Todas as nossas famílias.
2: Amém. Que assim seja. Assim seja. Muito bem. Para você que rezou conosco, terça-feira que vem tem mais Terço das Mulheres, viu? Mas, por hora, missão cumprida. Louvado seja Deus pela sua presença, você que rezou conosco. Bom, louvado seja nosso Senhor Jesus Cristo.
4: Para sempre seja louvado.
2: Hoje, com as imagens de Micael Gomes, fiquem com Deus e com as bênçãos da Mãe.

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6: 11:06.
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6: Estamos de volta aqui na programação com a Mãe Aparecida, na Rede Aparecida de Rádio. Bem-vindo, bem-vinda. Muito obrigado pela presença e também pelo carinho do seu acolhimento. É sempre muito bom ter você conosco, viu? Olha, continue com a gente. O texto terminou, mas a missão continua. Continuamos juntos, rezando uns pelos outros. Eu rezo por você e você reza por mim. Tá combinado? Então tá bom. Que Nossa Senhora continue cuidando do nosso coração. Até meia-noite eu tô rezando por você. Coloque aqui suas intenções, pedidos e agradecimentos. E claro, manda mensagem pra mim aqui. Eu diz, ó, Evandro, continuo contigo. Muito bem, eu continuo com você também, rezando por você e por suas intenções. Louvado seja Deus. Iracema Pisani, de Guaratinguetá, continua com a gente. Obrigado, Iracema. Seja bem-vinda. O Valtarez, de Coronel Fabriciano, nas Minas Gerais, também continua com a gente. Paz e bem pra você, meu irmão. Louvado seja Deus pela sua presença, tá bom? Conta comigo com as minhas orações. Bendito seja Deus pela sua participação aqui. O Renato Medeiros tá conosco também. Boa noite, Renato. O Renato Madeira, né? Renato Madeira continua com a gente. Obrigado, irmão. Ele é Medeiros. Medeiros é de Divinópolis, Minas Gerais. Continua com a gente rezando e celebrando este momento de fé e devoção. O Paulo Roberto Oliveira, da cidade de Santa Rita de Jacutinga, Minas Gerais, também continua com a gente na sintonia. Muito obrigado, viu? Louvado seja Deus pela presença e pelo carinho. E você que tá aí, quer participar? Fique à vontade. 12-DDD, número 3104-1043. Ao vivo, rezando por você e com você até meia-noite, nós continuamos. 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
2: Hoje, dia 18 de agosto, nós vamos conhecer a história de Jonadab, filho de Recabe. Fiel às origens do povo, vivia como nômade. Nós obedecemos a tudo o que nos ordenou nosso pai, Jonadab, filho de Recabe. História que você vai encontrar no livro de Jeremias. Recabe, pai de Jonadab, está na origem dos recabitas. Eis como os próprios recabitas se apresentaram ao profeta Jeremias: nós não bebemos vinho, pois nosso pai Jonadab, filho de Recabe, nos deu essa ordem. Não bebereis jamais vinho, nem vós, nem vossos filhos. Da mesma forma, não construirei casas, nem semearei, nem plantarei vinhas, nem possuireis nenhuma dessas coisas. Mas durante toda a nossa vida habitareis em tenda, para que vivais longos dias na terra em que resides. Nós obedecemos a tudo o que nos ordenou nosso pai. E acrescentou: quando Nabucodonosor, rei da Babilônia, invadiu essa região, dissemos: vinde, entremos em Jerusalém para escapar do exército dos caldeus e de Arã. E permanecemos em Jerusalém. O profeta Jeremias elogiou a fidelidade dos recabitas como exemplo para o povo que vivia na infidelidade. Os filhos de Jonadab, filho de Recabe, observavam a ordem que lhes deu seu pai. Mas o meu povo não me escutou e anunciou a recompensa: não fará Jonadab, filho de Recabe, um descendente que estará diante de mim todos os dias. Os recabitas achavam que a vida na cidade fosse um abandono da sua origem nômade como povo de Deus. Eles queriam viver em estado permanente de êxodo, mantendo os costumes nômades do tempo dos 40 anos no deserto. Diante da ameaça de invasão da parte do rei da Babilônia, eles buscaram refúgio dentro das muralhas da cidade de Jerusalém. Passado o perigo, eles voltariam ao deserto. Faltou a eles uma visão mais esclarecida a respeito da importância do passado para o presente e o futuro. Não souberam reler o passado à luz dos sinais dos tempos. Eles queriam reeditar o passado ao pé da letra. A leitura fundamentalista da Bíblia impede as pessoas de perceberem os apelos de Deus na vida de hoje.

0: vida.
1: Olá, uma boa noite a você que acompanha o programa Com a Mãe Aparecida. É um privilégio estar na companhia de vocês no quadro Igreja em Comunhão. O Papa Leão XIV lançou o tema Desarmar a Tecnologia, Servir a Paz, a Política como Responsabilidade Preventiva. O assunto serve como orientação para o Dia Mundial da Paz de 2027, comemorado sempre no dia 1º de janeiro. O objetivo de Sua Santidade é evidenciar a responsabilidade moral de quem é chamado a agir no campo político e incentiva toda a humanidade a promover a dignidade da pessoa humana e a contribuir para a construção da paz, começando por desarmar a tecnologia. Criada em 1966 pelo Papa Paulo VI, a data está em sua edição de número 60 e anualmente todos os pontífices fazem um apelo de paz aos fiéis. Quem explica é a Janaína Gonçalves, coordenadora-geral da PASCOM Brasil, a Pastoral de Comunicação. Janaína, qual a relevância do tema escolhido pelo Papa Leão XIV para o primeiro dia de 2027?
2: Olá, pessoal, é uma alegria estar com vocês aqui mais uma vez, né? Aparecida, que está sempre acompanhando o trabalho da PASCOM Brasil, e é sempre importante trazer esse tema tão necessário. E por falar em tema, quando o Papa Leão XIV trouxe para nós a reflexão da expressão desarmar a tecnologia, servir a paz, ele está falando de, ou seja, de retirar dessa proposta de comunicação, essa proposta de tecnologia, a possibilidade de ser colocada a serviço da destruição. Ou seja, se nós temos então a tecnologia a nosso favor, ele traz para a gente uma reflexão de que isso não seja utilizado, seja para violência, sobretudo com relação à desumanização, né? Porque quando a gente pensa em tecnologia, muitas vezes a gente pensa apenas no que é benéfico, naquilo que vai nos proporcionar um retorno positivo. Mas o Papa Leão XIV, ele nos convida a olhar também para o poder que estamos colocando nas mãos das pessoas, ou seja, qual é o poder que chega às mãos das pessoas por meio dessas tecnologias tão avançadas, não é? Então, isso a gente fala em grande escala, a gente fala não é só no âmbito de tecnologia que se usa no dia a dia, a gente está falando em escala muito maior, por países, por grandes potências. Então, eu penso que o tema que o Papa Leão XIV escolheu é muito importante por conta disso.
1: Como o assunto pode ajudar a sociedade a refletir sobre o papel da responsabilidade com a tecnologia atualmente?
2: Olha, quando eu leio este tema, eu penso que nos convida, mas mais do que isso, nos chama a uma responsabilidade que eu percebo que às vezes a gente deixa passar, né? Porque assim, o que que acontece? Quando o Papa traz o tema sobre desarmar a tecnologia e servir a paz, né? A violência, no caso, na sociedade, ela também começa pela linguagem, né? Ela também começa pela forma como nós estamos usando as grandes tecnologias, inclusive como a própria linguagem nos fala sobre isso, né? Trazer isso para a nossa sociedade, a importância disso, né? E com relação a essa tecnologia, nos lembra que essa tecnologia que nós temos, ela nos convida a uma responsabilidade que seja até preventiva. O Papa Leão XIV, ele fala sobre isso, né? Essa responsabilidade que prevê aquilo que a gente tem que agir antes mesmo de acontecer algo muito pior, né? Então, na sociedade e de uma maneira muito ampla, nós precisamos estar atentos porque nem sempre nos damos conta do nível que está toda a violência que nós estamos vendo nos países, ou um país ou outro, dentro do próprio país. Então, é um convite a repensar como essa tecnologia, ela não pode ser colocada a serviço de uma destruição, a serviço da violência.
1: Como tem sido a função da Igreja de alertar para essa questão recentemente?
2: Bom, primeiro, né, que se você já tem uma carta do Papa, né, um tema que o próprio Papa achou importante que viesse à tona, e traz isso em, ou seja, um organismo, uma representatividade maior, assim, da Igreja Católica trouxe esse tema, a gente entende que nos coloca numa tarefa, enquanto pessoas da Igreja Católica, nos coloca em uma tarefa muito importante. Por quê? Porque a Igreja, ela é também uma formadora de opinião, ela é também, ela está na sociedade, portanto, ela está ali participando, né, do cotidiano das pessoas. Então, a Igreja, ela tem hoje esse papel de formar as pessoas para o uso responsável das tecnologias, né? A Igreja, ela é corresponsável nesse trabalho de formação, né? Então, eu penso que não basta só ensinar alguém a usar uma ferramenta, uma tecnologia, né? Uma, sei lá, uma inteligência artificial, não é sobre isso apenas, né? Ou uma rede social, uma plataforma digital, não é sobre isso apenas. Mas nós precisamos sempre nos perguntar, enquanto membros da Igreja, sempre nos perguntar, se estamos usando, estamos fazendo uso dessas tecnologias todas que nós temos a nosso favor, mas nós estamos usando para quê, né? Nós estamos usando para quem? E também pensar qual a consequência do uso, né? Será que a forma como essas tecnologias chegam para nós, chegam para um país, chegam para uma sociedade, como que ela está sendo utilizada? De que maneira que ela pode ser utilizada, né? Quais as consequências do uso dela? É isso que eu penso.
1: Qual tem sido a importância do Dia Mundial da Paz ao longo de quase 60 anos?
2: Olha, celebrar o Dia Mundial da Paz é muito mais do que apenas, digamos assim, do que apenas uma data, né? Isso fala sobre o nosso compromisso. O nosso compromisso, porque a paz, ou seja, parece muito simbólico, né, falar sobre essa construção da paz, mas é algo que a Igreja já fala, veja bem, há tantos anos, há tantas décadas, né? E quando ela traz essa discussão, ela traz porque ela se importa, ela traz porque ela quer fazer com que as pessoas, não só católicos, mas no geral, eu digo porque a Igreja Católica tem também essa representatividade para além da questão religiosa, ela quer trazer também a reflexão sobre a paz, independente daquilo que se vive no país, ou seja, a paz ali em vários aspectos sociais, né? A paz na família, a paz no trabalho, a paz nas próprias relações interpessoais, enfim, a paz na sociedade, a paz nas questões geopolíticas. Então, ela tem essa preocupação e é por isso que ela, há tantas décadas, se coloca a serviço para que essas discussões elas alcancem outros espaços, não só os espaços religiosos, mas é porque a Igreja tem essa peculiaridade de colocar nas bases discussões sobre a paz que ultrapassam os muros ali, né, de questão da religião. Ela leva isso para a questão social, ela leva isso para a questão pedagógica, para ser trabalhada, enfim, ela está sempre presente trazendo essas reflexões tão contemporâneas.
1: E nesse sentido, né, mesmo em meio a tantos conflitos no mundo, como o dia pode continuar ajudando os fiéis, né, mas como você falou também, não só os fiéis, atingir outros segmentos também, em uma data comemorativa também por causa do ano novo, a pararem e se conscientizarem dos temas que o Santo Padre promove?
2: Olha, eu penso que a gente precisa ter um discernimento esperançoso, né? Não utópico, porque a gente tem que diferenciar isso, né? Mas esperançoso e humano, porque eu penso que essa mensagem do Papa, ela traz pra gente um tema que diz respeito, que o tema não diz respeito apenas a governos, né, a militares, empresas de tecnologia, né, grandes empresas de tecnologia ou instituições. Ela diz respeito a cada um de nós. Não é uma mensagem para um governo, não é uma mensagem para um partidarismo específico. Não é isso. É uma mensagem que diz respeito a cada um. Porque nós também precisamos desarmar as nossas próprias práticas, não é? E começa aqui, começa do pequeno mesmo, começa do mais mais simples, começa em casa, começa no trabalho, começa na igreja, começa na sociedade, né? Começa também na comunicação. Eu que represento também a PASCOM no Brasil, a gente fala muito sobre isso, né? Começa ali em não compartilhar aquilo que a gente não verifica. Começa em não transformar o outro em outra pessoa em inimiga, né? Começa também em não usar essa tecnologia para ferir as pessoas, para manipular as pessoas, para humilhar as pessoas. Ou seja, essa mensagem que o Papa Leão XIV ele coloca para a gente me faz pensar o seguinte, que talvez seja um dos grandes desafios do nosso tempo, que é fazer com que essa tecnologia que nós temos, ela possa avançar sem permitir que a nossa humanidade retroceda. Essa eu acho também que tem que ser a nossa preocupação.
1: Ouvimos Janaína Gonçalves, coordenadora-geral da PASCOM Brasil. Victor Franqueira para a Rede Aparecida de Rádio e Signes Brasil.
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1: 11:30, horário de Brasília.
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1: Aqui na Rádio Aparecida e Rede Aparecida de Rádio, de volta aqui no programa Com a Mãe Aparecida. Que Nossa Senhora Aparecida ilumine você, sua vida e o seu coração, viu? Tô rezando por você e com você. Coloque aqui suas intenções, seus pedidos e os seus agradecimentos. Deixa eu mandar um abraço para quem continua conosco, Paulo Roberto de Gomes, né? De Valença, no Rio de Janeiro. Boa noite, Paulo Roberto Gomes. Bem-vindo, amigo. Obrigado, viu? Um grande abraço para você. Segue conosco rezando. Conosco também a Micaele das Graças de São Lourenço. Bem-vinda, Micaele. Obrigado. Um abraço muito carinhoso para o Alessandro de Piraí do Sul, lá no Paraná.
13: continua com a gente. Obrigado, Alessandro. Seja bem-vindo, que Deus te abençoe e que Deus abençoe também a vida da Maria Aparecida Francisco, de Campinas. Boa noite, Maria Aparecida. Tudo bem, querida? Bem-vinda, viu? Obrigado por participar e por celebrar com a gente, que Nossa Senhora continue cuidando de você. E reza com a gente também o Elton Brás, da cidade de Patrocínio, em Minas Gerais. Continua com a gente. Obrigado, Elton. Um grande abraço. Nossa Senhora Aparecida ilumine a sua vida. Rezando por você e com você.
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15: A paz esteja com você. Como cristãos, nós somos filhos de Deus Pai, irmãos e discípulos de Jesus, templos do Espírito Santo, a Santíssima Trindade, o único e verdadeiro Deus em três pessoas. É o fundamento da nossa vida e da nossa missão. E é fundamental saber que tudo que nós vivemos é por Deus, para Deus, e deve ser com Deus, expresso por Jesus em tantas palavras, atitudes, para nos convertermos sempre mais, para vivermos a nossa verdadeira fé e não uma simples doutrina humana. Maria para nós é o modelo. Ela é o modelo da filha de Deus Pai, a mãe de Jesus, da qual ela se torna também discípula, missionária. É o sacrário do Santíssimo Espírito Santo. Peçamos então a Maria a graça de podermos, acima de tudo, aprender com ela a ir até Jesus, que é o fundamento da nossa vida, da nossa fé, que nos revela o Pai e nos dá o Espírito Santo. Lembremos que se Jesus veio ao mundo através de Maria, escolheu, portanto, junto com o Pai, o Espírito Santo, Maria para ser a sua mãe aqui na Terra, é também através de Maria que nós chegamos a Jesus. É fundamental saber que Deus veio ao mundo através de Maria, e é através de Maria que nós vamos até Deus. Façamos realmente uma proposta de viver cada vez mais, agir segundo a vontade de Deus, para que a gente possa cada vez mais reconhecer que todos nós, a exemplo de Maria, devemos ter a nossa vida seguindo a vontade de Deus.
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1: Quando o externo não responde a um verdadeiro espírito interno, o externo não tem sentido. Mas quando o externo é uma manifestação exigida pela vitalidade do interno, então o externo, com suas manifestações visíveis, é algo belo e digno, porque é algo vital. É o coração o que tem de estar sempre em comunhão com Jesus. O coração com sua adesão e seu afeto. O coração com sua entrega e sua generosidade. O coração com a sinceridade e a profundidade de seu amor.
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2: Missão cumprida. Ponto final na primeira parte do programa com a mãe Aparecida, mas ele já chegou. Eduardo José, muito boa noite, bem-vindo.
3: Boa noite, Bruno. Boa noite a você, aos nossos ouvintes. Pois é, já cheguei. Cheguei, Brasil.
2: Maravilha, seja bem-vindo, então.
3: A uma caminhada de fé, de amor, paz e esperança, mais uma madrugada com a mãe Aparecida, juntos até às 5 da manhã. Lembrando que às 4 nós rezamos o Santo Terço.
2: Amém, que assim seja. Então, uma ótima madrugada para você, viu?
3: Obrigado, meu querido. Uma ótima madrugada sempre. De descanso para você também. E amanhã a gente se encontra, se Deus quiser.
2: Se Deus quiser, estaremos juntos mais uma vez aqui com a mãe Aparecida. Valeu, Du!
3: Valeu.
2: Um abraço, até amanhã, se Deus quiser.
3: Amém.
2: Ó, pra você que fica aí, ó, na companhia de Eduardo José, fiquem com Deus e com as bênçãos da mãe Aparecida. Música.

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6: 12:30, horário de Brasília.
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6: Olá, bom dia! Estamos chegando com a Mãe Aparecida, segunda parte do programa Com a Mãe Aparecida, uma ótima e abençoada madrugada de um novo dia. A você, meu irmão, a você, minha irmã, irmãos em Cristo, que a partir de agora nos fazem companhia nesta caminhada de fé, de amor, paz e esperança, força e coragem para mais um dia. Com a graça de Deus, agradecendo sempre ao nosso bom Pai por tudo que temos, por tudo que somos, por mais este dia que Ele nos concede. Obrigado a você, meu irmão, minha irmã, a você que está já no seu trabalho, cumprindo a sua missão, trabalhando na madrugada. Que bom tê-los aqui junto conosco, viu? A você, meu irmão querido, que está na sua casa, depois de um dia de trabalho, essa noite de descanso, rezando conosco, desde as 8 da noite com Evandro Brum, e agora segue conosco. Vamos juntos, viu? Obrigado pela sua companhia, por nos permitir entrar neste local tão sagrado que é a sua família, a sua casa, a sua igreja doméstica. E aos irmãos que estão pelas estradas Brasil afora, da mesma forma, louvando e agradecendo ao nosso bom Deus por tudo que temos, por tudo que somos, pedindo a proteção e as bênçãos de nossa mãezinha querida, a Senhora Aparecida. Obrigado a você que reza conosco, pedindo sempre as bênçãos e a proteção de nossa Mãe Santíssima. Como é bom poder estar junto de você aqui na casa da mãe, louvando e agradecendo. Obrigado a você, meu irmão querido, que nos ouve por uma das nossas emissoras que integram a Rede Aparecida de Rádio, pedindo sempre também a proteção e as bênçãos de nossa mãe querida, a Senhora Aparecida. a você que está rezando conosco pelo nosso portal A12, o A12.com/Rádio Aparecida, louvando e agradecendo também por tudo na sua vida, na vida da sua família. Obrigado pelo seu carinho, viu? Pela sua participação com a gente. E a você que reza conosco por uma das nossas emissoras que integram a Rede Aparecida de Rádio. Hoje a produção, hoje não, todos os dias, né? A produção é de Marcos Tiago, a coordenação de Paula Castro, a direção do padre Vanderlei Souza, missionário redentorista. Eu, Eduardo José, fico com você neste dia 19 de agosto, quarta-feira da graça de Deus. Quarta-feira, toda quarta-feira dedicada à nossa mãezinha querida, a mãe do perpétuo socorro, Nossa Senhora do Perpétuo Socorro, rogai por todos nós. E hoje a Santa Mãe Igreja celebra, faz memória a São João Eudes, a quem nós também pedimos a intercessão. Meia-noite, 5 minutinhos, quem está chegando é o padre Vanderlei Souza com esse nosso momento de evangelização, de reflexão, com os ponteiros apontam para o infinito.
8: Concebeu do Espírito Santo. Ave Maria, cheia de graça, o Senhor é convosco. Bendita sois vós entre as mulheres, e bendito é o fruto do vosso ventre, Jesus. Santa Maria, Mãe de Deus, rogai por nós, pecadores, agora e na hora da nossa morte. Amém. Rogai por nós, Santa Mãe de Deus, para que sejamos dignos das promessas de Cristo. Oremos e infundir, Senhor, vos rogamos, a vossa graça em nossos corações, para que nós que conhecemos pela anunciação do anjo a encarnação de Jesus Cristo, vosso Filho, cheguemos por sua paixão e morte de cruz a glória da ressurreição. Pelo mesmo Cristo nosso Senhor. Amém.
9: Meu querido irmão, minha querida irmã, que alegria podermos contemplar o mistério da graça de Deus, rezando a cada dia com a liturgia da igreja. O ofício das leituras nos oferece meditações, textos, para podermos mergulhar em profundidade no amor do Senhor. Hoje nós temos um trecho belíssimo de Santo Agostinho para meditação, bispo do século IV, onde ele descreve a perseverança que nos garantirá a graça e a ação de Deus. Diz o santo: quem perseverar até o fim, esse será salvo. Qualquer angústia ou tribulação que sofremos é para nós aviso e também correção. As Sagradas Escrituras não nos prometem paz, segurança e repouso. O Evangelho não esconde as adversidades, os apertos, os escândalos, mas quem perseverar até o fim, esse será salvo. Evangelho segundo São Mateus, capítulo 10, versículo 22. Não há, irmãos, então, por que murmurar, como alguns murmuram, como disse o apóstolo, e pereceram pelas serpentes, conforme 1 Coríntios 10, versículos 10. Que tormento novo sofre hoje o gênero humano, que os antepassados já não tenham sofrido? Ou, quando saberemos nós que sofremos o mesmo que eles já sofreram? No entanto, encontras homens e mulheres a murmurar contra seu tempo, como se o tempo de nossos pais tivesse sido melhor. Se pudessem retroceder até os tempos de seus avós, será que não murmurariam? Julgas bons os tempos passados, porque já não são os teus, por isto são bons. Se já foste liberto da maldição, se já crês no Filho de Deus, se já estás impregnado ou instruído das Sagradas Escrituras, admiro-me de que consideres bons os tempos de Adão. Esqueces que teus pais traziam consigo o mesmo Adão? aquele Adão a quem foi dito: no suor de teu rosto comerás teu pão e lavrarás a terra de onde fosse tirado, germinarão para ti espinhos e abrolhos. Gênesis 3:19. Mereceu isto e aceitou-o como vindo do justo juízo de Deus. Por que então pensas que os tempos antigos foram melhores que os teus? Desde aquele Adão até o Adão de hoje, trabalho e suor, espinhos e cardos, caiu sobre nós o dilúvio? Vieram os difíceis tempos de fome e de guerra, que foram escritos para não murmurarmos agora contra Deus? Que tempos aqueles? Só de ouvir, só de ler, não nos horrorizamos todos? Mais razões temos para nos felicitar do que para murmurar contra o nosso tempo. Oremos. Senhor Jesus, pastor do rebanho, que chamastes tantos homens e mulheres a deixarem tudo para vos seguir de perto na vida religiosa consagrada, olhai com amor para a vossa igreja. Fortalecei os nossos irmãos e irmãs que assumiram os votos de pobreza, castidade e obediência. Que o testemunho deles seja a luz do mundo, sinal profético do reino que há de vir e resposta viva ao vosso amor imenso. Despertai, Senhor, novos corações jovens. Dai-lhes a coragem de escutar a vossa voz no silêncio e a generosidade de dizerem: eis-me aqui, envia-me. Amém. Música, meu doce amado Zé Vicente.

16 minutos de um novo dia. Serei teu, missionário Shalom. Rádio Aparecida, Rede Aparecida de Rádio, Música, Fé e Missão. Obrigado a você que nos acolhe, você que está rezando conosco, cantando, agradecendo por mais este dia na sua vida.

celebramos as vocações, renovai em nós a alegria de trabalhar pelo vosso reino. Ajudai os sacerdotes, religiosos, missionários e todos aqueles que anunciam o evangelho para que sejam fiéis à missão que receberam. Que nossas comunidades sejam lugares de acolhida, formação e cuidado, onde cada pessoa possa experimentar a ternura do vosso amor. Hoje, nós vos agradecemos pelo testemunho de São João Eudes, sacerdote e missionário, que dedicou sua vida à evangelização e ao anúncio do amor de Cristo. Pela sua intercessão, concedei-nos um coração cada vez mais unido aos sagrados corações de Jesus e de Maria. Que o amor de Cristo transforme nossas atitudes e nos faça instrumentos de misericórdia, esperança e paz.

0: ficar. Meia-noite, 22 minutos. Cenáculo de Amor. 3104-1043 é o nosso WhatsApp para você enviar a sua mensagem de fé, de amor, paz e esperança. E também as intenções para o Santo Terço, logo mais às 4 da manhã.
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0: Aparecida, Rede Aparecida de Rádio, e você, meu irmão, minha irmã, rezando conosco pelo 3104-1043, os irmãos já participando por aqui, o Renato Rodrigues, lá em Patos de Minas, rezando por ele, pela dona Ana Paula, que é esposa, a Maria Clara, a Maria Eduarda, charada minha filha, e a Luna, são as filhotas do nosso querido Paulo, do Renato Rodrigues e da dona Ana Paula, em Patos de Minas. Quem também está na sintonia, a Edilene, lá de Aracaju, no Sergipe, rezando conosco. Os irmãos Félix, também em São José do Rio Preto. Quem reza conosco, pedindo as bênçãos da Mãe Aparecida, louvando e agradecendo sempre ao nosso bom Deus, é o nosso irmão, o Evair. Isso mesmo, Evair de Santos Dumont, Minas Gerais. Ele lá no bairro Quarto Depósito. Ele ouve o programa Boa Noite com a Mãe Aparecida, pela Rádio Catedral de Juiz de Fora, pedindo orações por ele, pelo dom da vida e saúde dele e da família, por todos, todos, todos. E ele agradece. Muito obrigado. Fiquem todos com as bênçãos de nosso Senhor Jesus Cristo e nossa Mãe Maria. Amém, meu irmão. Eu que agradeço você, viu? Pela sua audiência, pela sua companhia aí em Santos Dumont, rezando conosco, louvando e agradecendo ao bom Deus por tudo. Santos Dumont, Minas Gerais.
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0: 12:30, bom dia.
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0: Com a Mãe Aparecida, Rede Aparecida de Rádio, juntinho de você, meu irmão, minha irmã, você que está aí na sua casa, no seu trabalho, na estrada, onde quer que você esteja, nesta madrugada de quarta-feira, meiuca de semana, e você agradecendo, louvando e agradecendo a Deus pela sua vida, pela sua saúde, por tudo aquilo que o Senhor tem realizado para você e para sua família. Obrigado a você que reza conosco pelo aplicativo Aparecida, pelo a12.com/rádio Aparecida. Às 4 da manhã, o Santo Terço, reze conosco, reze por você, pela sua família, pelos irmãos e irmãs que precisam de nossas orações.
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essa luz. Padre Juarez de Castro, luz divina, essa luz, claro que é Jesus. Meia-noite 35, bom dia.

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2: 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O Senhor é o pastor que me conduz, não me falta coisa alguma.
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2: 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Para as águas repousantes, me encaminha e restaura as minhas forças.
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2: 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Eles me dão a segurança.
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1: Senhor, que encaminha os nossos corações para o amor de Deus e a constância de Cristo, esteja convosco. De maneira especial, lembro nesta oração os aniversariantes de hoje: a Yara de Cruzeiro, o Gustavo de Campinas, a Fátima de Campinas, o Caiá de São Paulo, a Rosileide, que trabalha no Liceu de Campinas, e a Daniela, que também é professora aqui no Liceu de Campinas. Iniciemos esta oração invocando a Santíssima Trindade. Em nome do Pai, do Filho e do Espírito Santo. Amém. Senhor nosso Deus, nosso Pai, nós cremos em vós, nós esperamos em vós, nós vos amamos, nós vos agradecemos este dia e vos damos graças porque estamos com vida. Oferecemos este dia ao Senhor com todas as nossas alegrias e sofrimentos, com todos os nossos trabalhos e divertimentos. Guardai-nos do pecado e fazei de nós instrumentos de vossa paz e do vosso amor. Ajudai-nos a observar vossos santos mandamentos. Amém. Quarta-feira, dia 19 de agosto. O trecho do Evangelho de hoje é escrito por Mateus, capítulo 20, versículos de 1 a 16. Anúncio do Evangelho de Jesus Cristo segundo Mateus. Naquele tempo disse Jesus aos seus discípulos esta parábola: o reino dos céus é como a história do patrão que saiu de madrugada para contratar trabalhadores para sua vinha. Combinou com os trabalhadores uma moeda de prata por dia e os mandou para a vinha. Às 9 horas da manhã, o patrão saiu de novo, viu outros que estavam na praça, desocupados, e lhes disse: ide também vós para a minha vinha, e eu vos pagarei o que for justo. E eles foram. O patrão saiu de novo ao meio-dia e às 3 horas da tarde e fez a mesma coisa. Saindo outra vez pelas 5 horas da tarde, encontrou outros que estavam na praça e lhes disse: por que estáis aí o dia inteiro desocupados? Eles responderam: porque ninguém nos contratou. O patrão lhes disse: ide vós também para a minha vinha. Quando chegou a tarde, o patrão disse ao administrador: chama os trabalhadores e paga-lhes uma diária a todos, começando pelos últimos até os primeiros. Vieram os que tinham sido contratados às 5 da tarde, e cada um recebeu uma moeda de prata. Em seguida vieram os que foram contratados primeiro, e pensavam que iam receber mais. Porém, cada um deles também recebeu uma moeda de prata. Ao receberem o pagamento, começaram a resmungar contra o patrão: esses últimos trabalharam 1 hora só, e tu os igualaste a nós, que suportamos o cansaço e o calor o dia inteiro. Então o patrão disse a um deles: amigo, eu não fui injusto contigo. Não combinamos 1 moeda de prata? Toma o que é teu e volta para casa. Eu quero dar a este que foi contratado por último o mesmo que dei a ti. Por acaso não tenho o direito de fazer o que quero com aquilo que me pertence? Ou estás com inveja porque estou sendo bom? Assim os últimos serão os primeiros, e os primeiros serão os últimos. Palavra da salvação. É muito curioso que, após transmitir alguns ensinamentos sobre a riqueza, Jesus conte a parábola dos trabalhadores da vinha. Serve-nos como exemplo de aplicação prática de tal ensinamento, sobretudo para os empresários cristãos. O patrão cristão deve desejar o bem de todos e que todos tenham o mínimo necessário para ter uma vida digna. Se os últimos não tiverem a oportunidade de desempenhar o mesmo trabalho que os primeiros, isso não significa que tenham que passar fome ou outra necessidade. Ao chegar em casa, todo trabalhador deveria se alegrar por poder sustentar sua família, proporcionando-lhe uma vida feliz, digna. Isso pode ser assegurado pelos empresários e empreendedores cristãos, se seguirem a doutrina social da Igreja e as indicações de Jesus Cristo, presentes no Evangelho, por exemplo, de hoje. São Miguel é considerado o guardião celeste, o príncipe e guerreiro que defende o trono celestial. O nome Miguel significa semelhança de Deus. Ele é também o defensor e protetor do povo de Deus e padroeiro da Igreja Católica. São Miguel Arcanjo é o chefe supremo do exército celestial, dos anjos que são fiéis a Deus. Ele é conhecido também como o Arcanjo da Justiça e Arcanjo do Arrependimento. São Miguel Arcanjo é o grande combatente e vencedor das forças do mal. Rezemos a São Miguel Arcanjo, pedindo a proteção para você e para toda a sua família. Ó glorioso São Miguel Arcanjo, o primeiro entre os anjos de Deus, guarda e protetor da Igreja Católica, lembrando de que nosso Senhor vos confiou a missão de velar pelo seu povo em marcha para a vida eterna, mas rodeado de tantos perigos e ciladas do dragão infernal, eis-me prostrado a vossos pés para implorar confiantemente o vosso auxílio, pois não há necessidade alguma em que não possais valer. Sabeis a angústia por que passa a minha alma no dia de hoje. Ide junto a Maria, nossa mãe, muito amada. Ide a Jesus e dizei-lhe uma palavra em meu favor, pois sei que eles nada vos podem recusar. Intercedei pela salvação da minha alma e também agora por aquilo que tanto me preocupa. E se o que peço não é para a glória de Deus e bem da minha alma, obtende-me paciência e que eu me conforme com a vontade divina, pois sabeis o que é mais do agrado de nosso Senhor e Pai. Em nome de Jesus, Maria e José, atendei-me. Amém. Deus, na sua bondade infinita, criou o ser humano e deu aos que creem em seu Filho ressuscitado a esperança da ressurreição. Dê também a você hoje toda a consolação e bênção. O Senhor esteja convosco, Ele está no meio de nós. Pela intercessão de São Miguel, São Rafael e São Gabriel, desça sobre você, sobre a sua família, sobre as suas intenções, a bênção do Deus Todo-Poderoso, Pai, Filho e Espírito Santo. Amém. O abraço de hoje continua com o pessoal do Instagram. A Benedita, um abraço para a Fabiana, para a Tânia, para a Conceição e um abraço para o Sérgio Faustino e também para a Ilza. Sou o padre Edmilson Moraes, salesiano de Dom Bosco e moro em Campinas, no estado de São Paulo, no Colégio Liceu Salesiano Nossa Senhora Auxiliadora. Que Deus e Nossa Senhora, sua mãe e nossa, continue caminhando com você hoje. Abraço e até mais.
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3: Paz e bênçãos, nós estamos reunindo, refletindo da nossa catequese do sacramento de iniciação cristã sobre a Santa Missa. E estamos vendo ultimamente os títulos que nós damos à Santa Missa. A Santa Missa tem diversos títulos e vão nos ajudando a compreender melhor o seu significado. O Catecismo da Igreja Católica, no número 1332, nos ajuda a compreender que a missa, que também é conhecida como Santa Missa, tem esse título porque a liturgia na qual se realizou o mistério da salvação termina com o envio dos fiéis para a missão. Missio, missão, envio, para que todos então se sintam compromissado com o seu significado de missa, missão, compromisso. Então, é um chamado para a gente participando da Santa Missa, acolhendo a proposta da salvação. A gente, depois de terminar a Santa Missa, a gente sai em missão para anunciar a vida, a salvação, o Evangelho de Jesus. Então, a missa não termina quando o padre diz: vamos em paz e que o Senhor nos acompanhe. Liturgicamente, sim, a missa termina ali. Mas agora, espiritualmente, a gente sai para a missão. Pedimos perdão para Deus, nos reunimos como irmãos, ouvimos a palavra de Deus, ouvimos a homilia, nós consagramos o corpo e o sangue do Senhor Jesus, comungamos o corpo e o sangue de Jesus. Jesus nos disse para a gente fazer memória dele, não só atualizando a paixão, morte e ressurreição dele, que é a Santa Missa, mas também nós assumimos o compromisso de levar, fazer memória de Jesus no nosso dia a dia, nos nossos compromissos profissionais e também de entretenimento, e ali a gente ser também uma presença missionária em missão, a Santa Missa é a missão de Jesus que nos salva e nos envia para a missão, isso é para o anúncio do Evangelho. Então, missão, missa vem de missão, que significa envio, para na sociedade a gente evangelizar, a gente cumprir a missão que Jesus passa para nós, de fazermos memória dele, viver o jeito dele, para as pessoas sentirem em nós a presença dele, o exemplo de cristão, e a gente leva os outros também a viver esse compromisso de vivência da palavra e de ajudar o próximo. Cumprir a missão de Jesus, que se doa, doando-se também como cristãos, nós então nos comprometemos e somos comprometidos com a missão de Jesus, fortalecidos e evangelizados pelo encontro comunitário da Santa Missa e animado entre irmãos na mesma fé. Perdão recebido na celebração, nós então levamos o perdão de Jesus para as pessoas, perdoando as pessoas. Pela liturgia da nossa oração comunitária da Santa Missa, pela liturgia, nós então proclamamos, realizamos a proclamação e o aprendizado da palavra de Deus, que passamos para os outros também pelo nosso testemunho. Terminada a Santa Missa, a gente sai alimentado pelo corpo e pelo sangue do Senhor, para alimentarmos as pessoas do amor de Jesus. Alimento recebido do corpo e do sangue do Senhor, que nos fortalece para a gente ser também uma presença do corpo doado de Jesus através de nós, fazendo o bem. Diante de tudo isso que é e foi celebrado na Eucaristia, na Santa Missa, ao final da celebração da Santa Missa, existe a despedida. A despedida é um apelo: ide em paz e o Senhor vos acompanhe. Para quê? Para que, indo em paz, alimentados de tudo aquilo que a Santa Missa propôs para nós, sobretudo pela palavra de Deus, pelo corpo e sangue do Senhor, a missa então continua na vida do fiel batizado, para a missão, ser missionário, fortalecido para a missão de ser presença de Jesus na sociedade, para que cumpram a vontade de Deus em sua vida cotidiana. Isso se depreende melhor quando, antes do concílio, a missa em latim, na despedida, ao final da missa, o sacerdote então dizia, né? Ite, missa est. É o latim, né? Terminada a bênção do final da Santa Missa, antes do Vaticano II, o padre então dizia: ite, missa est. Isto é, ide, a missa é. Ela não terminou, ela continua na nossa vida, porque nós vamos ser o sinal dessa missa de Jesus, dessa entrega, dessa Eucaristia de Jesus, vamos ser o sinal desse Jesus com as nossas atitudes. Por quê? Porque pelo batismo nós nos comprometemos em continuar a missão de Jesus. Ite, missa est. Ide para a sociedade, para a família, para o lazer. A missão de ser de Jesus e de anunciar Jesus continua. Olha como é muito importante, né? É uma despedida que envia para a gente continuar a missão de Jesus. Você está sabendo disso? Sabia que você, quando participa da Santa Missa, você se envolve com aquilo que Jesus diz depois da consagração? Fazer isso em minha memória. Como a gente é cristão, acolhe Jesus como Salvador e ele mandou a gente celebrar a Eucaristia, a Santa Ceia, nós então abraçamos essa missão de Jesus e vamos ajudar o mundo a ser melhor. Isso é muito importante, a gente está unido e significando isso, né? Ter essa capacidade de entender que somos missionários. A missa continua depois da missa, né? A missa não termina com a bênção, ela continua pela missão de cada cristão e continua na missão da ação testemunhal do cristão fortalecidos na Santa Missa. Resumindo então, o Catecismo da Igreja Católica, no número 1406, diz: Jesus disse: eu sou o pão vivo descido do céu. Quem comer desse pão viverá eternamente. Quem come a minha carne e bebe o meu sangue tem vida eterna. Permanece em mim e eu permaneço nele. João capítulo 6, versículo 51 a 56. E o número 1407 do Catecismo da Igreja Católica diz: a Eucaristia é o coração e o ápice, o ponto mais alto da vida da Igreja, pois na Santa Missa, na Eucaristia, na Santa Comunhão, na Santa Ceia, Cristo associa, une sua Igreja, que são todos os batizados, e todos os seus membros da Igreja, une ao seu sacrifício de louvor e de ação de graças, oferecido uma vez por todas na cruz ao Pai. Por seu sacrifício, Jesus então derrama as graças da salvação sobre o seu corpo, que é a Igreja. E assim então, a gente, recebendo Jesus como Salvador, comungando o seu corpo e o seu sangue, nós nos envolvemos com a missão de anunciar Jesus e de sermos no mundo continuadores da obra salvadora de Jesus, pela nossa vida, pela nossa entrega e pela missão de evangelização. A missa é tudo isso. A missa nos convida para essa realidade de sermos missionários. Paz do Senhor e até mais, se Deus quiser.
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11: 1:02.
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11: Com a Mãe Aparecida, 1:03 agora, horário de Brasília. Obrigado a você que nos acolhe, você que está rezando, cantando conosco nesta madrugada de quarta-feira. Logo mais às 4 da manhã, o Santo Terço Mariano e você, meu irmão, minha irmã, rezando conosco, viu? 3104-1043 é o nosso WhatsApp para você enviar as suas intenções. Por quem você está rezando no dia de hoje, por quem você vai rezar, às 4 da manhã, o Santo Terço Mariano, juntos em oração, começando bem o nosso dia, não é verdade? 4 da manhã, o dia quase amanhecendo e a gente agradecendo sempre, a todo momento.
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11: Salete Ferreira, com a participação muito especial de Eugênio Jorge. Deixa te moldar. Bom dia!

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0: copiosa redenção, primeiras flores, 1:13 com a Mãe Aparecida, Rede Aparecida de Rádio, Música, Fé e Missão. Obrigado a você que nos acolhe em mais uma madrugada por uma das nossas emissoras que integram a Rede Aparecida de Rádio.
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0: Gabi Pedroso chegando com a sua crônica para o dia de hoje.
2: Ajudar o outro no caminho em busca de Deus. Não podemos demonstrar para os outros, a partir de uma posição segura, que Deus existe e está sempre presente junto de nós. Mas podemos ajudar o outro no seu caminho em busca de Deus. Nós que acreditamos, não estamos acima dos que não têm fé. Somos solidários com eles na busca. Damos as mãos a eles para seguirmos juntos um caminho que leve à experiência e à intuição de Deus. Trocamos experiências sobre o silêncio, a música, a natureza e o encontro para intuir nessas experiências o que não pode ser experimentado. A cada vez, interpretaremos nossas experiências de outra maneira. Como pessoa de fé, interpreto minhas experiências com a natureza, a música ou a arte como experiência de Deus. Outro as interpretará como o fato de alguém ter sido tocado por algo maravilhoso. Mas, neste momento, nos aproximamos bastante. Ansel Graham, Reconciliar-se com Deus, Editora Vozes.
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0: Mensagem Brasil, és precioso. 1:19. 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
0: Padre Reginaldo chegando nesta quarta-feira.
2: Existem momentos na vida em que as lágrimas são nossas únicas companheiras. São aquelas ocasiões em que temos a sensação de que não conseguiremos nos levantar e que tudo se acabou. Nestes momentos, vale trazer ao coração e à mente a palavra de Deus que nos fala pelo profeta Isaías. Aqueles que contam com o Senhor renovam suas forças. Ele lhes dá asas de águia. Correm sem se cansar. Vão para a frente sem se fatigar. É o Senhor quem nos dá forças para lutar, esperar, vencer, seguir em frente. Mesmo com quedas e sofrimentos, mesmo que tudo pareça estar no fim, se somos um povo de fé, precisamos lembrar que é Deus quem tem a última palavra. E no amor dele, somos fortes para lutar.

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4: 1:30, bom dia. 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

0: Aparecida, Rede Aparecida de Rádio, onde quer que você esteja rezando conosco, os nossos amigos, a Elaine em São Paulo, pedindo por ela, pela família, o Júlio rezando conosco, pedindo as bênçãos da Mãe Aparecida, por ele, pela família, louvando e agradecendo. No dia 17 pedi oração pelo meu aniversário. Hoje peço oração pelo aniversário da minha mulher, Dona Valentina. Parabéns, viu? Que Deus abençoe sempre. Que a Mãe Aparecida a cubra com seu manto sagrado. Hoje festa lá em Santa Gertrudes, né, meu querido Júlio? Tá lá trabalhando e rezando conosco, e a Dona Valentina em casa rezando com a gente também, pedindo por ela, pela vida e saúde dela, do filho João Paulo, de toda a família. Parabéns, viu, Dona Valentina, que a Mãe Aparecida a cubra com o seu manto sagrado. O Marcílio Ferreira, lá em Araxá, Minas Gerais, rezando por ele e pela família. O Paulo Sérgio, porteiro de condomínio, de plantão, rezando com a gente, por ele, pela família, por todos os nossos irmãos e irmãs. A Mariana, lá em Valinhos, São Paulo, rezando conosco, pelos filhos, noras, netos, pedindo proteção e saúde também pelo sobrinho dela, que teve um AVC, mas graças a Nossa Senhora e a Deus nosso Pai, ele está bem. Mariana Jardim, do Lago Valinhos, pela Rádio Brasil de Campinas, rezando conosco, louvando e agradecendo, sempre com a Mãe Aparecida. Agora 1:32.
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0: 9:36, incendeia minha alma. 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
0: E Lúcio Vério chegando com o nosso momento com a mãe.
2: Estamos começando o Momento com Maria de hoje e vamos juntos refletir o tema: a missão de Maria, a história da salvação. Maria ocupa um lugar único na história da salvação, pois foi escolhida por Deus para ser a mãe de Jesus Cristo, o Salvador da humanidade. Com seu sim, cheio de fé e obediência, colaborou livremente com o plano divino, se tornando exemplo de humildade, confiança e amor. Ao permanecer fiel ao lado de seu filho, desde a encarnação até a cruz, Maria participou de modo especial da missão redentora de Cristo. Como mãe da Igreja, continua intercedendo por todos os fiéis, os conduzindo ao encontro de Jesus. Sua vida inspira os cristãos a viverem a vontade de Deus com esperança, coragem e fidelidade.
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0: todas as mães.
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0: Silvio Brito. Agora 1:42 com a Mãe Aparecida.
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4: Irmão, irmã, passamos catequese. A palavra é aconchego, aconchegar, pôr no peito, abraçar, ninar uma criança, ser irmão, ser amigo, dar espaço para o outro, colocar o coração no outro, aceitar o coração do outro, dela, da outra. Nem tudo é amor de namoro, existe amor de amizade e amigos verdadeiros que não tiram nenhum proveito um do outro. Eles servem os outros, querem bem, e entre eles uma coisa linda de fé e de espiritualidade nasceu. São de fato irmãos por adoção. Adotaram-se. Tinham ideias parecidas, sentimentos iguais e colocam a serviço de Deus. É isso que a gente também faz na missa. Na verdade é isso. Cante comigo.

0: titulares do ritmo e de pau, Deus é Amor. 1:49, madrugada de quarta-feira.
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5: 2 horas, horário de Brasília.
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5: Com a Mãe Aparecida, Rede Aparecida de Rádio, juntinho de você, com os nossos amigos também em Porto Nacional, no Tocantins, rezando conosco pela Rádio Tocantins AM, em Jaboticabal, a Rádio Vida Nova AM. Obrigado a você que reza conosco em São Lourenço, Minas Gerais, aqui pertinho de nós, São Lourenço, pela Rádio São Lourenço FM, a 91.1. Obrigado a você, meu irmão, que está rezando conosco também na sua casa, aí no seu trabalho, pedindo as bênçãos da Mãe Aparecida. O Dito Delário, em Poços de Caldas, rezando conosco, por ele e pela família. O Cleverson, de Maraial, lá no Pernambuco, rezando conosco também, por ele e pelos amigos. O Luiz Fernando, em Taubaté, pedindo por ele e pela família. O nosso querido Djalma, rezando com a gente em Aracaju. Estou na escuta. Obrigado, Djalma, pelo carinho, viu, meu irmão? O Paulo Roberto de Oliveira, em Santa Rita de Jacutinga. O nosso irmão querido Batista Galeno, lá em Parnaíba, no Piauí, rezando por toda a família Galeno, pedindo hoje também orações por todas as famílias e agradecendo ao nosso bom Deus por tantas bênçãos e graças recebidas. Obrigado, viu, meu irmão? Batista Galeno, sempre rezando conosco, louvando e agradecendo ao bom Deus. O Arley Soares também na sintonia, rezando por ele e por toda a família.
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7 minutos com a Mãe Aparecida, Rede Aparecida de Rádio Música, Fé, Emissão, Fogo Abrasador, na voz de Adriana Arides. Quem está chegando novamente é o Padre Vanderlei Souza, trazendo para nós esse momento de oração.

0: irmão, querida irmã, neste mês de agosto estamos rezando pelas vocações. Nesta semana, te convido a rezar juntos pelas vocações religiosas. Senhor da Messe, pastor do rebanho, fazei ressoar em nossos corações vosso forte e suave convite: vem e segue-me. Derramai sobre nós vosso Espírito, que nos dê sabedoria para ver o caminho e generosidade para seguir vossa voz. Senhor, que a Messe não se perca por falta de operários. Despertai nossas comunidades para a missão, ensinai nossa vida a ser serviço, fortalecei os que querem dedicar-se ao Reino na vida religiosa e consagrada. Senhor, que o rebanho não se perca por falta de pastores. Sustenta a fidelidade de nossos bispos, padres, diáconos e ministros. Dai perseverança a nossos seminaristas. Despertai o coração de nossos jovens para o ministério pastoral em vossa igreja e a consagração religiosa. Senhor da Messe, pastor do rebanho, chama-nos para o serviço de vosso povo. Maria, mãe da igreja, modelo dos servidores do Evangelho, ajuda-nos a responder sim. Amém.
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2: Padre José Allen chegando nesta quarta-feira, 19 de agosto, com a sua mensagem.
3: A paz esteja com você. Lembremos sempre, no encontro com Maria, estamos aqui para poder conhecer Maria, que nos conduz a Jesus, e, portanto, seguir Jesus, que é o nosso pastor, o nosso Deus Salvador, Redentor, e nos conduz ao Pai e nos dá o Espírito Santo. O Espírito Santo que habita em nós desde o batismo é que deve nos conduzir. Se nós não obedecemos, não acolhemos, não praticamos o que o Espírito Santo nos conduz, vamos tornar pessoas cada vez mais pecadoras, egoístas e, portanto, perder o sentido da vida. Nossa Senhora é a obra-prima do amor de Deus, de todo o amor que Deus derramou nas criaturas humanas. E todos nós devemos ver em Maria nosso modelo, porque ela é um ser humano e mostra como é possível viver a nossa identidade verdadeira, fazendo sempre a vontade de Deus. Como ela disse, eu sou sua serva, faça-se em mim a sua palavra. São Maximiliano Kolbe chegou a dizer que a Imaculada é quase a encarnação do Espírito Santo, amor. Ela é a Conceição Imaculada criada. O Espírito Santo é a Conceição Imaculada incriada. Vamos, portanto, retribuir a essa presença maravilhosa de Maria, que está sempre presente para nos iluminar e nos conduzir no caminho da vida, seguindo Jesus. Desejemos sempre amar Nossa Senhora, o quanto ela merece. Sempre nosso amor vai ser pequeno diante da grandeza do amor que ela tem por nós. Mas vamos avante. Nunca vamos desistir de amar Nossa Senhora. Lembremos sempre que as palavras de Jesus nos inspiram para viver como verdadeiros filhos de Deus. E Maria assume isso como um modelo perfeito. Que a presença de Maria seja luz em nossa vida.
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2: O reino de Deus cresce dia e noite. O reino de Deus cresce dia e noite em cada alma pela força da graça. O batismo, a Eucaristia e principalmente a missa dominical são os grandes propulsores do progresso espiritual. O Espírito Santo nos fortalece, levando-nos à oração, isto é, a uma vida de adoração, de agradecimento, de súplica e de reparação para uma vivência prática da caridade. O verdadeiro cristão nunca vive esquecido de Deus, mas todos os dias tem o Espírito Santo na mente para rezar. Muitos oram de manhã, ao meio-dia e à noite. O ideal é rezar sempre, como diz Jesus. Viver na presença de Deus em atitude de adoração, de gratidão, de súplica e de penitência. É preciso orar sempre, diz Jesus, e nunca deixar de o fazer. Assim, a semente cresce dia e noite, até a plenitude. Em nós, em nossa família, em nossa pátria e no mundo. O dínamo desse progresso é a missa dominical.

0: Roberto Carlos e Roupa Nova, a paz. 2:26 com a Mãe Aparecida, Rede Aparecida de Rádio. É o que nós desejamos a todo o povo brasileiro, a todo mundo, a paz. 2:27, bom dia.
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0: 2:30, bom dia.
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0: Onde quer que você esteja rezando conosco nesta madrugada de quarta-feira, mandando um abraço para os nossos irmãos em Cristo que rezam conosco, pedindo sempre as bênçãos da Mãe Aparecida. O nosso irmão José Luiz Araújo, ele reza conosco por Agostinha de Araújo, também pelo estado de saúde dela, que está complicado. Dia 12 de setembro estarei aí na casa da mãe com 3 ônibus. Oh, coisa boa, hein? pedido de oração por todos, todos, todos. Amém, Luiz. Seja muito bem-vindo, viu, irmão? Ele lá em Matão, São Paulo, rezando conosco. Quem reza com a gente também é de Lagarto, lá no Sergipe, é o Nildo Damasceno, do povoado Colônia 13, rezando conosco. Dona Creuza, em Americana, rezando por ela, pela família. Bom dia, Dona Creuza. Rezando conosco, nosso querido irmão, o Júlio César de Aracaju, ele que é lá do DR, tá trabalhando, rezando por ele, pelos colegas de trabalho, louvando e agradecendo a Deus por tudo. Quem reza com a gente também de Itapeva, São Paulo, o nosso irmão caminhoneiro, rezando conosco, louvando e agradecendo. Ele está nos acompanhando, rezando pela Rádio Santana de Ponta Grossa, no Paraná. Está na estrada, está viajando, pedindo oração pela conversão de um filho e por toda a família. Amém, meu irmão. Agora 2:32.
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0: 2:36. 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

0: 8:42. Com a mãe Aparecida, bendito serás, Padre Valdo Trevisan.
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0: Com José Antônio.
4: Deixai vir a mim as crianças e não as impeçais, porque o reino dos céus é daqueles que são como elas. Mateus 19:14. A simplicidade e a percepção daquilo que é essencial para a vida formam a identidade de uma criança. E essas características deveriam ocupar o centro de nossas ações de evangelização. A prática de Jesus Mestre é destruidora de costumes arcaicos e ampliadora do alcance da acolhida de Deus para além das fronteiras estabelecidas. Jesus não está preocupado em viver dentro dos costumes e leis de seu tempo, principalmente se essas leis excluem as pessoas. Para Jesus, Deus não pode excluir uma criança, uma mulher, um doente, um miserável. As leis de Deus são realidade de aproximação das pessoas e não de afastamento das mesmas. O reino dos céus é uma realidade transformadora. É o espaço onde nos sentimos amados, acolhidos, valorizados, incentivados a viver a vida de Deus. Para vivermos essa experiência, temos que nos esvaziar, jogar fora aquilo que nos impede de sermos parecidos com Deus, nosso Pai. Jesus desperta nas pessoas a alegria e a raiva. A alegria despertada por Jesus é por causa da boa nova da salvação. Deus ama a todas as pessoas sem distinção. E a raiva é despertada no coração dos ouvintes de Jesus pelo mesmo motivo. Como pode Deus amar todas as pessoas incondicionalmente? Essa boa nova só poderá ser entendida e acolhida por quem foi resgatado do abismo e transformado numa nova criatura pelo amor de Deus. Senhor Deus da vida, obrigado pelo dom da boa notícia do teu reino. Faz com que tenhamos um coração despojado para acolher a alegria do Evangelho. Amém.
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0: minutinhos faltando para as 3 horas da manhã, madrugada de quarta-feira, 19 de agosto. Obrigado a você que nos acolhe, que reza conosco em mais uma madrugada com a Mãe Aparecida, Padre Fábio de Melo, a mão de Deus.
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2: A paz de nosso Senhor Jesus Cristo esteja com você, amigo e amigo ouvinte. Hoje, dia 19 de agosto, eu, Padre André, estou com você para conhecermos a história de São João Eudes. O santo deste dia foi definido por São Pio X como pai, doutor e apóstolo da doce devoção aos Sacratíssimos Corações de Jesus e de Maria. São João Eudes nasceu na Normandia no ano 1601. Ao viver numa família religiosa, João estranhou quando, externando seu desejo de consagrar-se a Deus, encontrou barreiras com o seu pai, mas barreiras que não foram maiores do que o chamado do Senhor, pois com 24 anos estava sendo ordenado sacerdote. Homem de Deus, soube colher e promover os frutos do Espírito para a sua época, tanto assim que foi importantíssimo para a renovação e formação do clero, evangelização das massas rurais e difusão da espiritualidade centrada no coração de Jesus e Maria, a qual venceu com o amor afetivo de Deus as friezas e tentações da época. São João Eudes, com suas inúmeras missões e escritos, influenciou fortemente todo o seu país e o mundo cristão. Depois de fundar a Congregação de Jesus e Maria, ao lado do ramo feminino chamado de Refúgio de Nossa Senhora da Caridade, São João Eudes entrou no céu no ano 1680. Ó Deus, que escolhestes o presbítero São João Eudes para anunciar as incomparáveis riquezas de Cristo, dai-nos seguir seus conselhos e exemplos, a fim de conhecer-vos melhor e viver fielmente à luz do Evangelho. E dai-nos, pela intercessão de São João Eudes, a graça da devoção aos Santos Corações de Jesus e de Maria. Amém. São João Eudes, rogai por nós.
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6: 2:59.
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6: Com a Mãe Aparecida, onde quer que você esteja nesta madrugada de quarta-feira, rezando conosco pelas estradas Brasil afora, nossos irmãos motoristas, você, meu irmão, que está rezando na sua casa, aí no seu cantinho de oração, e os irmãos que estão no trabalho, louvando e agradecendo a Deus por tudo, na vida da família, rezando por mais um dia de trabalho. Obrigado, meu irmão, minha irmã, você que nos acolhe e reza com a gente. 3 horas, 1 minuto.
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0: gente.
1: Olá, meu irmão, minha irmã. Graça e paz para você e sua família. Na narrativa do Evangelho hoje, encontramos a parábola dos operários chamados a trabalhar ao dia, que Jesus conta para explicar dois aspectos do reino de Deus. O primeiro, que Deus quer chamar todos a trabalhar para o seu reino. O segundo, que no final deseja oferecer a todos a mesma recompensa, ou seja, a salvação. Invoquemos a luz do Espírito Santo para que abra as nossas mentes e corações ao acolhimento da palavra do Senhor. Ó Espírito Santo, tu que habitas, tu que falas, rezas e ages em mim, abra-me a palavra, que a minha mente e o meu coração sejam o terreno bom onde a semente da palavra possa germinar, crescer e frutificar, para que a minha vida seja transformada. Amém. Hoje, 19 de agosto, a liturgia nos oferece o Evangelho de Mateus, capítulo 20, versículos 1 a 16. O reino dos céus é semelhante a um proprietário que saiu de manhã cedo para contratar trabalhadores para sua vinha. Depois de combinar com os trabalhadores um denário pelo dia, enviou-os para sua vinha. Saído pela hora terceira, viu na praça outros que estavam sem trabalho e lhes disse: ide também vós para a vinha e vos pagarei o que for justo. E eles foram. Voltou a sair pela hora sexta e pela hora nona e fez o mesmo. Tendo saído pela hora undécima, encontrou outros parados e lhes disse: por que estiveram parados aqui o dia inteiro sem trabalhar? Responderam-lhe: porque ninguém nos contratou. Ele lhes disse: ide também vós para a vinha. Ao entardecer, o senhor da vinha disse a seu capataz: chama os trabalhadores e paga-lhes o salário, começando pelos últimos até os primeiros. Assim, os últimos serão os primeiros. Jesus conta uma parábola ligada à inversão de valores entre primeiros e últimos e a herança do reino dos céus. Um proprietário que representa Deus convoca ao longo do dia trabalhadores para trabalhar na vinha, símbolo do povo de Deus. O combinado é receberem um denário, valor de um dia de trabalho. O proprietário não se cansa de chamar operários, inclusive quase uma hora antes do pôr do sol, quando os trabalhadores cessavam, chama aqueles que estavam parados porque ninguém os tinha contratado. Tratava-se dos rejeitados da sociedade, que aceitaram o convite para colaborar na vinha do Senhor. Ao final do pagamento, no juízo final, eles foram colocados em pé de igualdade com os primeiros, os líderes de Israel. Esses reivindicam supremacia em relação aos últimos por terem trabalhado mais. Não compreendem a bondade de Deus, que gratuitamente recompensa a todos com o reino. Na lógica de Jesus, os últimos, pecadores e excluídos, são os primeiros, pois estão abertos à sua boa nova. Já os primeiros, doutores da lei, pela dureza de coração, se tornam os últimos. Proprietário que saiu de manhã cedo para contratar trabalhadores para sua vinha. O Senhor Senhor nos convida a sermos praticantes da palavra. Neste momento, vamos dispor o nosso coração para a vivência de Sua palavra.

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1: Hoje, dia 19 de agosto, nós vamos conhecer a história de Epêneto, animador da comunidade de Roma. Epêneto, o primeiro fruto da Ásia para Cristo. Essa história você vai encontrar na Epístola aos Romanos. Epêneto é o quarto na longa lista de mais de 30 pessoas que recebem ou mandam abraços no capítulo 16 da Carta aos Romanos. Paulo diz a respeito deles: saudações ao meu caro Epêneto, o primeiro fruto da Ásia para Cristo. Mais do que isso, a Bíblia não informa a respeito do Epêneto. Mesmo assim, essas poucas palavras trazem as seguintes informações. Epêneto era um pagão que se converteu quando ainda morava na Ásia. Como tantas outras pessoas, ele se mudou para Roma, a capital do império, que naquela época tinha em torno de 1 milhão de habitantes, vindo de todas as partes do mundo. Epêneto fazia parte da comunidade cristã daquela cidade.

Paulo o chamava de meu caro Epêneto. Isso significa que os dois se conheciam e eram muito amigos. Eles já deviam ter se encontrado antes. Epêneto é o quarto da lista, logo depois de Febe e do casal Áquila e Priscila. Áquila e Priscila tinham estado na Ásia, na cidade de Éfeso. Provavelmente foram eles que contribuíram para a conversão de Epêneto para Cristo, como já tinham feito também com Apolo. Tudo isso deixa transparecer várias coisas bonitas a respeito da vida das primeiras comunidades cristãs. Havia muita ajuda mútua entre elas, muito intercâmbio, tanto por carta como por meio de visitas e também de viagens.

0: de Maria.
1: Bem-vindos à Escola de Maria, a melhor e mais perfeita discípula da palavra, aquela que guardava tudo no coração e nos ensina a contemplar os mistérios de Deus na história. O terço é uma verdadeira escola espiritual. Uma oração que nos educa a olhar para a vida com atenção e a perceber a presença de Deus nas situações mais simples da nossa vida, no nosso dia a dia. Ao rezar o terço, não repetimos palavras vazias, mas meditamos a vida de Cristo com o coração de Maria. Cada mistério, seja o da alegria, da dor, da glória ou da luz, ilumina nossas experiências concretas da nossa existência. O nascimento de Cristo nos lembra da beleza das pequenas coisas. O sofrimento e a paixão nos ajudam a compreender e atravessar nossas dores. A ressurreição nos fortalece com esperança e a glória nos inspira a viver com fidelidade e alegria. Ao meditarmos esses mistérios, aprendemos a enxergar a presença de Deus em cada momento da vida. O terço também é um convite à transformação da rotina, seja como no trânsito, no trabalho, em casa ou durante momentos de silêncio. Ele nos recorda, nos reconecta, nos aproxima com o essencial. Maria nos ensina a rezar e com constância, também com perseverança, mesmo quando a fé parece frágil ou nos problemas do cotidiano pesam sobre nós. Rezar o terço não é apenas cumprir uma prática religiosa, é permitir que cada conta e cada mistério nos conduza a uma maior atenção à presença divina em nossas vidas. O ritmo repetitivo do terço, com suas ave-marias e reflexões sobre os mistérios, acalma a mente e abre o espaço para Deus agir no interior. Ele se torna um instrumento de cura, pacificação e amadurecimento espiritual. Cada oração nos ensina a ter paciência, a lidar melhor com as dificuldades e a colocar confiança na providência de Deus. Lembrando que não caminhamos sozinhos. Além disso, o final do terço, o coração aprende lições importantes: a confiar mais, a julgar menos, a amar melhor. Ele nos ensina a viver com mais atenção, empatia e gratidão. A oração constante nos aproxima de Maria, que nos acompanha passo a passo e nos inspira a viver a fé de maneira concreta, com atitudes que refletem o Evangelho no dia a dia. Portanto, o terço é muito mais do que uma oração. É um caminho de contemplação e transformação. Ele nos ensina a observar a vida com olhos de fé, a acolher as dificuldades com esperança e a celebrar as alegrias com gratidão. Rezar o terço no cotidiano é aprender a estar presente em cada momento, a caminhar com paciência e perseverança e a deixar que Deus transforme o coração. Guiados pela mão segura de Maria, nossa mestra na oração e na vida cristã, venha para a Academia Marial, aprenda um pouco mais sobre a oração e nos ensina também, porque aqui também aprendemos com você. 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Deus abençoe. Fique em paz.
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0: 6:33, Padre Omar, Nossa Senhora Aparecida.
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0: 3:36. 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
0: Com a Mãe Aparecida, Rede Aparecida de Rádio, juntinho de você, meu irmão, minha irmã, você que está rezando conosco, louvando e agradecendo a Deus por tudo. Leleu lá em Pedregulho, rezando por ele e pela família. Dona Cleusa em Curvelo, rezando por ela também pela Rádio Centro Minas FM, pelo Valdir, pelos filhos, netos, por todos os irmãos do Santo Terço. Seu Geraldo Madeira, em Coronel Fabriciano, ele e Dona Raimunda, rezando conosco também. O Jorge Pimenta em Águia Branca, o Vander e Gino em Suzano, Edson e a Teolínia em Ceilândia, lá em Brasília, rezando conosco. Dona Maria de Lourdes em Itapurã, rezando por ela e pela família.
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0: Elô Silvério chegando com o nosso momento de reflexão.
6: No auge da admiração diziam: tudo ele fez bem. Faz ouvir os surdos e falar os mudos. Assim se disse do mestre e assim deve poder-se dizer do discípulo que és tu. Tudo fez bem. Fazer bem tudo, não somente as coisas mais importantes da vida, mas também as coisas mais simples. A perfeição é o resultado de todas essas coisas simples e humildes que realizamos a cada dia. Essas coisas são as que devemos fazer bem. à imitação de Jesus Cristo.
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1: Bom dia, meu amigo, minha amiga. Uma velha mulher chinesa tinha duas latas com as quais apanhava água de um rio. A cada dia, ela apanhava as latas, prendia-as cada uma em uma ponta de um pedaço de bambu, apoiava o peso em suas costas e descia para buscar água no rio. Assim que as latas estavam cheias, ela recolocava o jugo sobre as costas e voltava para sua modesta cabana. A lata da direita era robusta e firme, e quando chegava em casa, estava sempre cheia. Mas a lata da esquerda possuía uma rachadura. Quando a mulher chegava em casa, metade da água já tinha ido embora. A lata da esquerda sempre se sentiu inferior à sua parceira. Ela tinha vergonha da sua rachadura e de não conseguir conter a água. Um dia, ela se virou para a mulher e pediu desculpas por ser defeituosa. A mulher sorriu e disse com delicadeza: "Você acha que eu não sei que você tem uma rachadura e que a água vaza de você? Mas olhe para o caminho do rio até a cabana. Está vendo aquelas lindas flores crescendo ao lado da estrada? Aquelas são flores que eu plantei e que você rega todos os dias quando vamos buscar água no rio. Todos nós temos qualidades, dons e talentos. E claro, nós também temos as nossas dificuldades, ou características que não são necessariamente boas em si mesmas. No entanto, ao longo de nossas vidas, encontramos pessoas especiais, pessoas que sabem lidar conosco. Já se disse que amigo é aquele que, mesmo conhecendo os nossos defeitos, continua gostando da gente. Essas pessoas são especiais, principalmente porque nos aceitam como nós somos. Elas não fazem vista grossa para as nossas limitações e para os nossos erros, mas nos ensinam a corrigi-los e a aprender uma melhor forma de conviver com eles. Mais do que isso, pessoas especiais sabem como tirar de nós o melhor que nós possuímos. Essas pessoas são capazes de ver em nós qualidades que nem nós tínhamos consciência de possuir e de transformar aquilo que parecia um defeito em uma ferramenta ou uma qualidade a ser utilizada em favor dos outros e de nós mesmos. Pessoas assim apostam na gente. Parece que elas acreditam em nós mais do que nós mesmos. Só existe uma coisa melhor do que ser aceito e acolhido por uma pessoa especial assim: é nos tornarmos pessoas especiais para os outros. Ao perguntar para algumas dessas pessoas qual era o segredo para ser especial, as respostas geralmente se repetiam. Elas diziam: "Seja paciente, mudanças levam tempo. Seja caridoso, o que é simples para um pode ser difícil para o outro. Seja sensível, cada um pode contribuir com algo único e maravilhoso para todos. Seja verdadeiro com as pessoas, mas com carinho. Quando buscamos fazer os outros especiais, nós também vamos nos tornando especiais, aceitando os nossos limites, mas partilhando aquilo que temos de melhor com todos. Enalteça uma pessoa próxima a você. Ajude-a a se descobrir. Faça-a perceber que ela pode voar mais alto. E assim, seja especial. Um grande abraço e até o nosso próximo encontro."
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3: 4 horas, horário de Brasília.
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3: Com a Mãe Aparecida, Rede Aparecida de Rádio. Rezando, meu irmão, minha irmã, com você, por você, pela sua família, louvando e agradecendo ao bom Deus por mais este dia que Ele nos concede. Pedindo a proteção e a intercessão de Nossa Mãe Santíssima, a Senhora Aparecida. Rezando com você, meu irmão, na sua casa, no seu trabalho, na estrada, onde quer que você esteja nesse momento, nesta quarta-feira. Quarta-feira, contemplando os mistérios gloriosos. E você, meu irmão, rezando conosco, pedindo por você, pela sua família, por aquelas pessoas que pediram suas orações. E hoje, quarta-feira, dia dedicado no Santo Terço a São José, pai adotivo de Jesus, esposo da Virgem Maria, nossa Mãe Santíssima. Pedimos a São José que ele nos conceda, pela sua intercessão, a graça da paciência, a graça da perseverança, a graça do cuidado. Peçamos a São José que ele nos ajude a cuidar a cada dia, a cada momento dos nossos, da nossa família. Iniciemos o nosso Santo Terço invocando a Santíssima Trindade.

0: Jesus, nós vos oferecemos este santo terço que vamos rezar, meditando nos mistérios da vossa redenção. Concedei-nos, por intercessão da Virgem Maria, Mãe de Deus e Nossa Mãe, as virtudes que nos são necessárias para bem rezá-lo e a graça de ganharmos as indulgências desta santa devoção. Oferecemos particularmente, em desagravo dos pecados cometidos contra o Santíssimo Coração de Jesus e o Imaculado Coração de Maria, pela paz do mundo, pela conversão dos pecadores e pelas almas do purgatório, pelas intenções do Santo Padre o Papa Leão, pelo aumento e santificação do clero, pela santificação das famílias, pelas missões, pelas vocações, pelos doentes, por todo o povo brasileiro. Professemos a nossa fé. Creio em Deus Pai Todo-Poderoso, Criador do céu e da terra, e em Jesus Cristo, seu único Filho, nosso Senhor, que foi concebido pelo poder do Espírito Santo, nasceu da Virgem Maria, padeceu sob Pôncio Pilatos, foi crucificado, morto e sepultado, desceu à mansão dos mortos, ressuscitou ao terceiro dia, subiu aos céus, está sentado à direita de Deus Pai Todo-Poderoso, donde há de vir a julgar os vivos e mortos. Creio no Espírito Santo, na Santa Igreja Católica, na comunhão dos santos, na remissão dos pecados, na ressurreição da carne, na vida eterna. Amém. Rezemos, irmãos e irmãs, com muito amor e confiança, a oração que o próprio Jesus nos ensinou. Pai nosso que estais nos céus, santificado seja o vosso nome. Venha a nós o vosso reino, seja feita a vossa vontade, assim na terra como no céu.
1: O pão nosso de cada dia nos dai hoje, perdoai as nossas ofensas, assim como nós perdoamos a quem nos tem ofendido. E não nos deixeis cair em tentação, mas livrai-nos do mal. Amém.
0: Ave Maria, cheia de graça, o Senhor é convosco. Bendita sois vós entre as mulheres, e bendito é o fruto do vosso ventre, Jesus.
1: Santa Maria, Mãe de Deus, rogai por nós, pecadores, agora e na hora de nossa morte. Amém.
0: Ave Maria, cheia de graça, o Senhor é convosco. Bendita sois vós entre as mulheres, e bendito é o fruto do vosso ventre, Jesus.
1: Santa Maria, Mãe de Deus, rogai por nós, pecadores, agora e na hora de nossa morte. Amém.
0: Ave Maria, cheia de graça, o Senhor é convosco. Bendita sois vós entre as mulheres, e bendito é o fruto do vosso ventre, Jesus.
1: Santa Maria, Mãe de Deus, rogai por nós, pecadores, agora e na hora de nossa morte. Amém.
0: Glória ao Pai, ao Filho e ao Espírito Santo, como era no princípio, agora e sempre. Amém. Ó meu bom e amado Jesus, perdoai-nos, livrai-nos do fogo do inferno, levai as almas todas para o céu e socorrei principalmente aquelas que mais precisarem da vossa infinita misericórdia. E nós acolhemos a você, nossos irmãos e irmãs em Cristo, que rezam conosco nesta madrugada, louvando e agradecendo a Deus, ao nosso bom Pai. A Nilva Militão, em Juiz de Fora, rezando conosco. O Narciso de Novaes, ele mora em Alfenas, louvando e agradecendo, tá nos ouvindo pela Rádio Difusora de Machado, louvando e agradecendo nossa parceira, louvando por Deus, agradecendo por tudo que o Senhor tem realizado na vida dele. Lá em Matozinhos, Minas Gerais, o Ronaldo de Castro, o Mauri Camargo de Cruzília, o Anderson em Franca, rezando conosco, a Sueli Maria em Paraisópolis, rezando por ela e pela família, o Cláudio em Tremembé, a Rosa em Imutaba, Minas Gerais, o Carlos em Jales, interior de São Paulo, Carlos Alf, rezando por ele, pela esposa, filhos e netos e também por todos os enfermos. Os nossos amigos e irmãos queridos, a Márcia, seu Paulo, Dona Lúcia, Márcia, o Sérgio, Lucas, lá em Daial, Santa Catarina. E hoje também oração pela saúde de Inês Aparecida, se encontra internada na UTI. Rezemos por todos os nossos irmãos internados nas unidades de terapia intensiva, UTI. Gratidão por tudo, Mãe Aparecida, pede a Márcia. Obrigado, Márcia, pelo carinho. Sebastião da Silva e Domi Souza rezando conosco. O Jonas em Salesópolis. A Lazarina em Pindamonhangaba rezando por ela, pela família, pelos irmãos do Santo Terço. O Rui Tomé em Quirinópolis, Goiás, em Luisburgo, Minas Gerais, lá na Gameleira, comunidade Nossa Senhora da Penha, os nossos irmãos de paróquia São Luís Gonzaga também, rezando conosco, Ronaldinho, toda a família, rezando com a gente. Em Caçapava, o Israel, rezando por ele e pela família. E quem reza conosco, nosso primeiro mistério no dia de hoje, é nosso irmão querido, seu José Garcia, aqui em Aparecida. Seu José, bom dia.
2: Bom dia, irmão.
0: Tudo bem, graças a Deus?
2: Graças a Deus, tudo bem.
0: Que maravilha. E hoje nós rezamos por quem, seu José Garcia?
2: Hoje eu rezo pela minha intenção, pela minha saúde, porque apareceu um probleminha no rim, mas para Nossa Senhora nada é difícil, ela e o pai. Eu peço proteção a ela, ela possa, né?
0: Interceder.
2: Curar o meu rim, mas tá tudo normal, certinho os exames, tudo certinho, tudo normal, mas probleminha deu.
0: Sim.
2: Aí eu ofereço pelas minhas filhas, meus netos e netas, o Paulo Brito e família, ofereço também para Dona Olinda e São João. Luiz Aldir, Guilherme Adailto, Dona Raimunda e Paulo, Paulo, né? Geraldo.
0: Seu Geraldo Madeira.
2: Geraldo Madeira, a Dona Raimunda, pela alma do Santo Domingo, que ele descanse em paz, sinto muita falta dele, não conheço, mas aprendi a gostar dele, e a Dona Creuza, né? Pela saúde dela. E a Célia de Roseira com a mãezinha e família, a Lazarina, que é uma amiga, bem não conheço, amiga de velho tempo, e feliz pra você, pra sua família, pra alma do padre César Moreira, né?
0: Sim.
2: Ele de seus pais, já rezou o terço com ele também. E para todos que estão em terço, né?
0: Amém. Vamos então rezar, contemplar o nosso primeiro mistério glorioso, agradecendo a Deus por tudo em nossa vida, pela nossa saúde, por tudo que temos, por tudo que somos.

0: nosso que estais nos céus, santificado seja o vosso nome. Venha a nós o vosso reino, seja feita a vossa vontade, assim na terra como no céu.
1: O pão nosso de cada dia nos dai hoje, perdoai as nossas ofensas, assim como nós perdoamos a quem tem ofendido. Não deixeis cair em tentação, mas livrai do mal. Amém.
0: Ave Maria, cheia de graça, o Senhor é convosco. Bendita sois vós entre as mulheres, e bendito é o fruto do vosso ventre, Jesus.
1: Santa Maria, Mãe de Deus, rogai por nós pecadores, agora e na hora de nossa morte. Amém.
0: Ave Maria, cheia de graça, o Senhor é convosco. Bendita sois vós entre as mulheres, e bendito é o fruto do vosso ventre, Jesus.
1: Peço também por Amarilde e a dona Marisa, né? Santa Maria, Mãe de Deus, rogai por nós pecadores, agora e na hora de nossa morte. Amém.
0: Ave Maria, cheia de graça, o Senhor é convosco. Bendita sois vós entre as mulheres, e bendito é o fruto do vosso ventre, Jesus.
1: Santa Maria, Mãe de Deus, rogai por nós pecadores, agora e na hora de nossa morte. Amém.
0: Ave Maria, cheia de graça, o Senhor é convosco. Bendita sois vós entre as mulheres, e bendito é o fruto do vosso ventre, Jesus.
1: Santa Maria, Mãe de Deus, rogai por nós pecadores, agora e na hora de nossa morte.
0: Ave Maria, cheia de graça, o Senhor é convosco. Bendita sois vós entre as mulheres, e bendito é o fruto do vosso ventre, Jesus.
1: Peço também para a Rosa e a família dela. Santa Maria, Mãe de Deus, rogai por nós pecadores, agora e na hora de nossa morte. Amém.
0: Ave Maria, cheia de graça, o Senhor é convosco. Bendita sois vós entre as mulheres, e bendito é o fruto do vosso ventre, Jesus.
1: A dona Nenê, Santa Maria, Mãe de Deus, rogai por nós pecadores, agora e na hora de nossa morte. Amém.
0: Ave Maria, cheia de graça, o Senhor é convosco. Bendita sois vós entre as mulheres, e bendito é o fruto do vosso ventre, Jesus.
1: Toda a Marcia e o Sérgio, Santa Maria, Mãe de Deus, rogai por nós pecadores, agora e na hora de nossa morte. Amém.
0: Ave Maria, cheia de graça, o Senhor é convosco. Bendita sois vós entre as mulheres, e bendito é o fruto do vosso ventre, Jesus.
1: Peço também para a turma daqui de casa. Santa Maria, Mãe de Deus, rogai por nós pecadores, agora e na hora de nossa morte. Amém.
0: Ave Maria, cheia de graça, o Senhor é convosco. Bendita

0: inferno, levar as almas todas para o céu, socorrer principalmente que mais precisarem da nossa infinita misericórdia.
1: Santa Luzia,
0: rogai por nós.
1: São Roque,
0: rogai por nós.
1: São José,
0: rogai por nós. Valei-me, São José.
1: Senhora Aparecida, Mãe, Rainha e Padroeira do Brasil,
0: rogai por nós que recorremos a vós.
1: Seu José Garcia, bom, muito obrigado, um bom dia para o senhor, um dia abençoado. Obrigado por ter rezado conosco. Fique com Deus.
0: Obrigado eu, fica você também com Deus, e chuva de bênção e todos os irmãos do terço.
1: Amém. Salve Maria.
0: Reze por ele todos os dias.
1: Que bom, reze por mim também.
0: Reza, você é o primeiro.
1: Salve Maria.
0: Salve Maria.

0: nossos irmãos espalhados pelo Brasil afora, rezando com a gente, o Rubens Aparecido, lá no Mato Grosso do Sul, em Itapurã, pedindo por ele, pela família, louvando e agradecendo ao bom Deus por tudo que temos, por tudo que somos. Em Jaboticatubas, Minas Gerais, rezando com a gente, o nosso irmão Orivaldo Gonçalves, pedindo pelas almas do purgatório, rezando pela vida e saúde dele e da família. O nosso irmão Oswaldo Azevedo, rezando conosco pela família também. O Zequinha José Pereira, reza com a gente, ele que está louvando e agradecendo ao bom Deus. Ele que está lá em Bom Jesus da Lapa, na Bahia, rezando também, pedindo a intercessão de São João Eudes por todos os nossos irmãos. Obrigado, meu irmão querido. O Zequinha rezando com a gente. Paulo Sapateiro em Nova Russas. O Jauri em Matinhos rezando conosco. Ele que reza um mistério logo mais com a gente. A Idelma pedindo por ele e pela família, louvando e agradecendo a Deus por tudo. Reza conosco também a Vera Lúcia, por ela e pela família. O nosso irmão Carlos, rezando por ele e pela família. O Tiãozinho do ônibus, lá em Dom Viçoso, louvando e agradecendo ao bom Deus por tudo. Paulo Corretor em Lagoa Santa, o Marcial em Pindamonhangaba, rezando pela aposentadoria dele, pela mãezinha Dona Isaura e por toda a família. O Francisco, nosso irmão Chico, Francisco de Assis, rezando com a gente, pedindo as bênçãos da Mãe Aparecida, por ele e pela família, por todos que estejam em oração, pelo filho dele, o João Francisco, e para um amigo também que está doente, internado em Cruzeiro, é o amigo dele, o Marreco, rezando pelo Marreco, pela vida e saúde dele, e por todos os irmãos enfermos. O Valdemir, rezando conosco, é em Betim, Minas Gerais, agradecendo a Mãe Aparecida por esse momento de oração. Amém, meu irmão. O Luiz Cortez em Franca, São Paulo. O Amauri de Bela Cruz, rezando conosco também lá no Ceará, pedindo por ele e pela família, louvando e agradecendo ao nosso bom Deus. O Luiz Cortez reza pela Dona Gilda, esposa, família Cortez e família Malta. O Rafael Cunha, Itabaiana, no Sergipe, rezando por ele e pela família. E lá da Bahia, lá de Senhor do Bonfim, vem o nosso irmão Giovânio para rezar conosco. Bom dia, Giovânio.
1: Bom dia, Eduardo.
0: Tudo bem? Amém, meu irmão. Tudo certinho, graças a Deus.
1: Graças a Deus, com a paz de Maria e a bênção de Jesus.
0: Que maravilha. E hoje nós rezamos por quem, meu irmão?
1: Pelo dom da vida, pelos meus familiares, rezo com você e sua família, com todos os irmãos tanto que eu sou, com a Marildo, dona Nenê, dona Creuza, rezo por dona Raimunda, pela Almoxia Domingo, rezo pela Almira, a Almira tá sumida.
0: Sim.
1: Rezo por dona Marita, pela neta dela, pelo nosso irmão Paulo Brito, rezo por todos aqueles que nesse momento estão passando por algum tipo de dificuldade, de saúde ou de trabalho, que Deus nosso Senhor ilumine a todos nós, nos dê a paz no mundo, rezo pelo todo o clero, a igreja, e pela paz no mundo, pelas nossas autoridades, pedindo a Jesus que dê a sabedoria de poder governar com

0: justiça e dignidade para todos nós.
1: Amém. Vamos rezar, meu irmão, rezar, bem lembrado, Almir, a gente está ligando, mas não está atendendo ao telefone, não sei se trocou, mas se ela estiver rezando conosco, ela vai entrar em contato, com certeza. Para rezar conosco novamente. E com todos os irmãos pela Rádio Caraíba FM 96.7, em Senhor do Bonfim, rezando conosco também. Pai nosso que estais nos céus, santificado seja o vosso nome. Venha a nós o vosso reino. Seja feita a vossa vontade, assim na terra como no céu.
0: O pão nosso de cada dia nos dai hoje, perdoai as nossas ofensas, assim como nós perdoamos a quem nos tem ofendido. E não nos deixeis cair em tentação, mas livrai-nos do mal. Amém.
1: Ave Maria, cheia de graça, o Senhor é convosco. Bendita sois vós entre as mulheres, e bendito é o fruto do vosso ventre, Jesus.
0: Eu estava me esquecendo, rezar também pela Lua e o Valdir. Santa Maria, Mãe de Deus, rogai por nós, pecadores, agora e na hora de nossa morte. Amém.
1: Ave Maria, cheia de graça, o Senhor é convosco. Bendita sois vós entre as mulheres, e bendito é o fruto do vosso ventre, Jesus.
0: Santa Maria, Mãe de Deus, rogai por nós, pecadores, agora e na hora de nossa morte. Amém.
1: Ave Maria, cheia de graça, o Senhor é convosco. Bendita sois vós entre as mulheres, e bendito é o fruto do vosso ventre, Jesus.
0: Santa Maria, Mãe de Deus, rogai por nós, pecadores, agora e na hora da nossa morte. Amém.
1: Ave Maria, cheia de graça, o Senhor é convosco. Bendita sois vós entre as mulheres, e bendito é o fruto do vosso ventre, Jesus.
0: Santa Maria, Mãe de Deus, rogai por nós, pecadores, agora e na hora de nossa morte. Amém.
1: Ave Maria, cheia de graça, o Senhor é convosco. Bendita sois vós entre as mulheres, e bendito é o fruto do vosso ventre, Jesus.
0: Santa Maria, Mãe de Deus, rogai por nós, pecadores, agora e na hora de nossa morte. Amém.
1: Ave Maria, cheia de graça, o Senhor é convosco. Bendita sois vós entre as mulheres, e bendito é o fruto do vosso ventre, Jesus.
0: Santa Maria, Mãe de Deus, rogai por nós, pecadores, agora e na hora de nossa morte. Amém.
1: Ave Maria, cheia de graça, o Senhor é convosco. Bendita sois vós entre as mulheres, e bendito é o fruto do vosso ventre, Jesus.
0: Santa Maria, Mãe de Deus, rogai por nós, pecadores, agora e na hora de nossa morte. Amém.
1: Ave Maria, cheia de graça, o Senhor é convosco. Bendita sois vós entre as mulheres, e bendito é o fruto do vosso ventre, Jesus.
0: Santa Maria, Mãe de Deus, rogai por nós, pecadores, agora e na hora de nossa morte. Amém.
1: Ave Maria, cheia de graça, o Senhor é convosco. Bendita sois vós entre as mulheres, e bendito é o fruto do vosso ventre, Jesus.
0: Santa Maria, Mãe de Deus, rogai por nós, pecadores, agora e na hora de nossa morte. Amém.
1: Ave Maria, cheia de graça, o Senhor é convosco. Bendita sois vós entre as mulheres, e bendito é o fruto do vosso ventre, Jesus.
0: Santa Maria, Mãe de Deus, rogai por nós, pecadores, agora e na hora de nossa morte. Amém.
1: Glória ao Pai, ao Filho e ao Espírito Santo.
0: Assim como era no princípio, agora e sempre. Amém.
1: Ó meu bom e amado Jesus,
0: perdoai-me, livrai-me do fogo do inferno, levai as almas todas para o céu, socorrei principalmente os que mais precisarem da vossa infinita misericórdia.
1: Nossa Senhora do Perpétuo Socorro,
0: rogai por nós.
1: São Sebastião,
0: rogai por nós.
1: São José,
0: rogai por nós. Valei-me, São José. Senhor do bom, rogai por nós.
1: Rogai por nós. Senhora Aparecida, Mãe, Rainha e Padroeira do Brasil,
0: rogai por nós que recorremos a vós e que não recorreis.
1: Amém. Giovanni, meu irmão querido, aí, Senhor do Bonfim, na Bahia, muito obrigado por ter rezado conosco, meu irmão. Um dia abençoado a você, a toda a família. Fique com Deus.
0: Amém. Eu que agradeço a você também, que a paz de Cristo esteja sempre com você e sua família.
1: Com todos nós.
0: Irmãos do Cristo.
1: Amém. Salve Maria.
0: Salve Maria.

0: Aparecida, Rede Aparecida de Rádio, juntinho de você, na sua casa, no seu trabalho, onde quer, meu irmão, que você esteja nesse momento, quantos e quantos irmãos nossos se preparando para sair para o trabalho, outros deixando o trabalho e retornando para suas casas, os nossos irmãos que estão aí pelas fazendas, pelos sítios do Brasil afora, já cuidando da criação, cuidando de todos aqueles que precisam de nossos cuidados, os nossos animais, rezando, louvando e agradecendo a Deus por isso. O Wallace reza conosco, pedindo as bênçãos da Mãe Aparecida em Cachoeiro de Itapemirim, por ele e pela família. O Manuel Batista, em Blumenau, Santa Catarina. Ah, rezando conosco também a nossa irmã querida Maria Márcia, hoje é aniversário do Arthur. Ele é filho da Edilane e do Heron. Deus abençoe a vida do Arthur hoje e sempre. Que a Mãe Aparecida o cubra, Arthur, com o seu manto sagrado, viu, meu querido? Que Deus lhe abençoe grandemente. Que você continue sendo sempre esse ser humano especial para toda a sua família, para todas aquelas pessoas que conhecem você, viu, meu querido? Parabéns, que Deus abençoe. O Pedro Paulo de Niterói rezando conosco por ele e pela família, a Cristiane e o Antônio em Fátima do Sul. O nosso irmão querido Jonathan de Cima rezando com a gente em Blumenau, Santa Catarina. Pelas estradas da vida, juntos sempre, né, Jonathan? Obrigado, meu irmão, rezando pela família também. A Mari, rezando conosco em Araucária, no Paraná. O Adriano Gebara, em Bauru, por ele e pela família, louvando e agradecendo a Deus por tudo. A Fátima, em Cruzeiro, rezando pela alma do esposo Edson, pelas almas do purgatório, pela vida e saúde dela, das filhas, netos e neta, e do genro também. E por todos os irmãos que precisam de orações. O Marcinho em Dourados rezando conosco, por ele e pela família, louvando e agradecendo a Deus por tudo. A Lúcia Porto em Arco Verde, no Pernambuco. O Osmair em Santa Bárbara do Oeste. O Luiz Carrilho lá de Capivari, São Paulo, pela esposa Dona Sueli, que está rezando conosco também. Rezando, louvando e agradecendo sempre o Almir Castro em Jundiaí, São Paulo. E quem reza conosco é o nosso irmão querido Jonas Eliseu, lá em Patinga, Vale do Aço. Bom dia, Jonas.
1: Bom dia, Eduardo.
0: Tudo bem, graças a Deus?
1: Tudo bem, graças a Deus.
0: Que maravilha.
1: Agora que iremos rezar o terceiro mistério desse maravilhoso, desse santo texto.
0: Amém, meu irmão. E hoje nós rezamos por quem?
1: Vamos colocar em intenção o de todas as famílias, principalmente as que rezam o texto nesse momento, pelo senhor Geraldo Madeira e dona Raimunda, pela dona Maria Márcia de Maiuaçu e pelo seu neto, né? Que estava aniversariando hoje, o Arthur, pela dona Almira, que o Giovanni lembrou muito bem aí, tá muito sumida, pelo senhor Sebastião aqui de Patinga e sua família, pelo aniversário também do meu irmão, que foi ontem, o Vânio, Deus o cubra com seu manto sagrado e Nossa Senhora o abençoe abundantemente, pelos 15 anos de sacerdotal do nosso pároco Josimar, completou esses dias.
0: Amém.
1: Deus continue abençoando a sua missão, por todos os enfermos, por todos os motoristas que já estão na estrada nesse momento, por todos esses trabalhadores, principalmente na área de enfermagem, que cuidam,
0: sim,
1: dos nossos enfermos, dos nossos doentes, por todas essas pessoas que necessitam de oração nesse momento.
0: Amém. Vamos rezar e agradecer a Deus por tudo na sua vida, na vida da sua família, dona Eliane, que a Mãe Aparecida a proteja, aguarde, sempre intercedendo por ela, por
1: dona
0: todos.
1: Dona Eliane, daqui a pouco tá partindo pro plantão.
0: Então, daí só no outro dia, né? Só à noite, né?
1: Só à noite.
0: Ei, coisa linda, maravilhoso. Vamos lá rezar por todos, como você bem disse, por todo o nosso povo da área da saúde, que cuida de tantos e tantos irmãos nossos. Pai nosso que estais nos céus, santificado seja o vosso nome, venha a nós o vosso reino, seja feita a vossa vontade, assim na terra como no céu.
1: O pão nosso de cada dia nos dai hoje, perdoai as nossas ofensas, assim como nós perdoamos a quem nos tem ofendido. Não vos deixeis cair em tentação, mas livrai-nos do mal. Amém.
0: Ave Maria, cheia de graça, o Senhor é convosco. Bendita sois vós entre as mulheres, e bendito é o fruto do vosso ventre, Jesus.
1: Santa Maria, Mãe de Deus, rogai por nós, pecadores, agora e na hora de nossa morte. Amém.
0: Ave Maria, cheia de graça, o Senhor é convosco. Bendita sois vós entre as mulheres, e bendito é o fruto do vosso ventre, Jesus.
1: Santa Maria, Mãe de Deus, rogai por nós, pecadores, agora e na hora de nossa morte. Amém.
0: Ave Maria, cheia de graça, o Senhor é convosco. Bendita sois vós entre as mulheres, e bendito é o fruto do vosso ventre, Jesus.
1: Santa Maria, Mãe de Deus, rogai por nós, pecadores, agora e na hora de nossa morte. Amém.
0: Ave Maria, cheia de graça, o Senhor é convosco. Bendita sois vós entre as mulheres, e bendito é o fruto do vosso ventre, Jesus.
1: Santa Maria, Mãe de Deus, rogai por nós, pecadores, agora e na hora de nossa morte. Amém.
0: Ave Maria, cheia de graça, o Senhor é convosco. Bendita sois vós entre as mulheres, e bendito é o fruto do vosso ventre, Jesus.
1: Santa Maria, Mãe de Deus, rogai por nós, pecadores, agora e na hora de nossa morte. Amém.
0: Ave Maria, cheia de graça, o Senhor é convosco. Bendita sois vós entre as mulheres, e bendito é o fruto do vosso ventre, Jesus.
1: Santa Maria, Mãe de Deus, rogai por nós, pecadores, agora e na hora de nossa morte. Amém.
0: Ave Maria, cheia de graça, o Senhor é convosco. Bendita sois vós entre as mulheres, e bendito é o fruto do vosso ventre, Jesus.
1: Santa Maria, Mãe de Deus, rogai por nós, pecadores, agora e na hora de nossa morte. Amém.
0: Ave Maria, cheia de graça, o Senhor é convosco. Bendita sois vós entre as mulheres, e bendito é o fruto do vosso ventre, Jesus.
1: Santa Maria, Mãe de Deus, rogai por nós, pecadores, agora e na hora de nossa morte. Amém.
0: Ave Maria, cheia de graça, o Senhor é convosco. Bendita sois vós entre as mulheres, e bendito é o fruto do vosso ventre, Jesus.
1: Santa Maria, Mãe de Deus, rogai por nós, pecadores, agora e na hora de nossa morte. Amém.
0: Ave Maria, cheia de graça, o Senhor é convosco. Bendita sois vós entre as mulheres, e bendito é o fruto do vosso ventre, Jesus.
1: Santa Maria, Mãe de Deus, rogai por nós, pecadores, agora e na hora de nossa morte. Amém.
0: Glória ao Pai, ao Filho e ao Espírito Santo.
1: Como era no princípio, agora e sempre. Amém.
0: Ó meu bom e amado Jesus,
1: perdoai-nos, livrai-nos do fogo do inferno, levai as almas todas para o céu e socorrei principalmente os que mais precisar da vossa infinita misericórdia.
0: Nossa Senhora das Graças,
1: rogai por nós.
0: Nossa Senhora de Fátima,
1: rogai por nós. São José,
0: rogai por nós. Valei-me, São José.
1: Valei-me, São José. São Pedro e São Paulo,
0: rogai por todos nós. Senhora, pode falar, Jonas.
1: Nossa Senhora das Graças,
0: rogai por todos nós. Senhora Aparecida, Mãe Rainha e Padroeira do Brasil,
1: rogai por nós que recorremos a vós.
0: Meu irmão querido, Jonas Eliseu, obrigado por ter rezado conosco. Um abraço na Joyce, no Eduardo, dona Eliana. Que Deus abençoe o dia de vocês, o seu trabalho daqui a pouco também. Fique com Deus, meu irmão.
1: Amém, Eduardo. Eu que agradeço e peço a bênção da Senhora Aparecida para todas as famílias. Amém. Que rezam o texto neste momento. Nossa Senhora continue abençoando, protegendo e dando toda a paz, para que nós possamos cuidar de nossas famílias, que é a base de toda a sociedade.
0: Amém, meu irmão. Salve Maria.
1: Salve Maria.

0: nesse encontro de alegria, quem está junto conosco, rezando, louvando e agradecendo, Anício Ornelas, lá em Brasília, rezando por ela, pela família, o Márcio Macedo, rezando conosco também, ele que é caminhoneiro de Rio Grande da Serra, São Paulo, rezando pela dona Ana Paula, que é esposa, pela família, pelo neto, pelos filhos e pelos entes queridos também, Eric Ribeiro, rezando, louvando e agradecendo. A Gorete em Baipendi, rezando pelo Tiago, que é o filho, Cláudio, Pedro, a Elza e o Pedrinho, louvando e agradecendo conosco o nosso Arlindo Canal e dona Lucineide em Cachoeiro de Itapemirim, rezando pelos filhos, pelos netos, por todos os familiares, amigos do Santo Terço, pedindo as bênçãos da Mãe Aparecida por todos os clientes também. O Sandrinho de Tucano, na Bahia, rezando conosco por ele e pela família. O Carlos Ferreira e dona Zélia, lá em Terra Nova, na Bahia, rezando conosco pelos filhos, pelos netos, pela vida e saúde de todos. Quem reza com a gente também, o seu Zico, lá em Jales, interior de São Paulo, rezando por ele e pela família, louvando e agradecendo também. E lá pelos lados também de Jales, o nosso Anderson Pietrobon rezando com a gente, família Pietrobon, dona Érica rezando pela família, pelos amigos. O Anderson dos Santos em Taubaté rezando com a gente também e rezando pela vida e saúde do seu Benedito, do seu José Benedito, que está internado na UTI, que a Mãe Aparecida passe à frente. O Carlos Rancheiro reza conosco em Pouso Alegre, Minas Gerais, louvando e agradecendo a Deus. O José dos Santos em Caxambu, pedindo por ele e pela família. Reza com a gente também o nosso irmão Hamilton Martins, lá em Guarapuava, no Paraná, rezando por ele e pela família. O Orley Braganholo, também em Guarapuava, no Paraná, rezando conosco, pedindo as bênçãos da Mãe Aparecida. O Luiz Antônio, ele que está pedindo por ele e pela família, lá em Jales, interior de São Paulo, pela Rádio Assunção FM, nossa parceira. O Evandro Cruz, rezando conosco em Juiz de Fora. Ele, dona Marilze, pedindo pela neta Gabriela, pelos filhos, pelos amigos e por todos em oração. E quem reza conosco é o Jauri, lá em Matinhos, não, tá lá em Dourados, curtindo a neta ainda. Bom dia, Jauri.
1: Bom dia, Eduardo. Tudo
0: bem? Amém, meu irmão. Você ainda está em Dourados, né?
1: Sim, eu volto dia 29, no próximo sábado, no terço, tá, Dourados. Tá lá que eu tenho que fazer cirurgia no meu catarata, no dia 5 de setembro.
0: E hoje nós rezamos por quem, meu irmão?
1: Então, eu tenho muito o que agradecer a Deus por bênçãos e por tudo que sou e que tenho. Quero agradecer por essa oportunidade de rezar o Santo Terço, um dos mistérios, ao vivo, com todos os irmãos da madrugada, da família do Círculo Terço das 4 horas. Rezo por você, Eduardo. Você faz essa abertura tão linda que eu tento meditar e depois ficar lembrando tudo que você fala, de nos evangeliza do seu jeito, que é muito bom. Parabéns. Rezo por seu Mazarim, daqui de Dourados, o baiano, que me mandou feito no texto do jovem na própria sala, que eu fui lá, até mandei uma foto para você, em nome dele, todos os que rezam pelas ondas da Rádio Coração, daqui de Dourados, pelo Marcinho, que é daqui, que eu ainda não conheço, reza com a gente todos os dias, que eu escuto o que você está falando nas mensagens dele.
0: Sim.
1: Rezo pro seu Amarildo, lá de Ponta Grossa, na Amélia, todo o povo que ouve para a Rádio Santana. Rezo para o seu José Eliseu, José Garcia, que sempre fala o meu nome também quando rezo. Rezo para dona Tânia Silva, dona Marita, que é a nossa rainha do terço. E por todos que estão com o terço na mão, para minha esposa. Ah, tenho que lembrar também pela minha cunhada Cláudia, que é dia 24 para o aniversário, por nome da vida dela, para o meu sogro, que moram aqui no fundo, na outra casinha do terreno. E por todos que precisam de oração. Rezar.
0: Vamos rezar e agradecer a Deus por tudo em nossa vida. Pai nosso que estais nos céus, santificado seja o vosso nome. Venha a nós o vosso reino, seja feita a vossa vontade, assim na terra como no céu.
1: O pão nosso de cada dia nos dai hoje, perdoai as nossas ofensas, assim como nós perdoamos a quem nos tem ofendido, e não nos deixeis cair em tentação, mas livrai-nos do mal. Amém.
0: Ave Maria, cheia de graça, o Senhor é convosco, bendita sois vós entre as mulheres, e bendito é o fruto do vosso ventre, Jesus.
1: Santa Maria, Mãe de Deus, rogai por nós, pecadores, agora e na hora de nossa morte. Amém.
0: Ave Maria, cheia de graça, o Senhor é convosco. Bendita sois vós entre as mulheres, e bendito é o fruto do vosso ventre, Jesus.
1: Santa Maria, Mãe de Deus, rogai por nós, pecadores, agora e na hora de nossa morte. Amém.
0: Ave Maria, cheia de graça, o Senhor é convosco. Bendita sois vós entre as mulheres, e bendito é o fruto do vosso ventre, Jesus.
1: Santa Maria, Mãe de Deus, rogai por nós, pecadores, agora e na hora de nossa morte. Amém.
0: Ave Maria, cheia de graça, o Senhor é convosco. Bendita sois vós entre as mulheres, e bendito é o fruto do vosso ventre, Jesus.
1: Santa Maria, Mãe de Deus, rogai por nós, pecadores, agora e na hora de nossa morte. Amém.
0: Ave Maria, cheia de graça, o Senhor é convosco. Bendita sois vós entre as mulheres, e bendito é o fruto do vosso ventre, Jesus.
1: Santa Maria, Mãe de Deus, rogai por nós, pecadores, agora e na hora de nossa morte. Amém.
0: Ave Maria, cheia de graça, o Senhor é convosco. Bendita sois vós entre as mulheres, e bendito é o fruto do vosso ventre, Jesus.
1: Santa Maria, Mãe de Deus, rogai por nós, pecadores, agora e na hora de nossa morte. Amém.
0: Ave Maria, cheia de graça, o Senhor é convosco. Bendita sois vós entre as mulheres, e bendito é o fruto do vosso ventre, Jesus.
1: Santa Maria, Mãe de Deus, rogai por nós, pecadores, agora e na hora de nossa morte. Amém.
0: Ave Maria, cheia de graça, o Senhor é convosco. Bendita sois vós entre as mulheres, e bendito é o fruto do vosso ventre, Jesus.
1: Santa Maria, Mãe de Deus, rogai por nós, pecadores, agora e na hora de nossa morte. Amém.
0: Ave Maria, cheia de graça, o Senhor é convosco. Bendita sois vós entre as mulheres, e bendito é o fruto do vosso ventre, Jesus.
1: Santa Maria, Mãe de Deus, rogai por nós, pecadores, agora e na hora de nossa morte. Amém.
0: Ave Maria, cheia de graça, o Senhor é convosco. Bendita sois vós entre as mulheres, e bendito é o fruto do vosso ventre, Jesus.
1: Santa Maria, Mãe de Deus, rogai por nós, pecadores, agora e na hora de nossa morte. Amém.
0: Glória ao Pai, ao Filho e ao Espírito Santo.
1: Assim como era no princípio, agora e sempre. Amém.
0: Ó meu bom e amado Jesus,
1: perdoai-nos e livrai-nos do fogo do inferno, levai as almas todas para o céu e socorrei principalmente as que mais precisarem da vossa infinita misericórdia, Senhor Jesus.
0: Nossa Senhora do Rocio, padroeira do Paraná,
1: rogai por nós.
0: Nossa Senhora de Fátima,
1: rogai por nós. E eu vou incluir São Joaquim e Santa Ana, que é a padroeira da nossa capelinha aqui no bairro, no bairro do Jequitibá, onde eu estou morando.
0: Rogai por nós.
1: Rogai por nós.
0: São José,
1: rogai por nós. Valei-me, São José.
0: Senhora Aparecida, Mãe, Rainha e Padroeira do Brasil,
1: rogai por nós que recorremos a vós, ó Mãe querida.
0: Jauri, meu irmão querido, obrigado por ter rezado. Um dia abençoado a você, a toda a família. Fique com Deus, meu irmão.
1: Amém, Eduardo. E obrigado por essa oportunidade. Deus abençoe. Bom retorno para sua casa.
0: Amém.
1: Bom dia para todos os irmãos. Salve Maria.
0: Salve Maria.

0: esse quinto mistério, quem reza conosco, Pedro Silva, rezando com a gente, ele é de Araci, lá na Bahia, está no Rio Grande do Sul, pedindo orações por toda a família, em especial ao irmão dele, o Sérgio, que mora em Santa Catarina, o filho Pedro, que está em Araci, e também os irmãos do grupo do Terço dos Homens da paróquia Senhora da Conceição do Raso. Amém. Rezando conosco, o nosso querido irmão, o Carlos Alberto, pedindo por ele e pela família, ele que mora aqui pertinho de nós, no Vale do Paraíba, em Taubaté. A Rosa em Tremembé, rezando conosco também, por ela e pela família. A Dona Maria José, nossa querida Dona Maria José, mãe do Padre Célio, missionário redentorista, sempre rezando conosco, né, Dona Maria José? Agradecendo a Deus pela vida e saúde dela e de toda a família. Reza conosco também o Antônio que mora na Vila Brasilândia, em São Paulo, pedindo por ele, pela família, pelos amigos de trabalho, pelos colegas, por todos que estejam nesse momento se preparando para sair para o trabalho. Ah, rezando com a gente o Rodrigo, rezando por ele, por Maria Angelina de Varginha, louvando e agradecendo a Deus por tudo. Os nossos irmãos, o Jefferson Silva, todos os dias rezando com a gente, por ele e pela família. A Laura em Aracaju reza conosco também. A Maria Márcia Gonçalves de Manhuaçu, Minas Gerais, rezando por ela e pela família. O Ribeiro em São Paulo, capital. Seu Joel e Dona Neudes em Salvador, rezando por ele, pela Dona Marita, Adalgisa, Amarildo, por todos os irmãos e irmãs. O Adailton e Adileuza em Dourados, Mato Grosso do Sul, rezando conosco, pelos filhos, netos e toda a família. O nosso José Carlos, o baiano, Dona Neuza também rezando pelos filhos, netos, por toda a família, pelos irmãos do Santo Terço. O Vanderlei de Belo Horizonte reza conosco também, pedindo a proteção da Mãe Aparecida. O Adalton, que está em Vespasiano, Minas Gerais. Dona Benedita Lopes em Oeiras. Todos os irmãos e irmãs em Cristo que rezam conosco, louvando e agradecendo a Deus, pedindo a proteção. Estejam todos nos braços da Mãe Aparecida, com suas intenções, pedidos e graças que desejam receber. Seu Geraldo Madeira, bom dia.
1: Bom dia, Eduardo.
0: Dona Raimunda, bom dia também. Hoje,
2: bom dia.
0: Rezamos por quem hoje, família?
1: A gente está rezando pela nossa saúde, agradecendo a Nossa Senhora, rezando pela alma do Vaguinho, rezando pro Sr. Jonas, que rezou para nós, e agora mesmo, Sr. José Garcia, a Dona Creuza, a Dona Neném, Paulo Brito, por todos aqueles que rezam o texto nesse momento, pro Toninho lá do Manuel Maia, para você, Eduardo, que Nossa Senhora abençoa muito a sua vida, a sua família, e por todos aqueles que pedem as nossas orações, e rezando pelo Brasil, rezando pela paz no mundo, por todas as pessoas que rezam o texto neste momento.
0: Vamos rezar e agradecer a Deus por tudo, pela vida e saúde de vocês dois, de todos, todos, todos os nossos irmãos. Pai nosso que estais nos céus, santificado seja o vosso nome, venha a nós o vosso reino, seja feita a vossa vontade, assim na terra como no céu.
1: O pão nosso de cada dia nos dai hoje, perdoai as nossas ofensas, assim como nós perdoamos a quem nos tem ofendido. E não nos deixei cair em tentação, mas livrai-nos do mal. Amém.
0: Rezando também com o seu Joaquim, lá em Franca, interior de São Paulo, Paulo Sérgio e a Márcia, o Anderson. Ave Maria, cheia de graça, o Senhor é convosco. Bendita sois vós entre as mulheres, e bendito é o fruto do vosso ventre, Jesus.
1: Santa Maria, Mãe de Deus, rogai por nós, pecadores, agora e na hora da nossa morte. Amém.
0: Ave Maria, cheia de graça, o Senhor é convosco. Bendita sois vós entre as mulheres, e bendito é o fruto do vosso ventre, Jesus.
1: Rezando para Dona Maria Marta e Patinga. Santa Maria, Mãe de Deus, rogai por nós, pecadores, agora e na hora da nossa morte. Amém.
0: Ave Maria, cheia de graça, o Senhor é convosco. Bendita sois vós entre as mulheres, e bendito é o fruto do vosso ventre, Jesus.
1: Santa Maria, Mãe de Deus, rogai por nós, pecadores, agora e na hora da nossa morte. Amém.
0: Ave Maria, cheia de graça, o Senhor é convosco. Bendita sois vós entre as mulheres, e bendito é o fruto do vosso ventre, Jesus.
1: Da Gisa de Barra dos Coqueiros, lá em Sergipe, Santa Maria, Mãe de Deus, rogai por nós, pecadores, agora e na hora da nossa morte. Amém.
0: Ave Maria, cheia de graça, o Senhor é convosco. Bendita sois vós entre as mulheres, e bendito é o fruto do vosso ventre, Jesus.
1: Cássio Ferreira, na Bahia. Santa Maria, Mãe de Deus, rogai por nós, pecadores, agora e na hora da nossa morte. Amém.
0: Ave Maria, cheia de graça, o Senhor é convosco. Bendita sois vós entre as mulheres, e bendito é o fruto do vosso ventre, Jesus.
1: Santa Maria, Mãe de Deus, rogai por nós, pecadores, agora e na hora da nossa morte. Amém.
0: Ave Maria, cheia de graça, o Senhor é convosco. Bendita sois vós entre as mulheres, e bendito é o fruto do vosso ventre, Jesus.
1: Santa Maria, Mãe de Deus, rogai por nós, pecadores, agora e na hora da nossa morte. Amém.
0: Ave Maria, cheia de graça, o Senhor é convosco. Bendita sois vós entre as mulheres, e bendito é o fruto do vosso ventre, Jesus.
1: Santa Maria, Mãe de Deus, rogai por nós, pecadores, agora e na hora da nossa morte. Amém.
0: Ave Maria, cheia de graça, o Senhor é convosco. Bendita sois vós entre as mulheres, e bendito é o fruto do vosso ventre, Jesus.
1: Santa Maria, Mãe de Deus, rogai por nós, pecadores, agora e na hora da nossa morte. Amém.
0: Ave Maria, cheia de graça, o Senhor é convosco. Bendita sois vós entre as mulheres, e bendito é o fruto do vosso ventre, Jesus.
1: Santa Maria, Mãe de Deus, rogai por nós, pecadores, agora e na hora da nossa morte. Amém.
0: Glória ao Pai, ao Filho e ao Espírito Santo.
1: Como era no princípio, agora e sempre. Amém.
0: Ó meu bom e amado Jesus,
1: perdoai-nos, livrai-nos do fogo do inferno, levai as almas todas para o céu e socorrei principalmente as que mais precisarem da vossa infinita misericórdia.
0: São Geraldo Magela,
1: rogai por nós.
0: Santa Rita de Cássia,
1: rogai por nós.
0: Santo Expedito,
1: rogai por nós.
0: Senhora Aparecida, Mãe, Rainha e Padroeira do Brasil,
1: rogai por nós que recorremos a vós.
0: Seu Geraldo, Dona Raimunda, obrigado por terem rezado conosco. Um dia abençoado a vocês, a toda a família aí que rezam conosco também, todos os irmãos de Coronel Fabriciano, que é muita gente rezando conosco. Fiquem com Deus.
1: Amém, Eduardo. Um abençoado e santo final de semana para você também, para toda a sua família.
2: Deus te abençoe, Eduardo.
0: Amém, Dona Raimunda. A senhora também. Amém. Salve Maria.
1: Salve Maria.
0: E nós, na alegria, no amor, na paz, na esperança, queremos, mãezinha querida, agradecer. Agradecer pelo cuidado, por tudo que a senhora tem realizado em nossa vida, na vida de todos os nossos irmãos. Infinitas graças vos damos, soberana rainha, pelos benefícios que todos os dias recebemos de vossas mãos maternais. Dignai-vos agora e para sempre tomar-nos debaixo de vosso poderoso amparo, e para mais vos saudamos com a Salve Rainha. Salve Rainha, Mãe de Misericórdia, vida, doçura e esperança nossa salve. A vós bradamos os degredados filhos de Eva, a vós suspiramos gemendo e chorando neste vale de lágrimas. Eia, pois, advogada nossa, esses vossos olhos misericordiosos a nós volvei, e depois deste desterro, mostrai-nos Jesus, bendito fruto do vosso ventre. Ó clemente, ó piedosa, ó doce e sempre Virgem Maria, Rogai por nós, Santa Mãe de Deus, para que sejamos dignos das promessas de Cristo. Assim seja. Amém. E chegou o momento de nós nos consagrarmos, entregar a nossa Mãe Bendita, a nossa Mãe Santíssima, a nossa vida, o nosso suor, o suor do nosso trabalho, a nossa família, os nossos amigos, as nossas necessidades, dificuldades e preocupações. Entregamos, Mãe querida, tudo na sua mão. Colocamos no seu colo, Mãe, tudo aquilo que nos espera no dia de hoje e que a senhora interceda por nós. Obrigado, Mãe, pela sua intercessão. Ó Maria Santíssima, pelos méritos de nosso Senhor Jesus Cristo, em vossa querida imagem de Aparecida, espalhais inúmeros benefícios sobre todo o Brasil. Eu, embora indigno de pertencer ao número de vossos filhos e filhas, mas cheio do desejo de participar dos benefícios de vossa misericórdia, prostrado a vossos pés, consagro-vos o meu entendimento, para que sempre pense no amor que mereceis. Consagro-vos a minha língua, para que sempre vos louve e propague a vossa devoção. Consagro-vos o meu coração, para que depois de Deus vos ame sobre todas as coisas. Recebei-me, ó Rainha incomparável, vós que o Cristo crucificado deu-nos por mãe, no ditoso número de vossos filhos e filhas. Socorrei-me em todas as minhas necessidades espirituais e temporais, sobretudo na hora de minha morte. Abençoai-me, ó celestial cooperadora, e com vossa poderosa intercessão, fortalecei-me em minha fraqueza, a fim de que, servindo-vos fielmente nesta vida, possa louvar-vos, amar-vos e dar-vos graças no céu por toda a eternidade. Assim seja. Obrigado a você, meu irmão, a você, minha irmã, a vocês que rezaram conosco. Nós estivemos e continuaremos sempre unidos. Em nome do Pai, do Filho e do Espírito Santo. Amém. Fiquem todos com as bênçãos do Senhor Jesus, a proteção e a intercessão de nossa mãe, a mãe da Divina Graça, a Senhora Aparecida. Nos encontramos na próxima madrugada, se Deus quiser.

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4: 5 horas, horário de Brasília.
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0: Morredor, aquele jeitão de sempre que você já conhece com muita música sertaneja, alegria e diversão. Pra gente começar bem esta quarta-feira, meio da semana, dia 19 de agosto de 2026. Agradecendo sempre o seu carinho, a sua companhia. É bom demais saber que você escolheu a Rádio Aparecida e a Rede Aparecida de Rádios pra começar bem esse dia e daquele jeitão que a gente gosta. Você sabe que aqui tem o melhor da música sertaneja, só modão de qualidade do começo ao fim pra sertanejo nenhum botar defeito. E o programa Acorda Brasil tem a direção geral do missionário redentorista Padre Vanderlei Souza. Na coordenação nós temos a Paula Castro e nos trabalhos técnicos comandando a nossa máquina de som, essa dupla que não é dupla sertaneja, mas entende de moda boa. Meus amigos Leonardo Mota, o Leozinho e o Patrick Carvalho, o MC Trick. Aí, vocês estão bom? Firmes e fortes, bom pra arrebentar mesmo, animados pra mais essa quarta-feira. Então tá bom, bom trabalho pra gente, que Deus e Nossa Senhora Aparecida abençoe mais esse dia. Aí, pra começar bem, quem é que vai começar na máquina de som? É você, meu amigo MC Trick. Então faz o seguinte, já liga o microfone e vamos dar um cheguinho na cidade de Juiz de Fora e ouvir a nossa amiga Maria Madalena Brugger soltando a voz.
1: Bom dia, Bruna Nara. Bom dia a toda a sua equipe. Que Deus abençoe o seu trabalho, o seu programaço aí, que é uma coisa de primeiro mundo. Bruno, vou votar na música de número 2. E se não for difícil pra você, vou querer o Gene Gene pra cantar a música Chonado Sem Quantia. Essa música é muito bonita e eu vou mandar ela aqui pro Bosque do Imperador, Bosque dos Lagos, Recanto dos Bruges, Cidade Alta aqui, pro Afaville, Esquinaville, Humaitá, Borboleta, Burro do Sabão, Barra Amazona, pra todas essa turma que gosta do seu programa, que tá te ouvindo toda madrugada. Bruno, Deus te abençoe e fica com Deus. Bom dia. A Maria Madalena Brugge, aqui do Bosque do Imperador São Pedro, Cid Santa Luzia, Juiz de Fora. Estou te ouvindo pela Rádio Catedral FM, de Juiz de Fora. Vou aproveitar e mandar a música também pro Padre Expedito e pro Padre Camilo, é os diretores da rádio. Fica com Deus.
0: Beijo, minha amiga Maria Madalena Bruja, e abração pra toda essa turma, gente boa que você falou, pra todos os bairros em Juiz de Fora também, onde a nossa audiência é boa demais, e todos os amigos, colegas de trabalho da Rádio Catedral, que também faz parte da Rede Aparecida de Rádio. A Maria Madalena já botou na música de número 2 e tá querendo ouvir. Você ouviu aí, né, MC Trick? Chonado Sem Quantia, com Gine Geno. Então já vai preparando pra ela daí, enquanto você vai ajeitando essa música boa demais do Gine Geno, eu vou mandando daqui aquele abração carinhoso e especial aos amigos e amigas que sempre nos escutam e nos prestigiam através de mais emissoras que fazem parte da Rede Aparecida de Rádio, entre elas a Rádio Cidade FM em Martins Soares, Minas Gerais, a Rádio Diocesana FM em Campanha, Minas Gerais, a Rádio Coração FM em Dourados, no Mato Grosso do Sul, e a Rádio Difusora em Casabranca, São Paulo. Essas que são somente algumas das várias emissoras que sempre esparramam a nossa programação por esse Brasilzão afora. Cada uma delas, fica aqui o nosso muito obrigado e o nosso agradecimento. Tá no jeito, Gino e Geno, que abre o programa de hoje cantando Chonado Sem Quantia. Bom dia, Brasil.

0: maiores clássicos da música sertaneja, a famosa Boate Azul, com Joaquim Emanuel, pra atender o pedido do nosso amigo Jarlan, de Itapecerica da Serra, que mandou recadão aqui falando o seguinte: bom dia, Bruno Anaia e equipe da Rádio Aparecida, sou o Jarlan, ouvinte de Itapecerica da Serra, e quero escolher a música de número 2 na votação da música da semana, e toca pra mim a Boate Azul, um clássico sertanejo. Abraços, ótima semana pra todos aí da rádio, e salve Maria, valeu meu amigo Jarlan, obrigado pelo carinho, obrigado pela participação, e pediu e ouviu o clássico Boate Azul, e salve Maria, que Deus e Nossa Senhora Aparecida te abençoe sempre. Eu vou pro intervalo bem rapidão, primeiro intervalo desta quarta-feira, no próximo bloco já volto pra falar da votação da música da semana, e tem também o quadro Versão Sertaneja, que a gente pega aquela música de outro estilo, de outro ritmo musical e traz pro nosso estilão sertanejo.
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0: 5:30, horário de Brasília.
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0: Estamos de volta para dar sequência ao Acorda Brasil desta quarta-feira, dia 19 de agosto de 2026. Mandando aquele abraço a mais amigos e amigas que nos sintonizam através das emissoras de rádios que fazem parte da rede Aparecida de Rádios, entre elas a Rádio Brasil em Campinas, São Paulo, a Rádio Interativa FM em Espírito Santo do Pinhal, São Paulo, a Rádio Rural FM em Tefé, no Amazonas, e a Rádio Regional Esperança FM em Lins, São Paulo, essas que são somente algumas das diversas emissoras que são grandes parceiras e sempre levam a nossa programação cada vez mais longe. Fica aqui o nosso abraço e o nosso muito obrigado. E eu quero lembrar da votação da música da semana. Essa semana, dois sucessos do trio Parada Dura, e você, meu amigo e minha amiga, tem a difícil missão de escolher somente um entre esses dois sucessos. A de número 1 é o trio Parada Dura cantando As Andorinhas, e a de número 2, trio Parada Dura cantando Telefone Mudo. E aí, qual que é a sua preferida? É a de número 1, As Andorinhas, ou a de número 2, Telefone Mudo? 12-3104-1043, esse é o nosso WhatsApp, anota aí, código de área, ou DDD é o 12 e o número 3104-1043. Enquanto você vai caprichando num trechinho delas aí, MC Trick, pra que os nossos amigos e amigas possam escolher a preferida, você capricha num trechinho aí, que eu vou só tomar um golinho de água aí, aumenta o volume.

0: pertinho de cada uma delas, já dei aquela hidratada na garganta e eu quero saber o que é que os nossos amigos e amigas estão mandando aqui no nosso WhatsApp 12-3104-1043. Bom dia, companheiro Bruno. É o Antônio Aparecido que mandou esse recadão. Abraço pra você, Antônio. Só não botou na música da semana, mas tem mais recadão chegando aqui. Liga o microfone. Vamos dar um cheguinho em Tanque Novo, na Bahia, pra ouvir o nosso amigo Osvaldo. Fala comigo, Osvaldo.
1: Bom dia, Bruno. Aqui quem fala é o Osvaldo, Tanque Novo, na Bahia. Eu voto na música número 2. Valeu, Bruno.
0: Valeu, meu amigo Osvaldo. Tá anotado o seu voto na música de número 2, escolhendo Telefone Mudo. Deixa eu pegar mais mensagem. Bom dia, Bruno. Eu voto na música de número 2. Sou de Caxambu, Minas Gerais. Estive aí em Aparecida dia 16. Eu e meu filho de 9 anos e adoramos o programa. É a Solange que mandou essa mensagem. Beijo pra você, Solange. Abraço pro filhão também. Que Deus e Nossa Senhora Aparecida os abençoe sempre e voltem sempre aqui em Aparecida também. Serão sempre muito bem recebidos, em especial no Santuário Nacional, a Casa da Mãe Aparecida, da rainha e padroeira desse nosso Brasilzão. Deixa eu pegar mais mensagem. Bom dia, Rádio Aparecida. Me chamo Rodrigo Araldi, resido em Dois Vizinhos, no Paraná. Gratidão pela saúde, Mãe Aparecida, e manda um abraço pra minha cidade. Tá mandado o nosso alô pra cidade de Dois Vizinhos, no nosso Paranazão querido. Bom dia, Bruno. É o Wallace de Cachoeiro de Itapemirim. Eu vou votar na música de número 1. Gostaria de ouvir a mensagem do Além com o milionário José Rico. Se der tempo ainda hoje, a gente rola essa pra você, meu amigo Wallace. Tá anotado o seu voto na música de número 1, escolhendo As Andorinhas. E chegou o momento que eu prometi no bloco anterior, que é aquela hora que a gente pega aquela música de outro estilo, de outro ritmo musical, e traz pro nosso estilão sertanejo.
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0: E no quadro versão sertaneja de hoje, eu vou trazer Cowboy Fora da Lei, essa canção do cantor e compositor Raul Seixas, que foi lançada em março de 1987 pela gravadora Copacabana. E essa música foi gravada ali entre os dias 24 de fevereiro e 29 de dezembro de 1986. E é o último grande sucesso da carreira solo do cantor Raul Seixas. E essa música, ela tem uma história bem interessante, que ela começou a tomar forma em 1973. Naquela época, o Raul, ele tinha, vamos dizer, ele compôs uma letra chamada Cowboy 73. E essa canção não foi utilizada na época. Ela ficou lá em um dos muitos cadernos com letras que o cantor baiano tinha. Até que em 1984, durante as sessões de gravação do que seria o seu único álbum pela gravadora carioca Som Livre, que naquela época era gravadora já da Rede Globo, o Raul chamou o Silvio Passos, que é criador do primeiro fã-clube do artista, para que juntos ele fizessem a letra dessa história. Ele queria que fosse uma história falada, como se fosse uma história em quadrinhos, e apenas o refrão fosse cantado. Entretanto, quando o Raul, ele entrou no estúdio para gravar a canção, ele tava meio chumado, ele tava meio embriagado, tava meio animado, tava para lá de Bagdá já, depois de uma briga que ele teve lá com a mulher. Aí saiu para beber e o resto você já sabe, meu amigo e minha amiga. E isso comprometeu, por conta de tudo isso, comprometeu a gravação, né? E comprometeu que ele gravasse essa música também, porque não ia ficar absolutamente nada bom, né? Então, eles resolveram ali finalizar a gravação, não incluíram essa música no disco, né? Até porque já tava estourando o orçamento do disco, e ela ficou gravada, guardada ali mais um tempo, né? E depois de 2 anos, o Raul retomou essa música e, nas sessões do seu primeiro disco pela gravadora Copacabana, ele queria só aproveitar o refrão e chamou o amigo e antigo parceiro Cláudio Roberto para finalizar a letra. E a partir dali surgiu Cowboy Fora da Lei, que é um country rock que conta com banjo, com violão de aço, e foi um grande sucesso do disco, no qual foi originalmente lançada a letra, que mistura aí um pouquinho de política e o medo da idolatria dos fãs. E trazendo pro nosso estilão sertanejo, quem gravou essa música também ficou maravilhosa foi o meu amigo Marcelo Costa. Ele regravou ela em 1997 e a gente curte a versão de Marcelo Costa pro sucesso de Raul Seixas, Cowboy Fora da Lei.

0: Aparecida Música, Fé e Missão, tá aí o Barreirito cantando a história do menino da canoa pra minha amiga Rose, da cidade de Alegre, no Espírito Santo, que mandou um recadão aqui no nosso WhatsApp e vai soltar a voz aqui agora. Fala comigo, minha amiga Rose.
1: Oi, Bruno, bom dia, tudo bem? Aqui é Rose, do sul do Espírito Santo, Alegre. Eu gostaria de pedir uma música e oferecer pro meu marido Francisco, o menino da canoa. Voto na música número 1.
0: Tá anotado o seu voto, Rose. Pediu e ouviu o Barreirito cantando o menino da canoa. Beijo pra você, abração pro maridão aí também, que Deus e Nossa Senhora Aparecida abençoe sempre. Lembrando que daqui a pouquinho tem a oração da manhã com o missionário redentorista Padre William Betônio. Ainda hoje tem muito pedido musical que nós vamos atender aqui no Acorda Brasil e sempre a sua participação no 12-3104-1043. Mas agora é hora do amigo do campo ficar bem informado com as principais notícias e informações do mundo agropecuário.
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4: E se em vez de colher a uva no verão, o produtor conseguisse fazer a colheita durante o inverno? Essa técnica está ganhando terreno no Brasil. A chamada vinicultura de inverno utiliza um manejo que altera o ciclo da videira, fazendo com que as uvas amadureçam num período mais seco, com dias ensolarados e noites frias. Em 2026, a colheita começa com uma expansão das áreas cultivadas e expectativa de crescimento que fica na casa dos 15% na safra. A técnica já ajuda a levar a produção de vinhos finos para regiões que antes quase não apareciam no mapa da bebida aqui no Brasil. É mais um exemplo de como o conhecimento pode mudar até o calendário da produção.
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10: Bom dia, meu irmão. Bom dia, minha irmã. 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Olha, eu sou o Padre José Wilker, missionário redentorista, e quero te convidar a começarmos esse novo dia em oração. Olha, para poder te alimentar espiritualmente, eu queria te dizer que hoje a igreja celebra a memória de São João Eudes. É um padre que nasceu na diocese de Zen, na França, no ano de 1601. Recebeu ordenação sacerdotal e dedicou-se durante vários anos à pregação nas paróquias. Fundou duas congregações, uma dedicada à formação sacerdotal dos seminaristas e outra para educar as mulheres cuja vida cristã corria perigo. Fomentou com particular zelo a devoção aos Sagrados Coração de Jesus e de Maria. Morreu em 1680. Vamos então rezar? Querido Deus, que bênção sentir tua presença ao acordar, sabendo que tu estivestes comigo, proporcionando a sabedoria que preciso e me guiando por um caminho de bondade e amor. Estendo minhas orações àqueles que acordaram esta manhã tristes ou necessitados. Rezo para que cada indivíduo ao redor do mundo possa experimentar seu agir poderoso e assim compreender que teu plano é perfeito e que cada evento se desenrola por uma razão. Rezo para que aqueles que tu amas possam ouvir tua voz e retomar a tua presença. Amém. O evangelho de hoje queria partilhar um pouquinho com você também para poder agregar ainda mais a sua jornada espiritual do dia de hoje. É São Mateus. Nele nós lemos que Jesus contou uma parábola. O reino dos céus é como a história do patrão que saiu de madrugada para contratar trabalhadores para sua vinha. Combinou com os trabalhadores uma moeda de prata por dia e os mandou para a vinha. Às 9 horas da manhã, o patrão saiu de novo, viu outros que estavam na praça, desocupado, e lhes disse: ide também vós para a minha vinha, e eu vos pagarei o que for justo. E eles foram. O patrão saiu de novo ao meio-dia e às 3 horas da tarde e fez a mesma coisa. Saindo outra vez pelas 5 horas da tarde, encontrou outros que estavam na praça e lhes disse: por que estáis aí o dia inteiro desocupados? Eles responderam: porque ninguém nos contratou. O patrão lhes disse: ide vós também para a minha vinha. Quando chegou a tarde, o patrão disse ao administrador: chama os trabalhadores e paga-lhes uma diária a todos, começando pelos últimos até os primeiros. Vieram os que tinham sido contratados às 5 da tarde e cada um recebeu uma moeda de prata. Em seguida vieram os que foram contratados primeiro e pensavam que iam receber mais, porém cada um deles também recebeu uma moeda de prata. Ao receberem o pagamento, começaram a resmungar contra o patrão: estes últimos trabalharam 1 hora e tu igualastes a nós que trabalhamos o dia todo? Não combinamos? Aí o patrão respondeu: não combinamos uma moeda de prata? Toma o que é teu e volta para casa. Eu quero dar a estes que foi contratado por último o mesmo que dei a ti. Por acaso não tenho o direito de fazer o que quero com aquilo que me pertence? Ou estás com inveja porque estou sendo bom? Assim, os últimos serão os primeiros e os primeiros serão os últimos. Palavra da salvação, glória a vós, Senhor. O evangelho de hoje pode ser escutado na perspectiva dessa imagem que fecha o evangelho. Deus é bom. Nós nunca podemos duvidar da bondade de Deus. Ele nos dá não aquilo que a gente faz por merecer, mas aquilo que nós precisamos. Deus é onisciente. Ele sabe das nossas necessidades e supre aquilo que nós precisamos com amor. Então a gente às vezes fica fazendo a ideia de que a gente tem que conquistar Deus, tem que ser atrativo a Deus, temos que fazer novenas a Deus. Todas essas devoções, essas expressões de fé, elas devem externalizar um desejo de comunhão com Deus, de intimidade com aquele que nos ama, viver no amor. Consequentemente, quem vive no amor, quem deixa Deus ser Deus, ele provê aquilo que nos é necessário. É como na família, né? Em casa, a gente não pega o pagamento dos pais ou a renda da família e vai lá, senta à mesa e divide em partes iguais, cada um pega um montinho. Não, a gente administra os bens da comunidade, da família, conforme a necessidade de cada um. Aquele está doente, precisa mais, nós vamos investir mais nele. Esse aqui está estudando, nós vamos sacrificar um pouquinho os nossos caprichos para poder investir no estudo do filho. É assim que a família funciona, é assim que o reino de Deus funciona, e mais do que tudo, a verdadeira herança que nós estamos sendo convidados a esperar aqui é o céu. Então não vai ter céu mais nem céu menos. Todos que fomos chamados para o céu, vamos estar no céu, vamos estar em Deus. Então viva o dia de hoje administrando bem os seus bens, não seja possessivo, se desapegue das coisas, trabalhe com generosidade, não almeje os aplausos dos homens, mas almeje cumprir a missão que Deus lhe confiou. Que o Senhor lhe abençoe e lhe conserve na graça do céu, em nome do Pai, do Filho e do Espírito Santo. Amém. E fique com Deus.
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0: dia, compadre. Bom dia, comadre. Bom dia, gente do sertão. Bom dia, gente da cidade. Você está na companhia da Rede Educadora de Comunicação, coordenação artística, Matheus Cabral, coordenação de jornalismo, Felipe Machado, coordenação administrativa, João Avelino, direção, Padre José Wilker.
1: Quem é você?
0: Eu sou Dom Carvalho.
1: Quem é você?
0: Eu sou Dom Carvalho, no oferecimento de Francofer, 50 anos de tradição no mercado de ferro e aço. 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Eu estou por cá com você todas as manhãs, de segunda a sexta-feira, das 6 às 8 horas da manhã.
2: Fala sério!
0: É sério, no sábado das 6 até as 7 horas da manhã, do tamanho de um coice de mosquito. É isso mesmo, mas é o suficiente para você escutar a moda caipira sem agrotóxico. Você que ligou o rádio, você que acordou cedo, você que já trabalhou, você que tá indo pra labuta, você que já cumpriu todas as obrigações e agora tá aí de butuca, ó, aplauso pra você, aplauso, aplauso. E ó, já que você tá aí, fica quieto, não desliga, não desliga.
1: Eu me peço, por favor.
0: Fica comigo, que aqui é o lugar da música caipira em sua essência. O sertanejo tá na cabeceira, tá lá em cima, meu filho, no degrau de lá do alto, na prateleira de cima. Aqui você escuta o seu modão, é só você mandar um pedido, um áudio bem curtinho, piquititinho, do tamanho de coisa de mosquito, para o 97714902. Você gosta, né? 319-9771-4902. Você vai escutar o seu modão. Não tem necessidade nenhuma se preocupar, não. É que a prioridade é sua. Mandou, escutou. Vamos curtir o Zé Mulato e Cassiano, que vai cantar. Direito de cantar. Tonico Tinoco, pé de pé. Dino Franco Moraí, do que o boiadeiro gosta. É seleção caipira, minha filha. É moda pra mais de quilombar. Cagou aí, meu filho. 6 horas, 8 minutos.

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10h20, 36 segundos, por cá estamos de volta, sempre, sempre, sempre, todas as manhãs, de alma limpa, de coração aberto, sempre para te agradar. Ah, cá, por quê? Por que falar sempre para te agradar? Porque é a mais pura verdade, aqui você tem a prioridade, né? A gente brinca assim, ó, você não pega a senha, né? Aqui precisa de senha, não, é direto, é. Você fala direto pro apresentador, meu filho, 319-9771-4902.

0: você, ninguém manda recado você não. Você manda um áudio curtinho, piquetitinho, fala, Dom Carvalho, quero escutar a música tal. Dom Carvalho, quero isso. Dom Carvalho, não vai estar aqui pra te atender, meu filho. A música que você pediu vai passar. E acaso ela não esteja, acaso. Nós ganhamos ali uns mulinhos burrinhos de presente, o pessoal presenteou nos Lodeixa e encostado no fundo aí do Pátio da Educadora, já tá selado. Eu chego aqui 5 horas da manhã, já arreio, deixo tudo prontinho ali. E se precisar, o menino lá da central de mídia corre lá e busca. Ele monta nele, vai lá, tem uns mais arisco. Um dia desse ele chegou aqui com a mão na barriga. Falei, que é isso, menino? Falei, tomei coice, coice sou eu. Machucou, meu filho. Falei, não, eu sou bruto. Eu tô acostumado. Falei, então tá bom. Mas foi lá e buscou. Música de fio. Chegou todo enlameado. Mas trouxe. O importante é que ele trouxe, não é verdade? É. E falou, você não conta. Não conta pro povo que eu passo esse perrengue pra poder buscar essas músicas, não. Falei, tá, pode deixar que eu não conto.
1: Gente, como que ele é fofoqueiro?
0: Não, eu não contei. Eu relatei. É diferente. O Zinho Lizalo vai cantar pra nós A Grande Esperança. O Cacique Pajé vai cantar pra nós A Rainha da Flora. É música caipira sem agrotóxico. É a música do jeito que ela saiu da fábrica original. Então você também não dá bobeira, não. Fica de botoca, manda pra nós com o áudio que nós vamos atender você, tá bom? 319-9771-4902. Pode pedir, porque que ataca vai chiar. Deixa a viola tinir, meu filho. Baixa a goia morena.

0: Coronel Fabriciano informa a hora certa.
1: Agora são 6:30 no prego fiote.
2: Fala sério.
1: É sério, sem sobrar e sem fartar. Porque se sobrar, nós divide. Se fartar, nós completa. Bom dia, bom dia, bom dia, bom dia.
3: Bom dia.
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6h33 no prego, sem sobrar e sem fartar. O pessoal já tá chegando. Olha, você vê, o dia tá tão bonito, gente, tá tão claro. Quando você olha aqui pelo estúdio panorâmico, Padre Flávio Leonardo, você enxerga aqui a rua que passa em frente de nós aqui, mas fica tão bonito quando você vê que a meninada indo pra escola, que um monte de gente ir trabalhar. Gente, o privilégio da vida! Mas será? Será que é só eu que tô vendo isso? Não pode. Eu acho que todo mundo tá vendo. Eu acredito que todo mundo acorda cedo já pensando assim: hoje eu vou lá, segura que hoje eu topo conta. É sério, eu acordo todos os dias assim. E eu venho pro Café Sertão e Viola na certeza, eu não acho, eu venho na certeza de que o dia vai ser bom. É, eu penso assim, vai ser bom, mas vai ser um estouro de boiada, é, vai ser desse jeito. Então coloca isso pra você, já vai acordando de manhã, já vai ligando o radinho pra escutar o Café Sertão e Viola e já vai colocando na sua cabeça, o dia vai ser bom, é o otimismo. Olha se não vai ser bom com você escutando Bruno e Marrone cantando Bijuteria. Quem gosta muito dessa música é a Menina de Ouro, a minha querida Maria Tereza, que já acordou cedo, já mandou um recadão lá pra nós, ó, há tempo já. Dom Carvalho, eu tô aqui escutando o Café Sertão e Viola, eu acordei cedo, né? A menina Andréia Carmona também lá no Vila Militar, alô amiga Andréia Carmona, já acordou cedo, tá lá escutando a rádio, só liga a rádio de manhã cedo e só desliga nunca. Desliga nunca, meu filho. O rádio fica cortando 24 horas, o rádio que lute com a Andréia Carmona, o rádio que faz a peleja dele, que ela vai ligar e ele não vai desligar mais. Ah, Andréia, aplauso pra você, Andréia, aplauso pra você. Aplauso pra Andréia, aplauso pra Maria Tereza, aplauso pro Edelson Dias lá em Joanésia. Alô, compadre Edelson, um abraço pro senhor. Fala com o Danilinho que eu mandei lembrança, que o Danilinho tá sumido. É, Danielinho, você desapareceu, meu filho. Faz trem não. O compadre Kennedy tá lá no Silvio Pereira também escutando nós. Este acordou, já rezou, já fez o cafezinho, já agradeceu a Deus, já disse bom dia pra natureza, né? Ele mora perto da natureza, meu filho. Mora ali pertinho da matinha ali no Silvio Pereira. O lugarzinho bom, aquele lugarzinho ali, viu? Ô, Kennedy, depois se você vê o compadre Chico Mineiro por aí, manda um abraço, viu? Eu sempre falo com ele, falo, ó, compadre Kennedy, escuta cedinho a rádio lá. Então, se você ouvir o compadre Kennedy, o abraço vai ser transmitido por ele, vai ser o intermediário. Tá bom, compadre Kennedy? Um abraço pro senhor. O menino, compadre Kennedy, já montou na mulinha estrelada e foi buscar a música do senhor, foi campear. Pode ficar tranquilo, daqui a pouco ela chega aí, tá bom? Vamos curtir o Bruno Marrone cantando Bijuteria. O Tri Parada Dura também vai cantar o Aceita Que Dói Menos. O Zezé de Camargo vai cantar com Fagner. É, os outros podem não ser sertanejos, mas o Zezé de Camargo é. O Tri Parada Dura é sertanejo. Estão cantando com os outros, vira sertanejo também, né? Bajaguia, 6:36.

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3: Olá, ouvintes da Rede Educadora de Comunicação. Eu sou Alice Costa, planejadora financeira. E por aqui a gente fala sobre algo que está presente na vida de todo mundo, o dinheiro. Será que existe idade certa para aprender a cuidar melhor do dinheiro? Eu acredito que não. Educação financeira é para toda a vida. Aos 20, podemos aprender a organizar o primeiro salário. Aos 40, podemos equilibrar tantos projetos ao mesmo tempo. E aos 60, 70 e 80, continuar fazendo escolhas, realizando sonhos e cuidando da nossa autonomia. E educação financeira não é saber fazer conta, é entender para onde o dinheiro está indo e conseguir decidir melhor o que fazer com ele. Por isso, não importa a sua idade, sempre dá tempo de melhorar a sua relação com o dinheiro. Eu sou Alice Costa e no meu Instagram, Finanças Sem Desculpa, eu te ajudo a cuidar melhor do seu dinheiro em cada fase da vida. Um grande abraço.

0: 10:50, 42 segundos por cá, eu estou de volta aqui, deixe-me falar com vós, Messias. 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Bom dia, meu amigo Alone Torres. Aê, caboclo de fina condota. Alone, abração, obrigado, viu? Muito obrigado por você estar escutando nós aí. Um abração no Cauã. Aquela imagem do menino que você mandou, aquele emociona o peito da Jande, patrão, que diz para. O coração chega a querer pular pra fora. Não. Parabéns pro Cauã. Aplausos, aplausos, aplausos pro Cauã. Viu? O Cauã merece todas as palmas do mundo, viu? É, Cauã. Cauã, criança que toca e canta modão, tem outro nível de educação. É, Cauã bruto. Ó, o comadre Maria Antônia mandou pra nós uma mensagem. Ô, comadre Maria Antônia, abre seu coração lá na fazenda Belo Monte. Fala, pode, fala, comadre, pode contar. Aqui você tem prioridade, pode falar.
1: Bom dia, compadre.
0: Bom dia.
1: Tudo bem com você? Como você passou de ontem? Família, os amigos?
0: Bem, graças a Deus. Me ouve agora.
1: Pra mim, mano.
0: Iridiri. Tá.
1: Tudo ouvinte da rádio?
0: Tá na ponta da agulha. Olha lá foi, comadre Maria Antônia, foi! 6:53.

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1: Agora são 7 horas no prego, fiote.
2: Fala sério.
1: É sério, sem sobrar e sem fartar. Porque se sobrar, nós divide. Se fartar, nós completa. Bom dia, bom dia, bom dia, bom dia.
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0: 7:16. O comadre Geraldo Ferreira, lá de Vargem Alegre, mandou um áudio pra nós falando que hoje o Pix é mais barato. Nós vamos ter que pagar o Pix mais barato hoje, não vai ser tão caro não. Que hoje nós tá de fusquinha. Aí emocionou meu cara, eu quero andar de fusquinha! Eu quero! Ah, eu quero andar de fusquinha! Ô, comadre Geraldo Ferreira, fusquinha foi o primeiro carro do meu papai. Eu quero andar de fusquinha! Vai ser baratinho o Pix? Põe eu lá dentro, comadre, põe eu lá dentro, eu quero ir escutando Chico Rei Paraná, nunca, senhora. Contei que nós estamos andando de fusquinha, contei.
1: Gente, como que ele é fofoqueiro?
0: É, foi ela que contou, não foi eu. Vai escutar Chico Rei Paraná de lá pra cá no fusquinha. O Zico e o Zeca vai cantar a voz do tempo pro meu querido Kennedy. Alô, compadre Kennedy. Dona Nelsina vai escutar o Pedro Benza da Estrada, o Amor e a, Rosa, o Amor e a Rosa, pro Sozinho Honório, pra Jeto, pra Geise Kelly, pra todo mundo lá na Nova Estrela. É, Daniel! Cena, beijo no seu coração. E o Ataide Alexandre vai fechar o bloco cantando Laço Aberto. Mas é, Baixa Agulha, é música caipira que não acaba mais. 7:05.

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1: Olá, e o papo aqui hoje é sobre CNPJ e CPF. Que tanto que você cuida da sua saúde? A saúde do dono, da dona da empresa, está diretamente relacionada com a saúde da empresa. Existe uma frase que diz o seguinte: não existe CNPJ forte com CPF fraco. Então, você aí que está literalmente se matando para conduzir a sua empresa, pode ter certeza que uma hora a sua empresa também vai se implodir, ela vai deixar de existir. Não existe CNPJ forte com CPF fraco. Então, meu caro, minha cara, se você tem uma empresa, a prioridade também deve ser cuidar da sua saúde física e mental. E aquilo que te custa a sua paz, está custando caro. Então, reveja a gestão da sua empresa e priorize ter tempo para cuidar de você e da sua família. Valeu e até a próxima.
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0: 7:24 no Prego Fiote. Por cá o povo participando o tempo todo, por cá o Tchezapa só naquele barulho característico. Você conhece o barulho? Conhece, ó. Ó. Flip, flip, flip, flip. Olha. Ah. Deu ar da graça aqui hoje até a dona da pensão. É, dona Catita hoje deu ar da graça, já mandou um áudio pra nós aqui também. E a dona da pensão, a patroa, quando manda um áudio assim, você pode preparar, né? Que ela fala assim, ó, já tô te ouvindo aqui pela rede educadora de comunicação. Traz isso pra mim, traz isso pra mim, traz isso pra mim. Funciona dessa maneira. É. É verdade. É verdade, é minha heroína. A mitulera demais. É, eu tenho um amigo que ele fala assim, na minha casa eu sou igual estrela cadente. Toda vez que eu passo, alguém faz um pedido. Ei, maravilha. Ai, não, velho, sem boteira. O meu querido Valtarez Alves está ouvindo nós lá, sempre, sempre curtindo nós, sempre mandando aquele abraço para nós e pro Guilherme. Ele sempre fala um abração pro Guilherme aí, o menino da central de mídia. Só enquanto ele pede, o Guilherme já monta no cavalinho estrelado e já vai buscar a música pra ele na hora. Então tá dado um abraço aqui, sou Valtarez, no Guilherme, tá? E o senhor vai curtir aí o Chitãozinho Chororó, fio de cabelo. Eu gostaria, compadre Valtarez, que o senhor compartilhasse esse modão também com o nosso amigo Edmar Gomes, que sempre tá junto com nós aqui, mandando música lá pra Fazenda Bela Vista, sempre tá mandando música pra dona da pensão dele, a dona patroa, Rosilene Toledo. Edmar Gomes, muito obrigado pela sua audiência aqui, Edmar Gomes. Você quer abrir seu coração? Se você quiser abrir seu coração, pode abrir, pode falar pra nós. Você tem vontade? Tem, se tem vontade, fala, pode abrir. Vai,
1: vai, fala. Bom dia, meu amigo Dom Carvalho.
0: Bom dia, amigo Edmar.
1: Aqui na Melhor do Brasil.
0: Muito bem.
1: Aplicadora.
0: Bem que você faz.
1: Pra nós aí, meu amigo, uma boa aí de raiz aí, bota na ponta da agulha aí pra
0: já
1: fazer.
0: Tá na ponta da agulha. Você vai dividir.
1: Dividir com essa música aí.
0: Com o compadre Valtarez.
1: Nós aí, ouvintes, se vocês aí da rádio aí, tá bom?
0: Tá bem.
1: Câmbio e desligo.
0: Câmbio e desligo, tchau.

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0: 7:32. Hoje o Educadora Notícia, sempre atualizado em sua primeira edição, com ele chegando aí 2 minutos a mais um pouquinho, significa que está passando tempo, não, né? Bom dia, Matheus Cabral, tá passando muito rápido o tempo.
1: Bom dia, meu nobre Dom Carvalho, bom dia, amigos ligados aqui no programa Café Sertão e Viola, nessa edição do Educadora Notícia. Ô Dom, pra dizer que o tempo tá passando.
0: Uma música a mais.
1: As pessoas estão, assim, aceleradas, né? As pessoas estão mais ansiosas, é claro, e isso tem feito com que a impressão é que o tempo realmente esteja passando mais rápido. Mas quando você chega, por exemplo, num lugar bucólico,
0: pra utilizar, bobo, hein?
1: Né? E aí você se depara com a sua solitude, fique ali. Você vai ver que a hora continua com 60 minutos. Que o segundo, que um minuto continua com 60 segundos e que o dia tem 24 horas.
0: Tá certo.
1: É, resumindo, só que nós estamos tentando acelerar o tempo, né? Fazendo essa parte aqui, só pra dizer que, por falar em tempo, que frio que fez na noite,
0: hein, compadre? Fez.
1: Nossa, deu uma esfriada boa nessa madrugada. Cheguei a olhar no celular pra ver a temperatura, tava 16 graus, 15 graus. Gente, baixou de novo o negócio?
0: Foi.
1: Pois é, então a gente vai oscilar nessas temperaturas. Ontem a máxima foi de 26 graus, hoje também 26, 27 graus. E será assim daqui por diante, né? Vamos acompanhar. Meu nobre Dom Carvalho, pra dizer o seguinte: um acidente agora, né, no Paraná, deixou mais de 12 pessoas mortas, né? Um acidente com ônibus. Tivemos recente com ônibus clandestino. E assim, não é pelo fato do ônibus ter sido clandestino ou não, né? Porque se há o transporte clandestino, é porque há passageiros para esse transporte clandestino. E não estamos aqui para fazer juízo de valor, muito pelo contrário, para quem pega transporte clandestino, porque cada um sabe o bolso que tem. Então, às vezes, é muito mais barato, é muito mais cômodo, é muito mais fácil. E aí as pessoas acreditam que não vai acontecer absolutamente um acidente desta magnitude, desse tamanho. E acabou acontecendo na Serra de Petrópolis, deixando pessoas mortas. Agora acontece um, mas com ônibus de linha normal, para dizer que, independentemente se é oficial registrado pela ANTT, né, Agência Nacional de Transporte Terrestre, e se é um clandestino, o acidente ele pode ocorrer de todas as formas, né? Como ocorreu, por exemplo, lá na Fernão Dias, na passarela, que desabou e matou um casal, e tudo muito triste. Mas é uma notícia que deixa a gente estarrecido. Nós falávamos ontem, eu falei aqui com o Roberto Nogueira, né, no programa Microfone Aberto, que ele até puxou o assunto sobre a morte da Laura Cardoso, né, uma baita atriz, uma da dramaturgia. E aí, logo na sequência, né, vem a notícia também da morte da Glória Menezes. Então, duas divas, duas gigantes, né, da dramaturgia, se foram, né, ontem. E também, trazendo pro Vale do Aço, começaram as campanhas eleitorais. E eu tô dizendo campanhas no plural, porque são inúmeros candidatos. Tem gente que detesta esse período. Tem gente que detesta esse período, tem aversão a esse período. Eu, particularmente, adoro esse período, porque é de 2 em 2 anos para você refletir. Não é só pelo trabalho, não é só pelo jornalismo, que fica mais nutrido de informações, é por motivos óbvios, mas é porque nos coloca a pensar, a raciocinar sobre, e nos coloca dentro do processo eleitoral, né? Nós fazemos parte do processo eleitoral, diretamente ou indiretamente. Votar em nulo, votar branco, se abster, também faz parte do processo eleitoral e é constitucionalmente permitido. E o que a gente vai ver, e é claro, e que nós do jornalismo vamos trabalhar bastante, é com as denúncias das irregularidades das campanhas eleitorais, dos abusos de poderes, enfim, e tal, e estaremos aqui sempre de olho e com os pares envolvidos. Para dizer também, informações da área de segurança pública, últimas ocorrências policiais registradas no Vale do Aço, nas próximas edições do Educadora Notícia. E, para finalizar, não menos importante, talvez a coqueluche do dia.
0: Isso, a galera espera.
1: É o futebol que nós teremos hoje. É. Né? Ontem o Fluminense passou com o Fábio aos 44 anos brilhando. Fábio voando, voando. 45 já, se eu não me engano, você já. Eu já perdi a idade do Fábio.
0: É, aquilo ele joga até 90.
1: Isso, vai, vai tranquilo. Ele vai até igual a Laura Cardoso.
0: Vai.
1: E aí o Fábio, ele ontem brilhou nos pênaltis. O Fluminense fez 1-0, tomou um empate, foi pros pênaltis, o Fábio segurou tudo, classifica o Flusão para a próxima fase da Copa Libertadores da América. E hoje tem o Atlético pela Sul-Americana às 19h na Arena MRV, mas às 21h30 da noite, não sabemos como estaremos, mas sim, gostaríamos de estar para acompanhar Cruzeiro, Flamengo, Flamengo, Cruzeiro no Maracanã, é o grande jogo que vale vaga na próxima fase da Copa Libertadores da América. Meu nobre Dom Carvalho, por hora é só.
0: Nós falávamos da política, a política é um processo onde tudo é importante. Eu vi um dia desse um rapaz perguntando na internet: você lembra do último candidato em que você votou? Né? Então tem gente que vota e esquece, não se lembra. Então de dois anos é hora, né? Como refletir?
1: De dois em dois anos. Porque o pessoal, eleição em quatro anos. Não, dois em dois anos.
0: Ele
1: cê,
0: esquece.
1: Você está esquecendo porque você precisa se concentrar um pouco mais no que você está fazendo.
0: 7h.
1: Um abraço, Dom.
0: 38 minutos. Às 8h, Educadora Show, o maior show.
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0: 7:41.
1: 42 minutos no prego, fiote, virou da bobeira no apresentador, porque um segundo é o suficiente pra virar o relógio, é. É, e aí você fica pra trás. Corre, corre, corre, corre. Corre, meu filho, vai lá, segura. A cá, você também tá pensando em correr atrás de uma evoluçãozinha, é? Vai melhorar aí de padrão, vai. Vai construir? Vai, ó. Então tá lá, meu filho. 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Francofé, meus amigos! Alô, Mel! Mel, você mora no meu coração. Você sabe disso, né? Eu nunca esqueço de você aqui no Café Sertão e Viola, tá? Você pode ter certeza que nós vamos rodar pra você a moda que você pediu, que é o, como é que chama? Memória Esquecida do Milionário e do José Rico, viu? Tá na ponta da agulha pra você, você não fica sem escutar, porque aqui você é prioridade, Mel, tá bom? Pode ficar sossegada, que aqui você tem vez, Mel, bagulho, Mel, deixa o modão, Tchenier.

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7:49:35, por cá de volta. Gente, mas como é belo, o sol brilha, né? Bate na vidraça, brilha, vem trazendo a alegria de mais um dia privilegiado por Deus. Isso é um presente, olha pra lá, anima. Como diz um amigo meu, chiataca, meu filho, mete a espora, que o dia tá te esperando. E vai firme, coloca Deus em sua companhia. Vai sozinho não, só avisa, fala: papai, tô indo ali, papai. E seja o que o Senhor quiser, cai pra dentro, vai pra labuta, porque a vitória é certa. Que o dia seja de realizações, que o dia seja de sonhos, que o dia seja pra você o mais completo presente que você pode receber da natureza divina. Pelos estúdios, quando você vê todo mundo vai trabalhar, todo mundo vai para a escola e aquela correria, você tem a certeza da existência que tudo está correndo da forma certinha. Tá certinho, tudo no lugar, sem tirar e sem pôr. Porque se sobrar, nós dividimos, se faltar, nós completa. Aqui é o ditado de sempre, deixa. Vai ser assim. O Carlito Baduí, o Sinho, vai cantar pra você Dói, Dói, Saudade, e você vai balançar as cadeiras junto com eles, viu? Tenha certeza que vai ser muito bom. E o Gilberto Gilmar canta Palavras de Amor. Baixa o modão, menino, deixa o modão, Tieni. 7:51.

7:57, 47 segundos. Chego ao final do Café Sertão e Viola com a certeza da missão cumprida. O meu peito aperta, meu coração palpita, o fogo apaga e nós não pita. Mas acá, aguarda com você o ditado caipiresco. Permitindo Deus, o Criador da existência, um raciocínio superior a todos os raciocínios, eu estarei de volta amanhã a partir das 6 horas da manhã, sempre com a proteção de Nossa Senhora de Aparecida, minha santa e querida mãezinha padroeira do Brasil, e no oferecimento de Francofer, 50 anos de tradição no mercado de ferro e aço. 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Aca! Vamos aí, mas deixo você com Matheus Cabral, educadora, show, o maior show do rádio nas manhãs do Vale do Aço. Tchau, família sertaneja!

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Bom dia. Agora são 8h04. Estamos entrando no ar. Que delícia! Programa Educadora Show desta manhã gostosa. Hoje é quarta-feira, gente? É isso mesmo? Então hoje é dia de quebrar o protocolo? Ai, ai, ai, hein? Deixe-me ver aqui. 22 graus e a temperatura hoje, 19 de agosto de 2026. Pois é, o 19º dia do 8º mês do ano de 2026. Que delícia! E aqui estamos com o maior show do rádio das manhãs do Vale do Aço. Estou no ar! No pique! Do jeito que tem que ser a vida, com a emoção inigualável do rádio, o alto astral do rádio está no ar pra você!

Diego. 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Você que nos acompanha, obrigado pelo carinho, um ótimo dia, excelente dia, maravilhoso dia. Estamos aqui pela Educadora 91,7 FM, no pique do jeito que tem que ser a vida. E você, já parou para agradecer a vida? A Deus hoje? Ainda não? Então faça isso agora, mesmo porque estamos vivos, independentemente do problema, independentemente daquilo que você esteja passando, vamos agradecer pela oportunidade de mais um dia nascer em nossas vidas. Vamos caminhar até às 10 da manhã com o programa Educadora Show. Eu não faço o programa sozinho. 997-71-4902. Olha o nosso número aí pra você.

99771-4902, esse é o contato para você mandar mensagem, participar junto conosco aqui nessa programação de quarta-feira. Gente, hoje tem jogão, hein? Nossa mãe, um dia é diferente, dia de Flamengo e Cruzeiro pela Copa Libertadores da América é diferente. Hoje eu tô que tô igual máscara, alguém me segure. Bom dia, e começamos o programa assim, ó, desse modelo, olha só.

0: 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No pique do jeito que tem que ser. 8:10. 8:10. Aqui na nossa programação. Beleza? Beleza, meus amigos, aqui 91,7 Educadora.
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0: Saiu não, é?

0: 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Olha a hora no Vale, agora são 8:14.
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Prefeito, anexo ao estúdio da 107, muito bom também, é claro. O estúdio principal da educadora da 91,7 FM passa por uma manutenção nessa manhã de quarta-feira. Então, por isso, você está acompanhando aqui, quem passa não nos vê hoje dentro do estúdio, vê o pessoal fazendo manutenção, mas continuamos ao vivo. Um som diferente para você também, porque é uma outra conexão. E durante essa quarta-feira será assim na programação da educadora. Mas é claro, é só por um motivo de manutenção, para ajustar ainda mais a nossa qualidade, o nosso estúdio, deixar tudo melhor organizado para você. E aqui nós estamos também no estúdio em anexo, que é o estúdio 2 da 91,7 também, da educadora, da rede educadora de comunicação. Estamos operando hoje aqui com Ícaro Alves nos trabalhos técnicos, aqui direto dos estúdios da 107, onde eu me encontro para fazer o programa de hoje, e será assim também durante todo o dia na programação com a nossa equipe. Logo após, aqui tem o padre Reginaldo Manzotti, depois o microfone aberto com Roberto Nogueira, meio-dia tem o Jornal em Pauta. Hoje tudo operado no estúdio anexo, porque o estúdio da 91,7 passando por manutenção para ficar mais top ainda. Este é o programa Educadora Show, o verdadeiro show do Rádio das Manhãs do Vale do Aço.

0: seguinte, aqui é o comunicador Marcos Pereira, estou passando para convidar todos vocês para ficarem antenados com a orelhinha colada no radinho, acompanhando de segunda a sexta-feira, a partir das 16h, o Educadora Toca. 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E eu volto depois às 18h10 com a segunda parte do Educadora Toca, levando muita música e alegria no seu dia a dia.
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0: Agora são 8h30, 8h30 no Vale do Aço, 21 graus é a temperatura em Coronel Fabriciano e região metropolitana. Você que nos acompanha, vamos acionar a repórter Tati Souza, nos trazendo as principais notícias do Vale do Aço, do leste de Minas, do estado do Brasil e do mundo. Quais são as primeiras informações? Bom dia, Tati.
9: Bom dia, ouvintes. A nova 381, que administra o trecho entre Caeté e Governador Valadares, iniciou os serviços da recuperação do viaduto do Severo, localizado no município de Antônio Dias, na BR-381. A intervenção tem como objetivo recompor o talude que sofreu erosão e recuperar o sistema de drenagem responsável pelo escoamento das águas no local. A ocorrência que chamou a atenção dos usuários não representa risco à segurança de quem trafega pela rodovia. O talude que havia se desprendido foi utilizado durante a construção da ponte e que, após a conclusão da estrutura, deixou de exercer função estrutural. A erosão observada sob o viaduto foi provocada pelo rompimento de parte do sistema de drenagem. E para recuperar o local, as equipes vão recompor o aterro perdido com a utilização de pedras e materiais de solo, reconstruindo o talude, barranco, na linguagem popular, que foi atingido. A previsão é que os serviços sejam concluídos em, no máximo, 2 meses antes do período de chuvas. Durante a execução da obra, não haverá necessidade de paralisação da rodovia. Dando continuidades às informações pela manhã, o Ministério Público de Minas Gerais realizou em Belo Horizonte o lançamento de uma carta aberta em defesa dos direitos das mulheres em referência aos 20 anos da Lei Maria da Penha. Durante o evento, também foi inaugurado o Banco Vermelho, símbolo da campanha Feminicídio Zero, que que busca conscientizar a população sobre violência contra as mulheres e divulgar informação sobre os canais de denúncia e atendimento. A iniciativa reuniu representantes do sistema de justiça, forças de segurança, poder legislativo, rede de proteção e organizações da sociedade civil. O Ministério Público de Minas Gerais também foi reconhecido como sendo o primeiro Ministério Público Estadual parceiro do Instituto Banco Vermelho na mobilização nacional pela meta do feminicídio zero. Para a Rede Educadora de Comunicação, repórter Tati Souza.
0: Agora são 8:33, 8:33. Estamos com o Educador Notícia. E para você que nos acompanha, hoje é um dia muito especial. Primeiramente, obrigado, viu, Tati Souza, pela sua participação. A Tati volta às 9:30 com informações da área de segurança pública e as últimas ocorrências policiais registradas no Vale do Aço. E para você que nos acompanha, hoje é um dia muito especial também para o futebol, porque tem Flamengo e Cruzeiro às 9:30 da noite, Maracanã. Todos os ingressos vendidos, 72 mil pessoas hoje no Maracanã vão acompanhar essa partida. O Fluminense ontem se classificou vencendo o Independente Rivadavia. O jogo aconteceu na Argentina, o Fluminense fez 1-0, sofreu um empate, foi para os pênaltis e Fábio brilhou ao defender os pênaltis e classificar o tricolor para as quartas de final da Copa Libertadores da América. O Galo joga hoje também às 7 da noite contra o Bragantino na Arena MRV, venceu o primeiro jogo semana passada por 1-0, tem uma pequena vantagem. E Cruzeiro e Flamengo empataram o primeiro jogo em 1-1, decidem hoje no Maracanã. Vamos aguardar, coração acelerado.
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1: Olha a hora no Vale do Aço, agora são 9:03.
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0: Educadora Show, agora são 9:05, 9:05. Muito bom dia pra você que tá aí do outro lado nos acompanhando. Programa Educadora Show até as 10 da manhã, mais uma vez, pra informar pra você, ouvinte, que passa aqui na nossa rua Manuel Joaquim Pires, o nosso estúdio principal que tá passando por uma manutenção nessa quarta-feira. Então, por isso estamos fazendo o programa. Toda a programação dessa quarta-feira será do estúdio em anexo, aqui onde funciona a 107 FM, também da Rede Educadora de Comunicação. Então, para quem passa nos estúdios, na rua aqui, tá vendo a manutenção acontecendo, tá bom? Mas tudo para melhorar, para deixar a rádio ainda mais linda para você. Ô, Ívia! Ívia Marcelli, tá tudo bem, Ívia? Bom dia.
1: Bom dia, Matheus Cabral, bom dia, ouvintes da Rádio Educadora. Eu sou Ívia Marcelli, consultora de imagem e estilo, esse é nosso estilo, moda e autoestima. Nossa roupa pode revelar muito sobre o que estamos vivendo. Quando passamos por momentos difíceis, é comum perder a vontade de se arrumar. Começamos a repetir sempre as mesmas peças. Deixamos de experimentar combinações e até evitamos olhar para o guarda-roupa. Isso não significa vaidade. Significa que nossas emoções também aparecem na forma como nos cuidamos. É importante lembrar que nenhuma roupa resolve problema emocional. Mas vestir-se com carinho pode ser um gesto de autocuidado. Escolher uma cor que você gosta, um acessório especial, ou vestir uma roupa que faz você se sentir bem, pode representar um pequeno passo para recuperar sua autoestima. A moda não substitui terapia, descanso ou apoio emocional, mas ela pode caminhar ao lado desse processo, lembrando você diariamente do cuidado que merece. Porque muitas vezes a transformação começa com um gesto simples diante do espelho. Te espero em nosso próximo episódio. Me siga no Instagram, @iviamarcelli.estilo.
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2: 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Eu sou Alice Costa, planejadora financeira. E por aqui a gente fala sobre algo que está presente na vida de todo mundo: o dinheiro. Será que existe idade certa para aprender a cuidar melhor do dinheiro? Eu acredito que não. Educação financeira é para toda a vida. Aos 20, podemos aprender a organizar o primeiro salário. Aos 40, podemos equilibrar tantos projetos ao mesmo tempo. E aos 60, 70 e 80, continuar fazendo escolhas, realizando sonhos e cuidando da nossa autonomia. E educação financeira não é saber fazer conta, é entender para onde o dinheiro está indo e conseguir decidir melhor o que fazer com ele. Por isso, não importa a sua idade, sempre dá tempo de melhorar a sua relação com o dinheiro. Eu sou Alice Costa e no meu Instagram, Finanças Sem Desculpa, eu te ajudo a cuidar melhor do seu dinheiro em cada fase da vida. 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
7: 9:32, 9:32, 22 graus a temperatura em Coronel Fabriciano, região metropolitana do Vale do Aço, neste momento, hoje é quarta-feira, 19 de agosto. Deixe-me acionar a repórter Tati Souza para nos trazer informações atualizadas da área de segurança pública e as últimas ocorrências policiais registradas no Vale do Aço. Bom dia mais uma vez, Tati.
8: Bom dia, Matheus Cabral. Bom dia, ouvintes. Alisson Ferreira da Silva, de 27 anos, foi preso preventivamente em Ipatinga após descumprir medidas cautelares relacionadas ao homicídio que ele cometeu contra a Caroline Evne de Jesus, de 28 anos. Esta morte aconteceu no dia 5 de agosto deste ano, quando a Caroline foi baleada durante uma discussão entre os dois. Após permanecer hospitalizada, ela não resistiu aos ferimentos. O Alisson, ele foi localizado no bairro Chácaras Madalena. A polícia conseguiu chegar à identificação dele a partir da informação fornecida pela própria vítima, a Caroline, que antes de morrer estava ainda consciente e conseguiu contar para a polícia quem havia atirado nela. Ele foi preso, confessou o crime, mas foi liberado com medidas cautelares que incluíam tornozeleira eletrônica e monitoramento noturno. O caso é tratado como homicídio qualificado e está em andamento no sistema judiciário. Com a morte de Caroline, Ipatinga chega a 11 homicídios registrados neste ano, sendo que ano passado, durante todo o ano passado, foram contados 15. E ainda falando sobre segurança pública, a segurança pública será tema de uma audiência pública hoje em Coronel Fabriciano. O encontro foi proposto pelo presidente da Câmara, vereador Luciano Lugão, será realizado a partir das 17 horas na sede da Câmara Municipal, no centro de Coronel Fabriciano, e deve reunir autoridades, representantes das forças de segurança, polícia e moradores para discutir os principais desafios enfrentados pela população na cidade. Essa audiência, ela ocorre em um momento de preocupação com os índices de violências registrados na cidade. De acordo com o Anuário Brasileiro de Segurança Pública, Coronel Fabriciano está entre as cidades mais violentas do estado de Minas Gerais, ocupando a 8ª posição no ranking estadual. Além disso, Coronel Fabriciano já contabiliza 16 homicídios consumados registrados de janeiro até o momento, número que reforça a necessidade de ampliar o debate sobre a prevenção à violência, policiamento de segurança. A audiência é aberta a todos e a nossa equipe de jornalismo irá acompanhar o que será proposto pelos nossos vereadores e representantes do poder público e também da área de segurança pública. Ocorrências de tráfico de drogas também estão em alta, mas alguma coisa é preciso mexer no mecanismo aí para saber onde está acontecendo a falha.
7: Obrigado, Tati Souza, pela sua participação. Você volta ao meio-dia no Jornal em Pauta.
8: Volta ao meio-dia, Jornal em Pauta, com outras informações.
7: Perfeitamente, então. Agora são 9:36. Segue o fluxo do programa Educadora Show com o noticiário da Educadora Notícia.
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1: Educadora Show. 9:49, 9:49. Pois é, gente, hoje o programa foi diferente, o programa mais musical, até pelo fato, né, do estúdio anexo. Hoje é o Ícaro Alves está lá no 91,7 lá operando, eu aqui no estúdio da 107 FM, vai ser assim durante todo esse dia, porque nós estamos com um processo de manutenção na estrutura do estúdio da 91,7. Então, por isso, né, hoje o programa mais musical, o programa diferente. Mas de todo modo, para dizer, para agradecer a maciça audiência, você que está aí do outro lado, esperamos que amanhã volte tudo normal, a interação do ouvinte conosco, com as participações ao vivo e muito mais dentro do programa Educadora Show, o verdadeiro show do rádio feito com muito carinho para você. 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O negócio é o seguinte, hoje nós não teremos aniversariantes dos dias, né? Não é que nós não teremos, hoje essa data do dia 19 não tem nenhum aniversariante do Clube dos Amigos, então nós vamos seguir o nosso fluxo aqui pra reta final do programa Educadora Show.

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11: Tudo bem, 9:56, 9:56. E assim, senhoras e senhores, colocamos um ponto final no programa Educadora Show, no oferecimento de Atual Móveis e Eletro, a loja Carinho do Centro de Coronel Fabriciano. 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Obrigado pelo carinho, obrigado pela sua audiência. Na sequência tem o Padre Reginaldo Manzotti, o programa Experiência de Deus. Eu volto ao meio-dia com o Jornal em Pauta, se Deus assim nos abençoar. Tchau, tchau, vale!
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0: rogai por nós neste mês vocacional. Convém-nos dizer, Nossa Senhora, despertai santas e fervorosas vocações, comunidades vocacionais, encontro, testemunho e missão. Nós estamos em plena novena de São Roque, nono dia. São Roque, livrai-nos das doenças graves e das feridas expostas. Filhos queridos, eu quero ser curado por intercessão de Maria e quero saudar a todos que acompanham pela rádio Evangelizar, de onde tudo começa, as rádios irmãs, cujos nomes cito neste momento. 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Filhos amados, povo querido, vamos juntos. Estamos aqui reunidos em nome do Pai, do Filho e do Espírito Santo. Amém. Naquele tempo, Jesus contou esta parábola aos discípulos e a nós. O reino dos céus é como a história do patrão que saiu de madrugada para contratar trabalhadores para a sua vinha. Combinou com os trabalhadores uma moeda de prata por dia e os mandou para a vinha. Às 9 horas da manhã, o patrão saiu de novo, viu outros que estavam na praça desocupados e lhes disse: ide também vós para minha vinha e eu vos pagarei o que for justo. E eles foram. O patrão saiu de novo ao meio-dia, às 3 horas da tarde, e fez a mesma coisa, saindo outra vez 5 horas da tarde. Encontrou outros que estavam na praça e lhes disse: por que estáis aí o dia inteiro desocupados? Eles responderam: por quê? Porque ninguém nos contratou. O patrão lhe disse: e de vós também para minha vinha. Quando chegou a tarde, o patrão disse ao administrador: chama os trabalhadores, paga-lhes uma diária a todos, começando pelos últimos até o primeiro. Vieram os que tinham sido contratados às 5 da tarde e cada um recebeu uma moeda de prata em seguida. Vieram os que foram contratados primeiro e pensavam que iam receber mais, porém, cada um deles recebeu uma moeda de prata. Ao receberem o pagamento, começaram a resmungar contra o patrão: esses últimos trabalharam uma hora só e tu os igualaste a nós, que suportamos o cansaço e o calor do dia inteiro. Então, o patrão disse a eles: amigos, eu não fui injusto contigo. Não combinamos uma moeda de prata? Toma o que é teu, volta para casa. Eu quero dar a este que foi contratado por último o mesmo que dei a ti. Por acaso não tenho direito de fazer o que quero com aquilo que me pertence? Ou estás com inveja porque estou sendo bom? Assim, os últimos serão os primeiros e os primeiros serão os últimos.
1: Ó Santa Maria,
0: que a palavra de Deus possa nos mostrar que Deus é generoso com todos. E uma vida, tendo Deus por referência, já é um grande prêmio. Feliz de quem, enquanto ainda cedo, no berço, no colo da mãe, na primeira infância,
1: pra sempre
0: tenha experiência do amor de Deus. Felizes somos nós porque em Deus a As tribulações se transformaram, foram mais fáceis de serem vencidas. O cansaço em Deus superado. A tempestade com Deus não foi o fim. Felizes somos nós que recebemos já no berço a fé cristã. A fé como testemunho. Nossa Senhora, hoje é teu dia, quarta-feira, e nós queremos colocar com confiança todos os que se recomendam às nossas orações, todos os que estão suplicando, clamando, pedindo. Nossa Senhora, de tantos títulos e de tantos nomes, rogue a Jesus, teu filho, nosso Senhor Jesus Cristo, por aqueles que estão desempregados. Rogue, mãe, por aqueles que estão fazendo um tratamento de uma doença grave, hemodiálise, quimioterapia, radioterapia. Nossa Senhora,

0: Senhora, nós te pedimos. Por aqueles que estão neste momento sentindo um aperto no coração e uma depressão que está difícil de lidar. Que rezam e rezam. Estão com o joelho dobrados no chão, rezando pelos filhos que se perderam para os vícios, que se apartaram da igreja. Nossa Senhora, Nossa Senhora, Nossa Mãe, pegue as nossas orações imperfeitas, limitadas. Leve teu filho Jesus. Nós não sabemos rezar direito. Nós não sabemos rezar. Nos falta fé. Mãe, sede nossa intercessora. Esteja ao lado daquele que está sofrendo neste momento. E de alguma forma, envolva-os com o teu abraço materno. Guarde-os no coração materno, mãe. Ave Maria, cheia de graça, o Senhor é convosco. Bendita sois vós entre as mulheres, e bendito é o fruto do vosso ventre, Jesus. Santa Maria, Mãe de Deus, rogai por nós, pecadores, agora e na hora de nossa morte. Amém. Nós só começamos o programa. Eu volto com partilha de vida, com a leitura orante, com testemunhos que edificam. E ainda, o nono dia, ainda é o nono dia de São Roque pelas feridas expostas e doenças graves. Volte comigo, eu volto já.
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9: Escute esse testemunho e se você for uma pessoa que diz assim: padre, como eu queria dar meu testemunho para o mundo inteiro, você pode gravar um áudio e mandar no 41-3221-6060. Escute.
10: Meu nome é Francisca, eu sou do estado de Roraima. Opa. Sou associada da TV Evangelizar. Eu tenho 85 anos. Em 2023 eu caí, fraturei minha coluna. E ela nunca calcificou. Depois eu fui constatada com câncer de pulmão. Aí eu fui submetido a uma cirurgia, fizeram a biópsia, deu positivo. Aí eu me peguei com Jesus das Santas Chagas e Nossa Senhora, que eu sou muito devota de Nossa Senhora, sou intercessora, graças a Deus, a Nossa Senhora, Jesus das Santas Chagas, eu fui curada do câncer. A minha coluna ainda não calcificou. Estou ainda em observação. Só daqui a 3 anos que a doutora diz que vai dizer se eu estou curada de verdade ou não. Mas eu já me sinto curada. E tô indo. Graça alcançada, graça testemunhada. Toca o sino, sacristão.
9: Louvado seja Deus, Dona Francisca de Roraima. Graça alcançada, graça testemunhada. E a senhora vai até o fim, proclamando as maravilhas do Senhor. Deus a abençoe. Filha de Deus, que a paz de Jesus esteja com você, filha.
11: Bom dia.
9: Bom dia, filha de Deus. Você pediu anonimato. De onde você fala?
11: Eu falo do Brasil.
9: De algum lugar do Brasil. O que está acontecendo, filha?
11: O meu marido é alcoólatra, padre.
9: Certo. Fala um pouquinho mais alto, por favor.
11: O meu marido é alcoólatra.
9: Tá.
11: Ele não admite, mas eu tô cansada.
9: Certo.
11: Eu já tentei de tudo, conversei, pedi pra ele fazer tratamento, mas não adianta. Ele fala que não faz nada de errado, é trabalhador, mas tem o vício.
9: Certo.
11: Ai, padre, eu tô muito emocionada de estar falando com o senhor.
9: Hoje é seu dia, filha. Hoje é seu dia.
11: Eu tenho testemunho também.
9: Vamos, só um minutinho. Antes do testemunho, você é casada?
11: Sim.
9: Uhum. São casados na igreja?
11: A legitimação foi, já faz 25 anos.
9: 25 anos de casamento sacramental.
11: Isso.
9: Filhos?
11: 2.
9: Tá. Filha, quando você diz que ele é alcoolista, ele trabalha, ele é agressivo com você?
11: Ele tenta me diminuir. No começo do nosso casamento, até que em algumas brigas, mas depois parou. Mas ele sempre tentou me diminuir, sempre. Aí depois que eu voltei a trabalhar, daí isso foi parando, eu comecei a me impor um pouco mais, aí foi parando. Mas volte nele, fala alguma coisa para tentar me diminuir mesmo, mas não...
9: Entendi. Você disse que já tentou que ele se internasse, ele não aceita.
11: Não.
9: Se você pediu anonimato, é porque teu coração está em dúvida.
11: Sim.
9: Em quê?
11: Eu não sei se eu largo de vez, ou se continuo orando, tentando.
9: Seus filhos são criados?
11: São.
9: Quantos anos?
11: 25 e 20.
9: Você ama seu marido?

0: acreditar que... Você acredita que Deus tudo pode?
1: Acredito, muito.
0: Então Deus vai libertá-lo do álcool. Ele vai libertá-lo do álcool. Comece a dar a água benta para ele, mesmo sem ele perceber.
1: Eu coloco na garrafa, na comida,
0: certo,
1: sem ele perceber.
0: E nós vamos nos unir à sua oração e pedir a Deus que ele vai chegar a tal ponto, escreva o que eu estou lhe dizendo, que ele vai ter nojo da bebida.
1: Amém.
0: Então peça comigo, Senhor Jesus.
1: Senhor Jesus.
0: Faça um milagre no meu casamento.
1: Faça um milagre no meu casamento.
0: Desse jeito não pode continuar.
1: Desse jeito não pode continuar.
0: Eu amo meu marido.
1: Eu amo meu
0: marido. Eu não amo a bebida.
1: Eu não amo a bebida.
0: E é por isso que eu peço, Senhor.
1: E é por isso que eu peço, Senhor.
0: Pelas tuas santas chagas.
1: Pelas tuas santas chagas.
0: Tire o alcoolismo da vida do meu marido.
1: Tire o alcoolismo da vida do meu marido.
0: Repita de novo. Ligar. Não largue agora. Acredite no poder curativo de Deus. Tá certo?
1: Tá certo, eu creio.
0: Você disse que ia dar um testemunho.
1: Sim.
0: Qual?
1: Há um tempo atrás, nós fomos assaltados. Os bandidos entraram na nossa casa e ele reagiu. As crianças eram pequenas. Quando os bandidos viram que ele não tinha medo, ameaçaram as crianças. Eu pedi muito a Nossa Senhora Aparecida. Me sentei no chão e abracei meus filhos. Levaram alguns bens, mas com a graça de Deus ficou todo mundo vivo.
0: Certo. Filha.
1: O outro.
0: Pode falar.
1: O outro, eu estudei, passei no concurso e veio a pandemia. E não era chamada. Aí teve alguém da família que falou que eu devia ter muito pecado pra Deus não me escutar.
0: Nossa, que...
1: E o senhor tava com o programa.
0: Que absurdo.
1: Eu chorei, clamei, pedi a Deus, que eu sei que eu sou pecadora.
0: Todos somos.
1: E precisava da graça.
0: Claro.
1: 10 dias depois, eu fui convocada, padre.
0: Amém. Que bom que bom, graça recebida.
1: Graça alcançada, graça recebida.
0: Graça testemunhada, toca o sino, sacristão, filha.
1: Toca o sino, sacristão.
0: Você já experimentou a vitória em Deus e você vai experimentar mais uma, que é a libertação do seu marido, escutou?
1: Escutei.
0: Não desista, filha. E que bom que essa pessoa que deu essa frase absurda, agora que a gente já estudou Jó, você sabe que aquilo que a pessoa te falou não tem nada a ver com Deus, né? Não tem nada a ver com Deus. Deus Sim. queria o teu emprego.
1: Sim.
0: A pessoa que falou errado. Filha, persevere. Que Deus abençoe e te liberte e salve teu casamento. Escute esse testemunho, povo de Deus.
2: Sou Valdiva Teixeira de Brusque, Santa Catarina.
0: Pois não.
2: O testemunho que eu quero dar é que já recebi muitas graças através de Jesus é Santa Chaga. E que eu acabei de doar 110 pares de sapatinhos de bebê, o qual
0: Opa,
2: eu mandei para te evangelizar, para agradecer
0: Louvado
2: a
0: seja
2: todas
0: Deus.
2: As graças ou algumas graças recebidas. Uma vez já mandei 50, agora essa semana eu mandei 110 pares.
0: Amém.
2: Para agradecer a Jesus é Santa Chaga. Obrigada, fique com Deus.
0: Amém, querida. Louvado seja Deus. Com certeza, as crianças que receberem te louvam e agradecem pela sua generosidade. Obrigado em nome da obra, em nome das crianças que receberão esses sapatinhos de criança. 110. Valdiva Teixeira de Brusque, Santa Catarina. Dom Wilson Tadeu Jonque, da Diocese de Florianópolis. Tá aí, gente, a caridade. Quero lembrar, povo dos Estados Unidos, dia 22, sábado, nós temos um encontro em Nova Jersey. Temos vagas. Espero você na Escola Católica Cruz Sagrada. Garanta sua presença das 8 às 5 da tarde. Depois, dia 25 de agosto, eu estarei em Orlando, na próxima terça. Momento de espiritualidade na Basílica do Santuário Nossa Senhora da Rainha do Universo. Eu volto falando sobre isso e a leitura orante. Voltamos já.

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0: estava indo para o intervalo quando eu falava com o povo dos Estados Unidos. Inclusive, se você quiser assistir às palestras que aconteceram no último retiro lá no Clube Português, é só acessar YouTube Padre Manzotti. E as palestras estão lá disponíveis. As palestras e a pregação do sábado, as palestras e pregação do domingo. Está no YouTube Padre Manzotti. O tema era fortalecei-nos durante o cansaço. Cansaço, mas fortalecidos em Deus. É a temática geral. Está lá. 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Filhos amados, nós vamos para a leitura orante da Palavra de Deus. Escute o que as pessoas têm dito sobre a leitura orante, escute.
1: Meu nome é Kélia, falo de Fortaleza, Ceará.
0: Opa.
1: E eu queria falar que eu estou impressionada com a leitura de Jó.
0: Opa.
1: Eu confesso que eu realmente não conhecia, nunca tinha lido.
0: Olha,
1: e eu
0: estou
1: acompanhando com o senhor.
0: Que
1: e eu
0: bom.
1: Faço questão de acompanhar no reprise, porque durante o dia, o Experiência de Deus, né, como passa pela manhã, eu estou no trabalho.
0: Entendi.
1: E dá até para me ouvir. Mas eu quero acompanhar, mesmo com a minha Bíblia na mão, marcando os trechos.
0: Isso.
1: Que mais me impressiona. E eu vou dizer pro senhor, a minha Bíblia tá toda arriscada,
0: que
1: tá
0: bom.
1: Toda marcada, porque
0: seja
1: é tão
0: bem-vinda.
1: Impressionante. E a gente fica de coração partido, né, de ver o sofrimento de Jó, mas ao mesmo tempo
0: uma
1: de ver
0: inabalável.
1: A fé dele, que é tão inabalável. Um grande abraço para o senhor e para toda a equipe evangelizar. Tá maravilhoso a leitura de Jó.
0: Valeu, Kélia! E ela falava, eu agora estou indicando o livro Inabalável em todas as livrarias do Brasil. Você adquire, leia, apresentei, mas leia mesmo, mas leia como um retiro espiritual, não leia de uma vez só não, leia devagar. Um abraço, Kélia de Fortaleza, TV Evangelizar, canal 21.1, minha saudação à Rádio Jangadeira FM, Shalom FM, Dom Bosco FM, ao arcebispo Dom Gregório Paixão da Arquidiocese de Fortaleza. Aproveito já para dizer, para mim a contagem regressiva, gente, porque nós temos o Evangelizar é Preciso, que vai acontecer dia 31 de outubro. Então organize sua caravana, já comece a preparar, crie no seu coração essa expectativa no aterro da praia de Iracema, dia 31 de outubro. 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E agora sim, Bíblia aberta, cartilha de oração, sem pressa.

versículo 19. Mais um trechinho. Padre, o senhor está muito lento. Eu te pergunto, para que pressa? Para que pressa? Segundo Coríntios, capítulo 5, versículo 19. A nossa mensagem é esta. Deus não leva em conta os pecados que os seres humanos, dos seres humanos, e por meio de Cristo, Ele está fazendo com que eles sejam seus amigos. E Deus nos mandou entregar a mensagem que fala de maneira como Ele faz com que eles se tornem seus amigos. Gente, há pouco ouvimos uma mulher dizer que fez um curso, concurso, passou, não chamaram e alguém disse, você deve ter pecado muito. Esse não é o Deus da Bíblia. Veja, Deus não quer, vamos lembrar esse texto, volta esse texto, segundo Coríntios, capítulo 5, versículo 19. Vamos colocar uma frase de Jesus no horizonte, aqui é a frase de Paulo. O que foi que Jesus disse? Quem precisa de médico não são os sãos, mas são os doentes. Eu vim para resgatar os pecadores. Então entenda bem, Jesus não quer que um pecador se perca. Não está no coração de Deus que os filhos vão para o inferno, vamos assim dizer. Deus por Deus, ninguém iria para o inferno. Deus quer resgatar e já os resgatou no sangue de Jesus. Mas existe o livre-arbítrio. Por isso, Deus, vamos voltar ao texto, não leva em conta os pecados dos seres humanos. Sério mesmo. Quantas ofensas foram feitas a Deus? Deus não leva em conta. Mataram o seu filho na cruz, crucificado como um condenado, um ladrão. O que Deus quer? Por meio de Cristo, Ele está fazendo com que sejam seus amigos. Deus, agora traduzindo, quer que sejamos seus amigos. Grave isso. Versículo 20. Portanto, estamos aqui falando em nome de Cristo, como se o próprio Deus estivesse pedindo por meio de nós. Em nome de Cristo, nós pedimos a vocês que deixem que Deus os transforme de inimigos a amigos dele. Olha a autoridade de Paulo. Em nome de Jesus eu peço. Escute o que eu estou lhe dizendo. Você que brigou com Deus, está revoltado com Deus, você que está com um problema seríssimo, você que está no caminho da perdição, nós que estamos no pecado, que todos nós somos pecadores, deixe Deus te transformar. Olha que lindo isso. Deixe que Deus os transforme de inimigos a amigos dele. Vou repetir esta frase, valeria até pena mandar pelo WhatsApp, hein? Deixe que Deus te transforme de inimigos em amigos dele. Vou repetir de novo, e não é por falta de matéria. Senhor, eu peço essa graça, que eu permita que eu seja um barro nas tuas mãos, mãos de oleiro, que eu seja, Senhor, trabalhado por ti, pela tua graça, a tal ponto que eu deixe de ser um inimigo para ser um amigo teu. Senhor, que isso aconteça com aqueles que estão distantes da igreja, aqueles que estão distantes da vida sacramental, que deixemos a inimizade com Deus para sermos amigos de Deus. Em Cristo não havia pecado,
Mas Deus colocou sobre Cristo a culpa dos nossos pecados para que nós, em união com Ele, vivamos de acordo com a vontade de Deus. Versículo 21. Senhor, como fruto desta leitura orante, peço a graça de ser dócil à ação do Espírito Santo. Permita, olha a frase orante de hoje, permita que Deus, deixe que Deus os transforme de inimigos em amigos dele. Escreve essa frase, escreve, manda no WhatsApp. Esta foi a leitura orante de hoje. Nós voltamos já.

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0: Tá terminando o intervalo, mas mesmo assim eu vou tirar uma foto aqui. Vou tirar uma foto na tua frente e vou pedir pro pessoal colocar nas redes sociais. A frase será assim, como tá ali: deixe que Deus os transforme de inimigos a amigos dele. E a pergunta será: quando é que alguém se torna inimigo de Deus? E como ser amigo de Deus? Combinado? Então, assim que terminar o programa, no Instagram vai estar essa foto. E por favor, eu quero que você escreva. Não só coloca amém, amém, amém, amém, não. O que é inimizade com Deus e o que é ser amigo de Deus? Combinado? Equipe, produção, tudo certo? Tudo certo? Tudo combinado? Muito bem. E eu quero que você interaja no Instagram comigo. Antônia, que a paz de Jesus esteja com você.
1: Amém, padre. Bom dia.
0: Bom dia. Deus abençoe, minha filha. Você estava escutando, padre, a leitura?
1: Eu estava escutando. Que maravilha.
0: Lindo, né? Da onde você fala, Antônia?
1: Padre, a leitura de Jó. Me comoveu demais.
0: Acho que demais. Acho que todos nós, né?
1: É uma catequese, né, padre?
0: Foi.
1: Cada dia.
0: Você fala de onde?
1: Falar com você. Eu falo de Brasília.
0: Brasília, como é que você me acompanha ali em Brasília?
1: No YouTube,
0: tá certo, padre. Sim. Manzotti. Ali tem a, padre, nova aliança. Diga lá, filha.
1: Eu agradeço a Deus pela sua vida.
0: Obrigado.
1: Porque
0: reze por mim.
1: É um anjo que Deus colocou na nossa vida. Padre, Deus me deu um presente de uma filha quando eu tinha 19 anos. Hoje eu tenho 61 anos.
0: Certo.
1: E essa filha, com 39 anos, ela teve leucemia, padre.
0: Nossa.
1: Ela era casada, não me deu neto, era a única filha. Mas eu glorifico a Deus, padre.
0: Claro.
1: Pela vida dela. Pelo tempo que Deus permitiu que ela ficasse conosco. Ela foi uma filha maravilhosa.
0: Sim.
1: Padre, ela sofreu 2 anos e 7 meses.
0: Sim.
1: Padre, ela passou por 2 transplantes. O último foi eu que fui doadora dela.
0: Sim.
1: Padre, em nenhum momento ela reclamou. Em nenhum momento ela reclamou.
0: Ela se tornou uma pessoa, um exemplo vivo de Jó.
1: Isso, um exemplo de Jó. E isso me mantém de pé, sabe, padre? Porque ela superou tudo. Amém. Nunca você perguntava, filha, como você está? Ela sempre falava, estou bem.
0: Puxa vida.
1: Eu estou bem.
0: Como o nome dela?
1: Islândia de Araújo Pereira, padre.
0: Desculpa, não ouvi direito.
1: Ela em oração. Islândia.
0: Tá.
1: Isso, de Araújo Pereira. Foi um anjo que Deus colocou na minha vida.
0: Amém.
1: Deus me deu e eu devolvi.
0: Amém. Que testemunho lindo.
1: Um ano, você ore por mim também, porque eu estou precisando, estou passando pelo luto. É um ano e 3 meses de muita saudade.
0: Meus sentimentos.
1: Muita falta. Obrigada. Mas que eu estou de pé. Graças a Deus. Deus tem me sustentado. Padre, grandemente. Padre, reze por mim.
0: Tá bom.
1: Eu sou muito grata a Deus pela sua vida. Todos os dias nós estamos ouvindo você. É o que me mantém de pé, primeiramente, Deus. E você na nossa vida,
0: amém,
1: padre. Agradeço a Deus grandemente pela sua vida. Padre, e o meu companheiro, ele ajudou no livro Ouro.
0: Ah, obrigado. Agradeço em nome da obra.
1: Nossos nomes estão lá.
0: Tá bom, querida. Deus abençoe, Antônia. E da mesma forma que você pediu que eu rezasse, me sinto na liberdade de dizer, reze por mim. Um abraço, Antônia de Brasília, falou do YouTube. Lá temos a Rádio Nova Aliança FM, ao cardeal arcebispo Dom Paulo César Costa, da Arquidiocese de Brasília. Amado povo de Deus, eu já vou atender a Maria, mas eu queria dizer para você, nós estamos com uma ação: ajude a pintar a casa da mãe. 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Maria, bom dia, Deus abençoe, Maria.
1: Sim, padre, sua bênção.
0: Você fala de onde?
1: Eu falo de algum lugar do interior de São Paulo.
0: Tá, padre. Certo, você pediu anonimato, o que que tá acontecendo?
1: Padre, eu tenho um testemunho para falar e eu tenho uma direção espiritual para o senhor.
0: Eu não sei se eu vou...
1: oração também.
0: Não, eu não sei se eu consigo agora no final do programa tudo isso, filha, mas vamos lá.
1: Vou ser bem breve. Eu vou falar primeiro o testemunho, né? Uhum. Agora no cordão de São José de março, né, de 2026, eu vinha fazendo consigo 30 dias do cordão e pedindo oração para que meu esposo conseguisse um trabalho, que ele já estava desempregado há quase um ano. E no último dia, padre, do cordão de São José, ele vinha passando por um processo seletivo, no último dia do cordão de São José, ele conseguiu a graça e foi selecionado para o trabalho, e hoje pela honra do Senhor ele está trabalhando.
0: Então a São José rogou?
1: São José providenciou. Toca o sino,
0: sabe? Isso. Você disse que ia pedir oração.
1: Sim, padre. Eu queria pedir oração pelo relacionamento que eu tenho com a minha mãe. Ela é uma pessoa bem complicada.
0: Com quem?
1: Com a minha mãe.
0: Tua mãe, tá.
1: Isso. Ela, na verdade, ela é uma pessoa muito boa, mas quando a gente se encontra, a gente não mora perto. E meus irmãos estão presentes também. Infelizmente, ela bebe no final de semana. E ela se transforma, padre. Assim, ela briga. Ela fala que não cuidar do jeito que ela é. Ela fica nos ameaçando que vai embora.
0: Então depois, fora do ar, você deixa o telefone com o nome dela com a telefonista, tá bom? Com o telefonista.
1: Tá bom.
0: Tá bom?
1: Eu deixo assim.
0: E o direcionamento que você pediu?
1: Então, seria dela mesma, padre, porque a gente não sabe como lidar, assim. Ela é muito controladora e ela, as filhas do meu irmão acabam não querendo ter mais contato. Assim, a gente tá sempre, quando possível, juntos, né? Mas as meninas não querem ir na casa, não querem estar no mesmo ambiente, assim, por causa que sempre tem briga.
0: Quantos anos ela tem?
1: 65 anos.
0: É muito nova. Muito nova. Filha, sim. Apesar de... Eu te oriento assim. Apesar de tuas filhas não quererem estar perto, respeite. Respeite ela, as filhas. Agora, você e seus irmãos não podem abandonar. Mesmo ela sendo ríspida, beber e se tornar uma pessoa difícil de lidar, ela precisa de cura. E quanto mais vocês a isolarem, mais amarga ela vai ficar. E talvez ali está o caminho e da tua santificação. Entenda isso como um processo. E é na oração que você vai vencer. Lamentável, vamos pedir que sua mãe se torne mais terna, amável. Mas, na verdade, ela está precisando de uma cura interior. Lhe dou uma sugestão? Eu vou para o intervalo e volto e dou a sugestão. Volto já.
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11: A sugestão que eu ia dizer, filho, filha, quando a mãe é assim, não se espera, né? Você espera que a pessoa, ela seja uma pessoa mais doce, mais branda. Por isso eu falei de respeitar a decisão das netas, porque às vezes é um contratestemunho. Um ambiente que tem briga, ninguém fica. Mas eu quero dizer para você, Maria do interior do estado de São Paulo, e para todos os filhos que possam ter se identificado, com uma colher de mel se cativa mais do que um barril de vinagre. Então sempre vai com doçura com a sua mãe. Padre, mas ela não é doce. Talvez por isso. Será muito mais convincente tratá-la bem, com carinho, porque isso vai trabalhando a personalidade dela. A sugestão que eu ia dar, certamente na sua cidade existe retiros ou grupo de oração onde tem a cura interior. É aqui que eu gostaria de sugerir. Você vai falar, padre, eu não sei onde é. Às vezes uma adoração ao Santíssimo. Às vezes É só se informar um final de semana de retiro e convide a sua mãe. Acredite, muitos e muitos são agressivos porque são fera feridas. Repito a frase, muitos homens e mulheres são agressivos porque são feras feridas. E a cura interior ajuda muito. Procure um grupo de oração, procure uma adoração ao Santíssimo, procure. Vai ajudá-la muito, mas não desista dela. Hoje, aniversário de Dom Juraci Gomes de Oliveira, da Diocese de Amargosa, Bahia, e TV Cidade, canal Itaúna, Minas Gerais. 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Amado povo de Deus, nós vamos agora para a novena e vamos pedir. Ainda eu falava, é nono dia, então a graça pode chegar. São Roque, rogai por nós.
12: Meu amor me cura.
11: Ó Deus, por intercessão de São Roque, curai as feridas do corpo, curai as feridas da alma. Ó Deus, por intercessão de São Roque, curai as feridas do corpo, curai as feridas da alma. São Roque, vós que não tivestes medo de se dedicar de corpo e alma aos cuidados dos doentes, e como prova de vossa fé e confiança, contraístes a doença, mas Deus não o abandonou. Deus o alimentou e de um modo milagroso também o curou. São Roque, hoje, nono dia, fazemos este pedido. Protegei-nos contra as doenças infecciosas. Livrai-nos do contágio. Livrai-nos das feridas abertas físicas, emocionais, espirituais. São Roque, nesta novena, hoje, nono dia, livrai-me das enfermidades que apresento. Quais são elas? Senhor, peço por intercessão de São Roque, pelos doentes dos hospitais. Seja alívio das dores e dos sofrimentos. Eu me comprometo de também agir com caridade com os que sofrem. São Roque, abençoai os médicos, fortalecei os enfermeiros, os intensivistas de UTI, os atendentes de hospitais, os voluntários, os cuidadores de doentes. De modo especial, curai as feridas expostas e graves. São Roque, livrai-nos do mal. São Roque, livrai-nos das infecções. São Roque, rogai por nós. O Senhor esteja convosco. Ele está no meio de nós. Hoje, eu quero colocar essa bênção por todas as pessoas que, por alguma razão, um trauma, uma frustração, uma dor que ninguém sabe, são pessoas ardidas, grosseiras, pessoas que precisam ser curadas por Jesus. Experimentar o amor de Deus para conseguir amar. Abençoai, Senhor, a água, a roupa dos enfermos e as fotos de família. Por intercessão de Nossa Senhora do Carmo, São Pio de Pietrelcina, nos méritos das Santas Chagas, em nome do Pai, do Filho e do Espírito Santo. Amém. Eu me despeço com um clipe inabalável. 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
8: São 11:04 agora, 11:04, estamos iniciando aqui o nosso microfone aberto aqui pela Educadora. E hoje estou tendo a grata satisfação de recebermos aqui a subseção de Coronel Fabriciano, a OAB, comemorando aí 50 anos de história. Antes de mais nada, seja muito bem-vindo aqui ao nosso programa. Hoje, quarta-feira, hoje tem cabuloso, né, Jona Marcelo? Hoje tem cabuloso, tem Cruzeiro e Flamengo, hoje tem Galo e Bragantino também, torcedor aí animado, alegre, né? Um grande advogado chegando aqui com a camisa do Atlético, todo animado. Daqui a pouco a gente vai bater um papo com ele. 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Olha, uma dica legal para você, tá chegando a hora do almoço aí, né? O João, o doutor Jaime, né? Jacob chegando aqui também conosco, presidente da OAB, todo mundo para almoçar lá no Master Gourmet. 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Vamos lá escalar também o nosso time, a coordenação artística de Matheus Cabral, coordenação de jornalismo de Felipe Machado, coordenação administrativa de Joana Avelino, apresentação Roberto Nogueira, com a produção do Departamento de Jornalismo. A direção é de Padre Zé Wilker, e para você que acompanha a gente na 91,7, a apresentação Roberto Nogueira. Sejam todos muito bem-vindos aqui no nosso programa nesta quarta-feira, hoje dia 19, né? Hoje é 19 de agosto. Primeiro vamos apresentar aqui os nossos entrevistados. Já estamos começando mais um aqui na programação Educadora. Doutor Jaime Rezende, doutor João Damasceno, nosso querido João Damasceno Cassiano aqui no programa, e a doutora Marcileia Jacó, presidente da OAB. Se todos me permitem, primeiras damas, doutora Marcileia, seja muito bem-vinda. Muito bom dia, prazer recebê-la no programa.
9: Bom dia, e novamente eu agradeço a oportunidade de estarmos aqui na Rádio Educadora. Bom dia aos ouvintes. É uma honra para a gente trazer novidades, as nossas informações da OAB.
8: São 5 décadas, né? Diga-se de passagem. São 5 décadas aí de advocacia, defesa de prerrogativas e muitas coisas acontecendo aí. Doutor Jaime, o senhor, pelo que eu sinto aqui, eu não sei se eu esteja errado, se é o João Damasceno, o senhor, acho que é o de idade, né? Fisicamente está muito bem, né? Está com cara aí dos seus 45. Mas de idade, acredito que o senhor seja o mais experiente, né? Bom dia.
7: Não vou dizer que seja o mais experiente, porque eu respeito muito o João, sabe, na trajetória de vida dele, mas que participou dessa história do OAB, eu estou presente desde o início e a nossa presidente sabe disso. Então, com imenso prazer que eu volto aqui nessa casa maravilhosa para falar a todos os ouvintes aí da Educadora. Um grande abraço a todos e estamos juntos.
8: João Damasceno, seja muito bem-vindo ao programa mais uma vez, esse é mais que de casa, né? Bom dia, prazer recebê-lo num momento tão importante para o OAB.
10: Prazer, Nogueira, estar aqui, aos ouvintes da Rádio Educadora, mais uma vez. Hoje nós estamos nesse momento tão importante aqui, e mais importante aí, Roberto, é a presença do Dr. Jaime Rezende, né? O Dr. Jaime não é só uma referência na advocacia, mas uma referência nacional no conhecimento, principalmente nesse conhecimento jurídico, né? Criminal, que é um conhecimento, assim, diferenciado. Dr. Jaime traz, assim, um agradecimento muito grande à nossa classe. Eu falo que é uma pessoa que tem um reconhecimento não só na nossa cidade, mas regional e no estado de Minas Gerais. Isso nos honra muito ter essa presença dele aqui hoje.
8: Bacana, seja muito bem-vindo. Doutora Marcelé, vamos começar o bate-papo com a doutora Marcelé? Como eu disse, é a primeira dama e ela é presidente. E nada mais justo é do que a gente fazer essa pergunta à presidente. Está na presidência da OAB, né? E inclusive justamente, né, nesse momento em que a entidade está completando aí 50 anos. Isso de alguma forma aumenta a responsabilidade?
9: Ah, sim, aumenta muito e nos traz muito orgulho juntamente da responsabilidade. Nós estamos aqui celebrando esses 50 anos, a responsabilidade também de estar aqui ao lado do Dr. Jaime, que é um dos nossos ex-presidentes, de dar sequência àquilo que todos os nossos colegas anteriores, os presidentes, nós tivemos aqui 11 ex-presidentes, né? Então, assim, muita responsabilidade e muito orgulho também.
8: E o legal é que uma mulher na presidência, né? Seria a primeira ou já tivemos outras mulheres à frente à presidência nesses 11 mandatos?
9: Nós tivemos a doutora Maria Aparecida, a Cida,
8: sim,
9: a gente tem muito orgulho também, ela que foi a primeira presidente e a gente está dando sequência, né, como mulher. E o que é muito importante, embora sejamos mulheres, nós temos muito apoio aqui dos nossos colegas, inclusive hoje a gente estar aqui com o doutor Jaime e o doutor João Damasceno, né, que a gente até fez questão de trazê-los para poder, porque são os nossos apoiadores, são presidentes de comissões temáticas nossas, né? Então está sendo muito bom para a gente.
8: Maravilha. Doutor Jaime, essa pergunta é para o senhor, porque, como eu disse, é mais experiente. Quem conhece a história, né, da advocacia regional? Eu acompanhei com o senhor muitos casos importantes, o senhor sabe disso, fazendo, trabalhando ou na TV Uni ou até mesmo na rádio. A gente entrevistou o senhor durante muitos anos. Não que nós estejamos velhos, né? Nós estamos experientes. Mas essa história da advocacia regional, sabe que muita coisa mudou, né? Nessas 5 décadas. E como mudou? O que mais mudou na profissão dos advogados, na opinião do senhor, acompanhando o momento atual da profissão?
7: Antes, eu gostaria de um esclarecimento, com todo respeito, Roberto Nogueira, meu amigo antigo e companheiro, gostaria de explicar como que surgiu a nona subseção.
8: Fique à vontade.
7: Porque a nona subseção, ela é mãe da 115ª de Timóteo e mãe também da 72ª de Patinga. E nós somos filhos de Itabira. É uma história que pouca gente sabe, e foi uma realidade, uma coisa que aconteceu aqui. Então tinha uma equipe de advogados aqui de nome, que projetava no Brasil, em Minas e no Brasil inteiro, que era uma ala, na época do Geraldo Perligeiro Abreu, Elias Chaim, Ronaldo de Souza, Oswaldo Paiva, José Roque Pires, Lafayette Lima Guiar, Marcílio Ferreira e outros de elite, fizeram uma pressão e um trabalho muito bem feito pela pujança da história que nós temos aqui do Vale do Aço, e conseguimos trazer, eu participei junto na época, que é 50 anos atrás, e conseguimos trazer a OAB de Itabira para Coronel Fabriciano. Então ela, a nona, não era Fabriciana.
8: A história começa lá, então.
7: A nona era Itabira, isso pouca gente sabe.
8: Eu, para mim, é novidade,
7: sinceramente.
8: É,
7: tanto que hoje, pela que a doutora Marcileia falou comigo, lá hoje é 12ª, se não me engano, foi criada uma outra para lá, mas a nona veio para aqui. Isso foi um trabalho dessa equipe de advogados que eu falei, foi um trabalho muito bem feito. Na época nós tínhamos um protetor lá, que é o doutor Aristóteles Ateniense, que chegou a, era conselheiro da OAB seccional, e ele nos ajudou muito. Então isso é muito importante que a comunidade fique sabendo, que foi uma história bonita. E daqui saiu o Timóteo, como também a comarca. E tínhamos advogados aqui, Roberto, que é uma história também muito interessante, que era contra a criação das duas comarcas. Eles queriam um comarcão de preferência, liderado então pelo nosso grande companheiro, ex-presidente da OAB e de nome nacional também, diríamos assim, na advocacia, doutor José Roque Pires, e queriam um comarcão. Isso nem a doutora Marcileia sabe disso. É uma história que eu estou contando hoje aqui. Ele queria um comarcão e que fosse no Horto. E que fosse no Horto, que estaria perto de Ipatinga, perto de Fabriciano e perto de Timóteo, para contrabalançar, diríamos assim, com as grandes comarcas que existem em Minas Gerais, como Valadares, Uberlândia, Uberaba e outras mais, e Juiz de Fora. Então era uma ideia dele. Só que nasceu a nona e da nona deu dois filhotes, que foi a de Timóteo, 115ª, não é isso? E a de Ipatinga, que é quadra, que é, não, 72ª
9: de Ipatinga.
7: Então, e quem foi o nosso primeiro interventor? Porque houve uma intervenção, não houve uma eleição direta para o presidente. O primeiro foi o doutor Geraldo Perligeiro, que hoje é um nome conhecido e tem até uma... Tem até a fundação.
8: E comemorou aniversário também,
7: comemorou 33 anos
8: aí também.
7: Foi ele o primeiro interventor. E isso marcou bem. E nós tínhamos aqui, o que eu diria, assim, que eu achei assim, muito importante nessa história que eu participei, eu diria até que nós tínhamos aqui o centrão, tínhamos a direita e tínhamos a esquerda. Mas assim, no bom sentido, não no sentido político.
8: Não tinha essa guerra que temos
7: não
8: hoje.
7: Não tinha essa guerra que tinha hoje. Então nós tínhamos o Geraldo Perligeiro. Tinha o Geraldo Perlingeiro Abreu, Emílio Galo.
8: Foi senado, foi deputado, né?
7: Foi deputado. E secretário de governo, e que fazia parte. Márcia Milanês, que era do grupo. Geraldo Quintão, e aquele foi juiz lá em Itabacuri, que era primo do Emílio, você lembra do nome dele, João?
10: José Lana.
7: Que era uma equipe que eu diria assim, ficava mais à direita, mas não no bom sentido. Tinha um centrão, que era o Marcílio Jaime, e tinha a esquerda, que era o José Roque, o Ronaldo de Souza, o Elias Chaim. Então era muito bonita essa história aqui. Mas com a união, com o graçamento dessa turma, fizemos a nona vir para o Coronel Fabriciano.
8: Pode até servir de exemplo hoje para a esquerda, direita e centrão, temos essa visão de união, de força para melhorar.
7: De força para melhorar o conjunto, a situação.
8: Né? Não pensar única e exclusivamente no próprio umbigo.
7: Exatamente.
8: Vamos fazer o seguinte, doutor Jaime, sou seguro que raciocínio, nós temos muita história para contar, tem três blocos aqui. Eu vou para o intervalo, que eu estou em cima do bloco, já estão me puxando minha orelha, são 11h15. Mas antes eu quero mandar um recado para você que está ligado. 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Rápido intervalo, a gente volta em instantes, eu continuo com a doutora Marcileia, com o doutor Jaime Rezende e também com o nosso querido doutor João Damasceno, 50 anos da OAB, programa mais que especial nesta quarta-feira. Até já.

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2: Muito bem, estamos de volta aqui na Educadora com o nosso microfone aberto, mais uma vez, agradecendo você pelo carinho da audiência, pessoal que acompanha a gente aí pela 91,7. E recebi a mensagem aqui do nosso querido Valtares, que um abraço, Valtares. E hoje, excepcionalmente, nós estamos transmitindo pelo YouTube, porque o nosso novo estúdio, ele está sendo feito ali a manutenção dos vidros da frente ali do estúdio, para quem não conhece, né? O estúdio é panorâmico e está sendo feito ali um trabalho bem bacana para facilitar e, obviamente, dar conforto aí para os nossos ouvintes que passam e ficam ali admirando, tirando fotos da Rádio Educadora. Então, por esse motivo, estamos hoje sem o nosso YouTube, tá bom? Grande abraço para todo mundo que questiona. Eu tô tendo a grande satisfação, para quem tá chegando agora, de receber a doutora Marcileia, que é Marcileia Jacó, que é presidente da OAB, e doutor Jaime Rezende, e o doutor João Damasceno, né? Hoje, 50 anos aí comemorando a OAB de Coronel Fabriciano. E dentro disso aí, o doutor Jaime, eu cortei o raciocínio. O doutor Jaime, o senhor pode concluir, por gentileza, a história, né? Pra gente fechar a história, para entrar nas perguntas também.
3: Não, mas eu acho que essa introdução, antes da sua pergunta inicial, é só porque eu acho que a comunidade não tinha conhecimento disso, não tem, né? Ou não tinha até então. Isso é muito importante quando se fala em região, porque nós somos essa equipe de advogados que fez esse trabalho maravilhoso, trazendo a nona subseção para aqui. Então, eu acho que aqui é só para dar um esclarecimento.
2: Maravilha. Como é que o senhor vê a profissão hoje, dias atuais? 50 anos depois, o senhor olha para trás e fala, o que melhorou, o que piorou?
3: Olha, eu tenho uma preocupação, inclusive com a minha presidente aqui do lado, o que está acontecendo no conjunturalmente, assim, a nível de Brasil. Quando eu acho que nós deveríamos pegar bastante escolas mais técnicas, nós vamos ter aqui no Vale do Aço, pelo que a gente está vendo aqui, ó, a Federal de Direito está chegando, a Unileste está aí, a FADIPA está aí, então está se colocando a Anhanguera. Então, o que está acontecendo? Está se formando muitos advogados e muitas das vezes sem o preparo devido. E advocacia é uma coisa belíssima, né? O próprio nome já indica, né? Advocare em latim, quer dizer, aquele que fala em nome de alguém, que é a beleza do direito. Então, quando o cidadão não pode abrir a boca, nós estamos aí falando. Então, no histórico de vida nossa aqui no Vale do Aço, quantas e quantas vezes, e o Roberto Nogueira é testemunha disso, nós atuando aí pelo Tribunal do Júri, a gente via que a gente falava em nome da pessoa e vê detalhes, porque o importante não é defender por defender, que muita gente não entende isso. O importante é saber como defender, como representar e como falar em nome de alguém. Então, por um lado, a gente tem uma certa preocupação com o que está acontecendo com a advocacia de maneira geral, mas por outro, a gente está vendo que estamos aí firmes, batalhando e tudo para bem representar a comunidade. Como diz, o advogado valorizado é o seu cidadão.
4: Advogado respeitado, cidadão valorizado.
3: Aí, ó, corrigiu bem. Então, é muito importante, no momento atual, que isso aconteça, sabe? Que eles entendam que a nossa profissão é a profissão de representar sempre alguém. É isso aí, meu querido amigo.
2: Doutor Marcilé, hoje nós temos, na minha época não tinha, né? Por exemplo, transmissão de júri. Nós não tínhamos isso. A gente não sabe nem quem era o juiz, estava julgando, nem nada. Com o advento da internet, né? Você ligar agora, você sabe quem foi julgado, quem que julgou, quem que é o ministro do Supremo, quem que não é. Isso foi benéfico, de alguma forma, as pessoas acompanharem muito de perto esses julgamentos? Ou isso aí acabou atrapalhando de alguma forma, porque vira, na maioria das vezes, um grande espetáculo cinematográfico, né? Uma coisa que vira mais para televisão e alguns fazem recortes. Como é que você vê a tecnologia junto a esse tipo de transmissão para a OAB?
4: Então, eu vejo isso como benéfico, né? Porque é importante também que todos vejam a atuação do advogado mesmo, que embora tenha esses recortes, nós temos também muita segurança quando nós temos isso transmitido e isso guardado, as imagens. Então, eu vejo como um ponto muito positivo.
2: Certo. João Damasceno, 50 anos de OAB, você está quanto tempo na estrada já?
3: Ah, 80.

0: 82, né? Imagina.
1: Você tá com 8.2?
0: É, não. Ah. Eu fiz 7.7. Eu tô falando 82.
1: Não vai poder jogar no Galo, não é Galo?
0: Exato.
1: 82.
0: Eu entrei na atividade mesmo em 82, me formei em 82, de lá pra cá. Falei, pô, é uma história, né?
1: Você tá com 50, 60.
0: Dia 13 agora, eu fiz 7.7, 77.
1: Tá bom.
0: Bola dá bem,
1: batendo, jogando a bolinha aí, isso é muito bom. O que, que vem à sua cabeça nesses 50 anos de OAB? Qual a primeira palavra que vem ao longo da sua trajetória profissional?
0: Roberto, a primeira palavra que vem assim é um agradecimento primeiro a Deus da gente ter a oportunidade de ter abraçado essa profissão. Primeiro que a gente teve orgulho, muito orgulhoso de participar e ter pessoas como relacionada aí que o doutor Jaime falou, advogados, que não é só advogados da região, mas advogado com conhecimento nacional, você está entendendo? O Jaime fez uma colocação muito importante aqui. Hoje é muito preocupante a turma que está formando hoje. Não que eles tenham hoje mais conhecimento, mais informação, mas a prática, a vivência, o tempo, né, a experiência de vida, isso pesa muito. Isso pesa muito, né? E antigamente um advogado, ele se preparava para um tribunal de júri, ele ficava, eu lembro do Jaime, ficava semana com mais de 1000 livros, estudando, lendo, você tem exemplos, então, quando ia para o tribunal de júri, ele ia com conhecimento, assim, muito grande do que ele ia fazer. E aí que vem ele falando, porque ele vai falar em nome daquela pessoa, vai defender os direitos daquela pessoa. Então, isto me dá um orgulho muito grande ter me preparado naquela época, e isso forma, nos prepara para o dia a dia da vida.
1: Certo.
0: Então, falo que 50 anos. Esses 50 anos da OAB é um grande momento pra gente como advogado.
1: Certo. Boda de ouro, né?
2: Boda de ouro.
1: A importância disso aí. O doutor Marcelo, muita gente só procura um advogado, né? Normalmente quando você procura um advogado, quando você tem problema, né?
2: Exatamente.
1: Muita gente só procura um advogado quando tem um problema aconteceu. Como é que a OAB hoje ela pode ajudar a população a conhecer, né, os seus direitos antes do problema acontecer? Por exemplo, eu vou procurar um advogado porque eu tenho um problema. Mas para eu não ter um problema, quando é que eu procuro um advogado?
0: Prevenção.
2: Então, a OAB, ela tem atuado nesse sentido preventivamente através de diversos programas e projetos junto à comunidade. Nós oferecemos orientações jurídicas, como nós temos, por exemplo, o OAB na Praça, que é um dos nossos projetos futuros para a gente ampliar o OAB na Praça, que tem muito alcance. Nós tratamos de diversas áreas. Então, é uma oportunidade que tem sido oferecido para que tenham um conhecimento prévio para que se evite o problema. Nós temos também diversos eventos na OAB e eles não são abertos tão somente para a advocacia, também aberto para a comunidade, que são momentos que a gente pode também orientá-los. Um programa igual de vocês, com esse alcance todo, né? A gente tem vários colegas participando, levando informação. E então, através desses projetos sociais também que a gente desenvolve, nós podemos levar essa informação.
0: Eu gostaria até de ajudar, né, a minha presidente aí.
1: Fica à vontade.
0: Com relação a isso, porque ela é muito dinâmica e tem um trabalho maravilhoso para você explicar para a comunidade aí do Vale do Aço, lá dentro da OAB, a OAB Jovem, explica para
3: eles.
0: Hein?
3: As comissões
0: que temos. Explique isso, que eu acho de uma importância sem igual dentro da resposta que o Roberto.
1: Como é que é formatada essas comissões, doutor?
2: Então, as comissões são comissões temáticas, de acordo com vários temas mesmo, como o próprio nome já diz, né? Nós temos comissões da OAB Jovem, que nós temos os nossos inscritos, e a partir daí, né, a gente já tira. Nós temos os direitos humanos. Nós temos aproximadamente umas 23 comissões temáticas. E isso tudo, elas são criadas de acordo com as demandas que nos são apresentadas. Temos o direito do consumidor, e aqui nós temos então os nossos representantes, o direito dos nossos veteranos, com a AB Jovem, que a gente sempre faz essa conexão, né? Inclusive nós temos um projeto que vai ser executado agora. E essas comissões é que atendem da violência, combate à violência doméstica, né? Combate à violência à mulher. Nós fizemos inclusive um trabalho recente lá na OAB, com a nossa comissão da OAB da Mulher, que trata também de assuntos, né, obviamente, ligados à mulher. Então, são diversos temas, e eles são, as comissões são criadas exatamente de acordo com as demandas que nos são apresentadas, e a OAB está aberta.
1: Abre espaço para toda a população.
2: Exatamente.
1: Né? Eu fiz a pergunta justamente por isso, que às vezes a pessoa que está me ouvindo, ela diz assim, a OAB, o que a OAB pode fazer por mim? O que esses profissionais que estão lá dentro podem me ajudar de alguma forma? É só se eu tiver dinheiro, é só se eu pagar?
2: Não
1: existe advogado, inclusive, para quem não tem dinheiro. É bom que
2: exatamente.
1: Se diga isso, né?
2: Ah, tem sim. Ah, nós temos os nossos advogados dativos. Os nossos advogados dativos, eles são nomeados através nas ações deles, os processos deles, né? O juiz nomeia, nós temos hoje aqui, Fabriciano, são diversos que fazem as inscrições, inclusive tivemos cursos preparatórios para os nossos advogados dativos, que o cidadão não precisa, obviamente, pagar, né? Vai ser feito o pagamento dos honorários através do Estado.
1: Ok, vamos fazer o seguinte, eu vou para mais um bloco comercial, vai dar 11h30, passa rapidinho, né?
2: Rapidinho.
1: Na volta a gente pode falar do baile, né? Preparação do baile, 50 anos vocês. 50 anos é motivo para comemorar, é motivo para fazer festa, obviamente, de reflexão, né? Você começa a olhar para trás e saber, a caminhada foi árdua, muito difícil, para chegar onde estamos chegando. O que nós atravessamos, o que tem por vir ainda. Então é um momento não só de comemorar, de celebrar, mas também de refletir, né, para todos os profissionais da área. E hoje nós temos grandes profissionais aqui no Vale do Aço. Fabriciano, então, eu conheço muitos, então, muita fera trabalhando por aqui. Gente, eu vou pro intervalo, então, mas antes eu quero dar aquela dica gostosa da Pizzaria Capanona, a melhor pizza do Vale do Aço. 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Rápido intervalo, eu volto em instantes. Até já.

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8: Muito bem, estou de volta, são 11:35, estamos de volta aqui no nosso programa. Doutora Marcileia Jacó, presidente da OAB, doutor Jaime Rezende, prata da casa, né? Passou aqui pela Rádio Educadora também, grande advogado, profissional aí de alto gabarito. Nós tivemos a felicidade de tê-lo também aqui, como comentarista aqui na Rádio Educadora há alguns anos. Muita gente vai se lembrar, viu, o doutor Jaime? Muita gente está aqui hoje, não lembra, mas a gente pegou parte final da história. E o nosso querido João Damasceno, meu querido João Damasceno, que já é aqui, também um grande advogado e prata da casa, e está nesse clima aqui de descontração, justamente porque estamos comemorando, não é, 50 anos da OAB. Então a gente, as informalidades aqui, as formalidades, a gente até quebra um pouquinho o protocolo em cima disso, para você que está ouvindo o programa. O doutor, 50 anos e o baile, né? Como é que surge a ideia desse baile, né? De onde nasceu a ideia desse baile de 50 anos? Como é que está o andamento desse baile?
9: Então, 50 anos, gente, é um motivo assim de muita festa mesmo, né? Nós estamos comemorando com os nossos colegas, nós reunimos, né, na verdade, a nossa diretoria, alguns colegas das nossas comissões, e aí daí surgiu então a ideia do baile, porque realmente é uma data, né, uma história que nós vivenciamos, né, nós já estamos aí, hoje inclusive aqui com o doutor Jaime, que é o nosso ex-presidente, participou de tudo isso, então nós estamos nos preparativos agora para o dia 29 de agosto, doutor João Damasceno ajudando muito a gente, como sempre, né? Ele também é à frente da nossa comissão organizadora do baile. É, faremos agora com a banda Scorpions.
8: Puxa.
9: Nós teremos também, o nosso buffet vai ser do Forno Fogão, né? A decoração nossa do Batista, vai ficar lá no Clube Casa de Campo, um evento assim à altura do que nós merecemos para comemorar os 50 anos da nossa subseção.
8: Certo. O João, já que ela citou você que está aí ajudando nessa organização, a proposta da festa, ela é uma comemoração, eu vou falar uma simples comemoração, ou podemos dizer também que ela é uma oportunidade de reunir gerações da advocacia para aquele chamado network?
10: Com certeza, é uma confraternização da família, né? Da família da advocacia, oportunidade que não vão ter para fazer um contato, uma presença de os colegas antigos com essa juventude, né? E a Marcelé teve essa excelente ideia com as comissões temáticas e, na realidade, vai ser comemorada uma data muito importante, sabe, Roberto? Porque eu faço 50 anos, é de história, né? E a advocacia, a nona subseção, foi a mãe dessas subseções, tanto de Ipatinga como de Timóteo. Então, além dos nossos colegas advogados, nós vamos ter os colegas de Ipatinga, de Timóteo, principalmente essa turma mais antiga, né? Zé Deus, que eu fiz um convite pessoalmente. Então, para marcar a presença, que eu acho que é um momento de se comemorar, né? A gente agradecer, porque a advocacia, ela que se mantém o direito, que mantém, busca os direitos das pessoas. E acho que isso é um reconhecimento muito bom e para agradecer a nossa classe também.
8: Maravilha.
9: É o momento da gente fazer essa reunião aqui de gerações. Inclusive, nós temos, assim, teremos representantes de todos os nossos ex-presidentes, de todas as gestões que tivemos, das 11, todas elas.
8: Maravilha. Marcileia, para quem está querendo participar do baile, a data, local, ingresso, formação importante, o que ela deve fazer? Ela tem que ser advogado, alguém que faz parte da sociedade civil, que não seja advogado, também pode participar? Como é que é a busca para o ingresso desse baile?
9: O baile, ele é aberto a toda a sociedade. Nós tivemos, assim, a grata felicidade de já há 10 dias, né, antes do evento, nós esgotamos os nossos ingressos, mas nós temos já a fila de espera, porque tem alguns colegas, porque nós teremos representantes também de diversas outras subseções que irão prestigiar esse momento conosco. E agora a pessoa é só ligar lá para a OAB, nós temos, né, no nosso Instagram, nos enviar o nome e o telefone que a gente volta a fazer contato, porque felizmente o sucesso está sendo assim, tamanho que nós já não temos mais.
8: Assim como é o AB também, né? Um trabalho muito bacana. Doutor Jaime, eu quero fazer uma pergunta para o senhor, diante do que os dois falaram também. Eu vou pegando gancho nas respostas aqui. Para quem viveu parte da história, dessa história de 50 anos, o senhor está na OAB há quantos anos aproximadamente?
10: Olha, quando eu cheguei aqui, por acaso, vim parar no Vale do Aço, eu estava fazendo mestrado de Direito Penal em Belo Horizonte, quando faleceu o filho de um juiz aqui, Romanelli. O Serginho, num acidente de avião lá no aeroporto de Ipatinga, que é Santana do Paraíso. E aí, como tinha um parentesco comigo, ele veio e falou, segura aí o escritório aí, até para encerrar o escritório. Então eu vim parar aqui de 73.
8: Poxa,
10: então
8: história,
10: é uma história. E aí não voltei mais, porque a água aqui é boa, a história aqui é boa, então ficamos aí. E como diz a doutora Marcilé, cheguei a ser um dos presidentes aí no início aí da...
9: Exatamente.
10: Da que foi criada a OAB de Fabriciano. Mas quando se fala em baile, eu tenho uma lembrança especial, e o João é meu testemunho aqui, que são coisas do passado e que tem relação até com a própria educadora. Nós tivemos num dos bailes e conseguimos levar quem? Lembra, João?
11: Dom Lara.
10: Dom Lara, foi. Conseguimos levar o Dom Lara num baile. E tem uma recordação assim, muito grande de uma história dele, que lá pelas tantas tinha uma moça aqui de Fabriciano casada com um holandês. E o holandês estava, ela vibrando, conversando com todo mundo. E o Dom Lara, de uma hora para outra, o cara estava deslocado, de uma hora para outra, nós estamos vendo o Dom Lara falando holandês com o cara intermediário. Então era o cara que sabia tudo e que nos ajeitava de maneira ou de outra, assim, e nos dava um apoio muito grande na OAB. Então é uma história bonita que eu também estou narrando aí para a comunidade. Então o baile não é simplesmente um evento por ser baile. é um evento de congraçamento, um evento de união. É isso que nós estamos querendo junto com a nossa presidente. Um grande abraço.
8: Maravilha. O que representa reencontrar esse antigo? Você vai encontrar muita gente lá, né? Reencontrar, muito, alguns muito. Já não estão entre
9: nós
8: mais.
9: Já temos 10 anos, aí, mais de 10 anos sem baile.
8: Mas né? Falou aí, né? Ex-presidentes bem representados, né? Isso. Que ajudaram a construir a OAB, obviamente vocês vão se congraçar nesse momento.
10: É muito importante isso, porque é que eu estava dizendo anteriormente. Não é o baile em si, é o congraçamento e a união. E é muito bonito a gente ver, então, essas pessoas que participaram, que não, talvez não estejam nem mais aqui, mas já estariam presentes na nossa solenidade. Eu hoje parece que eu sou o decano, 20.057. Nossa. Depois você dá uma olhada lá.
9: Tá. Com certeza. É, com
10: eu
9: certeza,
10: acho que. É, então, parece que eu já sou a OAB, quer dizer, a sua é qual?
9: 163.
10: 163, é do João.
11: Minha
10: mãe
11: é
10: 39.700. Aí, o João está até esquecendo, 39. É 20.057. Então, 20 mil, hoje está 200 e tanto.
9: Hoje está 200 e tanto, mais de 200 e tanto.
8: Decano.
10: Então, é decano. Já tô, pode conferir lá que eu devo ser dos mais antigos. Então, é um prazer muito grande participar desse baile. Estamos juntos lá, congraçando com esse congraçamento com todos os nossos colegas antigos e da região. É isso aí, Roberto. Esperamos você lá também, viu?
8: Nós esperamos uma visita sua aqui na rádio. Aê, sempre um prazer muito grande recebê-lo aqui, viu? Wesley, a gente está chegando aqui ao final do nosso bate-papo. Eu, por mim, eu ficava conversando com vocês aqui até o próximo programa, né? Então, bom que tá aí. Tinha muitas perguntas para fazer. Queria explorar um pouco mais, né? Sobre
10: o
8: papel da OAB nas escolas. É um assunto pra gente trazer depois.
9: Muito interessante.
8: Ontem eu tive a felicidade de participar de um evento lá na Deolindo Coelho, aqui no Melo Viana. Fui lá dar uma entrevista pros alunos e abraçando lá a escola que vai fazer uma homenagem para a Rádio Educadora do 7 de setembro também. Então, assim, é muito legal a gente, como comunicador, com duas comunicadoras mirins, que as duas meninas lá, vou lembrar o nome, a Bia e a Maria Eduarda, a Beatriz Maria Eduarda, me entrevistando, como, igual gente grande, fazendo aquela coisa que a gente faz aqui no dia a dia. Ela me perguntou como eu me sentia, por exemplo, sendo entrevistado. Eu que estou acostumado a entrevistar. Então é muito legal isso aí. Mas
9: que
8: eu quero agradecer
9: canal,
8: demais.
9: Né, da gente, de informação.
8: E a OAB não foge desse compromisso,
9: não,
8: né?
9: Direito também. Das escolas.
8: Muito legal.
9: Que a gente vem formando, né?
8: Muito obrigado pela participação. Foi um prazer tê-la conosco aqui.
9: Nós que agradecemos. Esperamos vocês lá no nosso baile também.
8: Maravilha.
9: Nós
8: vamos estar bem representados lá, se Deus quiser. Doutor Jaime Ezende, honra em recebê-lo aqui sempre. Muito obrigado.
10: Fuxo, o tempo passa, como diziam os romanos, mas nós estamos juntos.
8: Estamos aí, graças a Deus, né?
10: Valeu,
8: e firme e forte, né? E com saúde, que é melhor. João Damasceno, doutor João Damasceno, hoje com a estrela no peito, a estrela solitária do galo ali. Tem mais estrela para colocar aí.
9: Amigos.
8: João Damasceno, obrigado pela presença. Você já é de casa.
10: Eu que agradeço, Roberto, a oportunidade, né? E dizer que a OAB sempre, sempre, sempre crescendo e valorizando as pessoas que precisam.
8: Maravilha, eu vou para um rápido intervalo, gente, eu vou trazer, vem aí Matheus Cabral já trazendo destaques do Jornal em Pauta, e nós vamos falar também da rodada do Campeonato Brasileiro, do Campeonato da Libertadores da Sul-Americana. O Galo hoje vai jogar 7, o Galo tá meio caminhado, né, João?
10: 2-0 pro Galo, igual o Cruzeiro, tem minha azul com o Mengão, viu? Vai ser difícil, pau a pau, viu, Roberto?
8: Rapaz, doutor Jaime, eu vivi para ver um atleticano, tô sempre Flamengo.
10: Olha aí, olha aí.
8: Vamos pro intervalo aí, a gente volta em instância, até já.

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0: Estamos de volta aqui na programação educadora e estou recebendo agora o Matheus Cabral, que vai falar sobre a rodada do Campeonato Brasileiro, que Campeonato Brasileiro? Da Libertadores e da Sul-Americana. Vamos falar da vitória do Fluminense ontem, que sufoco louco, e vamos trazer.
1: Fábio, né?
0: O Fábio, será que não mexeu naquele último lance, não?
1: Mexeu, mas poderia ter mexido. Ele tem 45 anos, ele tem prioridade, é idoso.
0: Ele pulou daquela linha lá, pulou, não, foi muito alto.
1: Roberto, ele já tem, né?
0: Bom dia, Matheus.
1: Tem algum privilégio na vida, tem 45 anos.
0: É direito dele fazer isso.
1: Ele tem 45 anos, então ele tem que ter algum privilégio. Ô Roberto, mas bom dia pra você,
0: bom dia
1: aos amigos ligados aqui no programa Microfone Aberto, né? Esta manhã de quarta-feira, você me perguntava a princípio sobre a rodada do Campeonato Brasileiro que vai acontecer no final de semana. Te adianto que o Atlético jogará contra o Internacional no final de semana, lá no sábado às 6:30, lá no Rio Grande do Sul. Mas só para pegar esse gancho mesmo, e teremos o Roberto Nogueira, por incrível que pareça, Cruzeiro e Flamengo. Pelo Campeonato Brasileiro.
0: Virou overdose. Daqui a pouco tem Flamengo e Mirassol de novo.
1: Então, tem Cruzeiro. Então teremos Cruzeiro e Flamengo. Mas isso, pessoal, pro final de semana, como o Roberto citou, o Campeonato Brasileiro, pro final de semana, o Atlético vai jogar contra o Internacional e o Flamengo joga contra o Cruzeiro. O Cruzeiro joga contra o Flamengo no Mineirão. Esse jogo no sábado às 8:30 da noite. Mas pra hoje o buraco é mais embaixo. Pra hoje a marreta solta do cabo. Hoje é dia do chicote estalar, da chinela cantar, porque hoje o Maracanã vai pulsar com 72 mil pessoas. Falamos sobre isso aqui porque a torcida do Cruzeiro comprou já há 15 dias todos os ingressos destinados ao setor de visitantes no Maracanã, então teremos um grande jogo. A torcida do Cruzeiro é acostumada a fazer festa no Mineirão. O Cruzeiro regula muito bem nas decisões contra o Flamengo no Mineirão, perdão, eu disse Mineirão, mas era Maracanã que eu queria dizer. Eu me lembro recentemente de uma eliminação só do Cruzeiro no Maracanã, foi aquela de 2014 com o gol do Elias, 2013, perdão, 2013,
0: um
1: Flamengo
0: jogo
1: perdeu 2-1,
0: né?
1: E o Elias fez um gol aos 43 do segundo tempo, eliminou o Cruzeiro naquela oportunidade, ainda valia um gol fora de casa, dois, né? Naquela oportunidade como critério de desempate. Hoje a gente não tem mais isso, mas 2018, por exemplo, o Cruzeiro venceu por 2-0 com um gol de Arrascaeta no Maracanã, naquela Libertadores, e depois perdeu por 1-0 no Mineirão e avançou. Então, em 2018 foi o último confronto dos dois, nas oitavas de final mesmo, da Copa Libertadores da América. Naquela oportunidade o Roberto Nogueira, lembra do Barcos, o Pirata?
0: Nossa,
1: era o camisa 9 do Cruzeiro naquela oportunidade. Mais um pouquinho ainda ele se tornava pior do que ruim. Mas tinha uma Arrascaeta, né?
0: Era um barco furado, né?
1: E naquela situação foi a última vez que Cruzeiro e Flamengo se enfrentaram. E o Cruzeiro e Flamengo haviam se enfrentado um ano antes pela Copa do Brasil, decisão, o empate no Maracanã e empate no Mineirão, e na decisão nos pênaltis o Cruzeiro foi campeão naquela oportunidade. E em 2003, Roberto Nogueira, em 2003, no Maracanã, o gol do Alex, antológico gol do Alex, o Cruzeiro fez 1-0 de letra, o Fernando Baiano empatou naquela oportunidade pro Flamengo já aos 43 do segundo tempo, o jogo terminou empatado em 1-1, viemos para o jogo do Mineirão e o Cruzeiro se sagrou campeão 3-0,
0: com 32
1: minutos, você narrou esse jogo, 32 minutos o Cruzeiro já havia feito 3-0 no Flamengo, né? Com gols de David, a Luizão e Aristizábal. Então o Cruzeiro, ele tem contra o Flamengo ele regula bem. Então o torcedor, ele se apega nesse retrospecto positivo contra a equipe do Flamengo para conseguir uma classificação hoje na Copa Libertadores da América. É claro que a gente eu até fiz uma coluna recente agora, há pouco tempo, para a programação da emissora. Essa coluna eu digo o seguinte: a responsabilidade, Roberto Nogueira, é toda do Flamengo. O Flamengo joga em casa.
0: Você acha que a pressão da torcida faz a diferença desse momento?
1: Mas o Flamengo tem uma folha de pagamento de milhões, mais de 30 milhões de reais. Sim, mas então é mais um motivo que entra pressionado. O Cruzeiro, ele entra leve pro jogo de hoje. A obrigação de se classificar por jogar em casa, por ter feito a melhor campanha da Libertadores, por ter todo esse investimento, é do Flamengo, não é do Cruzeiro. O Cruzeiro, ele tá revivendo os grandes momentos de uma Copa Libertadores da América, como a de hoje. Mas o Cruzeiro, ele chega para o cenário futebolístico como a terceira, quarta força do futebol brasileiro, atrás de Flamengo, Palmeiras. Então, isso é importante se dizer, que uma eliminação para o Cruzeiro hoje não é frustrante. A eliminação para o Flamengo é frustrante. A eliminação para o Flamengo hoje terá pesos. E a eliminação do Flamengo hoje pode cair Jardim, a eliminação do Flamengo hoje pode rever rota, porque só vai sobrar o brasileiro. Já foi eliminado pelo Vitória da Bahia na Copa do Brasil.
0: Copa do Brasil.
1: Então,
0: e
1: o ano
0: com esse time teria toda a chance de conquistar a Copa do Brasil.
1: O ano pro Cruzeiro é um ano mais leve, mais tranquilo. O Cruzeiro tá na Libertadores, tá na Copa do Brasil e é o quarto colocado do Campeonato Brasileiro.
0: Continua então, brigando, tá nas outras frentes.
1: Sim. Então, o Cruzeiro hoje, ele é leve. Pro jogo de hoje, o Cruzeiro entra sem essa responsabilidade. Eu tenho que classificar. Não, o Cruzeiro, ele precisava voltar a disputar a Libertadores. Já não disputava há 7 anos.
0: Né? Voltou contra uma grande equipe que é o Flamengo.
1: Sim, voltou em alto estilo. Caiu num grupo com Boca Juniors, com a Universidade Católica, com o Barcelona de Guayaquil, um grupo da morte. O Cruzeiro passou por esse grupo da morte, mesmo que em segundo, mas passou. E o primeiro, que foi a Universidade Católica, caiu ontem diante do Estudiantes. Então, para provar que o grupo era muito equilibrado mesmo, então nós teremos hoje, sem sombra de dúvidas, um grande jogo. Mas, repito, com o Flamengo tendo a obrigação, digamos assim, por ter 55 a 45, talvez seja esse o parâmetro ali de percentual de para quem possa vencer e quem possa perder na partida de hoje. Mas enfim, então Roberto Nogueira, teremos também o Galo hoje contra a equipe do Bragantino às 19h. Roberto, olha só, o Jornal em Pauta hoje vai tratar de um assunto muito importante, um assunto pelo qual ontem meu amigo Ronaldinho até me parou na rua, a gente se encontrou ontem, ele falou assim: olha, eu estava acompanhando aqui a resenha sua com o Roberto Nogueira e você falava, Matheus, justamente sobre o sentimento que a gente tem enquanto motorista. A gente produziu a pior safra de motorista ultimamente e até os bons...
0: Infelizmente eu tenho que concordar.
1: Não, e até os bons estão se tornando ruins, porque a gente está sendo contaminado por essa safra também de WhatsApp, com esse monte de gente ruim no volante. E eu tô falando
0: celular na mão o tempo todo.
1: Isso. Ontem o cara, eu já falei isso uma outra oportunidade, o pessoal: ah, Matheus tá repetindo a história. Não tô repetindo, não. Eu vou contar um fato novo. Estava aqui atrás, próximo aqui à rádio, tem uma rua que liga lá do Senac, aqui, poucas pessoas sabem dessa rua que liga do Senac, passa por cima e cai aqui atrás da rádio, no Morro do Carmo aqui, né, no Santo, e cai aqui perto da rádio aqui, subindo o morro. Tem essa passagem por trás para quem tá no centro, quer evitar Maria Matos, Zé Cornélio, só tem a passagem aqui por trás. Beleza. E na hora que foi fazer a curva da esquerda, um cidadão estava vindo de moto, segurando com uma mão só o guidão e a outra mão no WhatsApp, olhando para baixo, de moto. Eu buzinei para ele, ele tomou um susto quase já em cima de mim. Então, percebam a tranquilidade, ou então a habilidade, que esse cidadão adquiriu para pilotar a sua moto. E agora, ontem, também me deparo com a mesma situação, de um cidadão pilotando uma moto com uma mão só e a outra mão no WhatsApp. Mas aonde foi isso, Matheus? Subindo ali a rua Marechal Floriano, virando a esquina. Então, essa habilidade. Mas por que que eu tô trazendo essas observações, Roberto Nogueira e amigos ligados aqui no programa Microfone Aberto? Justamente pelo fato de que hoje vai haver uma audiência pública em Timóteo para tratar dessas motocicletas, dessas bicicletas motorizadas. Então, audiência pública em Timóteo para tratar sobre esses veículos automotores hoje em Timóteo, e a gente vai falar sobre isso, que é muito importante dentro do Jornal em Pauta. Tem também essa reportagem até da Tati Souza, tem as informações da área de segurança pública, as últimas ocorrências policiais registradas no Vale do Aço. E a Mônica Soares também, como sempre, né, trazendo-nos informações muito pertinentes, muito importantes, no que se diz respeito ao processo eleitoral do qual nós já estamos vivenciando. E ela vai trazer sobre o prazo que está se encerrando para o voto em trânsito, para você se cadastrar pelo e-título, tá, para fazer o voto em trânsito. Então nós vamos trazer essas informações. Hoje é quarta-feira, dia da coluna do Dr. Hanidson Souza, falando sobre esse mundo de negócios, do comércio e as dificuldades também relacionadas a esse mundo jurídico. 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Por hoje, meu nobre Roberto Nogueira, é só.
0: Obrigado, Matheus. Olha, 1h57. 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Vem aí, Matheus Cabral, Jornal em Pauta. Eu volto às 12h30 com o Tarde Educadora, se Deus me permitir. Fica ligado, até já.
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2: Olá, ouvinte, muito boa tarde, agora meio-dia no Vale do Aço, pelos canais 91,7 e 107 FM, no ar Jornal em Pauta, pela Rede Educadora de Comunicação, hoje, quarta-feira, 19 de agosto de 2026, no ar Jornal em Pauta, conectando o Vale do Aço com o mundo. Confira nesta edição os destaques.

0: Autor confesso de homicídio é preso em Ipatinga. Em Fabriciano, audiência pública vai debater a segurança na cidade. Timóteo prepara novas ações para proteção, bem-estar animal. Prazo para solicitar voto em trânsito termina nesta quinta-feira. A audiência pública em Timóteo discute regulamentação dos veículos autopropelidos. Vamos te explicar o que significa. Essas e outras notícias agora no Jornal em Pauta, que tem os trabalhos técnicos de Ícaro Alves, a apresentação e coordenação de artística Matheus Cabral, coordenação de jornalismo Felipe Machado, administrativa, coordenação de Joana Avelino, direção Padre José Wilker. Tarde dessa quarta-feira, de sol, em meio a nuvens, períodos nublados, neste momento 24 graus para 25, os termômetros oscilando na região metropolitana do Vale do Aço. A você que nos acompanha, uma excelente tarde de quarta-feira. E nós vamos começar com as informações da área de segurança pública, como acontecem todos os dias aqui no Jornal em Pauta. Um homem apontado como autor confesso de homicídios foi preso em Ipatinga. Em Coronel Fabriciano, a segurança pública também está no centro das discussões, com a realização de uma audiência pública para debater os índices de violência e buscar soluções para melhorar a segurança da população. Vamos saber mais detalhes? A reportagem de Tati Souza. Boa tarde, Tati.
1: Boa tarde, Matheus Cabral. Boa tarde, ouvintes. Alisson Ferreira da Silva, de 27 anos, foi preso preventivamente em Ipatinga após descumprir medidas cautelares relacionadas ao homicídio que ele praticou contra Caroline Evelyn de Jesus, de 28 anos. O crime aconteceu no dia 5 de agosto, quando Caroline foi baleada durante uma discussão entre os dois. Após permanecer hospitalizada no Hospital Márcio Cunha, ela não resistiu aos ferimentos e veio a óbito. O autor foi localizado no bairro Chacras Madalena e a polícia conseguiu chegar à identificação dele a partir de informações fornecidas pela própria Caroline antes de morrer. Ele foi preso, confessou o crime, mas foi liberada com medidas cautelares que incluíam o uso de tornozeleira eletrônica, porém ele descumpriu. O caso é tratado como homicídio qualificado e está em andamento no sistema judiciário. Com a morte de Caroline, Ipatinga chega ao seu 11º homicídio registrado neste ano. No mesmo período de 2025, foram contados 15 assassinatos. A segurança pública será tema de uma audiência pública nesta quarta-feira em Coronel Fabriciano. O encontro será realizado a partir das 5 da tarde na Câmara Municipal e deve reunir autoridades, representantes das forças de segurança e moradores para discutir os principais desafios enfrentados pela população. A audiência ocorre em um momento de preocupação com os índices de violência registrados no município. De acordo com o Anuário Brasileiro de Segurança Pública, a cidade de Coronel Fabriciano está entre as cidades mais violentas de Minas Gerais, ocupando a 8ª posição no ranking estadual. Além disso, a cidade já contabiliza 16 homicídios consumados, registrados de janeiro até o momento, número que reforça a necessidade de ampliar o debate sobre a prevenção à violência, policiamento e políticas públicas voltadas à segurança. A proposta é abrir espaço para que a população apresente suas demandas, exponha preocupações e participe da construção de medidas que possam contribuir para melhorar a segurança e a qualidade de vida dos moradores da cidade. A Rede Educadora de Comunicação estará presente na audiência e traremos durante a programação informações do que foi definido lá. Eu volto durante a programação com mais informações.
0: Obrigado, Tati Souza, pela sua participação. A Tati retorna nos trazendo informações e detalhes dentro do Jornal em Pauta. Você que nos acompanha pelos canais 91,7 e 107 FM, nosso muito obrigado, uma excelente tarde. Vamos acionar agora a repórter Mônica Soares. A Mônica Soares que vai nos trazer informações aqui do nosso jornalismo. Boa tarde, Mônica.
2: Boa tarde, Matheus Cabral, e a você, ouvinte da Rede Educadora de Comunicação. A proposta nasce a partir de uma discussão que envolve protetores de animais, representantes do município e vereadores. A ideia é criar uma política permanente para organizar as ações de proteção animal em Timóteo. Conversamos com Kim Valverde, chefe da Educação Ambiental da Secretaria de Planejamento, Urbanismo e Meio Ambiente, que dá mais detalhes do que está sendo planejado.
3: Gostaria inicialmente de destacar a importância da reunião realizada entre o prefeito Vitor Prado, os vereadores Marcos Fernandes e Frederico Gualberto e os representantes da Associação Ao Amigos. Foi um encontro muito positivo, marcado pelo diálogo institucional e pela busca de soluções conjuntas para uma pauta que mobiliza grande parte da sociedade: a proteção e o bem-estar animal. A participação dos protetores independentes, das entidades de proteção animal, do poder legislativo e do poder executivo é fundamental para que possamos construir uma política pública sólida, permanente e capaz de atender às necessidades do município. A principal mudança é que o município passará a contar com um marco legal específico, estabelecendo diretrizes, competências, programas e instrumentos permanentes para a proteção animal. A proposta busca organizar e integrar ações voltadas ao controle populacional ético de cães e gatos, à prevenção de zoonoses, à promoção da guarda responsável, à fiscalização de maus tratos, à educação ambiental e à proteção da fauna em geral. Na prática, a população poderá contar com uma política pública estruturada, permitindo que ações hoje realizadas de forma pontual sejam incorporadas ao planejamento permanente da administração municipal. Sobre os serviços e ações previstos, o projeto contempla programas de castração, vacinação, vermifugação, identificação animal por microchipagem, campanhas educativas, cadastramento de animais, incentivo à adoção responsável, apoio às ações de proteção animal e mecanismos de fiscalização e combate aos maus tratos. Quanto às ações de castração, vacinação, microchipagem e atendimento aos animais abandonados ou em situação de maus tratos, a proposta estabelece as bases legais para que essas iniciativas sejam desenvolvidas de forma contínua e organizada. A intenção é que o município possa estruturar programas permanentes, priorizando critérios técnicos, áreas com maior incidência de abandono e populações mais vulneráveis. A microchipagem, por exemplo, permitirá maior controle da população animal, auxiliando na identificação dos tutores e reduzindo casos de abandono. Já o atendimento de denúncias de maus tratos deverá ocorrer de forma integrada entre os órgãos municipais competentes, os órgãos de fiscalização ambiental, as forças de segurança e demais instituições parceiras. É importante esclarecer que o projeto ainda está em fase final de elaboração. Portanto, a execução dessas medidas dependerá da aprovação da lei, da regulamentação dos programas e da definição dos recursos necessários para sua implementação. Em relação aos próximos passos, o texto do projeto está sendo concluído pela equipe técnica da Subsecretaria Municipal de Meio Ambiente. Em seguida, será encaminhado para análise da Procuradoria-Geral do município, que fará a avaliação jurídica da proposta. Após essa etapa, o projeto será enviado à Câmara Municipal para discussão e votação pelos vereadores. Paralelamente, o município vem estudando mecanismos para garantir a sustentabilidade financeira da política pública. Entre as alternativas avaliadas está o fortalecimento dos instrumentos financeiros já existentes, permitindo que programas e projetos voltados à proteção animal tenham fontes permanentes de financiamento. O objetivo é que a política não seja apenas uma iniciativa de governo, mas uma política pública de Estado capaz de permanecer ao longo dos anos, municípios, independentemente das mudanças administrativas. Por fim, acredito que o maior desafio não seja apenas aprovar a lei, mas construir as condições técnicas, administrativas e financeiras para que ela funcione de forma efetiva. Isso exige planejamento, participação social, responsabilidade fiscal e cooperação entre todas as instituições envolvidas. A reunião demonstrou justamente essa disposição para o diálogo e para a construção coletiva de soluções. E é por esse caminho que Timóteo poderá avançar na proteção e no bem-estar animal de forma responsável, sustentável e permanente.
2: Este foi Kim Valverde. Agora, a proposta segue para as próximas etapas de análise antes de chegar à Câmara Municipal.
0: Obrigado, Mônica Clares, pela sua participação conosco, porque Timóteo prepara essa política municipal voltada à proteção e bem-estar dos animais. Na proposta ainda tem o projeto de elaboração, deve passar pela Câmara antes de começar a valer. Por isso que a repórter Mônica Soares nos trouxe mais detalhes e informações. Pessoal, olha só, educadormg.com.br, o nosso portal. É o portal que mais cresce na região metropolitana do Vale do Aço, o portal de notícias. Lá você encontra todas as editorias. Tem polícia, tem cultura, tem entrevistas especiais, infelizmente tem notícias ruins de acidentes e tem todo um jornalismo factual para você. E o repórter Felipe Machado nos traz agora os destaques do portal Educadora de Notícias. Felipe, boa tarde.
4: Boa tarde, Matheus Cabral. Boa tarde a quem acompanha a Rede Educadora de Comunicação. Vamos então aos destaques do nosso portal nesta quarta-feira. Na BR-381, a concessionária iniciou a recuperação do viaduto do Severo, em Antônio Dias. A obra busca recompor o talude que sofreu uma erosão e reconstruir o sistema de drenagem local. Segundo a nova 381, o problema surgiu após o rompimento de parte da estrutura que direciona as águas. As equipes vão reconstruir o aterro atingido com pedras e solo. Depois, farão a recuperação da drenagem para reduzir o risco de novas erosões. Ao final, o talude também receberá proteção e revegetação. A previsão é concluir os serviços em até 2 meses antes do período chuvoso. A nova 381 informa ainda que não haverá paralisação da rodovia durante os trabalhos. A empresa também afirma que o elemento que se desprendeu não exerce uma função estrutural e não representa risco para quem passa pelo local. Aqui em Coronel Fabriciano, a Câmara Municipal realiza hoje uma audiência pública para discutir a segurança no município. O encontro começa às 5 da tarde no plenário da Casa Legislativa. A proposta é do presidente da Casa, Luciano Lugão. A audiência abre espaço para moradores e interessados apresentarem demandas e propostas. O debate aborda a segurança pública e a qualidade de vida na cidade. O Legislativo convida a comunidade a participar desse debate. E no esporte, o jovem ipatinguense Luiz Miguel foi contratado pelo Cruzeiro após destacar pelo RPS na Copa IMEF Sub-13. Ele integra o clube de Ipatinga desde os 6 anos de idade. O treinador Elcio Júnior acompanhou a formação do jovem atleta. O desempenho na competição chamou a atenção de clubes, entre eles o Atlético Paranaense e o Cruzeiro. O Clube Celeste avançou na contratação. Agora Luiz Miguel seguirá a preparação nas categorias de base do time Celeste. A transferência representa mais uma oportunidade para o futebol de base do Vale do Aço mostrar seus talentos. 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Grande abraço para você, Matheus Cabral, para a Rede Educadora de Comunicação, repórter Felipe Machado.
0: Obrigado, um grande abraço para você também, Felipe Machado. E senhoras e senhores, a seguir o Jornal em Pauta. Prazo para solicitar voto em trânsito termina nesta quinta-feira, além do noticiário esportivo. A gente volta em Santos, rapidinho.
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0: Meio-dia 16, de volta com o Jornal em Pauta pelos canais 91,7 e 107 FM. É você que nos acompanha. Uma excelente tarde. Hoje é quarta-feira, dia da coluna do Dr. Ranidson Souza, professor de Direito Constitucional e Empresarial. Dr. Ranidson, qual é o assunto de hoje? Boa tarde.
11: Hoje vamos falar sobre inadimplência em alta. Como o consumidor deve agir diante das notícias econômicas? O brasileiro está recebendo uma verdadeira enxurrada de notícias preocupantes sobre a economia. Famílias endividadas, empresas com dificuldades para pagar suas contas, aumento das recuperações judiciais e crédito cada vez mais caro. Mas diante desse cenário, uma pergunta precisa ser feita. O consumidor deve entrar em pânico? Segundo os dados mais recentes da Serasa, 83,9 milhões de brasileiros estavam inadimplentes em julho de 2026, equivalente a 51% da população adulta. No mundo empresarial, a situação também é delicada. Em junho, o Brasil atingiu o recorde de 9,1 milhões de empresas negativadas, acumulando aproximadamente 232,9 bilhões de reais em dívidas em atraso. É quase 95% desses CNPJs pertencem a micro e pequenas empresas. E há outro indicador que chama atenção, as recuperações judiciais. Em 2025, 2.466 empresas entraram em recuperação judicial, maior número da série histórica, acompanhada pela Serasa Experian, com crescimento de 13% em relação ao ano anterior. Já em 2026, os pedidos continuam em patamar elevado. Somente no primeiro trimestre foram registrados 194 pedidos, segundo o indicador do Serasa. E casos recentes envolvendo grandes empresas como Casas Bahia mostram que o problema não está restrito aos pequenos negócios. A companhia entrou em pedido de recuperação judicial com passivo de aproximadamente 17,3 bilhões de reais. Mas é justamente nesse momento que o consumidor precisa ter cuidado para não tomar decisões movidas pelo medo. Uma economia pressionada exige mais planejamento e não necessariamente menos consumo. O primeiro passo é separar aquilo que é preocupação daquilo que é realidade financeira. Se a renda está estável, as contas estão em dia e existe alguma reserva, não há razão para entrar em desespero simplesmente porque as manchetes estão negativas. Agora, para quem já está endividado, a orientação é diferente.

0: precisa se transforma em planejamento, porque em uma economia de juros altos e crédito restrito, quem conhece os próprios números consegue tomar decisões melhores, e quem se antecipa aos problemas aumenta muito mais as chances de atravessar a tempestade sem comprometer o futuro. Ficamos por aqui, que Deus abençoe a todos e até o nosso próximo assunto.
1: Obrigado, professor Ranidson Souza, pela participação conosco. Agora, 12:20. Noticiário esportivo. Noticiário esportivo hoje, ele se resume a Cruzeiro e Flamengo. Flamengo e Cruzeiro, Copa Libertadores da América. É claro que a gente dá uma repassada nos jogos de ontem. O Fluminense conseguiu a classificação na Argentina nos pênaltis com o goleiro Fábio brilhando mais uma vez, colocando o tricolor carioca nas quartas de final após defender dois pênaltis contra o Independente Rivaldávia. Já a equipe do Estudiantes se classificou passando pela Universidade Católica. O jogo aconteceu no Chile. Estudiantes avança à próxima fase. Hoje tem os dois brasileiros. Esse confronto de Flamengo e Cruzeiro no Maracanã às 9:30 da noite. Porém, mais cedo, às 7 da noite, no Paraguai, a equipe do Palmeiras joga contra o Cerro Porteño. Primeiro jogo terminou empatado em 1-1. O Palmeiras vai precisar vencer ou pelo menos levar para os pênaltis e se classificar nos pênaltis. Amanhã tem o Corinthians contra a equipe do Rosário Central, o time do Di Maria. O jogo acontece em São Paulo. Pela Copa Sul-Americana, São Paulo venceu o Bolívar ontem por 3-1. Já o Galo entra em campo hoje às 7 da noite na Arena MRV, após vencer por 1-0 a equipe do Bragantino. Tem a partida de volta, tem uma pequena vantagem para se classificar hoje à noite contra a equipe do Bragantino, equipe de Bragança Paulista. E Cruzeiro e Flamengo, às 9:30 da noite. É o jogo de maraca lotado, é o jogo do reencontro. A última vez que as duas equipes se enfrentaram pela Copa Libertadores da América aconteceu em 2018, com vitória do Cruzeiro naquela oportunidade 2-0 no Maracanã, e classificação da equipe mesmo após perder o Mineirão por 1-0. E o filme se repete pelo menos na mesma fase. Em 2018 era oitavas de final e agora novamente oitavas de final de Copa Libertadores da América. 12:22. Queima prescrita. Ferramenta que usa o fogo a favor da conservação. Vinícius Moreira, gerente do Parque Estadual do Rio Doce, fala sobre o evento a acontecer.
2: A gente realizará mais uma queima prescrita, que é uma ferramenta que está contida na Política Nacional de Manejo Integrado do Fogo, que em 2024 a União publicou. É uma ferramenta inovadora que utiliza o fogo como uma ferramenta de conservação da biodiversidade. Como assim? A gente utiliza o fogo com a prescrição de conservação. A gente reúne o maior número de informações possíveis de variáveis climáticas, velocidade de vento, biomassa, a condição de vulnerabilidade de mega incêndios junto ao que ameaça o Parque do Rio Doce, e na hora, na data certa, a gente realiza a queima de pequenas parcelas para de fato proteger o parque. E nesse sentido, a gente vai realizar essa queima no Alphaville, em Timóteo, numa região que é muito crítica para grandes incêndios florestais no parque, e a gente vai queimar o lado de fora, externo, de uma propriedade privada, com anuência do proprietário, com autorização de queima emitida pelo IEF, pela gerência do pré-incêndio, que é o setor do IEF competente para isso. E a partir disso a gente mobiliza os parceiros, os recursos, os insumos, e a gente fica tranquilo o resto do ano, porque a gente determina uma área que não vai mais conferir vulnerabilidade, susceptibilidade a incêndios florestais para o Parque do Rio Doce.
1: Ouvimos Vinícius Moreira, gerente estadual do Parque Estadual do Rio Doce. Agora, meio-dia e 24. A regulamentação dos veículos autopropelidos será tema de uma audiência pública em Timóteo. O uso desses veículos tem gerado preocupação entre moradores e motoristas, principalmente diante de reclamações sobre desordem no trânsito e risco à segurança. Esses veículos são chamadas motocicletas elétricas, as bicicletas.

0: bicicletas elétricas, as motinhas. Vamos saber mais na reportagem de Tati Souza.
1: Será realizada uma audiência pública nesta quarta-feira, a partir de 18h, na Câmara Municipal de Timóteo, sobre os equipamentos autopropelidos. O que são esses equipamentos? Bicicletas elétricas, ciclomotores e patinetes. O documento propõe regras específicas para o uso desses veículos, com foco na segurança, na organização do trânsito. O vereador Fred Gualberto, autor da audiência, explica a necessidade entre os pontos abordados como a velocidade máxima de 32 km por hora, o uso obrigatório de equipamentos de segurança, o respeito à sinalização e a proibição de circulação em calçadas e passeios.
2: Olá, pessoal. Eu estou passando aqui para convidar toda a população para uma audiência pública muito importante, que acontece nessa quarta-feira, dia 19, às 18h, ali na Câmara Municipal de Timóteo, com o seguinte tema: segurança no trânsito e o crescimento dos veículos elétricos e os desafios na mobilidade urbana. Vamos debater sobre esses equipamentos de mobilidade que estão cada vez mais presentes no nosso dia a dia, além da harmonia e segurança no trânsito da nossa cidade. A sua participação é fundamental para construir um Timóteo mais segura para todos. A minha preocupação é muito grande, sobretudo com as crianças e adolescentes que têm utilizado esses veículos. Então venha, participe dessa audiência pública às 18h no plenário da Câmara Municipal de Timóteo. Te espero lá.
1: Também está previsto que adolescentes entre 14 e 18 anos só poderão conduzir esses veículos com autorização formal da subsecretaria solicitada pelos responsáveis. Para a Rede Educadora de Comunicação, repórter Tati Souza.
0: Obrigado, Tati Souza, pela sua participação. Agora meio-dia e 27. 24 graus é a temperatura em Coronel Fabriciano e região metropolitana do Vale do Aço. Para a gente finalizar o jornal pela Rede Educadora, na segundo dia do episódio da série, em parceria com o Cartório Eleitoral, o assunto é voto em trânsito. O prazo termina nesta quinta-feira. A repórter Mônica Soares conversou com Arnaldo Brasileiro, chefe de cartório da 97ª Zona Eleitoral de Coronel Fabriciano, para explicar quem pode solicitar e como fazer o pedido.
3: Para solicitar o voto em trânsito termina nesta quinta-feira. E para mais detalhes sobre essa questão, estamos aqui com Arnaldo Brasileiro, chefe de cartório da 97ª Zona Eleitoral de Coronel Fabriciano. Boa tarde, Arnaldo. O que o eleitor deve fazer para cumprir esse prazo?
4: Olá, Mônica. Olá, os ouvintes. Prazer falar com vocês. Esse prazo é muito importante, principalmente para aquele eleitor ou eleitora que vai estar fora do seu domicílio eleitoral nos dias da eleição, que é dia 4 de outubro, o primeiro turno, e se houver o segundo turno, será no dia 25 de outubro. Neste caso, o eleitor tem algumas formas de fazer o seu pedido, né? Lembrando que esse voto em trânsito só funcionará para cidades com mais de 100 mil eleitores. Então, se o eleitor procurar Coronel Fabriciano, ele só vai conseguir votar em Governador Valadares, ou Belo Horizonte, ou nas capitais do Brasil.
3: Também, sobre essa questão, temos alguns grupos que podem solicitar esse voto em trânsito. Quais seriam?
4: Isso, esse grupo, primeiramente, é voltado para aquele eleitor que sabe que no dia da eleição não vai estar aqui, na sua cidade ou na sua cidade natal. Inclusive, outros eleitores de outros municípios podem vir aqui solicitar, que a gente consegue fazer essa transferência para Valadares, para Belo Horizonte ou para outro estado. É importante frisar, Mônica, que quem estiver dentro do mesmo estado vai conseguir votar para todos os cargos. Mas se a pessoa for um eleitor de fora, de outro estado, só vai conseguir votar para presidente. Quanto aos grupos, nós podemos falar a respeito dos grupos que aí seria uma transferência temporária também para as pessoas com deficiência. As pessoas com deficiência que têm dificuldade de ir naquela escola original delas podem pedir até agora, dia 20 de agosto, para transferir para um local mais acessível, para uma escola mais próxima. Isso é interessante. porque as pessoas vão poder. Inclusive o eleitor que vota no exterior, estiver aqui no Brasil, ele pode pedir agora também para poder votar nas eleições. E o pedido, né, é bom frisar que pode ser feito de algumas formas. A primeira delas é o cartório eleitoral mais próximo da sua casa, e a segunda, que é mais fácil ainda, da sua própria casa. Você pede pela internet no site do TSE.
3: Obrigada, Arnaldo. Mais informações, os eleitores podem estar verificando então os sites oficiais do TSE ou os canais de informação. Para a Rede Educadora de Comunicação, repórter Mônica Soares.
0: Obrigado, Mônica Soares, pela sua participação conosco. E assim, senhoras e senhores, colocamos um ponto final. Colocamos um ponto final no nosso jornal 91,7. Na sequência, Roberto Nogueira comanda o Tarde Educadora e na 107 FM Playlist 107. A você que nos acompanhou até aqui, uma excelente tarde de quarta-feira. Tchau, tchau, vale.
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5: Olá, muito boa tarde. Alô, você que tá ligado aqui na nossa programação Educadora, quarta-feira chegando com o pique lá em cima. Alegria no coração e muita música boa para acompanhar você excepcionalmente nesta quarta-feira. Linha aberta para sua participação, nosso WhatsApp já está à disposição. 9771-4902 aqui na programação Educadora. É nesse clima, é nesse pique, é nesse embalo que nós vamos juntos, porque hoje é quarta-feira, hoje é dia de alegria, hoje é dia de sorrir e cantar. Coisa boa. 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Você tá ligado aqui na programação e nós vamos juntos até as 3 da tarde. Eu, Roberto Nogueira, te faço companhia e você pode ligar 97714902. Tá começando tarde educadora, chegando junto com você pra deixar sua tarde mais leve, mais divertida, cheia de alto astral. Então aumenta o som, chama quem tá por perto e vem com a gente, porque aqui tem música, aqui tem informação, aqui tem participação e tem aquela companhia maravilhosa que não abandona você. Tarde Educadora no ar, quarta-feira.

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2: Beleza, tô de volta agora, meio de 48. Ótima tarde para você que está sintonizado aqui na 91,7 desta quarta-feira. 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Aqui na programação, nosso sentimento. 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
1: 1:01.
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4: Legal, estamos de volta, 1:03 aqui na programação. Olha, quarta-feira, a previsão do tempo para hoje, não tem previsão de chuva, mas uma coisa é certa, vai esfriar um pouco mais. A mínima para hoje é de 11 graus, a máxima de 29. Agora à tarde, nesse momento, no centro aqui da cidade, termômetros marcando 28 graus no centro de Coronel Fabriciano. Não tem previsão de chuva, mas a temperatura vai cair logo mais. 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Vamos voltar aos anos 90 com Beto Barbosa. Preta, fala pra mim, roda aí.

0: investigar, né?
1: Investiga, mas a gente ama essas danadas, né? Fala sério. Vamos lá, canta aí, vai.
2: Delegada, será que eu sou motivo de investigação? Segue.

voz dessa dupla maravilhosa de Goiás, João Neto e Frederico. Amigo.

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beleza, de volta na programação 1h15, agora boa tarde pra você que tá chegando aqui na 91,7 nesta quarta-feira, sol brilhando aí no Vale do Aço, mas a temperatura em queda. 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Aqui é Educadora 91,7, o melhor da música. Edson e Hudson, Azul.

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5: No Vale do Aço, 1:31. Tempo segue firme, hein, Coronel Fabriciano. A mínima para hoje é de 11 graus. Vamos à central educadora de jornalismo, repórter Tati Souza. Boa tarde, Tati.
6: Boa tarde, Roberto Nogueira. Boa tarde, ouvintes. A Confederação Nacional dos Trabalhadores do Ramo Financeiro, da CUT, aprovou uma paralisação nacional dos bancários para a próxima quinta-feira. A decisão foi aprovada por meio de assembleias realizadas por sindicatos do Brasil. De acordo com a organização, mais de 50 mil bancários foram consultados e 90% apoiaram a proposta de greve. A paralisação está prevista para durar 24 horas em resposta à proposta da FENABAN na sétima rodada de negociações da campanha nacional unificada da categoria. A campanha reivindica reajuste salarial acima da inflação, mais contratações, melhores condições de trabalho, igualdade de oportunidades para mulheres, pretos, indígenas, pessoas com deficiência e LGBTQIA+, e maior qualificação de mulheres na área de tecnologia. O atendimento presencial nas agências da Caixa Econômica e de outros bancos será afetado ou interrompido nesta quinta-feira. Além das atividades nas agências, a paralisação também deverá alcançar os canais digitais dos bancos, segundo nota enviada pelo sindicato. A entidade afirma que as atividades serão suspensas tanto presencialmente quanto nos meios digitais. Uma outra informação é sobre que a inadimplência no Brasil parece ser um ciclo de difícil ruptura. Pesquisa do Fecomércio Minas mostra que cerca de 65% das famílias estão com contas atrasadas e quase 32% não têm condições de quitar essas dívidas. O problema é nacional. O mapa da inadimplência do Serasa mostra que mais de 81,7 milhões de pessoas possuem atualmente restrições ao crédito. Desses, cerca de 34 milhões tinham dívidas em 2016 e voltaram a viver este cenário 10 anos depois. Para a Rede Educadora de Comunicação, repórter Tati Souza.
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0: Falecimento. O Plano Social Familiar Planvale e os familiares de Maria Cristina dos Reis Fonseca comunicam o seu falecimento. O corpo está sendo velado na Rua Vitória Régia, número 702. O sepultamento será hoje às 16h30 no Cemitério Senhor do Bonfim. O Plano Social Familiar Planvale e os familiares de Maria Cristina dos Reis Fonseca comunicaram o seu falecimento.
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de volta, agora 1h47. Jorge Vecino tá chegando aí na área, mas antes eu quero dar um recado pra você. 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Agora sim, Jorge Vecino canta Raios da Manhã.

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12 horas e 3 minutos, estamos de volta com a nossa programação educadora. Lembrando, às 3 da tarde tem a consagração à Nossa Senhora Aparecida. Estou esperando aí a sua ligação para participar conosco hoje, quarta-feira. 2:03 agora, hoje, dia 19 de agosto. Abraçando você que tá ligado, obrigado pelo carinho da sua audiência. Vamos de música aqui na programação educadora, a gente segue em frente.

0: Falecimento. O Plano Social Familiar Planvale, os familiares de Maria Cristina dos Reis Fonseca, comunicam seu falecimento. O corpo está sendo velado na Rua Vitória Régia, número 702, e o sepultamento será hoje às 16h30, no cemitério Senhor do Bonfim. O Plano Social Familiar Planvale e os familiares de Maria Cristina dos Reis Fonseca comunicaram o seu falecimento.
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beleza? Tamo de volta, você ligando e participando aí, 97714902, abraçando você em todo o Vale do Aço. É, estamos aqui na Educadora 91,7. Daqui a pouquinho, a repórter Mônica Soares chega com as informações com o nosso Educadora Notícias e às 15h, nós vamos direto à casa da Mãe Aparecida para a consagração à Nossa Senhora. Lembrando que logo depois da consagração, tem o padre Zé Wilker comandando aqui o Clube dos Amigos e tem o Marcão Pereira com a Educadora Toca, uma tarde recheada de fé, de alegria e de muita música boa para você que se liga aqui na Educadora. Jean Giovanni, mil corações.

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1: Agora 2h30.
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11: No Vale do Aço, 2h33. Tempo bom em Coronel Fabriciano, não tem previsão de chuva para esta quarta-feira, máxima é de 29. Temperatura mínima para hoje, 11 graus. Central Educadora de Jornalismo, repórter Mônica Soares. Boa tarde, Mônica.
12: Boa tarde, Roberto Nogueira, e a você, ouvinte da Rede Educadora de Comunicação. A Polícia Federal realiza nesta quarta-feira uma operação para investigar um suposto esquema de corrupção envolvendo vazamento de informações sigilosas de investigações da própria corporação. A Operação Sinon cumpre 8 mandatos de busca e apreensão em São Paulo e no Rio Grande do Sul. Um delegado da Polícia Federal, José Navas Júnior, é um dos principais alvos. Segundo a investigação, desde 2023, ele teria utilizado acesso a sistemas da instituição para consultar informações sobre pessoas e procedimentos que estavam sendo investigados. Esses dados, ainda de acordo com a PF, teriam sido repassados a investigados em troca de vantagens financeiras. A suspeita é de que os vazamentos tenham beneficiado grupos envolvidos em crimes como contrabando, bando de cigarros, trabalho escravo, lavagem de dinheiro, crimes ambientais e desvios de recursos públicos. Além do delegado, advogados e empresários também são alvos da operação. A justiça determinou a suspensão do delegado das funções públicas e proibiu o acesso dele às dependências e aos sistemas da Polícia Federal. As apurações continuam para identificar todos os envolvidos e dimensionar os possíveis prejuízos causados às investigações. E um homem de 25 anos foi preso em Governador Valadares, suspeito de aliciar crianças pela internet e armazenar material de abuso sexual infanto-juvenil. A prisão aconteceu nessa terça-feira, durante uma operação da Polícia Civil de São Paulo, com apoio de policiais de Minas Gerais. Segundo a investigação, o suspeito utilizava chats de jogos online para iniciar contato com as vítimas e depois levava as conversas para outros aplicativos. Em apenas uma das plataformas investigadas, a polícia identificou conversas do homem com pelo menos 30 crianças brasileiras. Os investigadores também apuram tentativas de marcar encontros presenciais com algumas das possíveis vítimas. Durante o cumprimento do mandato na casa do suspeito, no bairro Kennedy, foram apreendidos celulares que, segundo a polícia, continham grande quantidade de material de abuso sexual envolvendo crianças e adolescentes. Roupas que seriam utilizadas durante chamadas de vídeo também foram encontradas. Ainda de acordo com a Polícia Civil, o homem resistiu à prisão e tentou atingir um dos agentes. Foi necessário arrombar a porta e usar força para contê-lo. O suspeito foi levado para a central de flagrantes e autuado pelos crimes de armazenamento de material de abuso sexual infanto-juvenil e aliciamento de criança ou adolescente para fins sexuais. Ele também já responde a um processo em São Paulo por crimes semelhantes. Para a Rede Educadora de Comunicação, repórter Mônica Soares.
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1: 2:48.
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0: Senhor.
1: Vamos aos nomes à consagração à Nossa Senhora Aparecida desta quarta-feira. A consagração para Iomar aqui no centro, Anderson também no centro da cidade. Quero aproveitar para mandar para minha mamãe, a dona Geralda, e o seu Pedro lá no bairro São Cristóvão, em Timóteo, para Josiane, minha sobrinha, que fez aniversário ontem lá em São Sebastião do Óculo. Um abraço para dona Lúcia, para o Heron, para toda a família. A Efigênia de Jesus, o Anamor, em Timóteo. A Iris aqui no centro. O Robson, Nossa Senhora do Carmo, pedindo consagração pela saúde. A consagração também para dona Nelsina na Serra do Cocais e toda a família, a Conceição Elisa no Silvio Pereira 2, a Maria Antônia Simões no Nossa Senhora do Carmo, a Maria da Luz Martins no Recanto Verde em Timóteo, consagração para Geraldo Quintão e Eunice no Recanto Verde em Coronel Fabriciano, consagração também aqui para dona Gininha no Santa Cecília, a dona Divina Monteiro, o Sebastião Gomes da Silveira em Entre Folhas, Maria Luísa no Recanto Verde em Fabriciano, a Maria da Luz Martins e também a Maria Antônia Simões. A consagração para o Geraldo lá no Cruzeirinho em Timóteo, está pedindo aí pela saúde, pela família. A Eva Mendes Pimentel no Nossa Senhora da Penha, pedindo também pela família. O Paulo Roberto Lima no Bromélias, a Verônica Samora lá no Bromélias, a Nair da Silva no Bom Jardim, consagração pela família. O Célio Gonçalves no bairro Esperança e Familiares, o Edmar Gomes no Bom Jardim, Nilda Tião, Aline Rafael, esposa no bairro Imbaúbas, em Ipatinga, Maria de Brito, Nossa Senhora do Carmo, pela saúde e pela família. A Dilma Geralda, Nossa Senhora do Carmo, a Maria do Juca, a Dora, né, o Maria, o Juca e toda a família, todos os filhos e filhas aí, o Geraldo Madeira no Melo Viana e a consagração pela esposa Raimunda. O Valtaria está pedindo aqui pela dona Senira e Maria Raimunda, a Maria Regina no Alegre para a Mara dos Reis e Marinho de Lourdes. O Noé em Barra Alegre pede pela saúde e sua mamãe, a dona Maria Anastácia. O Estevam no Cananzinho para Maria de Nossa Senhora, José Cupertino, José Antônio, família e toda a família Machado. O Wilson no Vagalumes também pedindo consagração pela saúde da sua esposa e para toda a família. Todos que mandam mensagem aqui pra gente também no nosso WhatsApp, muito obrigado pelo carinho. 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Estamos passando a régua, obrigado a você pelo carinho da audiência, o programa está terminando. Amanhã, se Deus me permitir, 11 da manhã, estou aqui com o nosso microfone aberto. Vem aí a consagração, depois do intervalo comercial, e a gente vai trazer para você também, logo na sequência, Padre Zé Wilker com o Clube dos Amigos. Grande abraço, fique com Deus e até amanhã, se ele me permitir. Fui!

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0: seja nosso Senhor Jesus Cristo.
1: Para sempre seja louvado.
0: Salve Maria.
1: Salve Maria.
0: Meus queridos irmãos e irmãs, rezemos este momento especial com a Mãe Aparecida. Vamos pedir que a sua graça nos acompanhe. A vossa proteção recorremos, Santa Mãe de Deus. Não desprezeis as nossas súplicas em nossas necessidades, mas livrai-nos sempre de todos os perigos, ó Virgem gloriosa e bendita. Rogai por nós, Santa Mãe de Deus,
1: para que sejamos dignos das promessas de Cristo.
0: Bem-vindo você que está conosco aqui presente no Santuário de Nossa Mãe Aparecida, aqui na Capela de São José. Bem-vindo você que nos acompanha pela Rádio Aparecida, diretamente sintonizada aqui no Santuário da Mãe, e pelas rádios parceiras, membros da Rede Aparecida de Rádio. Entre essas, Rádio Tubá, de Tubarão, Santa Catarina, Rádio São Lourenço, de São Lourenço, Minas Gerais, Rádio Vaza Barris, de Jeromoabo, Bahia, Rádio Onda Viva, de Presidente Prudente, São Paulo, Rádio Educadora, de Coronel Fabriciano, Minas Gerais, Rádio Difusora Pai Eterno, de Goiânia, Goiás, e Rádio Catedral de Juiz de Fora, Minas Gerais, e diversas outras emissoras que estão conosco. Você que está presente nesta sintonia, seja muito bem-vindo, muito bem-vinda. Nós agradecemos a Deus, com a Mãe Aparecida, a oportunidade de estarmos mais uma vez em sua casa. Rezemos, em nome do Pai, do Filho e do Espírito Santo.
1: Amém.
0: O anjo do Senhor anunciou a Maria.
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0: Ave Maria, cheia de graça, o Senhor é convosco. Bendita sois vós entre as mulheres, e bendito é o fruto do vosso ventre, Jesus.
1: Santa Maria, Mãe de Deus, rogai por nós, pecadores, agora e na hora de nossa morte. Amém.
0: Eis aqui a serva do Senhor.
1: Faça-se em mim segundo a vossa palavra.
0: E o Verbo Divino se fez carne
1: e habitou entre nós.
0: Rogai por nós, Santa Mãe de Deus,
1: para que sejamos dignos das promessas de Cristo.
0: Oremos. Infundi, Senhor, vos rogamos a vossa graça em nossos corações, para que nós que conhecemos pela anunciação do anjo a encarnação de Jesus Cristo, vosso Filho, por sua paixão e morte de cruz, cheguemos à glória da ressurreição. Pelo mesmo Cristo, nosso Senhor. Amém. Amém. Podemos nos assentar, queridos irmãos e irmãs. Esses dias nós estamos meditando na liturgia da palavra, o livro do profeta Ezequiel, o profeta que nos chama a atenção para que nós percebamos a verdadeira realidade da nossa existência humana. Recentemente, no último sábado, faleceu um confrade nosso, missionário redentorista, foi responsável por essa grande parcela da nossa participação na comunicação católica do Brasil. Um dos criadores da TV Aparecida, participou muito ativamente da Rádio Aparecida e de diversas outras emissoras de rádio, dos organismos de criação de uma associação das empresas de comunicação católica no Brasil, como o Padre César Moreira. E o Padre César Moreira, teve uma expressão que ele usou uma vez, falando sobre o domingo como o dia do Senhor, o dia que nós devemos buscar dedicar o nosso tempo, nossa mente, nosso coração a buscar as coisas de Deus. E ele lá no meio da reflexão falava o seguinte: e a gente tem que aprender a esquentar o nosso cérebro. Olha que interessante a expressão. Esquentar o nosso cérebro. Não é esquentar a cabeça, não. Que quando a gente fala esquentou a cabeça, quer dizer que a panela de pressão está a ponto de explodir. Não é isso. O esquentar o cérebro, que o Padre Vitor nos chamava a atenção, é usar o dom que Deus nos deu de pensar antes de falar ou de agir. Usar a nossa mente, nossa inteligência. Isso que é esquentar, é ativar, né? Eu penso que ele devia estar com o raciocínio lá daquela época que a gente utilizava os fogões a lenha, que precisava esquentar o fogão para que daí o fogo pegasse e o alimento fosse cozido. Hoje com micro-ondas ou forno elétrico, a gente pum, ligou, já está pronto. É 30 segundos, você já esquenta um prato. Não, o esquentar quer dizer criar um ambiente propício para que aquilo que é necessário aconteça. E aí sim, quando nós esquentamos a nossa mente, aquecemos o nosso cérebro, ativamos a nossa inteligência, nós deixamos de agir ou falar de maneira que sejam para nós motivo de tristeza ou para os outros também motivo de tristeza. E o profeta Ezequiel, ele vai trazer as reflexões nessa linha, que é a questão do cuidado com o outro e o apenas apreciar aquilo que é agradável a si mesmo. O cuidado com o outro, ele vai chamar a atenção aqui, os pastores, falando dos pastores de sua época, não procuraram as minhas ovelhas, mas apacentaram-se a si mesmos e não as ovelhas. Ele está falando dos orientadores, coordenadores, dirigentes do povo da época. Já parou para pensar nisso? Vamos aquecer o nosso cérebro agora? Vamos aquecer, esquentar o nosso cérebro com esta pequena frase do profeta Ezequiel: não procuraram as minhas ovelhas, mas apacentaram a si mesmos e não as ovelhas. Quando a gente procura criar na nossa vida, ao nosso redor, apenas aquilo que vai trazer para a gente e não aquilo que é para o nós, quando é muito para o eu quero, eu aprecio, eu valorizo, eu considero, quando o eu vai crescendo, o nós, o outro, a vida vai diminuindo. Vocês se lembram quando a gente tinha uma cultura do nós? O filho do vizinho, ele respeitava o pai do amigo, o vizinho, tanto quanto seus próprios pais. Como é que as nossas casas eram? Abertas. Quando o vizinho tinha consciência de que ele ia chegar, ele já estava entrando na sala. Hoje que nós entramos na cultura do eu, o meu filho, a verdade do meu filho, o que que acontece? Cada vez nós estamos vivendo em casas mais fechadas. Estamos com medo uns dos outros. A gente passa na rua, se alguém pergunta a hora, a gente já esconde logo, que não sabe se é um assalto, se é uma agressão, se é uma palavra feia que vai ser dita, porque o eu cresceu. Quando não nós cuidamos uns dos outros, quando apenas buscamos o que é agradável a mim e me esqueço que eu vivo para ser cresce a distância, o mal, a violência. O humano se torna lobo do próprio humano. Vamos pedir a Deus, por intercessão de nossa querida mãe, rainha da paz, rainha do amor, que envie sobre nós a sabedoria, o aquecimento do espírito para nossa mente, para o nosso cérebro, de toda a humanidade. E a gente comece a trabalhar por um mundo mais fraterno, mais humano, mais justo e mais partilhante. E assim como nós, em todos os momentos da nossa caminhada de fé, a gente sempre traz essa consciência: o nós, para nós, conosco, nosso Deus, nosso Pai, o pão nosso. Não é nada meu, é nosso. A gente reza também pela bênção da água. Deus eterno e todo-poderoso, quisestes que pela água, fonte de vida e princípio de purificação, as nossas almas fossem purificadas e recebessem o prêmio da vida eterna. Abençoai esta água que nos proteja e renovai em nós a fonte de vida da vossa graça, a fim de que nos livre de todos os males e possamos nos aproximar de vós com o coração puro e receber a vossa salvação. Que esta água, Senhor, recorde a água do nosso batismo como fonte que jorra para a vida eterna, por Cristo nosso Senhor. Amém. Agora juntos, num só coração, numa só alma, estendamos as nossas mãos para a pequenina imagem da Mãe Aparecida e, como filhos e filhas, uma só família de fé, consagremos-nos. Ó Maria Santíssima, pelos méritos de nosso Senhor Jesus Cristo, em vossa querida imagem de Aparecida, espalhais inúmeros benefícios sobre todo o Brasil. Eu, embora indigno de pertencer ao número de vossos filhos e filhas, mas cheio do desejo de participar dos benefícios de vossa misericórdia, prostrado a vossos pés, consagro-vos o meu entendimento para que sempre pense no amor que mereceis. Consagro-vos a minha língua para que sempre vos louve e propague a vossa devoção. Consagro-vos o meu coração para que, depois de Deus, vos ame sobre todas as coisas. Recebei-me, ó Rainha incomparável, vós que o Cristo crucificado deu-nos por mãe, no ditoso número de vossos filhos e filhas. Acolhei-me debaixo de vossa proteção. Socorrei-me em todas as minhas necessidades espirituais e temporais, sobretudo na hora de minha morte. Abençoai-me, ó celestial cooperadora, e com vossa poderosa intercessão, fortalecei-me em minha fraqueza, a fim de que, servindo-vos fielmente nesta vida, possa louvar-vos, amar-vos e dar-vos graças no céu, por toda a eternidade. Assim.

0: esteja convosco.
1: Ele está no meio de
0: nós. Por intercessão de Maria, rainha e padroeira do Brasil, desça sobre vós a bênção de Deus Todo-Poderoso, Pai, Filho e Espírito Santo.
1: Amém.
0: A alegria do Senhor seja a vossa força, uma boa e abençoada tarde. E de em paz, o Senhor vos acompanhe e viva a Senhora Aparecida!
1: Viva!
0: Cantemos. Após o canto final, vamos fazer a bênção dos objetos de devoção. Você pode dirigir-se aqui à frente.

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3: Boa tarde, meu amigo, minha amiga. Oh, padre, começando bem o programa de hoje. Louvado seja Deus. Que bom a gente estar juntinho aqui nas ondas da 91.7, a primeira do Vale. Coordenação artística, Matheus Cabral. Coordenação de jornalismo, Felipe Machado. Coordenação administrativa, Joana Avelina. Na técnica, o Ícaro e o Jorge. Apresentação e direção, Padre José Wilker. Estamos começando o Clube dos Amigos, um momento de bênção no meio da tarde. Olhando aqui o calendário da nossa igreja, a gente celebra hoje São João Eudes. Já ouviu falar desse santo? São João Eudes nasceu em 14 de novembro de 1601, no norte da França. Cresceu num clima familiar profundamente religioso. Em 1623, ingressou na congregação dos orionitas, cheio de carisma dos orianistas, centrados no amor a Cristo e de sua especial devoção a Maria Visitadora dos pobres e enfermos. Fundou em 1643 a Congregação de Jesus e Maria. A missão dos eudianos é a formação espiritual e doutrinal dos padres e seminaristas, e a pregação, evangelização e ensino nas necessidades espirituais e materiais do povo. Fundou então a Congregação de Nossa Senhora da Caridade, do refúgio para entender as jovens e as crianças abandonadas. A ordem deu origem no século XIX à Congregação de Nossa Senhora da Caridade do Bom Pastor, conhecida como as Irmãs do Bom Pastor. São João Eudes influenciou fortemente todo o seu país e o mundo cristão com suas inúmeras missões e escritos. Morreu em Caen, norte da

música de Celina Borges vai mexendo com o nosso coração, com a serenidade que ela vai cantando e fazendo a gente rezar. Olha, a Maria Leão já entrou em contato conosco e falou que quando ouve essa música, ela não se aguenta, ela canta junto. Obrigado, Maria Leão, pela sua participação, por estar interagindo conosco aqui no Clube dos Amigos. Olha, coisa boa também é partilharmos a liturgia da palavra, o evangelho do dia. Você já rezou hoje? Claro que essa hora você já deve ter rezado.

0: não é verdade? Olha, te lembrando então que o evangelho de hoje contou para nós a parábola de um patrão que sai várias horas do dia para poder trazer trabalhadores para sua vinha. É bonito perceber o cuidado de Deus trazendo esperança para aqueles que buscam um sentido para sua vida. Ele sai várias horas do dia e todos aqueles que ele vai encontrando pelo caminho vai lhes convidando para encontrar um sentido, para ir trabalhar. E no final do dia, como a gente conhece a parábola, ele paga um denário para todos, ou seja, uma diária. Aqui a gente aprende que nós valemos para Deus não pelo que nós produzimos, mas pelo que nós somos. Deus reconhece a dignidade do homem. Você é precioso aos olhos de Deus. Então, quando ele paga a mesma diária para todos, ele não está considerando o dia de trabalho, ele está considerando o valor da pessoa humana. E um denário correspondia, no caso, à pessoa que a despesa de um dia de trabalho. Então ele pagou o justo para que cada um pudesse trabalhar. Que a gente possa, nessa tarde de quarta-feira, ouvindo esse evangelho de um Deus que procura praticar a justiça, oferecendo para nós aquilo que é necessário para nossa sobrevivência, ter um coração aberto para receber a generosidade de Deus. Comparado a essa imagem, a gente lembra de Jesus com a generosidade da sua vida. Jesus não dá para a gente o que a gente precisa, mas ele se dá por inteiro a cada um de nós. Ele espera o seu coração aberto, o meu coração aberto, para que a gente possa receber a generosidade do coração. Olha quem está interagindo conosco também, é a nossa querida amiga, ou melhor, é o Valtarez, né? Boa tarde, Valtarez. Valtarez já está trazendo suas intenções, convidando a gente a rezar nessa tarde, quarta-feira, pela Naná do Pula Pula, pelo Terezinha Dedeca, que já tá bem melhor, né? Já tá até jogando bola. E pelas famílias do mundo inteiro. Isso aí, Valtariz. Que a gente continue, então, rezando uns pelos outros, rezando pelas famílias, inspirado no evangelho de hoje, pedir a Deus que nos dê um coração aberto para acolher a generosidade do Pai. Que procure oferecer para nós não o que a gente luta para conquistar, mas aquilo que é justo para nossa sobrevivência. E que a gente não desenvolva o desvio daqueles que ficaram com ciúme, porque trabalharam o dia inteiro, acharam que merecia mais do que aquele que se trabalharam poucas horas. Vamos todos lutar para que haja trabalho para todos e que todo mundo tenha um salário justo, que dê sustento às nossas famílias, dignidade à nossa vida e que a gente possa fazer com que a justiça de Deus, ou seja, o justo de acordo com a necessidade de cada um, prevaleça. Olha, nós estamos estudando o Catecismo da Igreja Católica, nós já vamos para o intervalo, mas você vai preparando seu coração, vai botando água para ferver e passar um café novo, porque na volta nós vamos falar sobre moral. Você tem moral? Nós vamos falar da moral no conceito cristão, a moral dos atos humanos. Então vamos fazer um intervalo, na volta a gente vai fazer esse bate-papo aqui nas ondas da 91,7. É rapidinho e eu já volto.
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0: Muito bem, estamos de volta na 91.7, a primeira do Vale. Que alegria nessa tarde, quarta-feira, meiozinho de semana, a gente poder se encontrar aqui na Rádio Educadora e poder estreitar nossa amizade. 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Se não é, te convido a fazer parte. Entre em contato conosco, passa aqui na rádio, vem tomar o nosso café, cafezinho da ponta da orelha, viu? 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Falando então de evangelização, de aprender para poder crescer, nós estamos aqui caminhando com o Catecismo da Igreja Católica e nós estamos na terceira parte, no terceiro artigo, conversando hoje sobre a moralidade dos atos humanos. Uma palavra que talvez não é muito usada entre nós, mas todo mundo entende sobre moral, né? O que é moral? Olha, a palavra moral, só para introduzir, entender do que o padre está falando, essa palavrinha, ela já vem acompanhando a humanidade quase que desde a sua criação. A gente chega mesmo a entender que ela faz parte da constituição do ser humano. Porque a palavrinha moral, ela diz do nosso comportamento. Ela ajuda a gente a, por meio dessa palavra, dizer que quando falamos moral, a gente quer falar do comportamento humano. A palavrinha mesmo, ela foi constituída com esse conceito de moral, primeiro, no primeiro século antes de Cristo, por um filósofo chamado Cícero. Ele usou o termo moralis para traduzir a palavra grega ética. E por que esse menino fez isso, hein? É porque ele queria trazer as ideias da filosofia para a cultura romana. Então ele trouxe da palavra ética, que é da filosofia, a palavra moralis, que tem o mesmo sentido do conceito de ética do grego. Traduzindo então para o romano, ficou, ou melhor, do latim, padre, para a cultura romana, ficou moralis. E depois nós traduzimos para moral. Passado o tempo, a Igreja Católica também assumiu essa palavra para poder dizer do comportamento do ser humano. Isso eu estou falando lá do século XII, quando a Igreja então começou a usar a palavra moral para fazer uma separação entre as verdades de fé e os atos dos homens. Por isso que o Catecismo hoje fala a moral dos atos humanos. A gente veio falando sobre liberdade, sobre que nós somos convidados para ser felizes. Isso está tudo no Catecismo e é projeto de Deus para sua vida, viu? Ser feliz e ser livre é projeto de Deus. Agora, o que que você faz com a sua liberdade? Isso aí pode te levar para o céu ou para o inferno. A moral é a ferramenta que nós temos para avaliar se as escolhas que você faz e os atos que você realiza são bons ou maus. Como é que eu sei se o que eu escolhi, se a minha atitude é boa ou mal? Você lembra que tem muita gente que às vezes de boa intenção pratica coisas ruins? Tem um ditado muito feio que fala, né? De de boas intenções, o inferno está cheio. Então vamos hoje conversar um pouquinho como é que a igreja pode te ajudar a perceber que se as escolhas que você está fazendo, as suas atitudes, elas apontam para Deus, elas estão te levando para o céu ou estão te deixando fora do projeto de Deus. A moral então ela qualifica os nossos atos. Então o que, que é ato? Vamos entrar então no conceito de ato? Os atos humanos são as nossas reações, o nosso comportamento diante da realidade. Os atos humanos, livremente escolhidos após um julgamento consciente, são qualificados pela moral. São então possíveis de ser julgados pelo bem e o mal. A liberdade que nasce do livre-arbítrio, ela resulta no agir. Esses atos humanos, ou esse agir humano, quando ele é feito consciente, livre, quando a gente escolhe, claro, eu vou ali, quando eu escolho um caminho, quando eu escolho estar com uma pessoa, quando eu escolho ter ou não uma atitude diante de uma situação que passa na minha frente, eu vou defender ou vou deixar rolar? Eu vou falar ou vou calar? Eu vou abaixar ou vou levantar? Essas escolhas que a gente faz livre, consciente, são os atos humanos. E essas, essas atitudes são possíveis de serem julgadas. São Tomás de Aquino já falava isso. Por exemplo, coçar a cabeça, coçar a barba é um ato involuntário. Então não tem como julgar. Aquilo que é espontâneo, aquilo que não passa pela razão, não tem como a gente condenar, nem elogiar. Então o que, que a moral pode fazer pelos atos humanos? Ela nos proporciona então o critério. E qual que é o critério que a moral usa para saber se as suas escolhas, se o caminho que você tá trilhando está te levando para o céu ou para o inferno? Ela vai usar como referência a ordem para a qual nós fomos criados. Qual que é a finalidade da sua criação? Você foi criado para quê? Para que Deus te inventou, hein? Para que Deus me inventou? Ou seja, para que nossa existência tem razão? Se a gente está nesse sentido, nós estamos vivendo o bem, nós estamos vivendo para a voz de Deus. E nós fomos criados para a adoração de Deus. Lá na carta aos Filipenses tem esse conceito. Eu tinha até. Ah, não, achei que ia me perder. Achei na minha cola aqui, ó. A fim de sermos para o louvor da sua glória, nós, os que de antemão esperamos em Cristo. Efésios 1:12. Então, o que você foi feito? Para que Deus te inventou? Para que eu nasci? Para o louvor e glória do Senhor. Então, nosso propósito é o quê? Louvar a Deus. Mas como é que a gente louva a Deus? De joelho lá na matriz? De joelho na igreja? Não, a gente louva a Deus com a nossa vida. O louvor a Deus não é expressar palavras bonitas para Deus. Contra isso, há o risco da hipocrisia. A gente fingir uma coisa que nós não somos. A gente está falando aqui de escolhas, de atitudes, de ações que correspondem à finalidade do ser humano. Nessa direção, a moral nos oferece três fontes para a gente avaliar se nós estamos adorando a Deus nas escolhas, no nosso gesto, na caridade que você está praticando. Primeira coisa que nós temos que perguntar é o quê? É o objeto, ou seja, qual é o nosso alvo? É uma pessoa? É um lugar? É uma realidade? A finalidade, você está indo em direção àquela pessoa, àquele lugar, àquela situação, em função de realizar o quê? E qual é a circunstância? A motivação. Para ajudar a gente a iluminar essa realidade, eu lembro de uma passagem quando Jesus estava condenando os fariseus porque estavam vivendo de aparências. Lá em Mateus 6, 5 a 6, está escrito assim: quando vocês oram, não sejam como os hipócritas. Eles gostam de ficar orando em pé nas sinagogas e nos cantos das praças, a fim de serem vistos pelos outros. Em verdade, lhes digo que eles já receberam a sua plena recompensa. Mas quando você orar, vá para o seu quarto, feche a porta e ore ao seu pai que está escondido. Então o teu pai que vê em segredo o recompensará. Qual que é o objetivo? O objetivo aqui é rezar, ajudar, dar esmola. São as outras que eu não coloquei todas aqui. Com que finalidade que a gente está rezando, que a gente está dando esmola, que a gente está ajudando? Para sermos vistos pelos homens, no caso os fariseus. Então aqui nós vamos entrando num outro conceito que São Tomás de Aquino vai ajudar para a gente. Se uma dessas três finalidades, ou melhor, um desses três fontes da moral não é boa, tudo está perdido. Tudo se perde. Basta uma dessas situações não corresponder ao bem, a gente não está praticando legal. O objetivo é o quê? É rezar. Tomando um exemplo desses aqui, nossos irmãos estavam rezando na praça. Com que finalidade? No caso, ele diz Jesus que eles estavam rezando com a finalidade de serem vistos. A finalidade não era boa. A gente não reza para aparecer. Então você tem que avaliar quando você vai ter uma atitude na sua vida, pô, uma pessoa está batendo na minha porta, pedindo um pão. Eu vou dar ou não vou dar o pão? A gente fala assim, isso tudo está na consciência de cada um, está na voz de Deus que fala dentro de nós. O objetivo é o quê? É fazer caridade. Com que finalidade? De cumprir o que Deus ordenou, fazer o bem. Em qual circunstância? Diante de uma pessoa que passa fome. Se você está conduzido por essas motivações, você pode dar o pão. Agora, se o seu objetivo é dar o pão, com que finalidade? Para que a minha vizinha veja o quanto eu sou boa. Já furou o negócio. Então, são delicados, né? A gente tem que avaliar. As circunstâncias precisariam... ou melhor, aqui é uma outra passagem, que as circunstâncias, para dar um exemplo de Jesus, é quando o pessoal começa a reclamar com ele, porque os discípulos de Jesus não estavam fazendo jejum. Aí eles falavam assim, enquanto o esposo está com eles, não tem sentido fazer jejum. Então não adianta viver de hipocrisia. Então hoje, quando a gente fala de moral e dos atos dos homens, eu estou querendo te chamar a atenção para perceber que a gente não pode justificar todas as escolhas que fazemos a partir da ideia, ah, padre, mas eu tive boa intenção. É, se você teve boa intenção, mas você não teve uma atitude bem intencionada, você praticou mal do mesmo jeito. Ah, eu dei pão pro pobre, mas eu dei com a intenção da minha vizinha me ver e achar que eu sou piedoso. Ah, o padre está vestido de clésima para quê? Para poder testemunhar o evangelho ou para poder ser favorecido lá na fila do supermercado? Ah, gente, deixa ele passar que ele é o padre, ele é o pastor. A intenção não é boa, então é pecado. Então a gente não está tendo atitudes que edificam e não estamos glorificando o nome do Senhor. Então as propostas são essas. Quero te convidar então a pensar um pouquinho sobre a moral, as suas atitudes, as suas escolhas. E o Jorge está convidando a gente, né, Jorge, para poder ouvir Antônio Maria, pelo menos um pedacinho, Mensageiros do Amor.

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12: Muito bem, estamos de volta aqui na nossa querida Rádio Educadora 91.7, a primeira do Vale. Que tarde abençoada de quarta-feira, meio de semana. Imagino que você já degustou seu cafezinho. Eu ainda não tomei café, viu? Daqui a pouco eu vou tomar um cafezinho lá na cozinha. Mas antes desse cafezinho, a gente não pode deixar de preparar o nosso coração para nessa quarta-feira rezar a nossa novena São José. Quero deixar só um convite a gente a abrir o nosso coração para amanhã. Amanhã vamos falar sobre paixões. Você é uma pessoa apaixonada? Sabendo que os sentimentos e as emoções fazem parte da vida humana e influenciam diretamente as nossas escolhas, o Catecismo da Igreja Católica nos convida a conversar sobre a moralidade das paixões. As paixões em si, nós sabemos, são sentimentos. Então, quando se trata de sentimento, não há bem nem mal. Eles são emoções e assim devem ser acolhidas. Mas o valor moral delas depende da razão e da vontade. Uma pessoa que vive num ambiente um pouco não muito santo provavelmente vai favorecer o despertar de sentimentos desorganizados. Nossos sentimentos são involuntários, mas eles podem ser evangelizados, viu? Uma pessoa muito irada, uma pessoa muito feliz, depende como a gente responde às motivações da vida. Amanhã quero te convidar para a gente poder se perceber, eu e junto com você, se nós somos apaixonados ou não. Por Jesus eu espero que sejamos. Mais do que isso, nós o amamos, né? Paixão é fogo que passa, amor permanece. Tem muito casal aí apaixonado, precisando despertar o amor. Mas você conversa para amanhã. Muito bem, vamos então nos aproximando de São José, pedindo nesse momento então a bênção de São José. Vamos lá, novena de São José.

rezando aos pés de São José, para esse momento de novena, Dona Efigênia Quintão, do Clube dos Amigos, trouxe suas intenções. O nosso amigo Valtareza apresentou a intenção da sua esposa, pela Naná do Pula Pula, pelas suas intenções. A Maria Leão, a Luzia, que está recuperando de um acidente lá, está com a perninha para cima, só curtindo essa tarde. E hoje, de modo especial, eu queria convidar-nos, a gente que trabalha, para poder São José nos ajudar na convivência no local do trabalho. Pedir que ele abençoe os nossos colegas de trabalho, para que a gente viva bem e seja também uma pessoa boa para quem trabalha com a gente. Oremos. Ó São José, bem-aventurado carpinteiro de Nazaré, mostrastes pela vossa vida que a maior glória é viver pelo reino de Deus e a servir o próximo. Experimentemos o cansaço e o esgotamento para provar-nos que o trabalho humano vale mais do que o ganho fácil e muitas vezes pecaminoso. Convertei-nos, que a paz e a felicidade só existem onde há verdadeiro amor de Deus, o que foi vosso grande segredo. Ensinai-nos a ver nossos semelhantes com aqueles olhos com que vistes o Filho de Deus, que trabalhava ao vosso lado. São José, modelo dos operários, dai-nos seguir vosso exemplo. São José, glória da vida familiar, protegei nossas famílias. São José, amparo das famílias, socorrei-nos em nossas necessidades. Oremos. Ó Deus, que escolheste São José para exemplo da vida operária, que em cada fábrica, em cada oficina, na rádio educadora, em toda parte onde trabalhamos, se respire e se viva o ar santificador da oficina de Nazaré. Por Cristo nosso Senhor. Amém. São José, valei-nos. Que São José nos guarde, nos abençoe nessa tarde de quarta-feira e nos conserve na santidade. Olha, quero te reforçar o convite que a gente está acompanhando aí na Rádio Educadora de fazermos a nossa peregrinação ao Santuário Nacional de Aparecida. Já está aí a data, já está tudo organizado, só está faltando você. Muitas pessoas já manifestaram o seu desejo, mas o ônibus ainda está no começo. Ainda tem muitas vagas e você pode se sentir convidado a fazer essa peregrinação conosco à Aparecida do Norte. Nos dias 17 a 21, é numa terça-feira que nós vamos sair daqui de Coronel Fabriciano e vamos estar retornando no sábado. Domingo a gente já está aqui, se Deus quiser. Então te convido a fazer essa peregrinação. Vamos também passar pela Canção Nova e por São Lourenço. Vamos conhecer a Basílica de São Lourenço, onde nós vamos rezar a Santa Missa, e lá vamos ter a água benta para trazer para casa, para poder abençoar as pessoas que ficaram por aqui. E vamos também consumir as águas, lá tem águas medicinais que vão ser abençoadas nessa missa para a gente trazer para casa. Então já leva sua vasilhinha de água para encher lá em São Lourenço. E na missa da noite nós vamos rezar na sexta-feira pedindo perdão dos nossos pecados e pedindo bênção sobre nós e sobre as pessoas que amamos. Vamos buscar saúde, principalmente a saúde espiritual. E assim a gente vai construindo um caminho de fé, de amizade e de alegria. Quero agradecer a todos que estão ajudando a Rádio Educadora a continuar no seu papel de evangelizadora, construindo essa missão de bênção e de paz na vida de cada um de nós. Que Deus te abençoe e te guarde. Aqui a gente vai seguindo com a nossa programação normal. Daqui a pouquinho nós estamos no ar com o programa Clube dos Amigos, ou melhor, Clube dos Amigos é esse, né, Padre? Misericórdia, né? Educadora Toca com Marcos Pereira, que já tá chegando aí. E fica aquele abração. Meu glorioso São José, nas vossas maiores aflições e tribulações, o anjo não vos valeu? Valei-me, São José. Que o Senhor abençoe a sua tarde, dia de trabalho, pela intercessão de São José. Em nome do Pai, do Filho e do Espírito Santo. Amém. Eu vou ficando por aqui. Daqui a pouco a Educadora Toca com Marcos Pereira. Aquele abração e até amanhã, se Deus quiser. Fui. Tchau, tchau.

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3: Primeiro do Vale, 4:01, confira aí, 4:01, boa tarde com alegria, Marcos Pereira te fazendo companhia, boa tarde meu amigo, boa tarde minha amiga, boa tarde senhora, boa tarde senhor, boa tarde meninos e meninas, boa tarde, e aí, tudo tranquilo, como é que você tá? Tá bem, tá feliz, tá de bem com a vida, como é que foi sua manhã? A sua tarde começou bem? Fique tranquilo, se a sua manhã não foi tão legal, se a sua tarde não começou tão boa assim quanto você imaginava, quanto você esperava, eu te garanto que a partir de agora vai ficar maravilhosa. Já libero nesse momento os nossos canais de interação, o nosso zap zap para você mandar beijinhos na bochecha de quem você gosta, 319-9771-4902, manda sua mensagem, vai ser uma alegria ter você por aqui. Hoje é quarta-feira, quarta, dia 19 de agosto de 2026. Vamos que vamos! A gente começa o programa hoje com essa dupla que eu tenho maior respeito e admiração. Os caras têm muita história na música sertaneja. Chitãozinho e Chororó.

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2: Olá, hoje eu quero falar sobre produtividade e qualidade de vida. Será que é possível conciliar ser uma pessoa produtiva e ainda ter qualidade de vida? Com certeza é. Com relação à produtividade, percebo que muita gente está ocupada e pouco produtiva. Concorda que tem muita diferença entre estar ocupado e ser produtivo? E com relação à qualidade de vida, o que tem atrapalhado a sua produtividade e também a sua qualidade de vida é a sua dificuldade de definir o que é prioridade para você. Não adianta querer fazer tudo, muita coisa ao mesmo tempo. Isso vai afetar a sua produtividade e a sua qualidade de vida. Defina sua prioridade, foque nela e seja monotarefa, ou seja, faça uma coisa de cada vez. Isso vai aumentar sua produtividade e a sua qualidade de vida.
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8: 4:19, confira aí, 4:19. 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
5: 4:34, confira aí, 4:34. Tá na hora de informação, tá na hora de notícia. A jornalista Mônica Soares já está dentro do estúdio e ela vai deixar você a par de tudo que está rolando. Boa tarde, Mônica.
6: Boa tarde, Marcos Pereira, e a você, ouvinte da Rede Educadora de Comunicação. Uma vacina experimental personalizada contra o câncer apresentou resultados preliminares positivos no combate ao melanoma, um dos tipos mais agressivos de câncer de pele. Desenvolvida pela Moderna e pela Merck, a vacina foi testada em mais de 1000 pacientes que já haviam retirado o tumor, mas ainda tinham risco da doença voltar. O tratamento é personalizado a partir das características genéticas de cada tumor e busca ensinar o sistema imunológico a identificar e a combater as células cancerígenas. No estudo, a vacina foi combinada ao medicamento Keytruda. Segundo os resultados divulgados pelas empresas, os pacientes tiveram menos casos de retorno do melanoma e da metástase. O estudo ainda está em andamento e os resultados completos não foram publicados. Por isso, especialistas ressaltam que são necessárias novas etapas antes de o tratamento ser utilizado de forma ampla. E a expectativa agora, Marcos, é saber se esses resultados vão se confirmar nas próximas etapas da pesquisa.
5: Meu grande sonho é um dia, como as pessoas falam nas redes sociais, né? A palavra câncer ser só um signo. Já imaginou? Todo mundo, de repente, recebe um diagnóstico, fica extremamente abalado, triste, mas aí, com essa esperança, acredito que todas as pessoas em um futuro não muito distante vão ter oportunidade de se tratar de forma digna e, quem sabe, serem curadas. Isso é o que eu quero para todas as pessoas que sofrem desse mal.
6: Exatamente. E a fiscalização contra o transporte clandestino de passageiros vai ficar mais rigorosa. O Supremo Tribunal Federal liberou a entrada em vigor de uma resolução da ANTT que aumenta as punições para quem realiza o chamado transporte pirata. A decisão veio 2 dias depois de um acidente na BR-040 em Petrópolis, no Rio de Janeiro, que deixou 10 mortos. O ônibus envolvido fazia transporte irregular. Pelas novas regras, quem for flagrado poderá receber multa de mais de R$15.000 e ter o veículo retido por até 96 horas. Em casos de reincidência, o veículo poderá ser apreendido definitivamente e passar para a ANTT. A agência ainda vai divulgar as orientações para colocar as novas regras em prática. Marcos, a medida reforça a fiscalização e busca evitar que situações como a registrada na BR-040 voltem a acontecer.
5: Muito bem, Mônica, obrigado pela sua participação aqui no programa Educadora Toca. E você agora vai correndo para o departamento de jornalismo, né? A sala isso que fica mesmo, logo do lado aqui do estúdio, terminar de preparar as suas matérias, porque daqui a pouquinho você retorna no programa Hora do Rush com o Felipe Machado, às 5 da tarde.
6: Exatamente, obrigada,
5: Mônica. Valeu.
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5: 4:38, confira aí, 4:38. Nesse momento tem tanta gente trabalhando, ouvindo o programa, por exemplo, a galera das lojas que eu nunca esqueço. Eu tenho um carinho muito grande, quem trabalha na loja de roupa, loja de móveis, loja de eletrodomésticos, supermercado, padaria, farmácia, açougue, sacolão, floricultura, pet shop, salão de beleza. São muitos segmentos, não tem como falar todos. Teve um dia que eu fui falar algumas profissões, aí chegou a mensagem no zap de uma querida amiga que disse: ô Marcos, não se esqueça das costureiras. Estou aqui na máquina acompanhando o programa. Amiga costureira, beijinhos na bochecha, obrigado pela audiência. Deixa eu tocar essa música que eu adoro, tem uma mensagem muito bonita, eu quero que você preste atenção na letra. Cidade Negra!

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8: 4:48, confira aí, 4:48. Você que está dirigindo, ouvindo o programa, por favor, tenha muita atenção no trânsito, não faça nenhuma bobagem, respeite as leis. Se tem uma placa sinalizando o limite de velocidade da via, por que que você vai querer ultrapassar? Não, por favor, vai naquele limite tranquilo, suave. Você vai chegar do mesmo jeito, tá? Pode ser um minuto, dois minutos a mais, mas não tem problema. O importante é chegar bem, abraçar as pessoas que você gosta, a sua família. É isso que eu quero. E você, como ouvinte da Educadora, é muito importante pra gente. Use o cinto de segurança. Quero mandar abraços com muito carinho nesse momento para minha amiguinha Sônia Benevenuto, do bairro Veneza 2, em Patinga, tá curtindo o programa. José Arnaldo mora no centro de Coronel Fabriciano e também tá antenado curtindo a nossa programação. Eu acho que tem espaço agora no programa para um bom samba, um pagode de qualidade. Diogo Nogueira.

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1: 4:55, confira aí, 4:55. Pessoal, é o seguinte, olhando atentamente para o relógio, dá para perceber que tá chegando a hora. A hora do Rush com o Felipe Machado vai começar daqui a pouquinho. Enquanto isso, eu vou dar um pulo na cozinha da emissora, tomar aquele cafezinho, e lá tem um radinho, na cozinha da educadora tem um rádio, onde eu vou acompanhar o programa A Hora do Rush. Volto depois da Hora do Ângelus, com o padre José Wilke. Acredito que 6:02, 6:03, 6:04, por aí. Fica com a gente.

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0: tarde. Boa tarde, meu Fabriciano. Boa tarde, Vale do Aço. Eu sou o Felipe Machado e está começando agora mais uma edição da sua revista eletrônica do fim de tarde, A Hora do Rush. 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Essa é a sua rede educadora de comunicação, conectando o Vale do Aço com o mundo. Coordenação artística de Matheus Cabral, coordenação de jornalismo é minha, Felipe Machado, coordenação administrativa de Joana Velino e direção de Padre José Wilker. Você pode acompanhar o nosso programa pelo rádio, pelo site radioeducadoramg.com.br. Tem também o nosso aplicativo Rede Educadora, é só você baixar aí na sua loja de aplicativo, seja Android, seja iOS, você baixa aí Rede Educadora. E hoje, em edição especial, nós estamos em live no YouTube, nosso estúdio está sendo modificado, estamos melhorando o nosso estúdio panorâmico, mas amanhã a gente volta com a programação normal. No programa de hoje, a gente vai acompanhar diversos assuntos ligados ao trânsito aqui na região metropolitana e também assuntos ligados, por exemplo, à segurança pública. A gente tem daqui a pouco uma audiência pública aqui na Câmara de Coronel Fabriciano para discutir a questão da segurança na cidade. A gente lembra, Coronel Fabriciano é a oitava cidade que mais se matou aí em 2026 no estado de Minas Gerais. É um número preocupante para a região, um número preocupante para a cidade. Vai ter uma audiência daqui a pouco, a gente vai acionar Tati Souza. Tati Souza tá lá na Câmara de Coronel Fabriciano pra gente falar sobre esse assunto. Tem a segunda reportagem da série da Mônica Soares sobre eleições. A gente vai falar sobre o prazo da eleição em trânsito. Você que não estará no mês de outubro, né? Dia 4 de outubro, dia da eleição, aqui na cidade, em Coronel Fabriciano ou em qualquer outra cidade. Se você tiver em viagem, tiver em deslocamento, você pode pedir para votar, né? O prazo termina amanhã, quinta-feira, você pode pedir para votar em outra cidade. E também a gente continua monitorando o trânsito louco e caótico aqui no Vale do Aço. O programa, como sempre, tá imperdível, senhoras e senhores. Siga comigo até às 6 da tarde, aqui na Hora do Rush. Deixa eu continuar falando aqui, a gente tá alinhando as coisas no nosso novo estúdio. Nosso estúdio está passando por uma manutenção, né? Uma manutenção preventiva, porque nós estamos melhorando o nosso estúdio. Você que não visitou ainda a Rádio Educadora, lembrando, a gente tá aqui na Manuel Pires, número 63, dá para você conferir aqui o nosso estúdio. Você marca aqui a agenda, uma visita com a Raíssa, dá para você entrar aqui e conhecer o nosso estúdio. Por quê? Nosso estúdio está em reforma. A gente te mostra aqui a imagem de Nossa Senhora que a gente recebeu de Aparecida. Tem também nosso departamento de jornalismo. Tem também a sala do padre, que, né, durante o programa dele, ele está no estúdio, mas ele tem a salinha dele aqui também. Ah, deu certo? Ah, obrigado. Eu sei o meu roteiro, não sei fazer o meu programa. Achei aqui o meu roteiro. Nosso Jorge. O Jorge hoje está com 6 braços, né, Jorge? Hã? Ah, vai ter... entendi. Ó, então a gente... Ah, tá. Tem um outro assunto aqui hoje. A gente colocou lá no nosso portal Rede Educadora de Comunicação. Ó, no nosso portal educadoramg.com.br, que os bancários daqui de Ipatinga e região aprovam paralisação nesta quinta-feira, dia 20. Então, amanhã não tem serviço bancário. Você vai entender isso daqui a pouco no nosso programa. Vamos ver se agora vai dar certo. O programa, como sempre, está imperdível, senhoras e senhores. Siga comigo até às 6 da tarde, aqui na Hora do Rush.
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9:09 e como sempre a gente começa a falar sobre o trânsito aqui em Coronel Fabriciano. Deixa eu só alinhar meu mapinha aqui pra ficar legal. Ah, agora deu certo. A gente começa falando do seguinte: Rubens Siqueira Maia, altura da praça da estação até ali próximo à Câmara de Coronel Fabriciano, com trânsito já intenso neste fim de tarde de quarta-feira. Tem também aqui na Doutor Querubino, em frente à Câmara, tem um semáforo ali no complexo da Ponte Nova. Atenção aos motoristas que estão nesse trecho. Falar de José Cornélio e Maria Matos, a esquina da José Cornélio com a Moacir Birro, próximo ali ao Bradesco, tá com o trânsito carregado, galera fugindo do trânsito aqui no centro, passando pela Moacir Birro. Atenção aí nesse trecho. Subida da José Cornélio e Maria Matos com trânsito já com sinais de lentidão nesse momento. Destacar lá no trevo de Coronel Fabriciano o seguinte: as duas alças, a que ligam a Tancredo Neves, que liga a Tancredo Neves a Magalhães Pinto, sentido Melo Viana, e também a que liga a Magalhães Pinto a Tancredo Neves, sentido Ipatinga. Deixa eu ver o resto da Magalhães Pinto aqui, até o final, com trânsito tranquilo, só nos semáforos aqui que tem pontinhos de lentidão. A gente não tem notificação de acidente aqui em Coronel Fabriciano nesta quarta-feira.

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Falar de previsão do tempo, na região metropolitana do Vale do Aço, a noite desta quarta-feira deve ser de céu limpo, com temperatura chegando aos 14 graus. A gente volta a ter temperaturas mais baixas. Hoje a gente teve uma madrugada mais fria aqui na região e seguimos sem possibilidade de chuva. Cinco horas e onze minutos. Vamos começar então as nossas reportagens do dia. A gente vai acionar a Tati Souza. Tati Souza tá na Câmara de Coronel Fabriciano, porque daqui a pouco, tava marcado para agora 5 horas, deve começar daqui a pouco uma audiência pública para discutir as questões de segurança aqui em Coronel Fabriciano. Fala comigo, Tati Souza.

0: Auditoria Bancária realiza amanhã, dia 20, uma paralisação nacional de 24 horas em resposta à proposta apresentada pela FENABAN, que não traz justificativas aceitáveis para um modelo de reajuste escalonado, com tratamento diferenciado e congelamento.
1: Olá, Felipe Machado. Olá, ouvintes da Rede Educadora de Comunicação. A segurança pública está sendo tema de uma audiência pública aqui na Câmara Municipal de Vereadores de Coronel Fabriciano. Estão presentes autoridades, representantes das forças de segurança e moradores, com o intuito de discutir os principais desafios enfrentados pela população e a criminalidade devido aos altos índices de violência registrados na cidade. E de acordo com o Anuário Brasileiro de Segurança Pública, a cidade de Coronel Fabriciano está entre as cidades mais violentas de Minas Gerais, ocupando, infelizmente, a 8ª posição no ranking estadual. Além disso, o município já contabiliza 16 homicídios consumados registrados de janeiro até o momento. O vereador Luciano Lugão, ele é autor dessa audiência, em sua fala ele reforça a necessidade de ampliar o debate sobre a prevenção à violência, policiamento e políticas públicas de segurança. Nesta quinta-feira, durante a programação da Rede Educadora, iremos informar o que ficou definido e qual foi o resultado deste encontro. Para a Rede Educadora de Comunicação, repórter Tati Souza.
2: Valeu, Tati Souza! Valeu, Tati Souza, 5 horas e 14 minutos. Deixa eu falar o seguinte, a gente colocou lá no nosso portal educadoramg.com.br, o presidente Luiz Inácio Lula da Silva tem uma pré-agenda para visitar nessa sexta-feira, dia 21, as obras de duplicação da ponte do São Raimundo em Governador Valadares. A informação que a gente tem é a seguinte, que o Lula vai chegar ao aeroporto de Valadares por volta das 3h30 da tarde, participar desse evento, visitar essa obra aí, da ponte do São Raimundo, e depois ele segue para Belo Horizonte, porque 7h ele tem um evento lá na Praça da Estação. Hoje a gente recebeu a informação de que um avião da Força Aérea Nacional esteve no aeroporto de Governador Valadares para dar aquela conferida ali na segurança e está pré-agendado esse evento. A gente não teve uma confirmação, a gente ouviu fontes ligadas aqui à campanha do atual presidente que está em campanha para reeleição, o Lula, que tá na pré-agenda dele, que ele estará em Valadares na sexta-feira, e você acompanha aqui na Rádio Educadora. Deixa eu fazer o seguinte, 5 horas e 15 minutos, hora do intervalo aqui na Hora do Rush, eu vou ali, volto já e você não sai daí.
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0: De volta com a sua Hora do Rush, 5:18. Essa é a sua rede educadora de comunicação e essa é a Hora do Rush, monitorando o trânsito louco e caótico do Vale do Aço. A gente vai direto para Ipatinga falar do perímetro urbano da BR-381. A gente vai falar de Pedro Linhares Gomes e falar o seguinte: por mais incrível que isso possa parecer, apesar que ontem também, nesse horário, estava assim. Trânsito tá lento, carregado entre o posto de gasolina e a estação ferroviária de Ipatinga, ali na Pedro Linhares Gomes, tem também, isso sentido centro, tem também um ponto de lentidão atrás ali do shopping, antes do início ali da Avenida Amazonas, né, da Estrada das Lavadeiras, até a altura ali da churrascaria, com trânsito lento. Depois passa dali, trânsito tranquilo. Seguindo a Pedro Linhares Gomes, saída para Governador Valadares, eu anunciei aqui, a gente falou na segunda-feira que a nova 381 ia fazer uma terraplanagem ali no, na altura do trevo do Caravelas, e nesse momento o trânsito tá lento na entrada ali do Parque Veneza, na altura ali da... entre a Vital Engenharia e a chegadinha ali ao Veneza mesmo, saindo do Parque Veneza, passando ali por dentro. Então atenção, você que tá vindo para Ipatinga pela 381, passando ali pelo posto, chegando aqui a Vital e na entrada aqui do Parque Veneza e do Veneza, atenção no trânsito aí, que tem homens na pista e o trânsito tá lento, tá carregado na chegada a Ipatinga por Governador Valadares, na 381. Do outro lado, a gente tem a chegada pela 458, para quem tá vindo de Caratinga, vindo do aeroporto. Deixa eu falar o seguinte: passou a estação de tratamento de esgoto, a subida do castelo ali, com trânsito bastante carregado, até a rotatória ali da Praça Caratinga, para quem vai seguir na Cláudio Moura ou entrar ali na João Valentim Pascoal, sentido centro de Ipatinga. A rotatória, para quem está saindo do Cariru e precisa acessar o centro, também com trânsito carregado. Atenção aos motoristas nesse trecho. Mas acidente mesmo aqui, a gente está sem notificação nesse momento lá em Ipatinga. Cinco horas e 20 minutos, e agora a gente fala do seguinte: os bancários de Ipatinga e região aprovaram a participação na paralisação nacional marcada para amanhã, quinta-feira, dia 20. A decisão foi tomada em assembleia realizada na segunda-feira após a categoria rejeitar a proposta apresentada pela Federação Nacional dos Bancos, a FENABRAN, durante a campanha nacional dos bancários 2026. Celinho Oliveira, que é presidente do Sindicato dos Bancários de Ipatinga e região, fala sobre a ação. Vamos ouvir.
1: A categoria bancária realiza amanhã, dia 20, uma paralisação nacional de 24 horas em resposta à proposta apresentada pela FENABAN, que não traz justificativas aceitáveis para um modelo de reajuste escalonado, com tratamento diferenciado e congelamento de piso da categoria. Nós estamos falando de uma categoria que contribui diretamente para os resultados bilionários do sistema financeiro e que merece uma valorização real, com respeito aos salários, aos direitos e às condições de trabalho. A mobilização também chama atenção para a defesa do emprego bancário e para a luta contra as demissões, que seguem concorrendo mesmo diante de elevada lucratividade dos bancos. A paralisação envolve tanto atividades presenciais quanto trabalho remoto. Por isso, nossa orientação é também pela paralisação online, para que os bancários que atuam como home office ou em estruturas digitais participem efetivamente desse

0: esposa gravou um vídeo e colocou nas nossas redes sociais falando também que as agências, as casas lotéricas, perdão, as casas lotéricas vão funcionar normal amanhã. Só que os serviços que dependem do banco, provavelmente, né, com essa paralisação, não estarão funcionando. Então, amanhã pode ser um dia bem caótico aí para quem precisa ir aos bancos, fazer depósito, fazer transferência, por exemplo. Atenção aí você amanhã, porque os bancários, as pessoas que trabalham nos bancos, terão uma paralisação de 24 horas. Mudando de assunto, vou falar do seguinte: Timóteo está preparando uma política municipal voltada à proteção e ao bem-estar dos animais. A proposta ainda está em elaboração e deve passar pela Câmara Municipal antes de começar a valer. A Mônica Soares tem os detalhes pra gente. Boa tarde, Mônica.
1: Boa tarde, Felipe Machado, e a você, ouvinte da Hora do Rush. A proposta nasce a partir de uma discussão que envolve protetores de animais, representantes do município e vereadores. A ideia é criar uma política permanente para organizar as ações de proteção animal em Timóteo. Conversamos com Kim Valverde, chefe da Educação Ambiental da Secretaria de Planejamento, Urbanismo e Meio Ambiente, que dá mais detalhes do que está sendo planejado.
2: Gostaria inicialmente de destacar a importância da reunião realizada entre o prefeito Vitor Prado, os vereadores Marcos Fernandes e Frederico Gualberto e os representantes da Associação Ao Amigos. Foi um encontro muito positivo, marcado pelo diálogo institucional e pela busca de soluções conjuntas para uma pauta que mobiliza grande parte da sociedade: a proteção e o bem-estar animal. A participação dos protetores independentes, das entidades de proteção animal, do poder legislativo e do poder executivo é fundamental para que possamos construir uma política pública sólida, permanente e capaz de atender às necessidades do município. A principal mudança é que o município passará a contar com um marco legal específico, estabelecendo diretrizes, competências, programas e instrumentos permanentes para a proteção animal. A proposta busca organizar e integrar ações voltadas ao controle populacional ético de cães e gatos, a prevenção de zoonoses, a promoção da guarda responsável, a fiscalização de maus tratos, a educação ambiental e a proteção da fauna em geral. Na prática, a população poderá contar com uma política pública estruturada, permitindo que ações hoje realizadas de forma pontual sejam incorporadas ao planejamento permanente da administração municipal. Sobre os serviços e ações previstos, o projeto contempla programas de castração, vacinação, vermifugação, identificação animal por microchipagem, campanhas educativas, cadastramento de animais, incentivo à adoção responsável, apoio às ações de proteção animal e mecanismos de fiscalização e combate aos maus tratos. Quanto às ações de castração, vacinação, microchipagem e atendimento aos animais abandonados ou em situação de maus tratos, a proposta estabelece as bases legais para que essas iniciativas sejam desenvolvidas de forma contínua e organizada. A intenção é que o município possa estruturar programas permanentes, priorizando critérios técnicos, áreas com maior incidência de abandono e populações mais vulneráveis. A microchipagem, por exemplo, permitirá maior controle da população animal, auxiliando na identificação dos tutores e reduzindo casos de abandono. Já o atendimento de denúncias de maus tratos deverá ocorrer de forma integrada entre os órgãos municipais competentes, os órgãos de fiscalização ambiental, as forças de segurança e demais instituições parceiras. Importante esclarecer que o projeto ainda está em fase final de elaboração. Portanto, a execução dessas medidas dependerá da aprovação da lei, da regulamentação dos programas e da definição dos recursos necessários para sua implementação. Em relação aos próximos passos, o texto do projeto está sendo concluído pela equipe técnica da Subsecretaria Municipal de Meio Ambiente. Em seguida, será encaminhado para análise da Procuradoria-Geral do Município, que fará a avaliação jurídica da proposta. Após essa etapa, o projeto será enviado à Câmara Municipal para discussão e votação pelos vereadores. Paralelamente, o município vem estudando mecanismos para garantir a sustentabilidade financeira da política pública. Entre as alternativas avaliadas está o fortalecimento dos instrumentos financeiros já existentes, permitindo que programas e projetos voltados à proteção animal tenham fontes permanentes de financiamento. O objetivo é que a política não seja apenas uma iniciativa de governo, mas uma política pública de Estado, capaz de permanecer ao longo dos anos, independentemente das mudanças administrativas. Por fim,

0: acredito que o maior desafio não seja apenas aprovar a lei, mas construir as condições técnicas, administrativas e financeiras para que ela funcione de forma efetiva. Isso exige planejamento, participação social, responsabilidade fiscal e cooperação entre todas as instituições envolvidas. A reunião demonstrou justamente essa disposição para o diálogo e para a construção coletiva de soluções. E é por esse caminho que Timóteo poderá avançar na proteção e no bem-estar animal de forma responsável, sustentável e permanente.
1: Este foi Kim Valverde. Agora, a proposta segue para as próximas etapas de análise antes de chegar à Câmara Municipal.
2: Valeu, Mônica. 5:29. Deixa eu dar um recadinho rápido aqui. Está sendo construída uma passagem de pedestres, aquelas passagens elevadas ali, próximo à ponte ali do Santa Terezinha, na Rua Siqueira Maia, no sentido Santa Terezinha, é antes ali do centro de convivência. Então está tendo um trânsito lento ali, tem máquinas na pista, tem homens trabalhando. Eu recebi uma foto de lá, então atenção aos motoristas que estão nesse trecho ali. No mapa fala Antônio Mascarenhas, fala Rubens Queira Maia, mas é a ligação aqui do centro de Coronel Fabriciano ao bairro Santa Terezinha. Então atenção você que tá nesse trecho. Deixa eu fazer o seguinte, 5:29, mas tá quase na hora, né? Deixa eu ir pro intervalo de uma vez. Na volta a gente continua a falar sobre o trânsito aqui no Vale do Aço e também outras pautas. Eu vou ali, volto já e você não sai daí.
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5: 9:17. 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Coronel Fabriciano informa a hora certa.
2: 5:30.
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0: de volta com a sua hora do Rush, 5:33 aqui na 91,7 FM, a primeira do Vale. E a gente fala do trânsito agora nesse momento lá em Timóteo. Eu preciso falar o seguinte, eu vou começar pelo trânsito aqui em Coronel Fabriciano, para você que vai acessar a Ponte Nova, tá ali próximo à Câmara de Coronel Fabriciano, tá na rua Piracicaba, vai acessar a Ponte Nova. O trânsito tá intenso, tá bastante carregado ali naquele pedaço. Na ponte, na cabeceira, para quem vai acessar ali a Avenida Emalto, até a 128, né, a rua ali do cemitério, até a primeira rotatória, para quem vai acessar ali o Santa Maria ou o Eldorado. Mas hoje, confesso para vocês que o negócio ali tá um pouquinho mais complicado. Entre a primeira rotatória e a rotatória ali do Quitandinha, principalmente para quem tá indo sentido bairro, o trânsito segue carregado nesse momento. A gente destaca aqui a Avenida Ari Barroso, falei aqui segunda-feira, né? A Copasa começou uma obra numa adutora ali que também tá complicando o trânsito ali na entrada do Serenata, então atenção motoristas que estão nesse trecho também. Deixa eu falar aqui do seguinte, falar da Avenida JK, para quem vai acessar os funcionários ali e o Timeirinha, saído do centro-norte de Timóteo, com o trânsito carregado, normal para esse horário, e também a Senador Milton Campos, para quem vai acessar ali o Quitandinha. Deixa eu falar do seguinte, Avenida Belo Horizonte, Distrito de Cachoeira do Vale, para quem vai para o distrito ou vai acessar a BR-381, aquele padrão de sempre, né? Perrengue de sempre, né? Portaria 3 ali e o semáforo da sinterização, trânsito carregado. Passou o semáforo, trânsito tranquilo até a alça da BR-381 e a gente segue sem notificação de acidente lá em Timóteo. Ó, 5:35, falar de um assunto interessante que desperta curiosidade nas pessoas. Terremotos no Brasil. Cidades brasileiras registraram tremores e o fenômeno gera dúvidas e preocupação entre a população. A gente vai entender o que está por trás aí desses abalos e o que dizem os especialistas sobre o assunto na reportagem da agora nossa especialista em terremotos, Tati Souza.
1: O planeta está tremendo e o Brasil também sente os efeitos desses abalos. No Brasil, um tremor de magnitude 1,7 foi registrado em Rubim, no Vale do Jequitinhonha, em Minas Gerais. Para saber sobre isso, conversamos com a geofísica Letícia Guedes para falar do assunto. Letícia, para começar, o tremor de magnitude 1,7 registrado em Rubim, no Vale do Jequitinhonha, em Minas Gerais, ele pode ser considerado um terremoto?
2: Olá, boa tarde. Eu sou Letícia Guedes, sou formada em geofísica pela Universidade de Brasília e hoje eu vou falar um pouco sobre abalos sísmicos. Sim, tecnicamente isso já é um terremoto. A diferença é só de escala. Magnitude 1,7 na escala Richter é o que a gente classifica como um microsismo. Normalmente esses eventos nem são sentidos pela população. Mas nesse caso específico, pelo que os moradores relataram, ele foi sentido. O que pode acontecer quando o foco é muito raso. Então a diferença entre esse tremor de 1,7 e, por exemplo, o terremoto de 7,4 na Colômbia é astronômica em termos de energia. E Rubim já tem histórico de tremores registrados ao longo dos anos. Então esse não é um evento isolado para a região.
1: Existe alguma relação entre esses eventos e os tremores registrados no Brasil?
2: Não, não existe relação física entre esses eventos. Os tremores de Minas Gerais são o que a gente chama de sismicidade intraplaca. Acontecem no interior da placa sul-americana. Já os terremotos da Venezuela, que foram par de magnitude 7,2 e 7,5 em junho, e o da Colômbia de magnitude 7,4 em agosto, no Chocó, aconteceram numa região de interação complexa entre as placas Caribe, Nazca e Sul-Americana. Não existe mecanismo conhecido de transmissão de tensão sísmica capaz de conectar um evento de magnitude 1,7 em Minas Gerais com um terremoto de magnitude 7 a milhares de quilômetros de distância.
1: A ocorrência de vários tremores em diferentes países da América do Sul em um outro período deve ser motivo, Letícia, de preocupação?
2: Entendo perfeitamente porque isso gera apreensão, principalmente depois de eventos tão graves como os da Venezuela e da Colômbia. Mas do ponto de vista estatístico, não há indício de que a atividade sísmica global esteja de fato aumentando. Até agora, em 2026, já foram contabilizados 11 terremotos de magnitude 7 ou mais no mundo, um número que está dentro da variação histórica normal. Inclusive menor do que o registrado no mesmo período de 2023, que teve 15. A liberação de energia acumulada nas placas tectônicas é um processo irregular, não a frequência real da atividade sísmica do planeta.
1: O Brasil pode registrar terremotos de grande magnitude mesmo estando distante das bordas das placas tectônicas?
2: Pode sim, e esse é um ponto importante para desconstruir a ideia de que o Brasil não tem terremoto. Esses eventos são chamados de sismos intraplaca. O território brasileiro acumula tensão geológica ao longo de milhões de anos, inclusive por conta da pressão que é transmitida à distância pela colisão da placa de Nazca com a borda andina. Essa tensão pode ser liberada em falhas geológicas antigas, muitas vezes reativadas. Já existe um evento intraplaca registrado no passado geológico da região amazônica com magnitude estimada em torno de 7. O estudo que, inclusive, ajudou a desconstruir esse mito de que o Brasil nunca teria sido atingido por um terremoto severo. Isso não quer dizer que o risco seja alto no dia a dia. Eventos grandes intraplaca são raros, mas mostra que a distância da borda de placa não é garantia absoluta de ausência de risco sísmico.
1: Você tem conhecimento sobre quais regiões do Brasil apresentam maior ocorrência de tremores?
2: Minas Gerais é disparado o estado com mais registros sísmicos do país. Mais da metade de tudo que é catalogado no Brasil acontece lá. Tem destaque especial para Felixlândia, que lidera o ranking nacional, e para essa região do Vale do Jequitinhonha, onde fica Rubim, que são zonas de fraqueza crustal antigas, associadas a falhas geológicas pré-cambrianas que já existiam há muito tempo e que ocasionalmente são reativadas pelo acúmulo de tensão regional. Fora Minas Gerais, o Nordeste também concentra atividades relevantes, principalmente Ceará e Rio Grande do Norte, além dos registros do Centro-Oeste.
1: Como os especialistas monitoram os tremores de terra no Brasil, Letícia, e conseguem identificar onde e com que intensidade eles ocorreram?
2: Cada estação da rede tem um sismômetro, que é o sensor que efetivamente capta o movimento do solo. Esse sinal é registrado pelo sismógrafo e gera um sismograma, que é o traçado que a gente visualiza e analisa tecnicamente. A partir daí, comparando o tempo que a onda sísmica leva para chegar em cada estação da rede, os sismólogos conseguem calcular onde ficou o epicentro, qual foi a profundidade e qual foi a magnitude do evento. Esse tremor de Rubim, inclusive, já está marcado tanto no catálogo da USP quanto do Observatório Sismológico. É importante dizer que a primeira localização divulgada costuma ser automática e só depois passa por revisão manual de um sismólogo, o que pode ajustar um pouco os valores iniciais. Por isso, às vezes, diferentes instituições divulgam pequenas variações no mesmo evento. E isso é normal e faz parte do processo científico.
1: E para finalizar, para quem sente a terra tremer, quais sinais devem ser observados e o que a população deve fazer durante um abalo sísmico?
2: Do ponto de vista geofísico, o que a gente sente durante um tremor é a chegada sucessiva de diferentes tipos de onda sísmica, geralmente percebidas como um estouro seco ou uma vibração rápida. Depende da geologia local. O que explica por que, mesmo no evento de magnitude baixa como 1,7, moradores relatam ter sentido bastante o abalo. Por isso, a orientação prática de proteção física, buscar um ponto que ofereça proteção contra a queda de objetos e se afastar de elementos que amplificam a vibração local, como vidros e estruturas soltas. E do ponto de vista de monitoramento pós-evento, sinais como rachaduras novas ou desalinhamento estrutural são o equivalente físico de deformação residual, indício de que a estrutura absorveu energia além do esperado, o que justifica uma avaliação técnica pela Defesa Civil.
1: Para a Rede Educadora de Comunicação, repórter Tati Souza.
0: Valeu, Tati Souza. 5:42 aqui na sua Hora do Rush. Tati estava engajada nessa reportagem, ela conversou aí com a geofísica, queria entender esse fenômeno do terremoto, que é um fenômeno interessante do ponto de vista, assim, para quem estuda, para quem conhece, mas pelos vídeos que a gente já viu, graças a Deus eu nunca senti um terremoto, quero também me manter assim, é muito assustador, né? Você sentir a terra tremer embaixo dos seus pés, deve ser um susto, deve ser uma sensação bem estranha. E a gente quis trazer esse assunto que a gente teve, né? Como a Tati disse aí, um fenômeno desse em Rubim, aqui no Vale do Jequitinhonha. Teve ao longo da semana, aí, dos últimos 7 dias, tremores na Espanha, tremores na Colômbia também. Então a gente trouxe para poder bater esse papo e tirar as dúvidas aí da galera. Mudando de assunto, 5h43, a gente colocou lá nas nossas redes sociais, no nosso Instagram, @educadormg, uma entrevista que eu fiz com a Diana do Setenano UFMG, que é um núcleo que estuda nanotecnologia, e eles vão fazer um evento aqui em Coronel Fabriciano, dia 1º de setembro, aqui do lado da Rádio Educadora, no Hub Fabri. É um evento voltado para a indústria. Para você, então, que trabalha aí com a indústria, quer conhecer novos materiais, aprender sobre nanotecnologia, esse é um evento para você. O evento é gratuito, mas tem vagas limitadas. Outras informações, educadoramg.com.br. Deixa eu dar uma olhada, ver se eu consigo ver nosso site. Deixa eu ver aqui. Nosso portal Educadora. Portal Educadora. Hoje estou com outro computador. Que está de destaque lá no nosso portal, a gente já falou sobre a visita do Lula, né? Tem uma pré-agenda aí de uma visita de campanha lá em Governador Valadares na sexta-feira. A gente falou também sobre a questão dos bancários, falou sobre a questão do debate, da audiência pública que vai discutir segurança em Fabriciano. E tem aqui também Jogos Escolares de Santana do Paraíso, reúnem 6 escolas até o dia 28 de agosto. Tem diversas modalidades. Um outro destaque lá do nosso portal também, moradores pedem solução para vazamento de água em Coronel Fabriciano. O pessoal da Rua Cerro, no distrito do Melo Viana, procurou a nossa reportagem, mandou um vídeo pra gente mostrando a situação e a gente acionou a Copasa. A Copasa disse que iria lá hoje resolver o problema. A gente está aguardando a confirmação aqui da Copasa para saber se eles foram mesmo e também dos moradores para saber se o problema foi solucionado. Deixa eu fazer o seguinte: 5h44, quase 5h45, hora do intervalo. Eu vou ali e volto já e você não sai daí.
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10: De volta com a sua Hora do Rush, 5 horas e 48 minutos. Antes de acionar Matheus Cabral, eu acabei de receber um vídeo aqui com uma notificação de acidente. Antes da entrada ali do Castelo, na BR-458, na chegada a Ipatinga, para quem tá vindo de Caratinga, vindo ali do aeroporto. Então, atenção, motoristas, na 458. Eu recebi o vídeo falando sobre o acidente. Não dá para ver o que aconteceu, não dá para ver os veículos envolvidos. A gente só recebeu o vídeo aqui no nosso WhatsApp 31997714902. Eu tô vendo aqui no mapinha e realmente tem uma notificação de acidente ali na subida do Castelo, na 458. Então, o motorista que tá nesse trecho, atenção, porque a situação deve ficar complicada de agora pra frente. E parece que o acidente foi há 10 minutos. Quem mandou aqui mandou 5h46. Então vamos acionar então o nosso comentarista esportivo Matheus Cabral para falar o seguinte: hoje tem jogão, né? Hoje tem Libertadores, hoje tem Cruzeiro e Flamengo. Flamengo e Cruzeiro, na verdade, né? Fala comigo, Matheus Cabral.
11: Alô, Felipe Machado. Grande abraço pra você. Muito boa tarde aos amigos ligados aqui no programa Hora do Rush. Felipe Machado, chegou o dia. É, gente. Coração do torcedor cruzeirense acelerado, o do rubro-negro também. A responsabilidade, eu te confesso que é do Flamengo, tá? A responsabilidade, o compromisso, o favoritismo, a obrigação de vencer o jogo hoje é do Flamengo. Mas o que que isso quer dizer? Não, quer dizer que o investimento maior da América Latina é do Flamengo. O melhor time por toda a imprensa é o do Flamengo. Joga em casa no Maracanã. Se o Cruzeiro vencer o jogo, mostra a força e a tradição que o Cruzeiro tem, que são inigualáveis, perfeitamente. Mas, do outro lado, o Cruzeiro transfere uma responsabilidade para o Flamengo, porque se o Cruzeiro perde o jogo de hoje e a eliminação, o que automaticamente não está nada fora da rota. Muito pelo contrário, o Cruzeiro é um time que ainda está num processo de reconstrução. O Cruzeiro ano passado foi semifinalista da Copa do Brasil, o Cruzeiro se classificou para a Copa Libertadores, foi recentemente finalista da Copa Sul-Americana, é um time que está num processo e no projeto de reconstrução. Então, ser eliminado para o Flamengo no Maracanã não é vergonha absolutamente nenhuma. Agora, o que seria que poderia aumentar um pouco a frustração do torcedor se houvesse a situação inversa? O Cruzeiro tivesse todo esse poderio de investimento e o Flamengo numa situação emergente. Então, assim, faço uma análise com muita sobriedade sobre a situação do jogo de hoje, é que o Cruzeiro, ele é um franco atirador para a partida de hoje. É claro que se vencer o Flamengo hoje, eliminando o Flamengo hoje, acabou, bate campeão. Bate campeão da Libertadores sem sombra de dúvidas, porque tá tirando o principal rival, tá tirando o atual campeão, tá tirando o time que é favorito de novo nessa Libertadores. Então o caminho do Cruzeiro, caso elimine o Flamengo hoje, fica muito mais tranquilo para ser campeão. E pro Flamengo também. Pro Flamengo não é diferente. Eliminar o Cruzeiro hoje para o Flamengo traça um caminho para chegar ao título mais tranquilo. Porque pegar um Cruzeiro numa semifinal ou numa possível final seria muito mais difícil. Tirando o Cruzeiro, é o Palmeiras, o outro grande time a ser batido. É o que resta, tanto para Flamengo para Cruzeiro. Ah, o Cruzeiro também. Se eliminar o Flamengo hoje, é só um Palmeiras que eventualmente poderia tirar o título do Cruzeiro numa final de Copa Libertadores da América pelo investimento que tem. Então, enfim, fazendo essa análise de hoje, para dizer para o torcedor que, de tal forma, esperamos que seja uma grande partida. Tá todo mundo apostando em 2-1. Por incrível que pareça, até os sites que existem aí de IA fizeram um prognóstico de 2-1 pro Flamengo e um fez 2-1 para o Cruzeiro. Então 2-1 é o placar mais comentado nos palpites para hoje à noite. 2-1 não se sabe para quem. E tomara que seja um grande jogo, que vença o melhor, que quem for mais eficaz, quem for mais eficiente na partida de hoje à noite. Cruzeiro e Flamengo às 9:30 no Maracanã, com 72.000 ingressos vendidos. E para falar do Atlético, o Galo joga às 7 da noite, daqui a pouco, pela Copa Sul-Americana contra o Bragantino. Por que o noticiário do Galo um pouco menor? Justamente pelo fato do Atlético ter uma boa vantagem, a competição também ser inferior à Copa Libertadores da América. O Galo venceu o primeiro jogo por 1-0 e tem tudo para passar a próxima fase da Copa Sul-Americana. Um abraço para você, Felipe Machado, e aos amigos ligados aqui no programa A Hora do Rush. Bom jogo para todo mundo!
10: Valeu, Matheus Cabral, 5:53 aqui na sua rádio educadora. A gente continua monitorando um acidente complicando o trânsito nesse momento na chegada a Ipatinga pela 458, na altura ali da subida do Castelo sentido centro de Ipatinga. Então, atenção, motoristas que estão nesse trecho. 5:54. Ah, eu falei que eu ia falar, né? Falei com os meninos aqui que eu ia falar. O Fábio ontem, cruzeirense, saudade, em 45 anos, agarrando 2 pênaltis, Fábio é um mito, por que não foi neto pra seleção brasileira? Ninguém nunca vai saber. Vamos mudando de assunto para encerrar a Hora do Rush dessa quarta-feira. No segundo episódio da série da Rede Educadora, em parceria com o Cartório Eleitoral, o assunto é o voto em trânsito. O prazo termina nessa quinta-feira, amanhã, e a repórter Mônica Soares conversou com o Arnaldo Brasileiro, que é o chefe do cartório da 97ª Zona Eleitoral aqui de Coronel Fabriciano, para explicar quem pode solicitar e como fazer esse pedido. Vamos ouvir.
3: O prazo prazo para solicitar o voto em trânsito termina nesta quinta-feira. E para mais detalhes sobre essa questão, estamos aqui com Arnaldo Brasileiro, chefe de cartório da 97ª Zona Eleitoral de Coronel Fabriciano. Boa tarde, Arnaldo. O que o eleitor deve fazer para cumprir esse prazo?
7: Olá, Mônica. Olá, os ouvintes. Prazer falar com vocês. Esse prazo é muito importante, principalmente para aquele eleitor ou eleitora que vai estar fora do seu domicílio eleitoral nos dias da eleição, que é dia 4 de outubro, o primeiro turno, e se houver o segundo turno, será no dia 25 de outubro. Neste caso, o eleitor tem algumas formas de fazer o seu pedido, né? Lembrando que esse voto em trânsito só funcionará para cidades com mais de 100 mil eleitores. Então, se o eleitor procurar Coronel Fabriciano, ele só vai conseguir votar em Governador Valadares ou Belo Horizonte ou nas capitais do Brasil.
3: Também, sobre essa questão, temos alguns grupos que podem solicitar esse voto em trânsito. Quais seriam?
7: Isso, esse grupo, primeiramente, é voltado para aquele eleitor que sabe que no dia da eleição não vai estar aqui, na sua cidade ou na sua cidade natal. Inclusive, outros eleitores de outros municípios podem vir aqui solicitar, que a gente consegue fazer essa transferência para Valadares, para Belo Horizonte ou para outro estado. É importante frisar, Mônica, que quem estiver dentro do mesmo estado vai conseguir votar para todos os cargos. Mas se a pessoa for um eleitor de fora, de outro estado, só vai conseguir votar para presidente. Quanto aos grupos, nós podemos falar a respeito dos grupos que aí seriam uma transferência temporária também para as pessoas com deficiência. As pessoas com deficiência que têm dificuldade de ir naquela escola original delas podem pedir até agora, dia 20 de agosto, para transferir para um local mais acessível, para uma escola mais próxima. Isso é interessante, porque as pessoas vão poder. Inclusive o eleitor que vota no exterior, estiver aqui no Brasil, ele pode pedir agora também para poder votar nas eleições. E o pedido, né, é bom frisar que pode ser feito de algumas formas. A primeira delas é o cartório eleitoral mais próximo da sua casa, e a segunda, que é mais fácil ainda, da sua própria casa. Você pede pela internet no site do TSE.
3: Obrigada, Arnaldo. Mais informações, os eleitores podem estar verificando então os sites oficiais do TSE ou os canais de informação. Para a Rede Educativa, educadora de comunicação, repórter Mônica Soares.
10: Valeu, valeu, Mônica Soares, 5:57. 5:57 aqui na sua Hora do Rush. Tem um tempinho, falando em Mônica, a gente vai postar nesse minutinho um vídeo lá nas nossas redes sociais. A gente falou essa semana de uma situação envolvendo o Social Futebol Clube e o Novo Esporte. Eles tiveram um jogo no último sábado e o Social emitiu uma nota falando que algumas coisas foram quebradas lá no campo e também na área onde ficam os jogadores. A gente conversou com a Lilian Palombo, que é a diretora, presidente lá do Social. Ela gravou uma entrevista falando sobre essa situação e a gente acionou o Novo Esporte para ele se posicionar, né? O jornalismo ouve todos os lados. Então, eles mandaram pra gente uma nota, a gente fez o pedido para que isso fosse em vídeo, mas eles não tinham tempo hábil, não conseguiram atender, mas eles mandaram uma nota pra gente. A Mônica vai falar sobre essa nota daqui a pouquinho, tá subindo. Então, com um vídeo com o celular aberto aqui, tá em 65%, daqui a pouco esse vídeo entra lá nas nossas redes sociais. Deixa eu fazer o seguinte, deixa eu agradecer demais a sua audiência qualificada aí, seja do rádio, seja do site, seja do nosso aplicativo, para anunciar que com oferecimento de Centro Universitário Única, que você aprende com qualidade e vai mais longe, acesse uniunica.edu.br ou ligue 0800-724-2300. A gente encerra a Hora do Rush dessa quarta-feira, desejando um excelente fim de tarde para você. Lembrando, você que tá na 458, tá chegando a Ipatinga, tem um acidente na subida do Castelo, complicando o trânsito ali, sentido centro de Ipatinga. Então, motorista, atenção nesse trecho. Eu volto amanhã a partir das 5:00 PM. Fui!
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do Senhor anunciou a Maria, e ela concebeu do Espírito Santo. Ave Maria, cheia de graça, o Senhor é convosco. Bendita sois vós entre as mulheres, e bendito é o fruto do vosso ventre, Jesus. Santa Maria, Mãe de Deus, rogai por nós, pecadores, agora e na hora da nossa morte. Amém. Eis aqui a serva do Senhor, faça-se em mim segundo a vossa palavra. Ave Maria, cheia de graça, o Senhor é convosco. Bendita sois vós entre as mulheres, e bendito é o fruto do vosso ventre, Jesus. Santa Maria, Mãe de Deus, rogai por nós, pecadores, agora e na hora de nossa morte. Amém. E o Verbo se fez carne e habitou entre nós. Ave Maria, cheia de graça, o Senhor é convosco. Bendita sois vós entre as mulheres, bendito é o fruto do vosso ventre, Jesus. Santa Maria, Mãe de Deus, rogai por nós, pecadores, agora e na hora de nossa morte. Amém. Rogai por nós, Santa Mãe de Deus, para que sejamos dignos das promessas de Cristo. Oremos. Derramai, ó Deus, a vossa graça em nossos corações, para que, conhecendo pela mensagem do anjo a encarnação do vosso Filho, cheguemos por sua paixão e cruz à glória da ressurreição. Por Cristo nosso Senhor. Amém. Glória ao Pai, ao Filho e ao Espírito Santo, como era no princípio, agora e sempre. Amém.

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11: 6:05, confira aí, 6:05. Boa noite com alegria. Marcos Pereira te fazendo companhia. Tô de volta, estou retornando. Apresentei a primeira parte do programa Educadora Toca. Aí você ouviu a hora do Rush, de 5 até às 6. Acabou de ouvir a hora do Ângelos com o padre José Wilke. Estou voltando. Segunda parte do Educadora Toca, a gente vai juntos até às 8:15 da noite. Vamos lá! Já pode mandar mensagem? Mandar também. Beijinhos na bochecha de quem você gosta. Zap zap 319-9771-4902. Noite maravilhosa de quarta-feira. Graças a Deus, hein? Eu tô tendo a impressão que a semana tá voando. Tá passando rápido demais. Você também tá percebendo? É porque a gente acorda, a gente sai para estudar, a gente sai para resolver as coisas, vários compromissos, reuniões, trabalho. E aí, você não para para pensar nos dias da semana. Quando você menos espera, já é noite de quarta-feira, graças a Deus. Vamos que vamos. Obrigado você que tá saindo agora do seu trabalho. Muita gente passando em frente à rádio aqui com uniforme, tá dando para ver, porque o nosso estúdio aqui tem uma visão panorâmica. E os comunicadores ficam vendo a galera que passa na rua, a turminha voltando com crachá. Tem aquela pessoa querida que já entra dentro do seu carro, tem outros que estão no ponto de ônibus esperando o transporte coletivo, tem gente que vai caminhando a pé, vai voltando fazendo sua caminhada, o médico mandou, hein? Faça caminhada, cuida da saúde, beba muita água, é isso aí, bom descanso pra você. Felipe Araújo, participação de Henrique e Juliano.

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3: 6:15, confira aí, 6:15. Teve um dia que eu tava andando na rua e uma pessoa chegou, se identificou, uma mulher, tocou no meu ombro. Quando eu olhei, ela disse: Marcos, eu sou ouvinte da Educadora, eu tenho um amor, um carinho muito grande por toda a equipe da rádio. Eu ainda não conhecia essa ouvinte e dei um abraço, me emocionei, meu coração bateu forte naquele momento. É maravilhoso estar andando, está, por exemplo, numa padaria, está na farmácia, está numa feira, e encontrar você, querido ouvinte. Eu queria muito que, quando você vê um membro da nossa equipe, por gentileza, chega perto, conversa com a gente, queremos bater um papo, tirar uma foto com você, olhar dentro dos seus olhos. Essa é a nossa alegria, esse é o nosso objetivo através dos programas da emissora. A gente tem aqui os programas religiosos, que levam fé e esperança aos corações. Nós temos os programas musicais, que tocam músicas para toda a família. E tem também o melhor do jornalismo, os programas que te informam com credibilidade e responsabilidade. Então, a minha vida está completa, eu não preciso de mais nada. Só de saber que você, ouvinte, gosta da gente, acorda cedo e liga o seu rádio. Ah, meu amigo, para que me preocupar com mais alguma coisa? Tá bom demais assim. Tira o chapéu pra banda Capital Inicial, Dinho Ouro Preto e companhia.

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4: 6:30. 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
11: 6:32, confira aí, 6:32. Informação chegando para você. Bancários de Ipatinga e região aprovam paralisação nesta quinta-feira, dia 20. Os bancários de Ipatinga e região aprovaram a participação na paralisação nacional marcada para esta quinta-feira, dia 20. A decisão foi tomada em assembleia realizada na segunda-feira, dia 17, após a categoria rejeitar a proposta apresentada pela Federação Nacional dos Bancos, FENABAN, durante a campanha nacional dos bancários 2026. Entre os pontos críticos pelos trabalhadores estão o congelamento do piso salarial de ingresso, a previsão de reajustes diferentes conforme as faixas salariais e a possibilidade de valores diferenciados de Vale Alimentação e Vale Refeição para trabalhadores das capitais e do interior. Segundo o presidente do Sindicato dos Bancários de Ipatinga e Região, Celinho Oliveira, a proposta não é compatível com os resultados apresentados pelo setor financeiro, enquanto os grandes bancos continuam apresentando resultados e lucros bilionários. A FENABAN coloca sobre a mesa medidas que, na prática, aprofundam diferenças entre os trabalhadores e reduzem perspectivas de valorização salarial, afirmou. 6:34, confira aí 6:34. Vamos fazer o seguinte agora, mais informação chegando para você no seu radinho nesse momento, eu vou acionar a jornalista Mônica Soares. A Mônica está chegando para deixar você a par de tudo que está acontecendo.
10: Timóteo recebeu nesta quarta-feira uma iniciativa voltada à saúde integral do homem. O encontro Homem em Foco reuniu moradores para falar sobre cuidados com a saúde física, mental e emocional. A palestra foi conduzida pelo psicólogo e psicanalista Marcos Vinícius Pereira, que destacou a importância de romper barreiras culturais que ainda fazem muitos homens deixarem o autocuidado em segundo plano. Durante o encontro, foi reforçada a ideia de que cuidar da saúde não é sinal de fraqueza, mas de responsabilidade. A discussão também chamou a atenção para a baixa procura dos homens por consultas médicas e exames de rotina, o que pode contribuir para diagnósticos tardios. Outro ponto abordado foi a saúde mental. Segundo a organização, muitos homens ainda encontram dificuldades para buscar apoio psicológico por preconceito ou por associarem esse cuidado à fragilidade. A proposta do Homem em Foco é justamente abrir espaço para o diálogo, quebrar tabus, incentivar os homens a procurarem ajuda e acompanhamento, cuidando não apenas do corpo, mas também da mente e das emoções. E neste sábado, dia 22, acontece em todo o país o Dia D da campanha de multivacinação. A mobilização é voltada para crianças e adolescentes menores de 15 anos e tem como objetivo atualizar a caderneta de vacinação. A campanha oferece doses contra várias doenças, entre elas meningite, tuberculose, influenza, Covid-19, sarampo, febre amarela e HPV. Uma novidade deste ano é a vacina pneumocócica 20-valente, que passou a fazer parte do calendário em junho e amplia a proteção contra doenças como pneumonia e meningite. A dose é indicada para crianças menores de 5 anos, conforme o histórico vacinal. Os responsáveis devem levar as crianças e adolescentes a uma unidade básica de saúde ou a um ponto de vacinação. É importante apresentar a caderneta para que a equipe confira quais doses precisam ser atualizadas. A campanha começou no início de agosto e segue até 1º de setembro. Para a Rede Educadora de Comunicação, repórter Mônica Soares.
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11: 6:37, confira aí 6:37. Os trabalhadores da noite estão curtindo a nossa programação. Obrigado pelo carinho, motoristas de ônibus, caminhoneiros, taxistas, transporte de aplicativo, motoboys, vigilantes também estão ouvindo o programa, polícia civil, polícia militar, corpo de bombeiros, enfermeiros, médicos, auxiliar de serviços gerais. Esse pessoal trabalha no período noturno. Minha amiga do hospital, da UPA, do pronto-socorro. Beijinhos na bochecha. Muito obrigado pelo carinho. Bom trabalho aí pra você. Com muita fé e com muita música. A canção romântica Só Você é um dos maiores sucessos da carreira do cantor Fábio Júnior, lançada originalmente por ele em 1997 no álbum homônimo. A canção foi composta originalmente por Vinícius Cantuária. Vem pra cá, Fábio Júnior.

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1: 6:47, confira aí 6:47. Gostaria muito que você entrasse agora no nosso Instagram, @educadoraMG. Inclusive, estou com o telefone na mão, com a nossa página aberta, e estou visualizando aqui o conteúdo do Instagram. Que coisa linda! Tem tanta publicação, tem tanta notícia, tanta matéria. Se você quer ficar bem informado, se você quer saber de tudo que está acontecendo no Vale do Aço, em Minas, no Brasil e no mundo todo, siga a partir de agora o nosso Instagram, se é que você ainda não segue, @educadoraMG. O nosso time de jornalistas ficam postando notícias, matérias a todo instante lá no nosso Instagram. E ele está fazendo sucesso. Cada dia que passa aumenta o número de seguidores. @educadoraMG. Agora a gente vai curtir um som. Vamos voltar no tempo. Eu me lembro que, eu vou ser sincero, tá? Eu ouvi essa canção pela primeira vez com a banda Eva, a Ivete Sangalo cantando. Aí eu pensei assim, poxa, que legal, né? Aí a Vevé tá com essa voz maravilhosa cantando essa música incrível. Mas depois eu descobri que essa canção, na verdade, foi gravada originalmente pela banda Rádio Táxi, do ano de 1983. Eva!

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8: 7:02 na primeira do Vale, confira aí, 7:02. Eu, sinceramente, espero que você esteja gostando do programa, porque a gente está fazendo tudo com o maior amor e carinho do mundo para você. Eu tava vendo esses dias uma reportagem na televisão sobre esse maravilhoso cantor que, infelizmente, na época, ele olhava para o espelho e via a imagem distorcida, achava que estava com uma gordurinha aqui, outra ali. Foi lá tentar fazer uma lipoaspiração. Infelizmente, deu tudo errado. Ele teve parada cardíaca, ele sofreu demais, ficou sem respirar. E hoje ele luta pela vida, está ainda em processo de recuperação. Depois de muita fisioterapia, fonoaudiologia, voltou a cantar. Está gravando o seu audiovisual que em breve será lançado. Marcos Mena, da banda LS Jack, e a música Cara.

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1: Sabe o que é o biometano? É um gás obtido a partir de resíduos orgânicos. Essa é a maneira chique de explicar. Na verdade, é um gás que vem do lixo e pode ser utilizado em fábricas, fundições e também no motor do automóvel. A Gasmig, que é a distribuidora de gás em Minas Gerais e que pertence à CEMIG, acaba de assinar um contrato no Triângulo Mineiro com a Mitigel, que pertence à Mitsui, para produção em alto volume do biometano. E a Toyota já apresentou no ano passado um protótipo de sua picape Hilux específica para usar este gás, não adaptada, mas com motor produzido pela MWM. Esta picape movida a lixo poderá ser lançada brevemente e com mecânica mais simples que o diesel, poderá chegar ao mercado custando menos que R$200 mil.
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3: Olá, ouvintes da Rede Educadora de Comunicação. Eu sou Alice Costa, planejadora financeira. E por aqui, a gente fala sobre algo que está presente na vida de todo mundo, o dinheiro. Muita gente acredita que a educação financeira significa cortar tudo, economizar tudo e deixar de aproveitar a vida. Mas não é isso. Educação financeira é aprender a escolher. É gastar sim, mas sabendo que cabe no seu bolso e principalmente o que realmente vale a pena para você. Porque dinheiro também foi feito para realizar sonhos, proporcionar momentos bons e trazer qualidade de vida. O problema não é gastar. O problema é gastar sem perceber, sem planejar e depois descobrir que faltou para aquilo que realmente era importante. No fim das contas, cuidar bem do dinheiro não é viver menos. É usar melhor o dinheiro para viver a vida que faz sentido para você. Eu sou Alice Costa e no meu Instagram, Finanças Sem Desculpa, eu te ajudo a fazer escolhas financeiras com mais consciência e menos culpa. Um grande abraço.
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5: 7:17, confira aí, 7:17, agradecendo todas as pessoas que estão curtindo o nosso som nesse momento enquanto estão preparando o jantar. Essa é aquela hora que quem já tem uma comidinha guardada na geladeira, pega, tira ali o arroz, o feijãozinho, vai só preparar uma salada, fritar uma carne, porque o arroz já tá garantido, né? Já tá na geladeira, sobrou do almoço. Bom jantar para você. E o jantar fica mais gostoso quando você cola a orelha no rádio e acompanha a programação da Educadora. Eu acho essa menina, além de linda, dona de uma das vozes mais bonitas que a música brasileira já produziu. Quem, Marcos? Quem? Paula Fernandes.

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4: 7:31, confira aí, 7:31. Nessa edição do Educadora Notícia, eu vou passar no nosso portal e vou ler alguns destaques para você. Vamos lá, primeiro destaque: radioeducadoramg.com.br. Eleições 2026. Prazo para pedir voto em trânsito termina nesta quinta-feira. Eleitoras e eleitores estão fora do município onde votam no dia das eleições 2026 têm até esta quinta-feira, dia 20, para solicitar o voto em trânsito. O pedido permite a transferência temporária da sessão eleitoral para outra cidade habilitada e vale para o primeiro turno em 4 de outubro, para um eventual segundo turno em 25 de outubro ou para ambos. Vamos agora para o segundo destaque. Lula deve visitar obras da ponte do São Raimundo em Governador Valadares nesta sexta-feira, dia 21. O presidente Luiz Inácio Lula da Silva tem uma pré-agenda para visitar nesta sexta-feira, dia 21, as obras de duplicação da ponte do São Raimundo em Governador Valadares. A programação indica passagem pelo canteiro de obras na BR-116 às 15h30, mas a presença do presidente e o horário ainda dependem de confirmação oficial. Último destaque: Justiça suspende demissões coletivas das Casas Bahia e exige diálogo sindical antes de novos cortes. A Justiça do Trabalho suspendeu de forma provisória os efeitos das demissões coletivas realizadas pelo Grupo Casas Bahia em agosto. A decisão também determinou que a empresa não faça novos cortes em massa ligados ao plano de transformação fase 2, sem intervenção sindical prévia. Entre agora no nosso portal radioeducadoramg.com.br. Eu li só o comecinho da matéria, as primeiras linhas do texto. Leia a matéria completa dando uma passadinha lá, compartilhe nos seus stories, mande nos grupos de WhatsApp que você participe, dá aquela força pra gente, e isso vai fazer o nosso portal crescer cada vez mais. radioeducadoramg.com.br.
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4: 7:34, confira aí, 7:34. Ele é um maravilhoso cantor, canta super bem, muito afinado, faz melismas com a voz, de vez em quando se mete em polêmicas e confusões, mas isso não pode de maneira nenhuma interferir no seu talento. É hora de Ed Mota.

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0: conheça a dupla sucesso do momento, Incendiário e José Fogo, com sucessos Pega Fogo Meu Café, Eu Faço Fogo Limpar e A Gente Taca Fogo.
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2: 7:48, confira aí, 7:48. Abraços com muito carinho pro nosso querido amigo aposentado. Quando eu falo do aposentado, eu falo com respeito, porque ele trabalhou muitos anos, contribuiu para o desenvolvimento do país. Depois de muita luta, ele merece ficar mais tranquilo, de boa, em casa com a família, curtindo os filhos, os netos, curtindo o seu lar. Obrigado, querido amigo aposentado. E um abraço para você, estudante, você que ainda nem sabe qual curso vai fazer, tá só estudando mesmo, quer finalizar os seus estudos com boas notas e mais para frente vai tomar a decisão. Bons estudos, nunca se esqueça que o professor, ele deve ser respeitado acima de tudo. Nunca levante a voz para um professor dentro da sala de aula. É isso que eu falo para você, querido amigo estudante, que curte a nossa programação. Vanessa da Mata!

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10: Na primeira do Vale, 8:03. Confira aí, 8:03. Noite maravilhosa, noite gostosa. Quem tá deitadinho, você que já tá na cama, ou quem sabe no sofá, ou na rede, na varanda, curtindo a nossa programação, obrigado pela audiência. Eu quero abraçar toda a galera de Timóteo. Todos os dias, os nossos ouvintes dessa cidade linda entram em contato, ligam pra rádio, mandam mensagem no nosso WhatsApp. Timóteo, com certeza, mora no coração de toda a equipe da Educadora. Tocou uma música muito bonita para todos os timotenses, Gian e Giovanni.

0: às 9 minutos. Confira aí, 8 e 9. Ai, que saudade doce, um dos maiores clássicos da música nordestina brasileira, composta pelo paraibano Vital Farias em 1982 e imortalizada na voz da maravilhosa Elba Ramalho. Pessoal, momento final do programa, vou ficando por aqui. Volta amanhã, se Deus quiser. Amanhã tem mais. Muito obrigado pela audiência, grande abraço para você. Beijinhos na bochecha. Vem aí a voz do Brasil.
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2: 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As notícias do governo federal que movimentaram o país no dia de hoje.
3: Olá, boa noite.
4: Boa noite para você que nos acompanha em todo o país.
3: Quarta-feira, 19 de agosto de 2026.
4: Vamos aos destaques do dia.
3: Segurança pública.
4: Operação recupera mais de 6 mil celulares em 10 dias.
3: Mobilização nacional é voltada à recuperação de aparelhos roubados ou furtados.
4: E também ao enfrentamento da cadeia de receptação e comercialização ilegal. Luciana Colares de Holanda.
5: Qualquer pessoa, antes de adquirir um celular usado, deve verificar por meio de aplicativo ou do portal Celular Seguro se o aparelho possui alguma restrição.
3: Participação das mulheres no mercado de trabalho.
4: Empresas com mais de 100 empregados devem atualizar os dados salariais e de diversidade. Luana Kari.
6: A partir desses dados é gerado o relatório de transparência salarial e as empresas recebem orientações sobre como diminuir as desigualdades.
3: Preparação para o Enem.
4: Aplicativo ajuda estudantes a reforçar os estudos para as provas. Jéssica Gonçalves.
7: O aplicativo oferece trilhas de estudo e simulados completos com questões de provas anteriores. A ferramenta ainda permite fazer a transcrição e a correção automatizada de redações.
3: Hoje na apresentação da Voz do Brasil, eu, Mariana Júndima e Luciano Seixas.
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3: Em Iperó, no interior de São Paulo, o Centro Industrial Nuclear de Aramar reúne parte das atividades do Programa Nuclear da Marinha.
4: O programa avança para a etapa de montagem do reator destinado ao futuro submarino brasileiro com propulsão nuclear.
3: Vamos saber mais sobre as atividades com Pablo Mundim.
8: Em Aramar, no interior de São Paulo, estão sendo desenvolvidas tecnologias relacionadas à geração de energia elétrica por fonte nuclear. O trabalho inclui a montagem do reator que será utilizado no submarino brasileiro com propulsão nuclear. Segundo o comandante da Marinha, Marcos Sampaio Olsen, o uso da energia nuclear no Brasil vai além da sua atuação militar.
9: O Brasil é um país vocacionado para o desenvolvimento e aplicação da energia nuclear. Para além da defesa, a energia, a saúde, segurança alimentar, segurança hídrica. O Brasil possui, com 1/3 do seu território prospectado, o 6º país em reserva de urânio.
8: O complexo concentra etapas estratégicas do programa, como o domínio do ciclo do combustível nuclear e o desenvolvimento da tecnologia brasileira de enriquecimento de urânio. Também reúne estruturas de formação e segurança nuclear. A ministra da Ciência, Tecnologia e Inovação, Luciana Santos, falou sobre o desenvolvimento do projeto.
10: Por meio da FINEP, estamos apoiando o desafio tecnológico do submarino. O submarino com propulsão nuclear é um instrumento de dissuasão por excelência. Uma ferramenta importante para protegermos, por exemplo, o nosso mar territorial.
8: O Programa Nuclear da Marinha reúne instituições de pesquisa e empresas brasileiras. Reportagem Pablo Mundim.
4: Operação envolvendo profissionais de segurança de 23 unidades da federação recuperou mais de 6 mil celulares roubados.
3: E resultou em quase 100 prisões, de acordo com os resultados parciais apresentados hoje.
4: Além do combate ao furto, o objetivo é desarticular a cadeia de receptação e comercialização ilegal desses aparelhos.
5: Operação Última Chamada envolve as forças de segurança de 22 estados e do Distrito Federal no combate ao roubo e à receptação de celulares. Nesta quarta-feira, foi apresentado um balanço parcial da operação, que teve início no dia 10 de agosto. Entre os resultados, mais de 6 mil aparelhos foram recuperados, de acordo com o diretor de operações integradas e de inteligência, Anchieta Neri.
11: Foram mais de 100 inquéritos policiais conduzidos pelas 23 polícias civis que participaram das ações. Isso levou, até esse primeiro momento, a recuperação de mais de 6 mil celulares em todo o território nacional, bem como também mais de 100 prisões, 80 prisões em flagrante delito e mais de 20 prisões por mandado em razão das investigações conduzidas nos estados.
5: Mais de 33 mil notificações foram enviadas a pessoas que estavam em posse de aparelhos identificados como objetos de crime. A iniciativa integra a Política Nacional de Enfrentamento ao Roubo e Furto de Celulares, coordenada pelo Ministério da Justiça e Segurança Pública. Segundo o ministro da pasta, Wellington César Lima e Silva, os aparelhos fazem parte de uma cadeia maior.
12: O problema do celular que aflige e figura em muitas das pesquisas como uma das três principais questões que aflige a percepção de segurança pública faz parte de uma cadeia de celular que é furtado, roubado, que tem a receptação e que chega inclusive às mãos do crime organizado nos presídios. Então a única forma de enfrentar o problema é com integração com todas as polícias dos diversos estados.
5: Hoje o Brasil tem registrados mais de 3 milhões de celulares roubados com base nos dados do Banco Nacional de Celulares com Restrição, que reúne informações de aparelhos roubados, furtados ou extraviados no país. Agora será possível tratar esses dados, como disse o secretário nacional de Segurança Pública, Chico Lucas.
13: A gente está dando estrutura para os estados recuperarem esses celulares. A partir de agora, nós vamos dar rankings de restituição, rankings de notificação, dar transparência aos dados sobre o celular. E essa operação vai ser permanente para que a gente tenha a redução dos números de roubo e furto celular.
5: O Banco Nacional de Celulares com Restrição é uma ferramenta do programa Celular Seguro, criado a partir de informações dos boletins de ocorrência registrados em todo o país. Qualquer pessoa, antes de adquirir um celular usado, deve verificar por meio de aplicativo ou do portal Celular Seguro se o aparelho possui alguma restrição. Para isso, basta ter o e-mail do celular. Ele aparece na embalagem original do equipamento ou no discador ao teclar asterisco jogo da velha 06 jogo da velha. Reportagem Luciana Colares de Holanda.
3: É recomendado o cadastramento de aparelhos no celular seguro para proteger dados, definir contatos de confiança e bloquear o equipamento rapidamente em caso de roubo, furto ou perda.
4: Para isso é necessário baixar o aplicativo Celular Seguro ou acessar o site oficial do programa utilizando sua conta gov.br.
3: Se preparando para as provas do Enem, o Exame Nacional do Ensino Médio conta com uma ferramenta para reforçar os estudos.
4: É o aplicativo MEC Enem, que reúne conteúdos, questões e recursos que ajudam os estudantes a revisar os principais assuntos cobrados na prova.
3: O exame ocorre durante 2 domingos seguidos, 8 e 15 de novembro.
7: Estudante do terceiro ano do ensino médio, Maria Clara da Ponte, de 17 anos, sonha em cursar medicina. Na preparação para o Enem, ela encontrou no celular uma ferramenta para reforçar os estudos. Maria Clara usa o aplicativo MEC Enem para resolver questões e identificar os conteúdos em que ainda precisa melhorar.
14: Ele me mostra exatamente os pontos que eu tenho errado e me ajuda a ir evoluindo com as questões. Então, não basta só saber o conteúdo teórico, eu preciso saber aplicar. Então, o aplicativo ele ajuda bastante a, por meio das questões, eu entender onde eu preciso melhorar. O simulado também ajuda bastante a treinar o tempo de prova.
7: No aplicativo MEC Enem, o estudante pode estudar todas as áreas cobradas no Exame Nacional do Ensino Médio: linguagens, ciências humanas, ciências da natureza e matemática. O aplicativo oferece trilhas de estudo e simulados completos com questões de provas anteriores. Também tem um assistente virtual com inteligência artificial que ajuda a montar cronogramas personalizados e a tirar dúvidas. A ferramenta ainda permite fazer a transcrição e a correção automatizada de redações. O estudante pode acompanhar conquistas e pontuações e compartilhar a evolução nas redes sociais. Segundo o secretário executivo do Ministério da Educação, Rodolfo Cabral, a plataforma identifica o nível de conhecimento do estudante e, a partir daí, direciona a preparação.
15: Assim que um estudante entra no MEC-ENEM, ele vai fazer algumas questões de exames passados e a plataforma já vai fazer o nivelamento, testar qual é a situação daquele estudante naquele momento de preparação e já vai fazer todo um guia de estudos com base no nível que aquele estudante atingiu. E ainda a gente tem também um assistente virtual, que vai responder perguntas, vai retirar dúvidas e vai também preparar todo um cronograma de estudos de acordo com o nível do estudante e também de acordo com a periodicidade que ele usa a plataforma.
7: Para o professor do Centro de Ensino Médio 3 de Taguatinga, no Distrito Federal, Leonardo Pinelli, ferramentas como essa podem transformar um aparelho que já faz parte do dia a dia dos estudantes em aliado na preparação para a prova.
16: Ter ali na mão o acesso a um aplicativo onde você pode resolver questões, que é uma das, a gente já sabe, uma das melhores formas de se estudar para uma prova, ter acesso ao conteúdo e agora com a IA, também tem no aplicativo, você pode estabelecer um diálogo, ou seja, uma forma que é mais aceitável de você acessar o conteúdo, de você perguntar e responder sem ter que demorar tanto tempo pesquisando.
7: Para acessar o MEC-ENEM, é só baixar o aplicativo no celular ou entrar na plataforma pela internet no computador. O acesso é feito com a conta gov.br. Reportagem Jéssica Gonçalves.
4: E professores da rede pública estadual e do Distrito Federal vão atuar na mobilização dos estudantes e no acompanhamento das provas do Enem.
3: A indicação dos docentes será feita pelas secretarias de educação entre 8 e 18 de setembro.
4: Os selecionados devem ter smartphone com internet móvel e não podem ter parentes de até terceiro grau inscritos no Enem no mesmo município de atuação.
3: Haverá capacitação à distância e ao final do processo os participantes serão remunerados por meio do auxílio de avaliação educacional.
4: As provas do Enem ocorrem nos dias 8 e 15 de novembro. Para saber mais, acesse gov.br/mec.
3: As empresas têm até o fim do mês para informar dados sobre remuneração de empregados, igualdade salarial entre homens e mulheres e políticas para a diversidade.
4: Os dados vão embasar mais um relatório de transparência salarial.
17: Em 2010, quando começou a trabalhar na indústria automotiva que fica em Porto Real, no Rio de Janeiro, Josiele Viana era a única mulher na linha de montagem de portas. Tempos depois, ela foi promovida para atuar na formação de novos empregados. Hoje, vê com satisfação o aumento do número de mulheres na fábrica.
18: Antes, o número de mulheres era muito pequeno. Na linha de porta, durante anos, eu era a única mulher. E hoje, nós temos a maioria de mulheres. E elas podem imaginar que se elas engravidarem, elas vão ter um período de descanso, elas vão ter uma licença maternidade de 180 dias. Elas se sentem assistidas.
17: Uma das colegas de trabalho da Josiellen é a Daniele de Araújo Silva. Ela está há quase 4 anos na montadora e agora vai liderar uma das equipes de operação.
19: Eu acho que eu posso ser uma inspiração, né? Que as meninas já começam a ganhar mais espaço, já gera um desejo diferente, uma curiosidade de correr atrás e além também. Você é capaz e pode sim exercer um cargo bem diferente do que você ocupa hoje.
17: E a participação das mulheres no mercado de trabalho é um dos temas que estão sendo informados pelas empresas neste mês. Até o dia 31 de agosto, as empresas com mais de 100 empregados devem atualizar os dados salariais e de diversidade no portal Emprega Brasil. A medida está prevista na Lei de Igualdade Salarial de 2023 e permite também traçar um diagnóstico da participação de mulheres em cargos de liderança. A subsecretária de Estatística e Estudo do Trabalho do Ministério do Trabalho e Emprego, Paula Montagnier, aponta o que deve ser informado pelas empresas.
20: A gente pergunta informações se que tipo de situação altera salário das pessoas. A gente também pergunta sobre ações que as empresas fazem para contratar mulheres, para aumentar a diversidade de pessoas que trabalham nas suas equipes, e pergunta também sobre ações que as empresas fazem para garantir que as que estão apoiando as ações de família e parentalidade.
17: A partir desses dados é gerado o relatório de transparência salarial e as empresas recebem orientações sobre como diminuir as desigualdades. Nos casos em que a diferença

0: Pública.
1: E organizações da sociedade civil interessadas terão a oportunidade de participar.
2: O Ministério das Mulheres abriu chamada para selecionar organizações que atuem na defesa dos direitos das mulheres idosas e na temática do envelhecimento.
1: São 7 vagas, 5 delas para representantes das diferentes regiões do país e 2 para organizações de abrangência nacional.
2: A coordenadora de formação e articulação da política de cuidados do Ministério das Mulheres, Luísa Lucchesi, explicou como será a atuação das organizações durante o fórum.
3: Então, a atuação dessas organizações de sociedade civil, que terão seus representantes nesse fórum, se dará a partir das discussões que serão movimentadas nesse fórum, que é um fórum de caráter consultivo, para indicar exatamente quais são os caminhos que a política pública precisa seguir e deve seguir no campo das mulheres idosas, né? A gente não quer fazer uma discussão sobre as necessidades e as políticas públicas das mulheres idosas sem as mulheres idosas. Nada sobre nós sem nós, né? A gente está seguindo essa lógica.
1: O edital do chamamento foi divulgado no Diário Oficial da União no dia 7 de agosto e as organizações podem se inscrever em até 30 dias após a publicação.
2: As inscrições são gratuitas e devem ser feitas exclusivamente pela internet, por e-mail no endereço cgpc@mulheres.gov.br.
1: O INSS voltou a alertar a população sobre golpes que tentam enganar aposentados e pensionistas.
2: Dessa vez, criminosos enviam uma mensagem de texto via celular sobre suposto corte de benefícios por falta de prova de vida.
4: O INSS reforça o alerta contra fraudes que usam a prova de vida para fazer vítimas entre segurados da Previdência. Os golpistas costumam enviar uma mensagem SMS com link de acesso para o celular das vítimas. O conteúdo falso informa sobre um suposto corte de benefícios. Para saber se a mensagem é verdadeira, é preciso estar atento a alguns sinais, como explica a presidente do INSS, Ana Cristina Silveira.
5: Se você receber uma mensagem do governo federal pelo WhatsApp, verifique se ela foi enviada pela conta oficial identificada com o selo azul de verificação. O INSS nunca solicita dados pessoais, senhas ou qualquer tipo de pagamento.
4: A prova de vida é feita de forma automática por meio do cruzamento de informações entre as bases de dados do governo. Apenas os segurados que não tiverem essas movimentações identificadas pelos sistemas são chamados a regularizar a situação pelo WhatsApp do gov.br ou pela caixa postal da conta Gov. De acordo com a presidente do INSS, Ana Cristina Silveira, o cruzamento de informações garante o pagamento em dia com total segurança.
5: A prova de vida é um procedimento importante para garantir a continuidade do pagamento do benefício com segurança. Se for necessário realizá-la, o procedimento pode ser feito de forma simples e segura. Basta comparecer à agência bancária onde você recebe o benefício. Outra opção é fazer a comprovação pelo site ou aplicativo Meu INSS.
4: Em caso de dúvida, aposentados e pensionistas podem ligar para a central telefônica 135 de segunda a sábado, das 7 da manhã às 10 da noite. Para acessar a plataforma Meu INSS, basta entrar no endereço meu.inss.gov.br ou baixar diretamente na loja de aplicativos do celular. O acesso aos serviços precisa do login na conta Gov. Reportagem Edinaldo Júnior.
1: Faz bem para o coração, aumenta músculos e ainda diminui o estresse.
2: Estamos falando da bicicleta, que para muitos vai além do lazer. É um meio de transporte.
1: E hoje, Dia Nacional do Ciclista, vamos falar desse meio de transporte, utilizado por mais de 4 milhões de brasileiros como forma de locomoção para o trabalho.
6: A bicicleta é companheira do brasiliense Rafael Dornelles em vários momentos do dia, desde as atividades de lazer até os deslocamentos para compromissos que ele tem como coordenador da organização não governamental Rodas da Paz, que promove a mobilidade urbana sustentável e pacífica.
7: A bicicleta é meu principal meio de transporte e é uma forma de você se locomover pela cidade, trazendo saúde, uma forma sustentável. Uma forma que impacta menos a cidade, tanto financeiramente quanto espacialmente, e traz uma alegria que é específica da bicicleta.
6: Dados do IBGE apontam que 4 milhões e 400 mil brasileiros, que representa 6,2% da população, vão de bicicleta para o trabalho. O ciclismo, assim como a caminhada, é chamado de meio de transporte ativo ou não motorizado. Significa que só depende da força do próprio

0: ser humano. Além do benefício para a saúde, essa forma de deslocamento traz outras vantagens, como explica Marcos Daniel dos Santos, secretário nacional de mobilidade urbana.
1: E hoje o brasileiro gasta quase 20% da sua renda para poder se deslocar, seja para botar combustível num carro, ou seja para pagar um transporte público. Então, quando você coloca a bicicleta, você está reduzindo o que você usa para se deslocar no dia a dia da cidade. Alguém que deixa de andar de carro para andar de bicicleta é menos um carro. É mais espaço disponível, é menos poluição. O custo como um todo de se manter uma cidade que pedala muito, você vai ver que é um custo menor com o poder público. Por quê? Porque é menos gestão de trânsito, é menos manutenção viária.
0: Para o especialista em mobilidade da Universidade de Brasília, pastor Willy Gonzalez, a Magrela ainda precisa conquistar seu espaço no trânsito.
2: Em se tratando especificamente de áreas urbanas mais centrais, o problema é um pouco maior relativo à questão da segurança, né? E o conflito com veículos de maior porte em espaços que realmente a bicicleta não tem condição de poder, digamos, competir. Nesse sentido, espera-se que continuem as políticas que o Brasil vem desenvolvendo para tornar a bicicleta um modo mais seguro, né?
0: Desde 2012, o Brasil possui a Política Nacional de Mobilidade Urbana, que define regras para o deslocamento nas cidades. E uma das principais diretrizes é a priorização dos meios de transporte ativos, ou seja, a caminhada e o deslocamento por bicicletas. O dia 19 de agosto celebra a importância do ciclista no trânsito das cidades e da bicicleta como meio de locomoção. Reportagem Graziele Bezerra.
3: Sancionada a lei que prevê a ampliação da lista de produtos prevista no programa de venda de balcão.
4: A medida também autoriza a realização de leilões públicos para a formação de estoques de produtos agrícolas.
5: O programa de comercialização direta de insumos permite a compra por criadores rurais de pequeno porte. Ficam autorizadas as compras de milho, sorgo, caroço de algodão, farelo de soja e farelo de milho. A nova lei também incluiu os aquicultores como público do programa de venda em balcão. Cooperativas de produção agropecuária e associações formadas por agricultores familiares também poderão participar. O pré-requisito é que os beneficiários estejam cadastrados no Sistema de Cadastro Nacional de Produtores Rurais e demais agentes, o SICAM. Além dos novos produtos, a legislação estabelece limites mensais para a aquisição dos produtos destinados à alimentação animal. O máximo que pequenos criadores poderão comprar por mês é de até 27 toneladas. Já as cooperativas e associações de agricultores familiares poderão adquirir até 80 toneladas mensais. As compras poderão ser feitas por meio de leilões públicos. A medida também prevê a aquisição de produtos básicos da política de garantia de preços mínimos por valores de até 25% acima do preço mínimo vigente no estado onde ocorrer a compra. O objetivo é permitir a formação de estoques públicos que possam ser utilizados em ações de abastecimento e segurança alimentar. Daniele Popov para a Voz do Brasil.
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4: Fique agora com o Minuto do TCU. Em seguida, as notícias do Poder Judiciário e do Congresso Nacional. Boa noite.
3: Boa noite, até amanhã.
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7: O Tribunal de Contas da União apresentou ao Congresso Nacional os resultados de auditoria sobre prevenção e combate ao assédio nas 69 universidades federais do país. O trabalho analisou políticas contra assédio moral, sexual e discriminação. Na época da auditoria, apenas 28 das 69 universidades tinham política institucional sobre o tema. O TCU também encontrou falhas no acolhimento das vítimas e falta de protocolos para evitar que elas revivam situações de violência durante a apuração dos casos. O tribunal determinou que as universidades criem ou aprimorem as ações ampliem os canais de denúncia e ofereçam capacitação permanente. O TCU já começou a acompanhar as medidas. Dados preliminares mostram que 28 das 41 instituições que ainda não tinham uma política já criaram normas internas. Saiba mais em tcu.gov.br.
8: 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Você vai ouvir agora notícias do Poder Judiciário.
9: Supremo decide por unanimidade ampliar o alcance das medidas protetivas previstas na Lei Maria da Penha.
10: TST decide que trabalhador pode entrar na justiça na cidade onde ele mora, mesmo não sendo local de trabalho.
9: STJ imposta novos presidente e vice para o biênio 2026-2028.
10: Boa noite, eu sou o Arthur Filho.
9: E eu sou Walter Lima.
10: O plenário do Supremo Tribunal Federal decidiu na sessão de hoje que medidas protetivas da Lei Maria da Penha podem ser aplicadas em casos de violência contra a mulher fora do âmbito doméstico e familiar. Este mês a norma completou 20 anos.
9: O caso concreto tratava da negativa de aplicação das medidas protetivas pela Justiça de Minas Gerais, sob o argumento de que não havia relação familiar ou afetiva entre a vítima e o agressor.
10: O presidente do STF, ministro Edson Fachin, é o relator do processo. Para ele, a ausência de relação íntima de afeto não afasta a incidência das medidas protetivas quando presentes elementos característicos da violência baseada no gênero.
9: Os demais ministros acompanharam o entendimento do relator por unanimidade.
10: Tomaram posse hoje como presidente e vice-presidente do STJ e do Conselho da Justiça Federal, respectivamente, os ministros Luiz Felipe Salomão e Mauro Campbell Marques.
9: A solenidade contou com a presença de autoridades dos três poderes. Fátima Uchoa.
11: Em discurso, o presidente do STJ, ministro Luiz Felipe Salomão, destacou algumas prioridades para o biênio 2026-2028. Segundo ele, o tribunal se prepara para iniciar um novo tempo dentro do sistema de justiça com a implementação do filtro da relevância da questão federal e todas as mudanças regimentais necessárias para a corte funcionar dentro dessa nova lógica. Segundo Salomão, a qualidade das decisões, a transparência e o acesso dos cidadãos serão preocupações permanentes com o uso da inteligência artificial e das ferramentas tecnológicas a serviço da sociedade.
10: TST decide que em situações excepcionais trabalhador pode ajuizar ação na cidade onde mora, mesmo que não seja o local onde trabalhou.
9: A regra geral continua sendo a do local da prestação dos serviços. Simone Moura.
12: O Tribunal Pleno do TST definiu que em casos excepcionais o trabalhador pode ajuizar ação na cidade onde mora, mesmo que não tenha sido contratado ou trabalhado no local. Pela regra geral prevista no artigo 651 da CLT, o processo deve ocorrer onde o serviço foi prestado. No entanto, o TST flexibilizou essa regra para garantir o acesso à justiça em casos de doença ocupacional, vulnerabilidade ou quando o deslocamento for caro demais. A decisão foi tomada a partir do caso de um jogador de futebol que morava em São Paulo e foi contratado por um clube de Rondônia. Ele ajuizou a ação depois de sofrer uma lesão no início dos treinos. O relator, ministro Lélio Bentes Correia, destacou que as mudanças na Justiça do Trabalho, como o processo judicial eletrônico e o juízo 100% digital, reduziram as barreiras geográficas para o acesso à justiça. Para o TST, no entanto, a flexibilização não pode prejudicar o direito de defesa da empresa. A tese foi fixada pelo rito dos recursos repetitivos e deve orientar decisões em todo o país.
10: Justiça Federal determina a adoção de medidas urgentes para preservar a igreja e Casa da Ordem Terceira do Carmo, no Centro Histórico de Salvador.
9: Decisão atende a pedido do MPF e estabelece prazos para vistoria, plano emergencial e execução de obras de contenção. Sabrine Menezes.
13: De acordo com a ação movida pelo Ministério Público Federal, a igreja está interditada desde 2025, com risco de desabamento por conta do apodrecimento de estruturas de madeira e assoalhos. Com a decisão, a Ordem Terceira do Carmo, responsável pelo imóvel, deve remover e catalogar em até 30 dias os escombros resultantes de um desabamento acontecido em 2025. Uma vistoria técnica deverá ser conduzida em até 2 meses e um plano emergencial de intervenção deverá ser apresentado ao IFAM em até 3 meses e executado em 6 meses após sua aprovação.
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10: A você, uma boa noite.
9: E até amanhã.
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15: Eu sou Paula Groba.
16: E eu sou Humberto Pinheiro.
15: E estes são os destaques de hoje do Jornal do Senado, que começa agora.
16: Uso de aeronaves em transporte de equipes médicas e órgãos para transplante pode ser ampliado.
15: Senado analisa a criação de um fundo de amparo a crianças órfãs.
16: Especialistas avaliam avanços do sistema de escola em tempo integral, com mais matrículas e menos evasão.
15: Boa noite.
16: Boa noite.
15: O programa Escola em Tempo Integral tem ampliado o acesso dos estudantes à jornada estendida e também contribuído para reduzir o abandono escolar. A conclusão é de debatedores que apresentaram dados que mostram um aumento de 13 pontos percentuais nas matrículas em tempo integral e uma redução de 20% no abandono escolar. O tema foi discutido hoje em uma audiência pública no Senado.
16: A região Nordeste lidera o número de matrículas em tempo integral no país e estudantes pretos e pardos são a maioria entre os beneficiados. A Comissão de Educação agora avalia os resultados e os desafios do programa. A repórter Raíssa Abreu tem os detalhes.
17: A iniciativa de avaliar o Escola em Tempo Integral foi da senadora Damares Alves, do Republicanos do Distrito Federal. Um dos convidados, o presidente do Conselho Nacional de Educação, César Calegari, disse que a proposta curricular está entre os principais critérios de qualidade da modalidade sugeridos pelo órgão.
18: A educação integral não é apenas um contraturno e que se repete de alguma maneira o que se faz no turno anterior. Exige uma nova concepção curricular e os projetos políticos pedagógicos das escolas devem refletir uma concepção curricular integral.
17: Damares Alves voltou a frisar que pretende finalizar as audiências e a coleta dos dados antes da votação da Lei de Diretrizes Orçamentárias.
19: Eu não tenho política pública fortalecida sem dinheiro. E o lugar de discutir o orçamento é nessa comissão.
17: Também participaram do debate a gerente do Instituto Sonho Grande, Josiara Muniz, a secretária de Educação do Ceará, Jucineide Fernandes, e a representante da Confederação Nacional dos Trabalhadores em Educação, Odisseia Pinto de Carvalho.
15: E um projeto apresentado recentemente no Senado pode reduzir o custo da adrenalina autoinjetável usada por pessoas que correm risco de anafilaxia, uma reação alérgica grave e de evolução rápida.
16: A proposta da senadora doutora Eudócia prevê isenção do imposto de importação para o medicamento quando importado por pessoa física para o uso próprio. A reportagem é de Yasmin Rodrigues.
20: A anafilaxia pode provocar uma queda rápida das condições de saúde e ameaçar a vida do paciente. E a adrenalina é o principal recurso para conter a reação, mas o custo da importação da adrenalina autoinjetável pode dificultar que pacientes mantenham o produto disponível para uma situação de emergência. A gravidade da anafilaxia e a importância da adrenalina em uma emergência foram discutidas em audiência pública na Câmara dos Deputados. A médica Fátima Rodrigues, da Associação Brasileira de Alergia e Imunologia, explica a rapidez com que uma reação pode evoluir e o risco para o paciente.
21: É uma reação alérgica grave. É de evolução rápida e ameaça a vida. Essa evolução pode demorar de 15 a 30 minutos para um choque anafilático. E a taxa de letalidade pode chegar a 17%, principalmente se a gente não tiver o recurso da adrenalina autoinjetável.
20: O projeto prevê a retirada do imposto de importação da adrenalina autoinjetável destinada ao tratamento da anafilaxia quando a compra for feita por pessoa física para o uso próprio. A autora do projeto, senadora doutora Eudócia, do PSDB de Alagoas, acredita ainda que a proposta pode incentivar a nacionalização da produção da adrenalina autoinjetável, reduzindo a dependência de importações no futuro. O texto segue para análise das comissões do Senado.
15: A Comissão de Constituição e Justiça iniciou a análise do projeto de lei que cria um fundo de amparo às crianças órfãs.
1: O objetivo da medida é garantir suporte financeiro e assistencial a crianças e adolescentes que perderam pais ou cuidadores primários. Repórter Bruno Lourenço.
2: O texto prevê a criação de um auxílio financeiro direcionado aos guardiões legais de baixa renda, além do repasse de verbas para fortalecimento de instituições e programas de acolhimento familiar. O relatório lido pelo senador Hamilton Mourão, do Republicanos do Rio Grande do Sul, acolheu sugestões da sociedade civil apresentadas em audiências públicas. Mourão explicou a opção pelo financiamento do programa por meio da destinação de parcela da arrecadação de loterias federais.
22: A opção de financiar o FACOR com parcela da arrecadação de loteria revela-se adequada sob a ótica de política pública, utilizando receita não tributária de caráter voluntário para o apostador e já tradicionalmente destinada a finalidades sociais. A redução do percentual destinado ao agente operador da loteria atende ao princípio da responsabilidade fiscal na medida em que realoca recursos dentro do próprio sistema lotérico sem ampliar gastos ou comprometer a viabilidade operacional da loteria.
2: 5% dos recursos arrecadados pelo fundo serão destinados a estudos e pesquisas sobre a orfandade no Brasil. O benefício, condicionado à baixa renda familiar e vinculado ao guardião legal do órfão, permite o acúmulo com outros auxílios, como BPC e Bolsa Família.
15: Uma aeronave parada em um aeroporto pode representar mais do que um voo que não aconteceu. Pode significar tempo perdido para uma equipe médica ou até para um órgão que precisa chegar a um paciente.
1: É para dar mais agilidade a esse tipo de transporte que o Senado pode analisar uma nova proposta. O projeto prevê o ressarcimento de pessoas e empresas particulares que disponibilizarem aeronaves para essas operações. Repórter Alexandre Campos.
23: Pelo texto, as empresas e pessoas sem certificado de operador aéreo que disponibilizarem suas aeronaves particulares para o transporte de equipe de saúde ou de órgãos, tecidos e partes do corpo humano para fins de tratamento ou transplante no âmbito do Sistema Único de Saúde serão ressarcidas pelos custos operacionais do voo. Além disso, estarão isentas do pagamento de tarifas aeroportuárias e de navegação aérea. Autor do projeto, o senador astronauta Marcos Pontes, do PL de São Paulo, lembrou que atualmente a rede de transporte conta com apoio das companhias aéreas comerciais e dos aviões da Força Aérea Brasileira.
24: Mas aí você tem o órgão doado. Tem alguns deles que tem limite muito curto para se tirar de um corpo e colocar no outro. E perde-se muitos órgãos dessa forma porque não tem como transportar. A Força Aérea tenta, mas ela não tem recurso para fazer esse transporte no Brasil todo, o tempo todo. Aí você tem os aviões parados. Por que não utilizar esses aviões dos empresários que estão no avião parado no hangar para que eles possam transportar esses órgãos e salvar uma vida?
23: O projeto ainda permite que, por meio de convênio com a União, Estados, Municípios e Organizações Sem Fins Lucrativos, o Sistema Nacional de Transplantes coordene o cadastro das pessoas e empresas que queiram disponibilizar seus aviões, de modo a acioná-las quando necessário e compensá-las após a prestação do serviço de transporte.
15: Semana de vivência legislativa do programa Jovem Senador começou com a posse dos 27 estudantes da rede pública, que assumiram um mandato como jovens senadores.
1: Os participantes também elegeram a mesa diretora e as meninas foram protagonistas. Pela primeira vez, todos os cargos da mesa serão ocupados por jovens senadoras. Repórter Lana Dias.
25: Os estudantes vencedores do concurso de redação agora passarão a semana no Senado, experimentando o trabalho parlamentar na prática. Na sessão de posse, o senador Paulo Paim, do PT do Rio Grande do Sul, presidente do Conselho do Projeto Jovem Senador, destacou a importância do tema da redação deste ano: democracia nas redes sociais, como construir um debate saudável.
26: Discutir democracia nas redes sociais é discutir o próprio futuro da nossa gente, do nosso povo, do nosso país. E vocês jovens, estão no centro desse debate.
25: A jovem senadora Yolanda Paiva Favacho Ribeiro, representante do Pará, foi eleita presidente da mesa diretora, 100% ocupada por meninas. Ela focou seu discurso no combate à desigualdade no país.
27: Estar aqui hoje, representando os nossos estados, é um motivo de grande orgulho, mas também nos traz a consciência de que muitos jovens brasileiros não encontram a estrutura nem o suporte necessário para alcançar espaços como jovem senador.
25: Cerca de 240 mil estudantes e mais de 5 mil escolas participaram do concurso de redação.
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15: Termina na nesta quinta-feira, dia 20 de agosto, o prazo para eleitores solicitarem a transferência temporária da sessão eleitoral. A medida permite votar em uma cidade diferente daquela onde o eleitor tem domicílio eleitoral.
1: O serviço está disponível no cartório eleitoral mais próximo ou pelo autoatendimento no site do Tribunal Regional Eleitoral do seu estado. Edição de Paula Groba e trabalhos técnicos de João Lira, o Jornal do Senado fica por aqui. Acompanhe agora as notícias da Câmara dos Deputados. Boa noite.
15: Boa noite e até amanhã.
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3: Câmara aprova a proteção de servidor que denunciar violência contra criança.
4: Proposta amplia as exigências para permanência e naturalização no Brasil.
3: Avança projeto que cria dia do plantio de árvores a ser celebrado em maio.
4: Deputados obrigam a escola a mudar sinal sonoro para não incomodar autistas.
3: Boa noite. A Câmara aprovou a obrigatoriedade de escolas alterarem qualquer sinal sonoro para não incomodar alunos com autismo. A repórter Paula Bittar acompanhou a votação e explica como isso pode ser feito.
5: A Comissão de Constituição e Justiça da Câmara aprovou uma proposta que obriga escolas públicas e privadas a substituírem os sinais sonoros para não gerar incômodos sensoriais aos alunos com transtorno do espectro autista, TEA. A medida será aplicada sempre que solicitada pelos pais ou responsáveis. O texto aprovado inclui a obrigatoriedade da substituição dos sinais sonoros na Lei Berenice Piana, que trata dos direitos das pessoas com TEA. Relator na comissão, o deputado Alex Manente, do Cidadania de São Paulo, destacou que a proposta busca garantir respeito às necessidades específicas das pessoas.
6: A aprovação desse projeto é uma vitória muito importante para toda a comunidade atípica. Ela faz com que o respeito a essas pessoas esteja presente naquilo que é mais sagrado, que é na educação, onde a partir de agora não será mais um sinal sonoro que prejudica a qualidade de vida e a sensação de todas as pessoas com transtorno do espectro autista.
5: O projeto que obriga as escolas a substituírem os sinais sonoros para não gerar incômodos sensoriais aos alunos autistas já pode seguir para análise do Senado, a menos que haja recurso para votação pelo plenário da Câmara. Da Rádio Câmara, de Brasília, Paula Bittar.
0: Educação.
4: Ricardo Maia, do MDB, apoia a criação da Universidade Federal do Nordeste da Bahia para ampliar o acesso ao ensino superior no sertão do estado. Autor do projeto que autoriza a implantação da instituição, o deputado pede urgência na análise da matéria.
3: Ricardo Maia argumenta que outras regiões da Bahia já contam com universidades federais, enquanto estudantes do Nordeste do estado ainda precisam realizar longos deslocamentos para cursar o ensino superior público. Ele considera que a nova universidade vai contribuir para o desenvolvimento local.
0: Saúde.
4: Stefano Aguiar, do PSD de Minas Gerais, propõe que os usuários do SUS tenham acesso em tempo real a informações sobre a regulação de consultas, exames, cirurgias e outros procedimentos. A plataforma deve informar a posição do paciente na fila e o tempo médio estimado para atendimento.
3: A proposta também prevê a divulgação de dados consolidados por região para facilitar o acompanhamento da demanda e da oferta de serviços. Segundo Stefano Aguiar, a medida amplia a transparência, fortalece o controle social e contribui para identificar desigualdades no acesso aos serviços do SUS.
0: Meio ambiente.
4: Comissão aprova a criação do Dia Nacional do Plantio de Árvores. Saiba mais sobre o assunto na reportagem de Júlia Lopes.
7: O plantio de árvores é uma das estratégias mais eficazes e acessíveis para a recuperação ambiental e o enfrentamento da crise climática. As árvores ajudam a preservar nascentes, aumentam a fertilidade do solo, servem de habitat para diversas espécies e melhoram a qualidade do ar. Nesse contexto, a Comissão de Meio Ambiente da Câmara dos Deputados aprovou um projeto de lei que institui o Dia Nacional do Plantio de Árvores, a ser celebrado em 23 de maio. Segundo o autor da proposta, deputado Pedro Uquizai, do PT de Santa Catarina, A data pretende incentivar a criação de uma cultura de valorização das florestas e de mobilização ambiental, com um foco na recuperação de áreas degradadas e na restauração ecológica. Para o relator da proposta, deputado Newton Tato, do PT de São Paulo, o projeto também fortalece os compromissos internacionais assumidos pelo Brasil na área de sustentabilidade e ajuda a conscientizar a população.
8: O Brasil também já tem o compromisso de restaurar 12 milhões de hectares, um acordo internacional, pelo próprio Código Florestal, nós teríamos também que restaurar e recuperar 32 milhões de hectares. E por isso que aprovar um dia do plantio da árvore para conscientizar a população brasileira e fazer esse debate nas escolas, nas igrejas, enfim, em todos quanto é canto.
7: A escolha do dia 23 de maio homenageia o fotógrafo Sebastião Salgado, que morreu nessa data em 2024. Ele e sua esposa, Lélia Vanick, lideraram uma das maiores iniciativas de reflorestamento do país, com um plantio de mais de 2 milhões e meio de árvores ao longo de 25 anos no Vale do Rio Doce, interior de Minas Gerais. A proposta que cria o Dia Nacional do Plantio de Árvores aguarda análise da Comissão de Constituição e Justiça da Câmara. Da Rádio Câmara de Brasília, Júlia Lopes.
0: Homenagem.
3: Jefferson Rodrigues, do PSDB de Goiás, apresentou o projeto que cria o Dia Nacional do Fazendeiro em 21 de setembro, instituindo também uma semana dedicada à valorização do produtor rural. A proposta prevê ações de capacitação, inovação e incentivo à produção sustentável no campo.
4: Jefferson Rodrigues argumenta que a proposta se justifica pela importância da agropecuária na produção de alimentos, na geração de empregos e nas exportações brasileiras. O projeto do deputado também conta com iniciativas de apoio à permanência dos jovens no meio rural.
3: Sóstenes Cavalcante, do PL do Rio de Janeiro, presta homenagem à memória do pastor Eliseu de Matos, da Assembleia de Deus no bairro Pantanal, em Duque de Caxias.
4: Sóstenes Cavalcante relata que aos 90 anos, o religioso morreu após enfrentar problemas pulmonares e que será lembrado pelo trabalho de décadas dedicado à evangelização na região.
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0: Relações Exteriores.
3: Avança na Câmara a proposta que amplia as exigências para permanência e naturalização no Brasil. A repórter Maria Neves explica o objetivo da matéria.
13: A Comissão de Relações Exteriores da Câmara dos Deputados aprovou o projeto que torna mais rígidas as regras para concessão de visto de permanência e naturalização de estrangeiros no Brasil. Uma das novidades do texto é a exigência de que o interessado em viver no país comprove condição financeira suficiente para o sustento próprio e o da família. Segundo o relator, deputado general Girão, do PL do Rio Grande do Norte, em 2024, o governo federal destinou cerca de R$1,5 bilhão de reais do Bolsa Família a estrangeiros residentes no país. Na opinião do parlamentar, a comprovação de que o estrangeiro tem condições de se manter é necessária para aliar os direitos dos imigrantes com a proteção dos brasileiros.
14: Não é justo que esses estrangeiros sejam tratados aqui no Brasil com recursos públicos do nosso Tesouro Nacional. Não há dados oficiais de todos os custos efetivos com o processo de imigração no país, especialmente em relação à educação, saúde, moradia, segurança. No entanto, há um gasto já identificado que diz respeito ao acesso a programas assistenciais, tipo Bolsa Família, BPC e outros programas assistenciais, até mesmo auxílio emergencial.
13: Outra exigência inserida pelo projeto na Lei de Migração, que é de 2017, é a comprovação de bom procedimento social. De acordo com o general Girão, essa regra se mostra razoável porque a naturalização depende de avaliação do governo quanto à conveniência e oportunidade, principalmente em temas como esse, que envolve interesse nacional e segurança. A proposta também determina que, mesmo se atender a todos os requisitos legais, o estrangeiro não tem direito automático ao visto de permanência ou à naturalização. Cada caso deverá ser analisado pelo Ministério da Justiça.